0: Segura assinala a importância do decreto do Governo, mas promete ficar especialmente atento à regulamentação do regime das moratórias, que duram agora até maio do próximo ano. O PS diz que vai votar contra a reforma laboral se o Governo não ceder às linhas vermelhas. Segundo a agência Lusa, que cita fonte da direção socialista, o partido não vai ceder se não cair em propostas como o banco de horas individual ou a não reintegração de trabalhadores ilegalmente despedidos. Em entrevista à CNN Portugal, a ministra do Trabalho não falou diretamente da posição socialista. Maria do Rosário Palma Ramalho pediu apenas responsabilidade à oposição.
1: Eu julgo que todos estamos de acordo em que as pessoas têm que ganhar mais. E é para isso que esta reforma é importante, juntamente com outras reformas que o Estado também está a promover. E, portanto, eu julgo que todos os partidos, sobretudo os partidos do arco da governação com sentido institucional, deverão, com certeza, olhar para o texto que lhes vai chegar e, com o mesmo sentido de responsabilidade, olhar para as soluções para resolvermos estas questões.
0: A ministra do Trabalho, na CNN Portugal, depois de aprovada em Conselho de Ministros a proposta de reforma laboral. A presidente do Tribunal de Contas considera que a proposta do Governo para alterar a lei de funcionamento da instituição é inconstitucional. Filipa Urbano Calvão criticou esta quinta-feira o Executivo por querer reduzir o visto prévio e atribuir mais poderes ao ministro das Finanças. Diz que retira independência ao Tribunal. São críticas acompanhadas pelo constitucionalista Jorge Bacelar Gouveia, antigo deputado do PSD.
2: Claro que a Constituição não diz tudo, a Constituição nunca diz tudo, a Constituição é sobretudo uma Constituição de princípios, mas no caso até do Tribunal de Contas, a Constituição é até bastante clara, é o órgão supremo de fiscalização da legalidade das despesas públicas e do julgamento das contas que ele é mandar-lhe submeter. Que ele é mandar submeter não é permitir-se ao legislador que não lhe submeta nada, porque isso obviamente está a violar o espírito da norma e portanto penso que pode haver aqui um problema de facto de inconstitucionalidade.
0: Jorge Bacelar Gouveia, em declarações à Renascença, a concordar com a Presidente do Tribunal de Contas e a aparente inconstitucionalidade da proposta de lei do Governo. 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
5: Olá, muito boa noite, boa sexta-feira. Eu sou Carlos Bastos. Vamos começar com a Ariana Grande e o Justin Bieber, que cresceram perante uma geração inteira ligada às redes sociais e ao streaming. Eles transformaram a música pop num fenómeno constante de internet, tendências de proximidade com os fãs. E esta colaboração acho que é um bom exemplo disso mesmo.

A sexta-feira já chegou e a semana já pede algum descanso da rotina e nos últimos dias eu percebi que na Coreia do Sul é que a sabem toda. Há cada vez mais pessoas a inscreverem-se em competições de não fazer nada. Sim, a ideia é mesmo ficar parado, sem telemóvel, sem falar, sem distrações durante algum tempo. Parece estranho, mas muitos participantes dizem que aquilo funciona quase como uma pausa mental num mundo demasiado acelerado. Alguns eventos chegam mesmo a medir os batimentos cardíacos para perceber quem conseguiu manter-se mais relaxado. E no fundo mostra como descansar verdadeiramente se tornou uma coisa rara. Não fazer nada. Pelos vistos, pode ser uma arte. Para alguns.

0: Amor é Mágico, os Expensive Soul na Renascença. Muito boa noite, eu sou Carlos Bastos, daqui a pouco vai ouvir os U2. Nos primeiros anos da banda havia uma coisa que os amigos achavam estranha, eles passavam horas a discutir música, sim senhor, mas também política, religião e o sentido das letras, como se fossem estudantes universitários, mesmo quando ainda quase ninguém os conhecia. E também tinham fama de ser completamente obcecados por ensaios e de repetir músicas vezes sem conta até acertarem nos detalhes. E talvez tenha sido precisamente essa mistura de intensidade e de ambição que os levou tão longe.
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0: Há bocadinho estava a dizer-lhe que os U2 levavam tudo muito a sério, mesmo antes da fama. A banda cresceu numa Irlanda marcada por tensão política e por mudanças sociais, e isso acabou por influenciar muito a forma como escreviam e pensavam a música. Mysterious Ways, de 91, mostrou já um lado diferente, um lado mais dançável, mais experimental dos U2, numa fase em que a banda queria fugir-se ao próprio passado, mais épico, dos anos 80. E esta música ajudou a provar que conseguiam, de facto, reinventar-se, mas sem perder a identidade, que é uma coisa muito difícil. Já está a tocar na Renascença, U2, Mysterious Ways.

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Vamos ter uma sexta-feira com boas condições para sair, sem grandes preocupações com a chuva em grande parte do país. É verdade que no norte podem sempre aparecer umas nuvens mais cinzentas e alguma chuva fraca durante a madrugada ou início da manhã, já estamos habituados. De resto, quanto a temperaturas, não há grande diferença. Porto vai chegar aos 20 graus, Faro aos 24 e Lisboa deve chegar aos 25. Da Renascença, Brian Adams.

Muito boa noite, eu sou Carlos Bastos e agora vamos até 1987. Por cá, e em muitas partes do mundo, havia muita gente fascinada por praias exóticas, cores fortes, camisas largas, rádios portáteis e uma pop cada vez mais influenciada pelos sons latinos e tropicais. Foi também uma altura em que Madonna dominava completamente os tops, a moda, os videoclipes, as conversas todas. E La Isla Bonita mostrou um lado mais romântico e mais inspirado em ritmos latinos, muito diferente da fase mais provocadora que ela tinha apresentado antes. A música tornou-se um dos maiores sucessos da carreira de Madonna e ajudou a aproximar-se a música pop americana de sonoridades latinas junto do grande público e ficou para a história. Até apetece. 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Esta é a Renascença.

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1: Boa noite, são 2 horas, 1 hora nos Açores. As notícias na Renascença, os destaques a esta hora.
2: A China quer o Estreito de Hormuz reaberto sem qualquer restrição, diz representante dos Estados Unidos. Ministério Português dos Negócios Estrangeiros desmente Marco Rubio. A China deixa claro que quer a reabertura do Estreito de Hormuz sem qualquer restrição. São declarações do representante comercial dos Estados Unidos numa entrevista ao canal Bloomberg, citado pela Reuters. Jamieson Greer afirma ainda que a China quer ver paz no Médio Oriente e acredita que Pequim vai agir de forma pragmática para limitar o apoio militar ao Irão. O representante esteve presente na primeira reunião entre os líderes dos Estados Unidos e da China no primeiro dia de visita oficial de Donald Trump. O Ministério dos Negócios Estrangeiros desmente os Estados Unidos e recusa ter autorizado a passagem de equipamento pela base das Lajes para o Irão antes do arranque dos ataques. É a resposta do gabinete de Paulo Rangel ao secretário de Estado norte-americano. Numa entrevista à Fox News, Marco Rubio apontou Portugal como um bom exemplo de aliado dos Estados Unidos.
3: Para ser justo, há países na NATO que nos foram muito prestáveis. Para citar apenas um, Portugal. Eles disseram que sim, mesmo antes de perguntarmos. Polónia, Roménia, Bulgária.
2: Palavras de Marco Rubio, que foram desmentidas pelo ministro português. Em comunicado, o gabinete de Rangel insiste que só deu autorização a Washington depois de garantidas as condições, entretanto, divulgadas, nomeadamente de que a base só serviu para retaliações. As conversações entre Israel e o Líbano foram produtivas. São declarações de um alto funcionário do Departamento dos Estados Unidos, citado pela Reuters. Esta quinta-feira, as comitivas diplomáticas dos dois países voltaram a reunir-se em Washington para negociações de paz. As conversações continuam esta sexta-feira. Por cá, o Presidente da República dá a luz verde ao prolongamento das moratórias de crédito por mais 12 meses, na sequência dos temporais do início do ano. Numa nota no site da Presidência, António José Seguro assinala a importância do decreto do Governo, mas promete ficar especialmente atento à regulamentação do regime das moratórias, que duram agora até maio do próximo ano. Inconstitucional. O Presidente do Tribunal de Contas volta a criticar as mudanças na lei da instituição e que vão reduzir o visto prévio. Filipe Urbano Calvão considera que atribuir mais competências ao Ministério das Finanças retira independência ao Tribunal. São críticas acompanhadas pelo constitucionalista Jorge Bacelar Gouveia. O antigo deputado do PSD pede até ao Ministério Público para enviar o diploma para o Tribunal Constitucional.
4: O PGR tem um representante, não é o próprio Procurador-Geral da República que lá está, é só a título excepcional, e portanto quando a lei for aprovada será o Ministério Público que tem sede no Tribunal de Contas, se achar isso, porque não sei se é isso que acha, pode pedir ao Tribunal Constitucional uma fiscalização sucessiva abstrata da constitucionalidade desta mesma lei, que se, a ser aprovada nestes termos, julgo que esvazia as competências que devem ser substanciais do Tribunal de Contas. Penso que é isso que está em causa.
2: Jorge Bacelar Gouveia, em declarações à Renascença. Sem cedências nas linhas vermelhas do governo, o PS vai votar contra a reforma laboral. Segundo a agência Lusa, que cita a fonte da direção socialista, o partido não vai ceder se não caírem propostas como o banco de horas individual ou a não reintegração de trabalhadores ilegalmente despedidos. Esta quinta-feira, na CNN Portugal, a ministra do Trabalho não falou diretamente da posição socialista, mas pediu responsabilidade à oposição. Está tudo em rr.pt.
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1: A informação está em permanência no site da Renascença e na aplicação. Eu sou o Oscar Daniel, desejo-lhe uma ótima madrugada de sexta-feira, deixo já também um bom fim de semana. Vou estar consigo até bem perto das 5 da manhã. A hora começa bem com o som para o Hector Friends, depois Jorge Palma Costa.

0: Vá com a Renascença, sempre, nunca igual. Vem aí três músicas seguidas com Rosalía, Carminho, Coldplay e Pedro Abrunhosa. Boa sexta-feira.
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São os Queen, a Kind of Magic. It's a kind of magic.

0: 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Devia ter-te traído, Bárbara Tinoco, tenha uma boa.
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Está com a Renascença, sempre, nunca igual, vem as notícias às 3. Eu sou o Oscar Daniel, vou estar consigo até às 5 da manhã. Desejo-lhe uma boa sexta-feira, desde já também um bom fim de semana. Amaro com Kiss Me.

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4: Boa noite, são 3 horas, 2 horas nos Açores. As notícias na Renascença, os destaques a esta hora.
5: Donald Trump diz que a China quer comprar petróleo aos Estados Unidos e que Xi Jinping quer ajudar num acordo de paz no Médio Oriente. Tribunal de Contas admite ser inconstitucional a proposta do governo. Donald Trump diz que a China quer comprar petróleo aos Estados Unidos. São declarações numa entrevista ao canal televisivo Fox News, citada pela Reuters, sobre as negociações de paz com o Irão. O presidente norte-americano admite estar a perder a paciência. Donald Trump assegurou, porém, que Xi Jinping se ofereceu para ajudar a alcançar um acordo no Médio Oriente.
6: Discutimos o assunto. Quando diz apoio, eles não estão em guerra contra nós. Ele disse hoje que não vai disponibilizar material militar ao Irão, e isso é uma declaração importante, e disse-o de forma clara.
5: Donald Trump, em entrevista à Fox News, a viagem do chefe de Estado norte-americano termina hoje. Já o representante comercial dos Estados Unidos disse, em entrevista ao canal Bloomberg, que a China deixou claro que quer a reabertura do Estreito de Hormuz sem qualquer restrição. Jameson Greer afirma ainda que a China quer ver paz no Médio Oriente e acredita que Pequim vai agir de forma pragmática para limitar o apoio militar ao Irão. O Ministério dos Negócios Estrangeiros recusa ter autorizado a passagem de equipamento norte-americano pela base das Lajes para o Irão antes do arranque dos ataques. Esclarecimentos do gabinete de Paulo Rangel, depois de Marco Rubio, numa entrevista à Fox News, ter apontado Portugal como um bom exemplo de aliado. O secretário de Estado norte-americano afirmou que Lisboa permitiu a utilização da base sem qualquer natureza da ofensiva, sem saber da natureza da ofensiva. Em comunicado, o Ministério Português desmente Rubio e insisto que todas as condições impostas aos Estados Unidos foram publicamente divulgadas. Por cá, o presidente do Tribunal de Contas considera que a proposta do governo para alterar a lei de funcionamento da instituição é inconstitucional. Filipa Urbano Calvão criticou esta quinta-feira o executivo por querer reduzir o visto prévio e atribuir mais poderes ao ministro das Finanças. Diz que retira independência ao tribunal. São críticas acompanhadas pelo constitucionalista Jorge Bacelar Gouveia, antigo deputado do PSD.
7: Claro que a Constituição não diz tudo. A Constituição nunca diz tudo. A Constituição é sobretudo uma Constituição de princípios. Mas, no caso, até do Tribunal de Contas, a Constituição é até bastante clara. É o órgão supremo de fiscalização da legalidade das despesas públicas e do julgamento das contas que a lei é mandar-lhe submeter. Que a lei é mandar submeter não é permitir-se ao legislador que não lhe submeta nada, porque isso obviamente está a violar o espírito da norma. E, portanto, penso que pode haver aqui um problema, de facto, de inconstitucionalidade.
5: Jorge Bacelar Gouveia, em declarações à Renascença. Sem cedências nas linhas vermelhas do governo, o PS vai votar contra a reforma laboral. Segundo a agência Lusa, que cita a fonte da direção socialista, o partido não vai ceder se não caírem propostas como o banco de horas individual ou a não reintegração de trabalhadores ilegalmente despedidos. Esta quinta-feira, na CNN Portugal, a ministra do Trabalho não falou diretamente da posição socialista, mas pediu responsabilidade à oposição. Está tudo em rr.pt.
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4: Muito boa noite, boa sexta-feira, sou o Oscar Daniel, estou consigo até bem perto das 5.

0: O dia vai trazer alguma nebulosidade no território do continente, máximas de 17 para Porto, 20 para Lisboa e 25 para Faro. Nas ilhas, 18 de máxima para Ponta Delgada e 21 para o Funchal. Everything I Wanted, Billy Idol.
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0: Com a Renascença, sempre nunca igual, vem Damiano David, Tiago Betancourt e TLC. Tenha uma boa sexta-feira.
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Snow Patrol.

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Money for Nothing, são os Dire Straits.

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2: Boa noite, são 4 horas, 3 horas nos Açores, as notícias na Renascença, os destaques a esta hora.
3: Donald Trump admite que está a perder a paciência com o Irão. Ministério dos Negócios Estrangeiros desmente declarações de Marco Rubio. Donald Trump avisa que está a perder a paciência com o Irão nas negociações para um acordo de paz. Numa entrevista à Fox News, o presidente norte-americano assegurou que Xi Jinping se ofereceu para ajudar a alcançar um acordo no Médio Oriente.
4: Discutimos o assunto. Quando diz apoio, eles não estão em guerra contra nós. Ele disse hoje que não vai disponibilizar material militar ao Irão, e isso é uma declaração importante, e disse-o de forma clara.
3: Donald Trump, em entrevista à Fox News, o presidente norte-americano diz ainda que o presidente chinês quer ver o Estreito de Hormuz aberto. Trump admite ainda que a China vai começar a comprar petróleo, gás natural e produtos agrícolas aos Estados Unidos. A viagem do chefe de Estado norte-americano à China termina hoje. O Ministério dos Negócios Estrangeiros recusa ter autorizado a passagem de equipamento norte-americano pela base das Lajes para o Irão antes do arranque dos ataques. Esclarecimento do gabinete de Paulo Rangel, depois de Marco Rubio, numa entrevista à Fox News, ter apontado Portugal como um bom exemplo de aliado. O secretário de Estado norte-americano afirmou que Lisboa permitiu a utilização da base sem saber a natureza da ofensiva. Em comunicado, o Ministério Português desmente Rubio e insiste que todas as condições impostas aos Estados Unidos foram publicamente divulgadas. Por cá, o presidente do Tribunal de Contas considera que a proposta do governo para alterar a lei de funcionamento da instituição é inconstitucional. Filipa Urbano Calvão considera que atribuir mais competências ao Ministério das Finanças retira independência ao Tribunal. São críticas acompanhadas pelo constitucionalista Jorge Bacelar Gouveia. O antigo deputado do PSD pede até ao Ministério Público para enviar o diploma para o Tribunal Constitucional.
5: O PGR tem um representante, não é o próprio Procurador-Geral da República que lá está, é só a título excepcional. E, portanto, quando a lei for aprovada, será o Ministério Público que tem sede no Tribunal de Contas, se achar isso, porque não sei se é isso que acha, pode pedir ao Tribunal Constitucional a fiscalização sucessiva abstrata da Constituição desta mesma lei, que, se, a ser aprovada nestes termos, julgo que esvazia as competências que devem ser substanciais do Tribunal de Contas. Penso que é isso que está em causa.
3: Jorge Bacelar Gouveia, em declarações à Renascença. Sem cedências nas linhas vermelhas do governo, o PS vai votar contra a reforma laboral. Segundo a agência Lusa, que cita fonte da direção socialista, o partido não vai ceder se não caírem as propostas como o banco de horas individual ou a não integração de trabalhadores ilegalmente despedidos. Esta quinta-feira, na CNN Portugal, a ministra do Trabalho não falou diretamente da posição socialista, mas pediu responsabilidade à oposição. Perto de 40% dos trabalhadores diz ser vítima de assédio laboral. É a conclusão de um relatório do Laboratório Português de Ambientes de Trabalho Saudáveis. O documento, citado pela agência Lusa, indica ainda níveis elevados de exaustão e sintomas de burnout e solidão nos mais de 5.500 inquiridos. Os resultados indicam ainda que 7 em cada 10 profissionais consideram que não têm uma remuneração justa pelo trabalho que desempenham. Está tudo em rr.pt.
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2: A informação está em permanência no site da Renascença e na aplicação. Eu sou o Vasco Cardanel, desejo-lhe uma boa sexta-feira, já também um bom fim de semana. Olivia Dina, começar esta hora.

Ali do GNR. O dia vai trazer algumas nuvens no território do continente, máximas de 17 para o Porto, 20 para Lisboa e 25 para Faro. Nas ilhas, 18 é a máxima para Ponte Delgada e 21 para o Funchal. Imagine Dragons, Whatever It Takes.

0: Boa noite, boa sexta-feira, está com a Renascença, sempre, nunca igual. Vem aí três músicas seguidas com Matilda, Bruno Mars, Sanderson Park, Bubas Espinho e Bárbara Tinoco.
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Watermelon Sugar. Harry Styles, na madrugada da rádio, de 60.106 euros. 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

Gravity de John Mayer. Desejo-lhe a continuação de uma ótima sexta-feira, desde já também um bom fim de semana. Eu sou o Oscar Daniel. 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Já sabe, comigo o encontro marcado a qualquer instante. Aqui, na Renascença, sempre no Vivo.

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1: Bom dia, são 5 horas 4 nos Açores.
2: Manhã de sexta-feira, vamos saber quais as notícias que marcam a atualidade. Muito bom dia.
3: Bom dia. Donald Trump avisa que está a perder a paciência com o Irão nas negociações para a paz. Gabinete de Paulo Rangel desmente declarações de Marco Rubio sobre a base das Lajes. Donald Trump avisa que está a perder a paciência com o Irão nas negociações para um acordo de paz. São declarações numa entrevista à Fox News, depois da primeira reunião com o presidente chinês. O líder norte-americano acusou o Irão de lentidão nas negociações. Diz Donald Trump, nós esperamos 5 dias por uma carta que devia ter chegado em 1 hora. Eu perguntei, onde está a carta? Eles estão a passar por muita agitação. Não têm nada além de agitação lá dentro e é um fenómeno incrível. Ninguém quer ser presidente. Diz-se, quem quer ser presidente do Irão? Eu não quero ser presidente. Não, não vou ser mais paciente, não vou. Eles deviam chegar a um acordo. Qualquer pessoa sensata chegaria a um acordo, mas talvez sejam loucos. Donald Trump admite ainda que Xi Jinping se mostrou pronto para ajudar os Estados Unidos no conflito para garantir a reabertura do Estreito de Hormuz. Trump admite ainda que a China vai começar a comprar petróleo, gás natural e produtos agrícolas aos Estados Unidos. O Ministério dos Negócios Estrangeiros desmente os Estados Unidos e recusa ter autorizado a passagem de equipamento pela base das Lajes para o Irão antes do arranque dos ataques. É a resposta do gabinete de Paulo Rangel ao secretário de Estado norte-americano numa entrevista à Fox News. Marco Rubio apontou Portugal como um bom exemplo de aliado dos Estados Unidos.
4: Para ser justo, há países na NATO que nos foram muito prestáveis, para citar apenas um, Portugal. Eles disseram que sim, mesmo antes de perguntarmos. Polónia, Roménia, Bulgária.
3: Palavras de Marco Rubio, que foram desmentidas pelo ministro português. Em comunicado, o gabinete de Rangel insiste que só deu autorização ao Washington depois de garantidas as condições, entretanto divulgadas, nomeadamente de que a base só serviu para retaliações. Por cá, sem cedências, nas linhas vermelhas do governo, o PS vai votar contra a reforma laboral. Segundo a agência Lusa, que cita fonte da direção socialista, o partido não vai ceder se não cair em propostas como o banco de horas individual ou a não reintegração de trabalhadores ilegalmente despedidos. Esta quinta-feira, na CNN Portugal, a ministra do Trabalho não falou diretamente da posição socialista, mas pediu responsabilidade à oposição. Perto de 40% dos trabalhadores diz ser vítima de assédio laboral. É a conclusão de um relatório do Laboratório Português de Ambientes de Trabalho Saudáveis. O documento citado pela agência Lusa indica ainda níveis elevados de exaustão e sintomas de burnout e solidão nos mais de 5.500 inquiridos. Os resultados indicam ainda que 7 em cada 10 profissionais consideram que não têm uma remuneração justa pelo trabalho que desempenham. O Presidente da República dá a luz verde ao prolongamento das moratórias de crédito por mais 12 meses, na sequência dos temporais do início do ano. Numa nota no site da Presidência, António José Segura assinala a importância do decreto do Governo, mas promete ficar especialmente atento à regulamentação do regime das moratórias, que duram agora até maio do próximo ano. A partir de hoje, são reforçados os meios de combate a incêndios rurais. Segundo o dispositivo especial de combate a incêndios rurais, passam a estar no terreno mais de 11 mil operacionais, 2 mil meios terrestres e 37 meios aéreos. É o primeiro reforço de meios deste ano. O dispositivo vai estar no terreno até ao dia 31 de maio. É tudo, está tudo em rr.pt. Notícias na próxima hora com o jornalista Sérgio Costa.
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1: Muito bom dia, bom fim de semana. Sandra, já estamos em fim de semana quase, não é?
2: É verdade, a semana passou a voar. É sexta-feira e está aí o fim de semana para aproveitar. E a propósito disso, eu tenho uma sugestão de fim de semana.
1: Ah, já lá vamos. Olha, eu vou falar do pequeno livro infantil português mais pequeno do mundo.
2: Olha, e não esquecer que hoje é Dia Internacional da Família. Feliz dia.
1: Exatamente, também para ti. Muito obrigado.
2: Deixe ficar aqui com a Renascença, que é a sua família também. Queremos muito que continue connosco até às 7.
1: E olha, chá verde. Mas vou falar de chá verde.

0: Música de Bárbara Bandeira a tocar na Renascença nesta manhã de sexta-feira e vamos ter um dia com chuva fraca, mais provável no norte e no centro, até meio da tarde.
1: Pois é, o vento é que vai soprar forte no litoral e também terras altas e atenção, há uma pequena descida da temperatura máxima, em especial no interior.
0: Mas a partir da próxima semana parece que o tempo vai melhorar.

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0: Muito bom dia, bom fim de semana, ainda bem que está com a Renascença. Daqui a pouco vou falar-lhe de chá verde, vou falar-lhe do mais pequeno livro infantil do mundo, e que é português, e daí ser uma boa notícia, não é?
1: Sim, temos ainda uma sugestão cultural para este fim de semana, por isso deixe ficar com a Renascença.

0: E nos Açores nasceu o que é apresentado como o mais pequeno livro infantil português do mundo. Sabias disto, Sandra?
1: Que grande ideia. Olha, fiquei encantada quando li esta história.
0: Chama-se O Barco e o Sonho. Pesa menos de um grama. Mede apenas 13 por 18 milímetros. É assim uma coisinha. Mas olha, mesmo assim tem 32 páginas. E há aqui um detalhe muito curioso. Para o ler é preciso usar uma lupa. Eu acho que uma lupa por aí não chegava, mas pronto. A autora é a açoriana Sandra de Sousa Bairros. Ela é geógrafa de formação e contadora de histórias por paixão. E é muito apaixonada pela literatura infantil e criadora do projeto Palavras da Minha Terra, que desde 2018 tenta aproximar as crianças das histórias e autores açorianos. E porquê que criou um livro tão pequenino ainda por cima para crianças? Ela própria explica isso, que a ideia foi criar um objeto que despertasse curiosidade e encantamento, quase como um brinquedo, para fazer as crianças querer pegar um livro e explorá-lo. Olha, a ideia é extraordinária, não é?
1: Muito, muito. É muito gira a ideia.
0: E talvez seja isso que torna esta história tão bonita. Num tempo em que tudo é grande, rápido e digital, alguém teve a ideia de fazer um livro minúsculo, quase secreto, para despertar o prazer da leitura nos mais pequenos. Às vezes as maiores histórias, olha, cabem mesmo nas coisas mais pequenas, não é?
1: Sim, olha, eu estou curiosa. Estou curiosa para conhecer esse livro. Vou procurar e parabéns à Sandra por esta ideia.
0: Eu estive a ler a entrevista da Sandra no Expresso. Vale mesmo a pena ler.

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0: Está comigo Sandra Torres e também com Paulino Coelho na Renascença e hoje pode contar com chuva fraca que será mais provável no norte e no centro até meio da tarde.
1: Ora bem, quanto ao vento, vai soprar forte no litoral e também nas terras altas e a temperatura vai descer um bocadinho. Entretanto, já estava aqui a espreitar para o fim de semana, para amanhã sábado, vamos ter céu pouco nublado ou limpo e a temperatura mínima desce um bocadinho, enquanto que a máxima, cá está, vai subir um bocadinho e acho que vai subir também nos próximos dias. No domingo, vamos ter também um dia já com sol, embora ainda haja a possibilidade de chuva, mais provável no norte e no centro, ao início da tarde, mas depois

0: Paulino, segunda-feira celebra-se o Dia Internacional dos Museus, 18 de maio, mas atenção que a celebração começa já este fim de semana e eu queria deixar aqui esta sugestão. Primeiro dizer que este ano o mote e a frase que se destaca para celebrar este dia é Museus a Unir um Mundo Dividido, que eu acho que tem aqui uma mensagem muito forte e importante nos tempos que vivemos. E este dia existe precisamente para convidar as pessoas a visitarem ainda mais os museus e os espaços culturais. E, portanto, ao longo de todo o fim de semana, são muitos os museus gratuitos que vamos poder visitar em todo o país. Há muitas iniciativas com concertos, com recitais, com uma série de programas que é mesmo para aproveitar em família, para além da já famosa Noite dos Museus, que é sempre também,
1: exatamente.
0: Sempre também uma experiência extraordinária. Em Lisboa, olha, a lista é imensa e está disponível também na internet. E pelo mundo, é inevitável falar aqui daquele que é, nesta altura do ano, um dos museus mais visitados, precisamente por ser gratuito e por também exigir muito tempo de visita, exigir no bom sentido, porque eu adorava ter a oportunidade de passar um ou mais dias dentro do Museu do Louvre, onde já estive e onde ficamos de facto fascinados com tudo o que encontramos. Por isso fica aqui a sugestão: Dia Internacional dos Museus, segunda-feira, fim de semana de festa, para aproveitar com entradas gratuitas.
1: Olha, falaste no Louvre e eu tenho uma história que nunca mais me vou esquecer na vida. Eu estive em Paris a ver o Simply Red, aliás foi a última vez que estive em Paris, e entretanto foi logo a seguir aos atentados. Aliás, o concerto do Simply Red foi o primeiro evento público que se realizou depois dos atentados. Tinham sido, creio que numa sexta-feira, e o Simply Red foi numa terça, qualquer coisa como isso. Ora, na quarta-feira eu só tinha avião no final do dia, à noite, e então andei a passear por Paris e cheguei ao pé do Louvre e estive ali. E achei, pronto, está fechado. Eu pensei, olha, vou fazer uma volta corrida e venho-me embora. Não. Estava aberto, as pessoas é que não sabiam, não havia filas, não havia uma única pessoa na fila.
0: Bem, que sonho.
1: E eu podia ter ido e, olha, acabei por não ir porque achei mesmo que estava fechado.
0: Olha, que pena, perdeste aí uma boa oportunidade. Mas
1: nunca fui ao Louvre.
0: Não, tens de ir, obrigatório. Olha, eu quando fui, segui um conselho de um grande amigo que visita museus, assim ao pormenor, que foi escolher as alas que queria visitar, porque é impossível ver tudo. E assim consegues ao pormenor ver aquilo que escolhes e é de facto uma experiência única que eu recomendo.
1: Foi exatamente o que fiz no MoMA, em Nova Iorque, porque também não dava tempo para tudo.
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0: Sandra, isto agora é praticamente serviço público para ti. Sabias que há um chá verde na China tão famoso que as pessoas viajam de propósito só para o provar?
1: Estou interessada, conta-me lá tudo.
0: Então, é o famoso Longjing, ou Dragon Well Tea, e é considerado um dos chás verdes mais famosos da China. Nasce nas colinas perto de Wangzhou, uma cidade chinesa rodeada de plantações e paisagens lindíssimas, e a notícia é outra coisa que já lá vamos. A BBC contou recentemente a história deste chá e a forma quase artesanal como continua a ser produzido.
1: Uhum.
0: Não é?
1: Mas o que é que o torna tão especial para ser assim conhecido no mundo inteiro?
0: Olha, primeiro é a forma como é apanhado. As folhas são colhidas à mão muito cedo na primavera e há uma regra quase poética. Tem que ter cerca de 2,5 cm, nem mais nem menos.
1: É extraordinário esse pormenor.
0: É, e depois as folhas são aquecidas manualmente em grandes frigideiras para manterem o sabor e o aroma. E há outra curiosidade. No século XVIII, o imperador chinês gostou tanto deste chá que declarou 18 arbustos imperiais reservados para a corte.
1: Espera lá, que isso já é outro nível de chá verde.
0: Havia chá com estatuto de realeza. Mas há um problema moderno. Cá está o que é notícia. Com a fama, começaram a aparecer muitas imitações e hoje há quem viaja até às plantações só para ter a certeza que está a beber o verdadeiro Longjing. E a BBC diz mesmo que encontrar a versão autêntica está a tornar-se mais difícil porque parte da produção tradicional está a desaparecer e a ser substituída por máquinas.
1: E estamos aqui a falar não só de uma bebida, de um chá, mas quase de um património que imagino que seja muito importante de manter e que haja aqui esta preocupação.
0: É, e agora outro detalhe que é destacado pela BBC e que te vai fazer pousar a chave, não?
1: Então?
0: O verdadeiro Longjing de alta qualidade pode atingir preços completamente absurdos. Segundo a BBC, algumas variedades mais raras e premium chegam a custar milhares de euros por quilo. Pode chegar aos 8.800 dólares por quilo.
1: Que loucura!
0: Bem, se bem que um quilo de chá é muito chá, não é?
1: Sim,
0: sobretudo
1: dá para muitas chávenas.
0: Claro, quando vem das plantações históricas mais prestigiadas do Lago Oeste em Hangzhou. Portanto, há chá vendido quase como vinho raro ou como uma joia e percebe-se porque é que há tantas... Há quem faça autênticas peregrinações para provar o verdadeiro chá verde chinês.
1: Sim, deve ser uma experiência muito especial e única também.
0: O que nós temos por cá, claro que não é este verdadeiro Longjing, não é?

0: E hoje, dia 15 de maio, é Dia Internacional da Família e depois das 6, temos uma pergunta para lhe fazer. Gostávamos muito que continuasse aí connosco para participar neste desafio que temos para si.
1: É logo depois das notícias, lançamos-lhe o desafio.

0: Joana, temos uma novidade que vais adorar.
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4: Muito bom dia. São agora 6 horas 5 nos Açores.
5: Sérgio Costa, bom dia. Vamos às notícias antes de estar com esta hora.
6: Bom dia. O governo português desmente o secretário de Estado dos Estados Unidos sobre a utilização das lajes. Trump diz estar a perder a paciência com o Irão.
5: Vai começar o Jornal das 6.
6: Um aviso de Donald Trump, o presidente dos Estados Unidos, diz estar a perder a paciência com o Irão nas negociações para um acordo de paz. São declarações numa entrevista à Fox News, desde a China, depois do primeiro encontro com o presidente Xi Jinping. O líder norte-americano acusa o Irão de lentidão nas negociações.
7: Nós esperamos 5 dias por uma carta que devia ter chegado em 1 hora. Eu perguntei, onde está a carta? Eles estão a passar por muita agitação. Não têm nada além de agitação lá dentro. E é um fenómeno incrível. Ninguém quer ser presidente. Eles dizem... Quem quer ser presidente do Irão? Alguém quer ser presidente? Eu não quero ser presidente. Não vou ser muito mais paciente. Não vou. Eles deviam chegar a um acordo. Qualquer pessoa sensata chegaria a um acordo, mas talvez eles sejam loucos.
6: Donald Trump admite ainda que Xi Jinping se mostrou pronto a ajudar os Estados Unidos no conflito para garantir a reabertura do Estreito de Hormuz. Das últimas horas, um desmentido do governo português. O Ministério dos Negócios Estrangeiros desmente os Estados Unidos, nega ter autorizado a passagem de equipamento pela base das lajes para o Irão antes do arranque do início dos ataques. O gabinete de Paulo Rangel responde assim ao secretário de Estado norte-americano. Numa entrevista à Fox News, Marco Rubio apontou Portugal como um bom um exemplo entre os aliados dos Estados Unidos.
8: Para ser justo, há países na NATO que nos foram muito prestáveis. Para citar apenas um, Portugal. Eles disseram que sim, mesmo antes de perguntarmos. Polónia, Roménia, Bulgária.
6: Palavras de Marco Rubio que foram desmentidas pelo Ministério Português dos Negócios Estrangeiros. Em comunicado, o gabinete de Paulo Rangel insiste que só deu a autorização a Washington depois de garantidas as condições, entretanto divulgadas, nomeadamente de que a base só serviu para retaliações. A proposta do governo para acelerar o afastamento de estrangeiros em situação irregular é hoje debatida na Assembleia da República, a chamada Lei do Retorno, prevê introduzir novas medidas de coação, alternativas à detenção, como de propósitos de caução e obrigação de entrega de documentos. A proposta prevê a alteração do regime de acolhimento em centros de instalação temporária. O PS vai votar contra a reforma laboral. De acordo com a agência Lusa, que cita fonte da direção socialista, o partido não vai ceder se não caírem propostas como o banco de horas individual ou a não reintegração de trabalhadores ilegalmente despedidos. O presidente da República dá a luz verde ao prolongamento das moratórias de crédito por mais 12 meses, na sequência dos temporais do início do ano. Numa nota no site da Presidência, António José Seguro assinala a importância do decreto do Governo, mas promete ficar atento à regulamentação do regime das moratórias para as empresas, famílias, instituições, medida que dura agora até maio do próximo ano. A partir de hoje, são reforçados os meios de combate a incêndios rurais. De acordo com o dispositivo especial de combate a incêndios rurais, passam a estar no terreno mais de 11 mil operacionais, 2 mil meios terrestres e 37 meios aéreos. É o primeiro reforço de meios do ano. O dispositivo vai estar no terreno até ao dia 31 de maio. Reforçados os meios de combate a incêndios, é sinal, Paulino e Sandra, que a primavera está aí e o verão aproxima-se.
5: Pois é.
6: E repito que nos próximos dias as temperaturas vão subir.
4: E aumenta a preocupação também,
6: exatamente.
4: Não é?
5: Ainda ontem estava a ver uma notícia que dizia que com esta história das queimadas,
6: sim,
5: já houve uma série de incêndios este ano e já foram pessoas detidas, inclusive.
6: É uma das causas...
5: É. Mas não é principal.
6: Sim, mas é uma das causas para muitos incêndios no país, também é verdade.
5: Não é, são
6: não é principal, mas queimadas descontroladas também são...
4: Também contribui.
6: Exatamente.
5: Eu continuo a achar que, por muita prevenção que se faça, este flagelo dos incêndios vai continuar, porque não é só o descuido que está em cima da mesa. Até já, Sérgio.
6: Até já.
5: Obrigado.
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5: Pois é, por isso cá estamos desde as 5 da manhã. Agora são 6 e 5. Muito bom dia. Hoje é Dia Internacional da Família e antes das notícias das 6, deixámos aqui um desafio, não foi, Sandra?
4: Sim, Paulino. Queremos muito que os nossos ouvintes hoje nos enviem uma mensagem de voz. No fundo, a prestar uma homenagem a um familiar. A quem é que gostaria hoje, dia 15 de maio, Dia Internacional da Família, de prestar uma homenagem? Pode ser ao seu tio, ao seu primo, à sua mãe, à sua irmã. Escolher um familiar e pode ser até por uma história engraçada ou caricata. Mas queremos muito que partilhe connosco. É enviar uma mensagem de voz para o 962-007-500. Escolha um familiar a quem hoje quer prestar homenagem pela rádio.
5: Exatamente.

0: E esta sexta-feira ainda começa com muitas nuvens e alguma chuva, sobretudo no norte e no centro, mas o tempo vai melhorando ao longo da tarde, de norte para sul. O vento continua a soprar com alguma força na costa e nas terras altas e nas temperaturas há uma ligeira descida, sobretudo no interior.
1: Amanhã, sábado, temos um dia mais simpático, com mais sol, embora possam aparecer algumas nuvens no norte e no centro durante a tarde. O vento continua mais forte na costa, mas a temperatura máxima vai subir. Já no domingo, voltamos a ter aqui possibilidade de alguma chuva, sobretudo no norte e centro, até ao início da tarde, com vento mais forte na costa e nas zonas altas. Para hoje, máximas de 13 graus para a Guarda, 15 para Viseu, 17 para Viana do Castelo e para o Porto, 18 para Aveiro, Ponta Delgada, Leiria, Coimbra, Bragança, Vila Real e Porto Alegre, 19 é a máxima para Castelo Branco, 20 para Lisboa e para Braga, 21 para o Funchal, Setúbal e Santarém, 22 para Évora e Beja e 25 é a máxima para Faro.
0: Estão 11 graus no Porto, 14 em Lisboa, estão 13 graus em Faro para já, que vai ser a cidade mais quente hoje.

0: 6h17 hoje, Sandra, Dia Internacional da Família. Tínhamos lançado aqui um desafio a quem nos está a ouvir, não é?
1: Precisamente, queríamos muito que hoje aproveitasse para enviar uma mensagem, uma homenagem a um familiar seu. Isto porque no Dia Internacional da Família, certamente que se lembra de alguém, muitas pessoas, certamente, espero eu, que têm muita importância na sua vida. E nós falávamos sobre isso, Paulino, esta semana, sobre o Dia da Família, sobre familiares que de facto nos marcam. E podíamos ir pelo caminho mais fácil, não é? Fazer uma homenagem, claro, aos pais, aos filhos, claro, mas eu acho que há alguns familiares que merecem também ser lembrados. E olha, eu gostava muito de fazer aqui uma homenagem à minha tia Rosário. A minha tia Rosário, entre outras coisas, era uma cozinheira extraordinária e ela fazia uma coisa que era cozer pão em forno de lenha.
0: Ah.
1: Ai, olha, e o pão que ela nos mandava, nós depois íamos à casa dela no fim de semana e já na altura em que estávamos a estudar em Lisboa, refirmo-me a mim, à minha irmã, nós trazíamos numa saca de pano o pão que ela cozia em forno de lenha. E aquele pão, que cortava as fatias fininhas, durava a semana toda, sabia a casa. E eu queria deixar-lhe aqui esta homenagem, porque eu sei que ela fazia este pão com um amor e um carinho extraordinário e que o preparava para nós, para que nós pudéssemos estar mais próximas de casa, através destes sabores e da comida, que é também algo tão característico e que nos liga também a casa, não é? E a família.
0: Mesmo. Os cheiros e os sabores ligam-nos muito à memória também, não é?
1: Completamente, sim.
0: E agora estavas a falar e estava a lembrar-me da broa da minha avó. A minha avó cozia a broa todas as sextas-feiras e que ficava no... toda, para a semana toda. E então nós íamos de Santarém para Cantanhedo praticamente todos os fins de semana, nos primeiros anos em que nos mudámos, e trazíamos também num saco de pano a broa, que também durava a semana toda. Era uma coisa incrível.
1: Que maravilha.
0: Que memórias. Olha, eu se fizesse aqui alguma homenagem, tinha que ser à minha mãe. Claro que sim, mas nesta altura a mãe céu deve estar a borrifar para o filho esta hora, não é?
1: Está ainda a descansar.
0: Eu acho que é mais do que justo fazer uma homenagem à Chica, que é a única da família que na verdade me deve estar a ligar alguma coisa a esta hora. Aliás, ela não me deixa trabalhar, está sempre aqui de volta de mim.
1: Olha, bom, sabes que muito rapidamente há de facto muitas definições para a palavra família e escolhemos sempre as palavras mais bonitas para definir este conceito, mas eu tenho uma grande amiga que diz que a família é aquele grupo de pessoas que nos ama incondicionalmente, mas que também sabe exatamente como nos irritar em menos de 5 segundos.
0: Exatamente.
1: E é espetacular, não é? É sinal que nos conhecem muito bem.
0: Depois também há aquela célebre que diz que os verdadeiros amigos são a família que nós escolhemos, não é?
1: Olha, nem a propósito.
0: Porque a outra não escolhemos.
1: E nem a propósito, Paulino. Temos aqui uma mensagem que vai exatamente, no fundo, explicar também, justificar aquilo que acabas de dizer. Vamos ouvir.
2: Bom dia, o meu nome é Helena e quero homenagear hoje no Dia da Família uma pessoa que é da minha família do coração. Não tenho laços de sangue com ela, mas ela está sempre lá.
0: Cá está.
2: Nas horas difíceis. É a Isabel. Isabel é especial para mim e um bom dia para ti. Tudo de bom. Um beijo para vocês também.
1: Obrigada, Helena. A Helena aqui a lembrar a família que escolhemos, que é tão, tão importante, os
0: amigos. Exatamente. Um beijinho, Helena, e um beijinho, Isabel, também. Portanto, já sabe, se quiser deixar a sua mensagem, a sua homenagem a alguém da família, faça favor, 962-007-500, neste Dia Internacional da Família. Enquanto ouvimos este Saloia, gosto tanto desta canção do Nuno Ribeiro.

0: É tão bonito este saloia de Nuno Ribeiro. Entretanto, há mais homenagens, não é, Sandra?
1: Sim, chegou mais uma homenagem, desta vez do Nuno, que nos ouve na Covilhã. Bom dia, Nuno.
0: Bom dia, Nuno.
2: Neste Dia Internacional da Família, não podia deixar de fazer uma homenagem aos meus queridos pais, com 84 anos, ambos, 63 anos de casamento e 8 filhos. Uma trave para qualquer família, um exemplo para qualquer filho. Obrigado, bom dia, bom programa para vocês.
0: Obrigado, Nuno, um grande abraço e uma homenagem mais do que justa quando se faz a homenagem aos pais, não é? Bom, agora são 6h24, há notícias já a seguir.
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5: São 6:30. Filipe Ribeiro, bom dia. Vamos às notícias.
6: O ministro dos Negócios Estrangeiros diz que não autorizou o uso da base das lajes pelos Estados Unidos para o transporte de equipamento para o Irão. O esclarecimento de Paulo Rangel surge depois de o secretário de Estado norte-americano ter mencionado Portugal como um bom exemplo entre os aliados. Em entrevista à Fox News, o norte-americano Marco Rubio diz que Portugal foi prestável mesmo antes de qualquer pedido dos Estados Unidos sobre as lajes. O ministro português desmente agora em comunicado. A partir da China, Donald Trump avisa o Irão de que os Estados Unidos não podem ser muito mais pacientes nas negociações para o acordo de paz. Em entrevista à Fox News, o presidente norte-americano critica a demora dos iranianos no processo. Por cá, a violência de filhos contra pais aumentou quase 40% nos últimos 5 anos. São dados divulgados pela APAV que mostram que entre 2021 e 2025 a associação apoiou cerca de 4.800 vítimas, a maioria mulheres e idosos com mais de 65 anos. Quase metade dos portugueses teme que a Segurança Social não garanta o pagamento da reforma no futuro. Conclusão do barómetro da Universidade Católica e do Doutor Finanças, o estudo aponta ainda que 7 em cada 10 já poupa para a reforma, mas só metade o faz todos os meses.
7: E vamos agora saber quais as notícias que marcam a atualidade desportiva. João Fonseca, bom dia.
8: Sandra Paulino, bom dia. Bernardo Silva vai deixar o Manchester City no final desta temporada, como é conhecido, mas assegura que não vai jogar no Benfica. Ao canal 11 da Federação, o internacional português assume contactos, mas a nova época ainda não será de águia ao peito. Por cá, o campeão Porto dominou quase todos os prémios da Liga Portugal no mês de abril. Farioli, melhor treinador. Diogo Costa, melhor guarda-redes. Bednarek, melhor defesa. E Frold, melhor médio. Ciclismo, Afonso Eulálio manteve a camisola rosa de líder do Giro de Itália. O corredor português cortou a 6ª etapa entre os primeiros numa chegada em pelotão. Mantém 2,51 de vantagem para o segundo espanhol, Igor Arrieta.
9: Obrigado, João. Até já.
8: Até já.
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5: Faltam 27 minutos para as 7 da manhã. Sandra, tempo para hoje.
7: Ora, sexta-feira começa com algumas nuvens, também alguma chuva, sobretudo no norte e no centro, mas ao longo da tarde o céu vai abrir e o tempo vai melhorar gradualmente. Parece que o fim de semana vai estar mais simpático.
5: Sim, melhor. No sábado vamos ter um dia de facto mais simpático, com mais abertas e temperaturas um bocadinho mais altas, embora o vento continue a fazer-se sentir na costa. Já no domingo pode voltar alguma chuva, sobretudo no norte e centro, até ao início da tarde. O vento continua mais forte em algumas zonas, mas sem estragar completamente o fim de semana. Hoje, máximas 13 graus para a Guarda, 15 para Viseu, Viana do Castelo e Porto vão chegar aos 17, 18 graus para Aveiro, Ponta Delgada, Leiria, Coimbra, Bragança, Vila Real e Porto Alegre. Castelo Branco vai ter máxima de 19 graus, Lisboa e Braga 20, Funchal, Setúbal e Santarém sobem aos 21, Beja e Évora com 22 de máxima e Faro vai ser a cidade mais quente, 25 graus.
7: E neste momento estão 11 graus no Porto, 13 em Lisboa, em Faro e também em Ponta Delgada.
5: Bom dia, bom fim de semana.

0: Elvis Costello com este Xi, uma canção de Charles Aznavour, de um álbum chamado Jaznavour, que vale mesmo a pena ouvir. Faltam 23 minutos para as 7 da manhã hoje, Sandra, Dia Internacional da Família. Estamos a dar a oportunidade a quem nos está a ouvir deixar uma mensagem para alguém da família, ou para a família toda.
1: Exatamente, olha, temos aqui uma mensagem da nossa ouvinte Ana, que vai neste momento no metro e teve aqui a generosidade de gravar uma mensagem para partilhar connosco.
2: Olá, bom dia, Paulino e Sandra. Estou aqui para deixar a minha pequena mensagem de homenagem à minha família, aos meus primos. Nós fazemos um almoço todos os anos, há cerca de 16 anos. Começou porque uma prima estava com uma doença oncológica e desde esse ano, a minha prima melhorou, felizmente, e desde esse ano, todos os anos fazemos este almoço comemorativo.
0: Maravilha.
2: Já vamos provavelmente na terceira geração, com filhos e netos. A mais nova tem agora uma semana.
1: Que maravilha! De facto, os primos são de facto aqui também peças fundamentais da família. Olha,
0: sim,
1: eu tenho,
0: sim,
1: Paulino, 24 primos direitos.
0: Eu assim de repente não consigo dizer-te, mas tenho para isso também.
1: É extraordinário. Nós crescemos todos juntos, continuamos, sim, muito unidos, e fica aqui também a minha homenagem para os meus primos. Obrigada, Ana, por esta mensagem.
0: Um beijinho para toda a minha família. Alguns estarão a ouvir a esta hora. Um beijinho para todos. Faltam agora 20 minutos para as 7 da manhã. Bom dia, bom fim de semana. Está. Olha, aqui tenho um misto. Tenho azul do céu, mas depois tenho uma nuvem gigante que me está a tapar o sol. Isto não é normal.
1: Eu espero que a nuvem vá embora e

0: falar em escurinho do cinema, a ver se é este fim de semana que eu consigo ir ao cinema ver ou o Michael ou o Diabo Veste Prada 2. Um deles, pelo menos, eu tenho que ir. Bom, faltam 18 minutos para as 7 da manhã. Antecipamos agora os principais assuntos da informação desta manhã, Sérgio Costa. E sim, a maioria dos portugueses trabalha depois da reforma porque a pensão não será suficiente, não é?
1: É o que responde 40% dos portugueses respondem dessa forma no barómetro da Universidade Católica e do Doutor de Finanças, que um barómetro que assinala o Dia Mundial da Família. Segundo este inquérito, quase metade dos trabalhadores receia que a Segurança Social não garanta o pagamento das pensões futuras. E mais, são os mais jovens quem mais poupa. São dados que vamos detalhar esta manhã.
2: E atenção que esta manhã são também divulgados novos dados da Associação de Apoio à Vítima. Que dados são estes?
1: Preocupantes. Nos últimos 5 anos registou-se um aumento de quase 40% de agressões de filhos sobre pais. Mais de 400 mil pessoas foram atendidas pela APAV neste quadro. São casos enquadrados no conceito de violência doméstica, que também iremos, é um tema que iremos desenvolver também esta manhã.
0: Bom, esta manhã voltamos a falar sobre as leis de estrangeiros e da nacionalidade, porque sucedem-se alertas sobre estes temas,
1: sim,
0: não é?
1: Sim, vamos ouvir Cátia Batista, é professora catedrática na Nova SBE. Tem investigado o impacto das leis migratórias e avisa que as mudanças na legislação podem afastar trabalhadores com mais estudos e que atualmente mais falta fazem em Portugal. Declarações para ouvirmos já às 7 da manhã.
2: E aproxima-se o Congresso do CDS. Este é outro assunto em destaque esta manhã.
1: Sim, vamos ouvir cedo das entrevistas que a jornalista Manuela Pires fez aos dois candidatos à liderança, Nuno Melo, que lidera o partido desde 2023, e Nuno Correia da Silva, que integrou a direção de Francisco Rodrigues dos Santos.
0: E noutro plano, Portugal desmente os Estados Unidos sobre a utilização da base das Lajes pelas forças norte-americanas. Está aqui um barbicaio.
1: Está, sem dúvida, sem dúvida. O Ministério Português dos Negócios Estrangeiros nega ter autorizado a passagem de equipamento pela base das Lajes para o Irão antes do início dos ataques. O gabinete de Paulo Rangel responde assim e desmente o secretário de Estado norte-americano, que o afirmou à Fox News. Já agora, no outro plano, Donald Trump diz que está a perder a paciência com o Irão. Bom, veremos que consequências terá esta afirmação do presidente dos Estados Unidos, que continua de visita à China.
2: E esta manhã vamos ainda ouvir Salvador Sobral, cruzei-me com ele ontem aqui no estúdio, sobre a Eurovisão.
1: Sim, e o único vencedor português da Eurovisão condena a participação portuguesa este ano, defende que a RTP deveria ter boicotado o festival contra a participação de Israel, e em entrevista ao podcast de Watch Party, Salvador Sobral confessa que mudou de opinião. É verdade. Ele que disse música não é fogo de artifício, it's not fireworks, agora diz que mudou de opinião, que a música também pode ser fogo de artifício. Vamos ouvir estas declarações de Salvador Sobral esta manhã.
0: Eu acho é que a música nada tem a ver com política e com os Estados. Sim. E, portanto, a coisa devia fluir de uma forma natural.
1: Claro, mas é sempre uma questão polémica, não é?
0: Claro que sim.
1: Quando
0: claro
1: está
0: que
1: instalado,
0: sim.
2: Por vezes é difícil separar as águas,
0: exatamente.
2: Não é?
0: É mesmo, é mesmo. Obrigado, Sérgio. São estas as notícias que vamos ouvir ao longo desta manhã na Renascença.
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0: Às 7 há notícias e depois às 3 da manhã. Hoje, como é que vai ser, Sandra?
2: Ora, é mais um programa a não perder com Aventuras dos 5. Temos também mais uma recomendação neste mês de maio, que conta sempre com a participação dos ouvintes. E atenção, porque hoje, a qualquer momento, ali a partir das 8h30, a Renascença volta a ser invadida pela Buraca Radio Show.
0: É
2: nunca sabemos o que é que vai acontecer.
0: Não, é tão bom. Eu divirto-me tanto.
2: Olha, eu convido aqui as pessoas a passarem pelas nossas redes sociais e pelo site e a verem também em vídeo esta loucura que acontece aqui em estúdio sempre que somos invadidos pela Buraca Radio Show.
0: Pronto, olha, e pela minha parte é assim, logo à noite estarei aqui no Hotel Califórnia entre as 9 e as 11 e amanhã com o meu querido Júlio Isidro entre as 10 e o meio-dia. Olha, e amanhã vou ter uma notícia extraordinária sobre, sabes quem?
2: Quem?
0: Carlos Paião.
2: Ai, gosto tanto. É para ouvir, é

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19: Bom dia, agora faltam 6 minutos para as 7.

0: Todos nós conhecemos momentos de Sexta-feira Santa. Perdas, fragilidades, dúvidas, silêncios de Deus. Há dores que parecem fechar os horizontes. Mas a fé cristã nasce precisamente aqui. Acreditar que mesmo quando tudo parece perdido, Deus continua a preparar a manhã da ressurreição. Sofia de Mel Brainer Andressen escreveu: "Apesar das ruínas e da morte, onde sempre acabou cada ilusão, a força dos meus sonhos é tão forte que de tudo renasce a exaltação." Há nesta frase qualquer coisa do Evangelho de hoje. A certeza de que Deus pode fazer renascer a vida precisamente onde parecia haver apenas derrota. Jesus não anuncia apenas a cruz, anuncia também a ressurreição. Diz aos discípulos que a tristeza deles se converterá em alegria. Não será uma simples consolação passageira, mas uma transformação profunda, como a dor da mulher que dá à luz e descobre no meio do sofrimento o milagre de uma vida nova. É impressionante como Cristo não elimina a dor, mas lhe dá sentido. Talvez hoje precisemos recordar isto. A última palavra da nossa vida não será a noite, mas a luz. Não será o medo, mas o encontro. Não será a morte, mas o amor de Deus, mais forte do que o túmulo. Escreve-nos São João. Disse Jesus aos seus discípulos: em verdade vos digo, chorareis e lamentar-vos-eis enquanto o mundo se alegrará. Estareis tristes, mas a vossa tristeza converter-se-á em alegria. A mulher, quando está para ser mãe, sente angústia porque chegou a sua hora. Mas depois que deu à luz um filho, já não se lembra do sofrimento pela alegria de ter dado um homem ao mundo. Também vós agora estáis tristes, mas eu hei de ver-vos de novo e o vosso coração se alegrará e ninguém vos poderá tirar a vossa alegria. Nesse dia não me fareis nenhuma pergunta. Sou o Padre Vítor Gonçalves, consigo a olhar o dia.
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2: Muito bom dia, são 7:06 nos Açores, seja bem-vindo, uma boa sexta-feira. Olá, Sérgio Costa.
3: Bom dia.
2: Bom dia. Nesta manhã, 7 horas, sexta-feira, o que é que marca a atualidade? O que é que nos contas?
4: A maioria dos portugueses admite trabalhar depois da reforma, trabalhadores temem valor baixo da pensão. Portugal desmente Estados Unidos, nega ter autorizado passagem de equipamento norte-americano pelas lajes antes do ataque ao Irão.
2: E no Desporto João Fonseca, bom dia.
5: Inês, bom dia. Benfica tentou Bernardo Silva, mas de saída do Manchester City, o internacional português disse não a Rui Costa.
2: Estão nesta altura 13 graus em Lisboa, no Porto 11, Faro com 13. Hoje também se espera uma pequena subida da temperatura em todo o país. As notícias da Renascença, a edição de Sérgio Costa.
4: Incerteza quanto ao futuro. A maioria admite trabalhar depois da reforma porque a pensão não será suficiente. É uma das conclusões do barómetro da Universidade Católica e Doutor Finanças, publicado hoje, dia em que se assinala o Dia Mundial da Família. De acordo com este inquérito, quase 50% receia que a segurança social não garanta o pagamento das pensões futuras e mais de metade antecipa dificuldades financeiras na reforma, como indica Sérgio Cardoso, responsável por este estudo.
6: Cerca de 52% dos inquiridos consideram que é possível continuarem a trabalhar depois da idade da reforma. Isto acaba por bater com outros dados do estudo, em que as pessoas consideram que podem não ter, na realidade, nessa fase, as condições suficientes ou os rendimentos suficientes para poderem manter o seu nível de vida. Cerca de 54% dos inquiridos assumem que podem ter dificuldades graves.
4: Sérgio Cardoso acrescenta que, mesmo assim, poucos se preparam para a reforma.
6: A maior parte das pessoas ainda não poupam o suficiente, ou seja, nem em termos de cadência, nem em termos de valor, nem em termos daquelas que são as opções que escolhem para os seus investimentos. Ou seja, de forma geral, há uma falta de planeamento. Por exemplo, 73% das pessoas não sabem de quanto precisam acumular para manter o mesmo nível de vida após a reforma, 33% não sabem sequer quanto é que vão receber de pensão e 65% nunca fizeram sequer uma simulação do valor da sua reforma.
4: Ainda de acordo com este barómetro, são os mais novos quem mais poupa para a velhice. Este inquérito foi realizado por telefone entre 25 de fevereiro e 12 de março, junto de residentes em Portugal com mais de 18 anos. A margem de erro é de 4% para um nível de confiança de 95%. A violência de filhos contra pais aumentou quase 40% nos últimos 5 anos, de acordo com dados divulgados esta manhã pela APAV. Entre 2021 e 2025, a associação apoiou cerca de 4.800 vítimas, maioritariamente mulheres e idosos com mais de 65 anos. Já entre os agressores, predominam os homens, sobretudo entre os 25 e os 54 anos. Os dados revelam ainda que mais de metade das vítimas sofreu violência continuada e que quase metade nunca apresentou queixa às autoridades. A associação alerta para um fenómeno, na sua maioria invisível, marcado por sentimentos de culpa, medo, vergonha e isolamento. Portugal desmente os Estados Unidos. O Ministério dos Negócios Estrangeiros nega ter autorizado a passagem de equipamento norte-americano pela base das Lajes para o Irão antes do início dos ataques. Em comunicado, o gabinete de Paulo Rangel diz que só deu autorização a Washington depois das garantias de que as Lajes só seriam utilizadas para ações de retaliação. Resposta ao secretário de Estado norte-americano, em entrevista à Fox News, Marco Rubio apontou Portugal como um bom exemplo entre os aliados dos Estados Unidos.
3: Para ser justo, há países na NATO que nos foram muito prestáveis. Para citar apenas um, Portugal. Eles disseram que sim, mesmo antes de perguntarmos. Polónia, Roménia, Bulgária.
4: Palavras de Marco Rubio já desmentidas pelo ministro português dos Negócios Estrangeiros. E Donald Trump diz ter chegado a acordo com a China em vários dossiers. São declarações do presidente dos Estados Unidos que estão a ser citadas neste momento pela televisão estatal chinesa. Trump assegura que a relação bilateral com Pequim vai melhorar e, sem mencionar explicitamente a questão de Taiwan, sublinha que os dois presidentes trocaram impressões sobre temas de elevada complexidade a nível regional. Rui Costa tentou, mas Bernardo Silva deu nega ao Benfica. Também destaque na informação desportiva, João Fonseca.
5: Numa entrevista ao Canal 11 da Federação Portuguesa de Futebol, que será divulgada em breve, o internacional português revelou que não aceitou a aproximação feita pelas Águias.
7: Já disse, não vou para o Benfica. Não já? Há uma intenção que é certa, é que eu quero voltar. Eu não sei se na altura que eu quiser voltar, se não vai querer. Eu quero voltar.
8: Mas ninguém tentou agora que tu voltasses.
7: Houve contactos para ver se havia intenção.
8: E tu é que disseste que não?
7: Sim.
9: Mas queres ter a tua situação resolvida antes do Mundial?
7: Quero. Sim, quero. Quero resolvê-la entre o final da época e começar os treinos com a seleção para estar de cabeça limpa, porque o Mundial é uma competição demasiado importante para estar com a cabeça noutras coisas.
5: Bernardo Silva de saída do Manchester City e o não a Rui Costa para regressar ao Benfica. Véspera de última jornada do campeonato, hoje José Mourinho, Rui Borges e Francesco Farioli em conferências de imprensa. Destaque para o treinador do Benfica no Seixal às 10 desta manhã, depois das últimas notícias sobre a sua ida para o Real Madrid e o interesse maior dos encarnados em Marco Silva.
2: O desporto com João Fonseca. Sérgio, as novas leis de estrangeiros e da nacionalidade já foram promulgadas pelo Presidente da República, mas continua a gerar debate. Nesta manhã vamos ouvir um economista. Aliás, ouvimos agora que alerta para os perigos da nova legislação para o mercado de trabalho em Portugal.
4: Se trata-se de Cátia Batista, é professora catedrática da nova SBE, tem investigado o impacto das leis migratórias na mão de obra disponível no podcast Isto Não É Só Europa, da Renascença e Euronet. Esta especialista avisa que as mudanças na lei vão afastar trabalhadores com mais estudos, trabalhadores que fazem falta a Portugal.
10: E esses altamente qualificados vêm muitas vezes porque nós tínhamos uma lei de imigração mais favorável, mais atrativa. E, de facto, esses são, se calhar, aqueles que mais ajudam a transformar a nossa economia numa economia com mais alto valor acrescentado, maior produtividade, maiores salários, enfim, tudo aquilo que nós desejamos em termos de crescimento económico.
11: Aquele objetivo que tem sido definido muito por este governo da competitividade, de alguma forma pode ficar aqui também em causa com estas leis?
10: Sim, esse é o grande risco. Enfim, eu aqui falo porque, sendo professora numa faculdade onde tenho vários colegas estrangeiros, muitos deles não europeus, isto tem acontecido muitas vezes.
4: Cátia Batista diz que a via verde para a imigração é insuficiente e defende parcerias com os países de língua oficial portuguesa. Tudo para ouvir no podcast Isto Não É Só Europa, conduzido por Alexandre Abrantes Neves. É uma das coleções privadas de arte contemporânea mais relevantes e abre ao público esta sexta-feira no Museu de Serralves, no Porto. A exposição Aflição do Espírito, que revela a coleção Durkheim, dá a conhecer 90 obras de 34 artistas, muitos deles destacados desde os finais do século XX, mas há outros exemplos, Maria João Costa.
12: De Francisco de Goya à dupla Gilbert and George, passando por Anselm Kiefer, Gerhard Richter ou Anthony Gromley, a coleção Durkheim junta os mais destacados nomes. Entre eles está o britânico Damon Hirst, conhecido por usar animais nas suas peças.
13: Toda a peça é composta numa vitrine quase do Museu de História Natural, e em que podemos ver os peixes em formol, e faz-nos refletir sobre que a vida tem um início e tem um fim. E não quer dizer que o fim seja uma coisa má, traz-nos uma esperança.
12: A curadora Marta Almeida trabalhou com o colecionador na exposição Aflição do Espírito, título inspirado numa passagem bíblica do livro de Eclesiastes do Antigo Testamento. A mostra pretende ser um espaço de reflexão de um colecionador que viveu a guerra.
4: Maria João Costa, uma sugestão para o fim de semana, a exposição Aflição do Espírito, coleção de Durkheim, abre ao público esta sexta-feira em Serralves.
2: Num dos sítios mais lindos, Serralves é lindo, só ir lá é uma maravilha.
4: Hein?
2: Até já, Sérgio, 7 horas 8 minutos, bom dia.
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2: Beijinhos grandes.
22: Olá.
2: Boa sexta-feira.
22: Boa sexta.
2: Então, está contente que chegou sexta-feira?
22: Eu estou muito contente.
2: Estás?
22: Se estiver tão contente como eu, está muito contente.
2: Também estou. Também o Paulo Soares está muito contente.
4: Ele vive muitíssimo
2: esta sexta-feira. Seja bem-vindo. Que tal estás, Inês?
22: Estou muito bem.
2: Estás muito bem?
22: Sim, sim.
2: Eu tenho uma coisa para contar. Também estou bem. Embora ontem eu comecei esta semana a contar-vos que fui multada, domingo,
22: ainda,
2: com uma multa por causa da inspeção, lembram-se? Foi 250€ porque não fiz a inspeção e fui apanhada. Pois ontem tive outro percalço.
22: Foste multado outra vez?
2: Eu já vos conto, está bem? Vamos saber do trânsito.
11: Temos que abrir tem a ver com a inspeção, outra vez?
2: Já vos conto.
22: Ah, okay. Temos que abrir um grau de funding.
2: Mas que fique. Mas completamente. Já vos conto o que me aconteceu. Urge agora contar aos ouvintes como está o trânsito, não é?
23: Já trânsito lento em Lisboa, mas ainda não está muito difícil, ainda é cedo. O IC19 tem paragens de Terceira Amadora. Na A2, filas têm entre as duas pontes do Feijó. No Porto, ainda tudo calmo por enquanto. Fica apenas a linha verde para a troca de informações. É 850-50-10.
24: 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E quanto ao tempo para esta sexta-feira, temos um dia que vai trazer aguaceiros fracos, mais prováveis no norte e no centro e até ao meio da tarde. Temos também bastantes nuvens no céu, ia dizer, bastantes nuvens do céu, e que vão diminuindo também a partir da tarde. Ora bem, quanto a máximas, hoje descem ligeiramente. Temos 17 para o Porto, 20 em Lisboa e 25 em Faro. A sul sobem um pouco. Temos depois 22 para Évora, Beja, Santarém e Setúbal. Coimbra, Leiria e Aveiro com 18. Temos Viseu com 15 e a cidade mais fria é a Guarda, que chega aos 13. 18 para Ponta Delgada, 21 para o Funchal. Parece que para a semana vem por aí a tempo muito quente e sol.
2: Ok, portanto eu há bocadinho dizia que as temperaturas vão subir e não é verdade. Enganei toda a gente, não é?
22: Não enganaste toda a gente. Por exemplo, não enganaste as pessoas em Faro, não enganaste as pessoas em Santarém.
2: Que por lá sobe, está bem.
22: Isso.
2: Então, ontem fui ao ginásio. E quando saio do ginásio...
22: Boa, Ana! Ainda
2: obrigada!
22: Boa.
2: Muito obrigada! Tenho ido uma série de dias. Sim, obrigada, senhora. Obrigada. Quando saio, vejo um carro estacionado na fila dos carros onde eu estacionei com uma fita amarela à volta.
22: Era
2: eu pensei, coitado, foi bloqueado. Era o meu. Foi bloqueado porque é uma zona... É tudo azelice.
22: Residentes?
2: Não é residentes. É uma zona com um parquímetro... Só que está ao lado de uma zona com parquímetro, eu pensava que esta não era, pois tive de pagar também. Tiveram de ir lá umas pessoas muito simpáticas. Agora,
22: é possível
2: Parques do Tejo, agora queria dizer só que te exigem documentação, a carta de condução e o cartão de cidadão, e eu perguntei-lhes porque é que esta entidade tem poder de me pedir a mim os documentos.
22: É para te identificares, para identificar o condutor.
2: É para, exato, ou seja, para desbloquear e identificar. Mas não é uma entidade de autoridade, ou seja, eu sou uma empresa que te pede documentos. Pronto, perguntei-lhes, mas tenho de vos mostrar. E eles disseram que sim, lá está.
22: Ela é multada, é bloqueada e ainda se levanta a cabelo ainda.
2: Não, mas fui, pronto.
22: Mas porquê é que eu tenho de mostrar o cartão
2: não
22: de cidadão?
2: Não falei assim, pobres pessoas que estão só a trabalhar, não é? Nós depois temos esta raiva contra estas pessoas que não fizeram nada e estão só a trabalhar e eram
22: às
2: muito simpáticas. Mas pronto, e paguei, vou dizer... 100, quanto é que foi? 110 euros.
22: Pois, claro, mais o reboque, mais
2: é desbloquear.
22: Vou lá, sim. Senão, se não te fosse
2: não, foi bem, não é reboque, não é? É tirar é aquela coisa gigante. E depois é uma coisa, porque chama muitíssimo a atenção. Toda a gente sim, olhava e pensava, ganda dança.
22: Está toda a gente a olhar para ti, não é? Não está, as pessoas já passaram por isso. Pronto. E sorte tiveste tudo, não ter sido levado para um parque, porque ainda era mais.
2: Pois
22: agora,
2: é.
22: É possível que tu chegues ao final do...
2: Que chegue ao verão.
22: Antes deste mês acabar e que
2: nas
22: seja
2: lonas.
22: Preciso pedirmos aos ouvintes fazer uma vaquinha.
2: Sim, sim.
22: Para, não é? Porque isto assim não vai dar. Muita despesa.
2: Muita. Repara, numa semana só. Numa semana, 360 euros.
22: Não, sem esquecer o pneu da semana passada.
2: Pois é.

0: Olá, bom dia, boa sexta-feira, vamos à palavrinha.
1: Posso dar-lhe uma palavrinha?
0: Ora, hoje, a nossa... Olha, perdi a palavrinha.
2: Não posso. Onde foi a tua palavrinha?
0: O que
2: palavrinha?
0: Aconteceu?
2: Anda cá.
0: Palavrinha.
2: Não, juro que isto é um fenómeno do entroncamento. Então, mas eu vou-vos dizer na mesma qual é a nossa palavrinha de hoje.
0: Ok.
2: Então,
0: diga lá.
2: A nossa palavrinha de hoje é... Perdigota. Nós já todos ouvimos a expressão não bate a bota com a perdigota.
0: Pois é.
2: Já ouviste essa expressão?
0: Sim, sim.
2: Eu acho que nós nunca parámos muito para pensar o que será a perdigota.
0: E porque, e porque é que não bate a bota?
2: Precisamente.
0: Sim.
2: Então, antes de mais, uma perdigota pode ser um verbo, do género do verbo perdigotar, que é mandar perdigotos. Uma pessoa que cospe, fala e cospe, manda perdigotos. É uma pessoa que perdigota. Que eu não sabia que isto existia enquanto verbo. Agora, aqui, e aqui entramos no significado desta expressão. Nesta expressão, a perdigota refere-se a uma perdiz que não é adulta. É uma perdiz pequenina.
0: Ah.
2: É uma perdiz nova, uma perdigota. E não bater a bota com a perdigota, não há propriamente um consenso em relação à origem da expressão. Então, há quem diga que tem a ver com a caça, ou seja, a pessoa de ter o equipamento adequado para ir à caça, no caso da perdiz, não é? E daí, quando a bota não bate com a perdigota, toda a gente sabe que é uma coisa que não faz sentido nenhum. Mas também há outra teoria, é que dizem que que o original deste provérbio é não dar a cota com a perdigota. Sente que a cota é a arma, é a mira da arma.
0: Ah, e ficou bota.
2: Exatamente, ou seja, não dar a cota é não dar o cano da espingarda, não bate com o tamanho do alvo a atingir, com a perdigota. Então há estas duas teorias, não dar a bota ou não dar a cota com a perdigota, que é uma perdiz pequena.
0: Olha, vou dizer, se não aprendo muitíssimo todos os dias a esta hora, não sei. São 7h18, hoje é sexta-feira, vamos ter as aventuras...
2: Pois,
0: até te saiu a voz meio cana rachada. Temos aventuras dos 5.
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0: Olá, lá, lá, lá, lá, lá, lá.

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1: 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Ei, bom dia.
3: Bom dia.
0: Bem-vindo.
3: Tinha 15 anos, aprendi a minha lição. Não roubem, mas...
0: Como é que aprendeste a lição? Foste apanhado?
3: Porque fui apanhado. Fui para aquela salinha assim dos cantos.
0: Mas foi o quê? Numa loja?
3: Foi numa loja, pá. Eu não vou dizer a loja.
1: Tá bem, não digas.
3: Nessa questão do Globo de Ouro, eu fiquei um bocadinho chateado porque eu senti que não foi muito justo essa categoria. Entretenimento digital.
1: Mete-se para lá tudo.
3: É.
0: Okay.
3: Mas não quer dar um estalo na Joana Marques. Tadinha, ela tem tipo 1,50m.
0: E
3: eu dizia...
1: O que é o dobro?
3: Exato.
1: Desfazia.
3: Nunca. Não bate a mulher. Uma coisa sobre mim, eu não vou envelhecer graciosamente. Isso aqui não vai acontecer. Quando vocês virem a minha cara a não mexer e eu tiver 50 anos com liftings e com fillers... Mind your business.
1: Cá está.
0: Bravo. Está no seu esplendor.
1: Está no seu auge.
0: Está no seu auge.
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0: Tenho uma série para recomendar.
1: Ah, boa.
0: Muito. Para recomendar muito. É uma série de, infelizmente, canal de streaming. Ou seja, ou alguém empresta ou tem que ser pago. Ou vai à casa de alguém ver ou tem de ser pago. É, chama-se Widow's Bay e ainda não estão os episódios todos disponíveis, mas passo a dizer porque é que eu gosto tanto. Primeiro,
1: Widow's Bay, tipo a Baía das Viúvas?
0: Exatamente, Widow's Bay. É, o ator principal é um ator que eu adoro, de uma série chamada The Americans, que era uma série de espionagem. É, quem viu, de certeza que se lembra, porque é uma série espetacular, chama-se Matthew Reese, o ator principal, e é o ator principal aqui. E então, que série é esta? Esta série acompanha uma comunidade... É que precisa muito de atrair turismo. Só que nesta comunidade, neste sítio, nesta pequena ilha chamada Widow's Bay, acontecem coisas muito misteriosas, ou seja, tem muitas assombrações. Tem muita coisa a acontecer. Tem a bruxa do mar de não sei o quê, não sei o quê. Tem a casa onde aparece um capitão que matou não sei quantas, não sei o quê. Está cheia de lendas que ao longo da série vão acontecendo ou não. Ou seja, uma série de semi-terror. E então o presidente desta câmara, do Widow's Bay, tem de convencer os turistas a ir. Então ele passa a série toda a tentar lutar contra estas coisas enquanto lhe vão acontecendo, percebes? Ele tem que convencer a população de que aquilo não está assombrado.
1: Enquanto se convence a si próprio.
0: Quando, na verdade, está assombrado. Então é muito divertido.
4: Oh, nice to meet you, Arthur.
5: You want to grab some coffee?
4: No, I'm good. Jerry was just...
0: A série começa ele convencendo um jornalista muito reputado a ir lá para escrever um artigo sobre Widow's Bay, para ver se convence pessoas a lá irem. E enquanto o convence, está a chegar um nevoeiro que diz a lenda mata pessoas.
5: There is something about these seafaring towns. The superstitions. Their tall tales. I find it charming myself. What town doesn't have a charm?
0: Acho uma maravilha, porque é uma mistura perfeita de terror, é muito cómica também. É muito, muito engraçado esta série. Os episódios são pequeninos. Está na Apple TV e chama-se Widow's Bay e acabou de estrear.
1: Boa.
0: Recomendo.
1: Vai para a minha lista.
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13: 7h30.
14: Bom dia.
13: Olá, Filipa Ribeiro.
14: Olá, bom dia.
13: Contamos-lhe agora que notícias marcam a atualidade. Sabemos que um barómetro mostra que os portugueses têm muitas dúvidas sobre a reforma.
14: Sim, quase metade teme que a Segurança Social não garanta o pagamento da reforma no futuro e a maioria admite trabalhar depois da reforma por considerar que a pensão não vai ser suficiente. São conclusões do barómetro da Universidade Católica e do Doutor Finanças, estudo que diz ainda que 7 em cada 10 portugueses já poupa para a reforma, mas só metade o faz todos os meses. A violência de filhos contra pais aumentou quase 40% nos últimos 5 anos. Dados da APAV mostram que entre 2021 e 2025 foram apoiadas cerca de 4.800 vítimas, a maioria mulheres e idosos com mais de 65 anos. Contradição entre Estados Unidos e Portugal. O ministro dos Negócios Estrangeiros nega ter autorizado o uso da base das Lajes nos Açores para transporte e equipamento para o Irão. Esclarecimento feito por Paulo Rangel em comunicado, depois de o secretário de Estado norte-americano Marco Rubio ter afirmado em entrevista à Fox News que Portugal foi prestável mesmo antes de qualquer pedido dos Estados Unidos. Já no aeroporto para deixar a China, Donald Trump diz ter conseguido vários consensos com Pequim, informação avançada pela televisão estatal chinesa. Antes, Trump deixou um aviso ao Irão, diz que os Estados Unidos não podem ser muito mais pacientes nas negociações para o acordo de paz.
13: Obrigada, Filipe. E agora vamos ao desporto. João Fonseca com declarações de Bernardo Silva.
15: Sim, é verdade. Bom dia, Inês. Ele que disse ao Canal 11 da Federação a ter recusado voltar já ao Benfica. Está, como se sabe, de saída do Manchester City, mas garantiu que, apesar de ter sido questionado, se estaria na disposição de regressar no imediato à Luz. A resposta foi negativa. Numa altura em que se discute também a sucessão de treinador, com a saída de José Mourinho para o Real Madrid, surgindo Marco Silva como preferido. Confirmados 4 candidatos à presidência do Vitória em Guimarães, entregues listas de Júlio Vieira de Castro, Belmiro Pinto dos Santos, Viriato Sampaio e Rui Rodrigues para as eleições de 13 de junho.
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20: Ai, amiga. Ai, que vamos preguiçar. Então,
13: meu Deus. Estamos a 25 minutos para as 8.
22: Isso. E daqui a pouco, diz lá.
13: Diga.
22: Ia dizer que daqui a pouco temos explicadores.
13: Sim.
22: E vamos falar.

0: de assédio laboral. Vamos falar muito assédio.
1: Sim. Para um assunto assédio.
0: É um assédio.
1: Para lá com isso.
0: É verdade, são quase 40% dos trabalhadores que dizem que são vítimas de assédio laboral. Parece-me um número muito grande.
1: 40%?
0: Quase
1: é 40%. Quase metade. Bem, caramba, então vamos perceber quais são os detalhes já a seguir com o Sérgio. E logo depois temos Aventuras dos 5. Aqui. Agora até lá. Always on my mind. Eles são os Pet Shop Boys.

0: Então, vamos ao explicador. Até porque ficamos muito surpreendidas com este número, Sérgio. São 40% dos trabalhadores em Portugal, quase 40%, dizem-se vítimas de assédio laboral.
1: Exato.
0: O que conclui o relatório do Laboratório de Ambientes de Trabalho Saudáveis. Este fenómeno está a aumentar, só pode.
1: Bom, pelo menos há cada vez mais inquiridos que identificam e reportam situações de assédio e que dizem ser alvo. Entre 2021 e 2025, a percentagem tem vindo sempre a subir, de 16,5% para 38%. Os autores deste relatório admitem que esta subida está relacionada com o facto dos trabalhadores reconhecerem melhor este tema e, por isso, rejeitam comportamentos que antes, de alguma forma, eram normalizados e, portanto, agora denunciam mais.
0: Uhum. Não é? Mas e o que é que pode ser considerado assédio laboral?
1: Exato, para que se perceba, não é? Uhum. Ela está definido na lei, de resto, como um comportamento indesejado praticado no acesso ao emprego ou no próprio trabalho com o objetivo ou efeito de perturbar, afetar a dignidade ou criar ambiente intimidatório, hostil ou degradante, mesmo sem intenção declarada, se a consequência for humilhar, isolar, intimidar ou destabilizar o trabalhador, isso pode configurar assédio laboral e, caso seja provado, dá mesmo direito à indemnização.
0: Uhum. Já agora, há outros problemas identificados neste relatório, Sérgio?
1: Sim, para além do assédio, os dados sugerem uma elevada frequência de situações de exaustão, burnout. Os autores defendem que o desgaste do trabalhador não deve ser visto apenas como um problema individual, é um sinal de vulnerabilidade das próprias empresas, com impacto na saúde dos trabalhadores e no compromisso com o trabalho.
0: E há empresas que estão a investir na saúde mental dos seus trabalhadores?
1: Aparentemente muito pouco, é verdade. Os autores do relatório referem que as empresas estão a desinvestir nesta questão da saúde mental. A desinvestir, eu repito.
0: Não faz muito sentido, não.
1: Exato. De acordo com as respostas, mais de metade reconhecem que a sua empresa não dá atenção ao bem-estar dos trabalhadores. Apenas um terço diz que a liderança vê esse bem-estar como prioridade. Apenas um terço.
0: Exato. Então, e já agora, quem é que está mais vulnerável a estas situações?
1: Estão identificados neste relatório mulheres, profissionais mais jovens, pessoas com doença crónica e também quem já apresenta sinais de burnout, de solidão ou infelicidade são os mais vulneráveis a esta situação de assédio laboral.
0: E já agora, se alguém estiver a ser alvo de uma situação destas, de assédio no trabalho, o que é que pode fazer?
1: Desde logo pedir a intervenção da Autoridade para as Condições do Trabalho através de um formulário específico. Para casos de assédio moral ou sexual existe ainda a possibilidade de recurso à Comissão para a Igualdade no Trabalho e no Emprego, que disponibiliza um canal de queixa e orientação e, muito importante, recomenda-se aos denunciantes que guardem todas as provas, mensagens, e-mails, datas e testemunhas, porque isso pode ser decisivo para fundamentar uma queixa, não é? Ou um processo por assédio no trabalho, que estará a ser cada vez mais denunciado.
0: Pois, quase 40%. Aqui é um número muito
1: elevado.
0: Muito elevado,
1: elevado,
0: sim.
1: É verdade.
0: Por acaso não estava à espera disso. Até já,
1: até
0: Sérgio.
1: Já.
0: Estamos agora a 20 minutos para as 8. Vamos espreitar o tempo e o trânsito. Respeitar o tempo. Cucu. Bom, vamos saber do trânsito para começar. Olá, Paulo Soares.
2: Bom dia. Há mais trânsito na VSI no Porto. Acidente já resolvido nas Antas, sentido Freixo e Rábida, fila desde Bonjoia, paragens também do final da 1 ao Nó de Francos. Em Lisboa, trânsito lento no IC19, desde o Cacém, na A5, na área de serviço e resistência também na A1, em São João da Talha, em direção a Sacavém. Na A2, a fila está na Baixa de Corroios. Linha Verde, 850-50-10.
0: Obrigada, Paulo Soares. Até já. Quanto ao tempo para esta sexta-feira, temos um dia com nuvens e com aguaceiros, sobretudo na região norte e centro. Aguaceiros fracos, máximas de 17 para o Porto, 20 para Lisboa, um bocadinho mais quente a sul, Faro vai chegar aos 25 e já agora conto-vos também que o tempo para o fim de semana vai melhorar bastante. Melhorar se gostarem de sol e um bocadinho mais de calor. Se gostam de chuva, não vai melhorar. Temos temperaturas a subir, não se prevê chuva, isto no sábado e domingo. Sobem ainda mais e para a semana parece que vem por aí uma massa de ar quente que vai fazer as temperaturas subir até acima dos 30 graus.
3: Bem, caramba, e vem a caminho a massa.
0: Está a chegar, põe a mesa que ela vem aí.
3: Daqui a nada temos Aventuras dos 5. Quero muito saber como é que está o Sebastião e o Manel, também o Xavi e o Nico. Esperamos muito que a Joana e o Pedro, claro, mas isso eu sei como é que ele está.
0: Pois claro.
3: Vou é contar-vos. Esperamos que a Joana chegue a tempo, porque teve de levar um deles à escola nesta manhã.
0: Olha,
3: e
0: eu
3: vem
0: que...
3: a voar para aqui.
0: Eu sei como é que está um deles, da Joana. Está doente.
3: Que é o Nico.
0: Exatamente.
3: O pequeno Nico. Então, já vamos falar deles todos agora. A cantora do momento, que é esta menina de 28 anos, que se chama Ray, e que está aqui na Renascença com... 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

0: Your husband is coming.
1: O seu marido está a vir. Prepara-se. Vamos lá, as aventuras.
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1: Ai. Fofinho. Esta
6: ai, é
1: vozinha
6: para comer
1: fofinha.
6: Estas crianças queridas.
1: Está doente, as melhoras do Nico.
6: Como está o Sebastião e o Manel?
1: Olha, estão muito bem. Já agora, hoje é dia da família. Viva as famílias.
6: Viva, não
1: viva,
6: sabia.
1: Viva. E por causa do dia da família, tivemos um trabalho para fazer esta semana. Um trabalho manual que implicava mostrar a família. Trabalho esse que, como sabemos todos muito bem, acaba a ser feito 70% pelos pais, não é verdade? Não sei como é que é nas vossas casas,
6: ou
1: mas
6: seja,
1: lá em casa...
6: Ti.
1: Exatamente, sim. Uma pessoa põe-se ali nos trabalhos manuais. Então era suposto mostrarmos os elementos da família e também falar um pouco sobre o que é que nos define, não é? Quais são assim os pilares, os valores da família, o que é que gostamos de fazer juntos, etc. E perguntei, quando estávamos a fazer o trabalho, então agora temos que escrever esta parte. E perguntei à Manela, então o que é que tu achas que são os valores da família? E ele respondeu-me, assim, muito, de forma muito rápida e curta, disse-me: amor e comida. E eu pensei, não mentiu, está tudo bem. Agora lá em casa, também estamos, obviamente, entusiasmados, e como muita gente está, com a caderneta do Mundial,
6: sim,
1: não
6: sim.
1: é? Que está de volta, está a provocar uma loucura, retura de stocks. Ontem já havia notícias, falámos disso aqui inclusivamente. Que não há cromos em lado nenhum, não há nada. Agora, voltou a coleção de cromos, mas o que é que voltou também? Voltou isto.
6: Mas que é isso?
1: A toda a hora.
6: Ah, é bola?
1: A todo o momento.
6: É jogar
1: não.
6: à bola?
1: Não,
6: é o quê?
1: Não, isto, não sei, isto é o bafão, minha amiga.
6: Não sei o que é.
1: O bafão é uma tragédia que se abate nas casas das famílias portuguesas sempre que há coleções de cromos, porque os miúdos têm uma maneira de trocar cromos que envolve bater assim com as mãos no chão, onde quer que seja,
6: virar.
1: Que é para aquilo virar, e supostamente depois quando viras ficas com os cromos. Agora imagina o que é que tu estares o tempo inteiro com eles com as mãos em concha, sempre assim, pá, pá.
6: Ai, que horror.
1: Pá, pá, pá. Eu vou ficar aqui só mais um bocadinho para tu perceberes o que é que eu sofro. Eu preciso dividir isto com alguém.
6: Que horror!
1: Sempre a toda a hora, para imediatamente. Os meus filhos precisam de se acalmar imediatamente.
6: Ai, que horror! Olha,
1: o teu já não faz nada disto.
6: Não, né? Ontem o Pedro teve um amigo. Ficou lá em casa a dormir.
1: Okay, um sleepover.
6: Sim, sim. Jantaram juntos, ou seja, eu fui jantar com uma amiga e eles ficaram muito felizes juntos, sozinhos a jantar, e depois ficou. Quando cheguei, eu abri a porta do quarto que estava fechada, como sempre, não é? Aquela porta está sempre fechada. Eu acho que um dia não vai abrir mais, porque vai colar a porta de estar sempre fechada. Abri, entrei lá dentro e cumprimentei o amigo do meu filho, que conheço desde pequenino também, de quem gosto muito, disse: olá, Santiago. E fechei a porta e fiquei lá a conversar um bocadinho com ele. E o Pedro disse-me: agora fechavas a porta outra vez. E eu digo, está bem, e fechei. E ele, mas contigo lá fora.
1: Mas tu achavas que era o quê? Contigo lá
6: dentro?
1: Ia chegar ali o quê?
6: Ficávamos os três.
1: A curtir, não sei o
6: que
1: eles
6: fazem. Ficávamos os três. Há uma dúvida que eu tenho, e eu acho que também te acontece a ti e a todos os pais, que é, porque é que há muita coisa que toleramos dos nossos filhos? Olha, tu esse barulho deves tolerar durante um certo tempo.
1: Não, tolero durante 3 segundos.
6: Pronto.
1: Sim.
6: E outras coisas que fazemos, vamos buscar, pronto, aquelas coisas todas que fazemos por eles. E temos paciência zero para a pergunta: o que é que vou comer ou o que é que vamos jantar? Não sei a ti, mas a mim é uma pergunta que me tira do sério. E é uma coisa ancestral. Aos nossos pais já tirava. E eu pergunto-me, porquê é que nos tira tanto do sério? A mim tira-me. Quando o Pedro me pergunta o que é que eu vou jantar, o que é que vamos jantar, nem imaginas como me irrita essa pergunta. E eu respondo-me...
1: É uma resposta filosófica ou
6: é
1: inteligente.
6: É porque nos põe em causa o que é que fizemos? É porque vão comentar a seguir? É porque nos cria a sensação de que é uma obrigação? Eu não sei, mas irrita-me muito e não consigo chegar à conclusão de porquê. Porquê? E respondo muitas vezes... O que é que tu respondes? Eu respondo muitas vezes caca.
1: Sim.
6: O que é que vamos jantar?
1: É aquelas respostas caca. Clássicas, línguas de perguntador.
6: Exato.
1: A minha mãe dizia bordas de alguidar. Depende se fosse almoço.
6: Mas porquê é que nos irrita tanto isso? Porquê? Isso em concreto.
1: Não
6: mas
1: sei.
6: A mim incomoda-me muito.
1: Eu percebo.
6: Fica a pergunta.
1: Percebo e é enervante.
6: É assim, senhora. Bom.
1: Não sei, não tenho resposta para ti. Gostava de ter uma resposta super inteligente, mas não tenho. Não tenho.
6: Beijinhos ao Nico, as melhoras, e ao Xavier também.
3: As aventuras e 5.
1: posto isto, e como hoje é dia da família, feliz dia para todas as famílias, vamos hoje recomendar imenso famílias.
6: Sim.
1: Qual é a família que recomenda imenso? É a sua? Pode não ser a sua. Pode ser a família do seu primo? Pode ser a família do seu marido? Pode ser a família Adams? Pode ser os Simpsons? Pode ser os Flintstones?
6: Mas eu quero muito... É a família Pires, a família Santos,
1: exatamente,
6: a família Torres. Ou, qual exemplo, é a família que recomenda?
1: A família TVI, não é? Que é uma coisa que se diz,
6: pronto,
1: muito também. Valem todo o tipo
6: é
1: de famílias.
6: E
1: não
6: porquê?
1: Tem que ser uma família de género pai, a mãe, dois filhos. Não tem que ser esse tipo de família. Pode ser uma família completamente diferente. Por exemplo, a família do Aerox ou a família do CrossFit. Vocês é que sabem. Agora, recomendem, por favor, 962-007-500. Qual é a família que recomenda?
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6: Olha, já cá temos a repórter das doenças infantis.
25: É verdade.
6: Como é que está o Nico, Joana?
25: Está, pronto, continua com febre, mas tudo ok. Vai okay. Ficar bom, mais tá. Uma vez.
6: Vai ficar tudo
25: já
6: bem,
25: já passámos
6: Joana.
25: Por isto várias vezes.
6: Temos no Recomendo Imenso Famílias hoje. Recomendas a tua família, Joana?
25: A minha não muito, até porque tem muitos problemas de manutenção, como se vê. Mas recomendo duas famílias que me dão muitas, muitas alegrias, como se fossem minhas. É a família SIC e a família TV.
6: Ah, pensava que ias falar. Juro-te. Sabes que eu tenho sempre a autoestima muito em alta. Pensava que ia dizer: são vocês, a família das 3 da manhã.
25: Ah, está bem,
6: que
25: mas
6: é esta família
25: nós, felizmente,
6: maravilhosa.
25: Não nos referimos a nós, por enquanto, assim. Eu gosto muito de pessoas que dizem: ah, eu sou da família SIC.
6: Está bem, sim, senhora. Então, queria que recomendasse famílias através do 962-007-500.
25: Pode ser a sua.
6: Pode, hoje é dia da família, mas diz: a família Santos.
25: E porquê?
6: E porquê? Ou então a família da escola, não sei o quê, não sei o quê. Pode ser isso, não é? Também. 962-007-500. Hoje queremos aqui fazer uma ode às melhores famílias de Portugal.
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6: E cá está a sua mensagem para hoje, sexta-feira. Bom dia.
29: Bom dia. Mente sã em corpo são parece ser o remédio para uma vida longa, mais saudável e promovida de todos os modos efetivos. E há sempre uma dose de verdade nestes ditados que são passados de geração em geração. Precisamos de fazer exercício físico, de dormir, de comer bem, assim como a nossa cabeça precisa de uma boa dose de saúde mental para aproveitarmos ou superarmos o que a vida nos vai trazendo. Estas duas realidades podem e devem ser acompanhadas da dimensão espiritual que todos temos dentro de nós. Alguém dizia que o mundo tem sede de Deus.
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6: Bom dia.
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6: Aqui estamos consigo, são 8:07 nos Açores. Olá, Sérgio.
33: Bom dia,
6: mais uma vez. Oito da manhã desta sexta-feira. O que é que temos de saber da informação?
33: Incerteza quanto ao futuro. A maioria dos portugueses admite trabalhar depois da reforma por causa do reduzido valor da pensão. Na Renascença, Salvador Sobral condena participação portuguesa na Eurovisão.
6: João Fonseca, no desporto.
34: Bom dia, Bernardo Silva dá nega ao Benfica de Rui Costa e hoje é dia de novo episódio do Código Farioli.
6: Vamos ouvir as notícias das 8, esta é a Renascença, a edição de Sérgio Costa.
33: Os portugueses mostram receio quanto ao futuro. A maioria admite trabalhar depois da reforma porque a pensão não será suficiente. É uma das conclusões do barómetro da Universidade Católica e na plataforma Doutor Finanças, hoje publicado, dia em que se assinala o Dia Mundial da Família. De acordo com este inquérito, quase 50% receia que a segurança social não garanta o pagamento das pensões futuras e mais de metade antecipa dificuldades financeiras na reforma.
35: Cerca de 52% dos inquiridos consideram que é possível continuarem a trabalhar depois da idade da reforma. Isto acaba por bater com outros dados do estudo, em que as pessoas consideram que podem não ter, na realidade, nessa fase, as condições suficientes ou os rendimentos suficientes para poderem manter o seu nível de vida. cerca de 54% dos inquiridos assumem que podem ter dificuldades graves.
33: Sérgio Cardoso, um dos responsáveis por este barómetro, revela ainda que são os jovens quem mais poupa em Portugal. Este inquérito foi realizado por telefone entre 25 de fevereiro e 12 de março, junto de residentes em Portugal com mais de 18 anos. A margem de erro máximo é de 4%, para um nível de confiança de 95%. E o Banco de Portugal prepara-se para apertar as regras do crédito à habitação. De acordo com o Jornal Expresso, o supervisor quer reduzir a taxa de esforço máxima exigida às famílias para terem acesso a empréstimos bancários. Isto numa altura em que o Banco de Portugal tem mostrado preocupação com o aumento do crédito e com uma possível subida dos juros nos próximos meses. As novas regras deverão ser apresentadas aos bancos já na próxima semana e entrar em vigor antes do verão. Aumenta a violência de filhos contra pais. De acordo com a Associação de Apoio à Vítima, nos últimos 5 anos foram apoiadas cerca de 4.800 vítimas, um aumento de 40%. São sobretudo mulheres e idosos com mais de 65 anos. De acordo com a APAV, mais de metade das vítimas sofreu violência continuada e nunca apresentou queixa às autoridades por medo e por vergonha. Congresso do CDS, este fim de semana em Alcobaça, Nuno Melo ataca quem o acusa de ter diluído o partido na AD, sem referir o nome do adversário na corrida à liderança, que é Nuno Correia da Silva. O líder centrista diz que tornar o PSD um adversário é favorecer o PS e o Chega.
0: E um ano depois das últimas eleições, a ver quem acha que o PSD é que deve ser o adversário, peço desculpa, mas acho que não estão a ver muito bem o filme. E depois no que tem que ver com o CDS, porque esse é o lado relevante igualmente, é porque é suposto que nós aprendemos com os erros, não é? Principalmente quando são recentes, porque quem não aprende com os erros dá pouca conta de si.
33: Nuno Melo, com críticas implícitas à estratégia do seu adversário, Nuno Correia da Silva volta a candidatar-se à liderança do CDS. Em entrevista à Renascença, o antigo deputado quer que o partido volte a ter identidade.
1: Não vejo que haja fronteiras definidas entre o PSD e o CDS. E eu acho que o PSD ganha com o CDS diferente. O PSD não ganha com o CDS igual. A AD é uma soma de dois partidos. Mas neste momento, o CDS e o PSD parecem um partido só.
33: Nuno Correia da Silva e Nuno Melo, entrevistados por Manuel Pires, Congresso do CDS, já este fim de semana. Terminou a visita do presidente norte-americano à China. O Air Force One já levantou voo a caminho de Washington antes de sair de Pequim. Trump disse ter chegado a acordo com a China em vários dossiers. Citado pela televisão estatal chinesa, o presidente norte-americano assegura que a relação bilateral com Pequim vai melhorar e, sem mencionar a questão de Taiwan, sublinha que os dois presidentes trocaram impressões sobre temas de elevada complexidade. Portugal desmete os Estados Unidos. O Ministério dos Negócios Estrangeiros nega ter autorizado a passagem de equipamento norte-americano pelas lajes para o Irão antes do início dos ataques. Em comunicado, o gabinete de Paulo Rangel diz que só deu autorização a Washington depois de garantias de que as lajes só seriam utilizadas para ações de retaliação. Responde assim a declarações recentes do secretário de Estado norte-americano Marco Rubio, que aponta Portugal como um bom exemplo de aliado dos Estados Unidos. O novo episódio do Código Farioli e o não de Bernardo Silva ao Benfica em destaque na informação desportiva. João Fonseca.
2: O internacional português que revelou ter sido abordado, mas que este ainda não é o momento para voltar ao Estádio da Luz.
3: Já disse, não vou para o Benfica. Não já?
4: Há uma intenção que é certa, é que eu quero voltar. Eu não sei se na altura que eu quiser voltar, se não vai querer. Eu quero voltar.
5: Mas ninguém tentou agora que tu voltasses.
4: Houve contactos para ver se havia intenção.
5: E tu é que disseste que não?
4: Sim.
7: Mas queres ter a tua situação resolvida antes do Mundial?
4: Quero. Sim, quero. Quero resolvê-la entre o final da época e começar os treinos com a seleção para estar de cabeça limpa, porque o Mundial é uma competição demasiado importante para eu estar com a cabeça noutras coisas.
2: Entrevista ao Canal 11 da Federação, será divulgada em breve, de saída do Manchester City. Bernardo Silva não quer nesta altura o Benfica. É sexta-feira e dia de Código Farioli. Antes da 1 da tarde será revelado o terceiro episódio sobre o treinador campeão pelo Futebol Clube do Porto num podcast narrativo do jornalista Eduardo Soares da Silva.
6: João Fonseca, na Renascença, com a informação do desporto. E, entretanto, já aqui tinhas falado de Salvador Sim. Sobral, Sérgio, que critica a participação de Portugal na Eurovisão deste ano.
33: Diz mesmo ser um sinal de cobardia institucional. Portugal participou quando outros países como Espanha ou Irlanda boicotaram o festival contra a participação de Israel. O único português a vencer a Eurovisão critica a participação de Portugal, apesar dos apelos ao boicote.
8: Eu acho que é mais um reflexo de cobardia nossa institucional e do nosso governo, não é? Historicamente somos um país cobarde nesse aspecto de tomar posições. Sei lá, a Espanha também tem um poder económico muito maior e eu acho que Portugal não tem essa força e nunca tivemos. Não me surpreende nada e fico feliz de ter emigrado e, para um país em que ainda os valores humanos são mais importantes do que valores extra-humanos, sei lá, económicos ou sociais. Sim.
33: Apesar das críticas à RTP, Salvador Sobral aplaude os trabalhadores do canal público que escreveram uma carta a apelar ao boicote contra a posição oficial, diz ter ficado agradavelmente surpreendido. Nesta entrevista ao podcast Watch Party, Salvador Sobral confessa que mudou de opinião. Disse que a famosa frase "a música é sentimento, não é fogo de artifício" mudou de opinião sobre esta frase. Nesta entrevista revela que, afinal, passou a gostar de música com fogo de artifício.
8: Eu adoro música fogo de artifício, ouço tudo, desde o Harry Styles até Bach, não é?
6: Exato.
8: E, sei lá, eu adoro cinema e televisão de fogo de artifício, sei lá. Tudo é legítimo desde que se faça com verdade artística, né? Com honestidade. Uhum. Agora, quando é feito de uma forma pouco honesta, quando a arte não é honesta, é que eu acho que as pessoas se sentem. E agora essa é a minha crença. Talvez amanhã vou-me contrariar outra vez.
33: Salvador Sobral, em declarações ao podcast Watch Party da Renascença, passou a gostar de música com fogo de artifício, mas condena a participação de Portugal na Eurovisão deste ano.
6: Até já, Sérgio. Mais notícias no site da Renascença. Estamos agora com 7 minutos depois das 8. Bom dia!
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6: Any fine, any fine.
13: Estarão?
6: Boa.
13: Olá! Igual.
6: Bom dia!
13: Cada vez melhor.
6: Obrigada, Inês. Olá, somos as 3 da manhã com a Inês.
13: Olá, e também com a Joana Marques.
25: E com a Ana Galvão.
6: Até às 10 consigo, já vamos saber do trânsito e daqui a pouco temos o Recomendo Imenso. Hoje precisamos muito de recomendações sobre famílias.
13: Exatamente, até porque hoje é dia da família, viva a família.
6: Viva!
13: E queremos saber se qual é a família que mais recomenda. Pode não ser a sua, atenção. Às vezes gostamos mais da família do lado, ou gostamos mais dos Andrades, por exemplo.
6: Sim.
25: Ah, ou eu mesmo adorava os Andrades.
13: Ou a família TVI.
6: Por
13: também
6: exemplo,
13: pode ser.
25: Sim, sim. Mas lembras-te da série dos Andrades?
13: Pois, a minha amiga, naturalmente.
25: Era Maciel ou Marcial?
6: Bom, enquanto vocês chegam lá,
13: já não sei.
6: Deixa-me dizer aos ouvintes que diz qual é a família que recomenda. Os Santos, os Galvão. Pode ser. Não tem que ser a minha, pode ser outros Galvões. Mas porquê? Porque são muito divertidos.
25: Porque gostam muito.
6: Exato. 962-007-500. Agora a altura de lhe contar como é que está o trânsito na Renascença com Promo, líder na distribuição de eletrodomésticos para profissionais. Paulo Soares.
14: Bom dia, agora uma avaria depois dos túneis de Benfica, na Caril, corte via esquerda em direção a Algés, resistência à passagem. De resto ainda há filas no IC19 desde Terceira, na A5 na área de serviço e também na A2 entre as duas pontes do Feijó no Porto. Trânsito lento na via saída, ponto Freixo A3 e de Santo Ovídio na A1 ao Norte Francos. Linha verde 850-50.
13: Obrigada, Paulo Soares. Até já. Quanto ao tempo para esta sexta-feira, é o último dia de aguaceiros antes de um fim de semana que vai trazer sol e subida das temperaturas. Ora, hoje, então, aguaceiros fracos mais prováveis no norte e centro, até ao meio da tarde. Também bastantes nuvens de norte a sul. Máximas a chegarem aos 17 no Porto, 20 para Lisboa e 25 em Faro. É a cidade mais quente hoje. Temos depois no Alentejo, Beja e Évora a chegarem aos 22. Braga com 20, Castelo Branco com 19. Coimbra com 18, Aveiro também com 18 de máxima, Viseu com 15 e a Guarda com 13. 18 para Ponta Delgada e 21 no Funchal.
6: Portanto, vamos lá. Qual a melhor família de Portugal? A família que recomenda imenso. A mulher do meu irmão
15: tem uma família gigantesca, cunhada. A cunhada, tem uma família enorme, mas enorme, são 300 mil primos, mais as pessoas que casaram com... E tantos, com filhos, com tudo aquilo, é enorme. E cada vez que um deles faz anos, juntam-se todos e levam... Tem uma coluna, que é da família, uma coluna de ouvir música, mas enorme, é do tamanho do Nico, aquela coluna. E andam com aquilo atrás e depois fazem uma festa inacreditável.
25: Na rua?
15: E onde for, onde estiverem juntos. Já vi isso acontecer num parque.
16: Acho isso espetacular.
15: Onde fizeram uma festa de aniversário.
16: E devem fazer muitas
15: vezes. Adoro.
16: Se eles são muitos, deve claro. Haver gente a fazer anos.
15: Sim,
25: mas eu não sabia que o teu irmão tinha tido um casamento cigano.
15: E teve, e aquilo é horas e é muitos dias de celebração. Mas é espetacular, não imaginas como
25: Olha,
15: eu gosto daquela
25: agora,
15: família.
25: Fora de brincadeiras, famílias sim. ciganas são boas famílias, porque imagina,
15: são
25: uma pessoa
15: sim,
25: está no hospital, vão todos, são famílias que cuidam muito uns dos outros.
16: São unidas e fazem a festa.
25: Inveja um pouco.
16: O que é sim. que se pode pedir mais?
15: É verdade. Nada. Se houver uma que nos ouça, por favor, mande mensagem. 962-007-500. Que família é que tu recomendas, Inês?
16: Estava a pensar nisso e que acho que não tenho ainda uma resposta. Tenho
15: tá
16: que pensar bem. Mas posso recomendar a minha.
15: Tá
16: a minha
15: bem.
16: Também acho divertida. Porque assim brincamos uns com os outros, gozamos uns com os outros. Isso é divertido. Mas não sei, tenho que pensar um pouco melhor.
15: Então já cá voltamos. Esperamos também pela recomendação. A sua. Qual a família que recomenda imenso? 962-007-500. Estamos em...

0: vás ir embora.
1: Na vale.
0: Não vás. Olha, eu também quero recomendar, assim, de repente, a minha família. Gosto também. Somos quatro irmãos que se dão muito, muito bem todos. E tu, Inês, já pensaste?
2: Não.
1: Mas olha...
3: Olha, a resposta sincera, gostei.
1: Quatro irmãos que se dão muito bem nos dias que correm é... não é uma coisa assim tão de desprezar. Porque há muitos irmãos que não se dão bem.
0: Pois.
1: Não é? Eu diria que até é o que mais há. E que tu que família recomendas?
3: Já recomendei aqui, olha, estamos sem sintonia, já tinha recomendado a família SIC e a família TVI porque me dão muitas alegrias, sempre que fazem festas com muita alegria e gosto muito. Agora recomendo outras também. A minha não.
1: Eu gosto também da família, a família Von Trapp, também gosto.
0: Sim.
1: Porque estão sempre a cantar.
3: E a família Adams.
0: E cantam também. Muito bem, sim. Vamos ouvir aqui os ouvintes.
3: Ouvir os ouvintes. Então agora os ouvintes somos nós.
4: Sim, eu recomendo imenso.
0: Recomendo imenso.
1: Ora, vamos lá começar então. Temos aqui muita gente que quer fazer recomendações e a primeira é a Teresa. Bom dia.
5: Bom dia, 3 da manhã. Então, a família que eu recomendo é a minha, a família Amaral Xavier Carracha, obviamente.
3: Excelente nome.
5: Porque é uma família fantástica, estamos sempre ali uns para os outros, sempre prontos para a festa, sempre prontos para fazer grandes comezainas, para nos sentarmos à mesa, para trazermos amigos.
1: Que boa família.
3: Ora, sim, são famílias melhores. Que recebem muito bem, não é?
1: Sim.
3: Eu invejo um pouco isso.
0: Olá, Luís, bom dia.
6: Venho aqui recomendar a família Castelo. Nós somos uma família todos unidos, onde o mais velho tem 101 anos e o mais novo tem 2 semanas, 15 dias. Todos os anos fazemos um almoço de família onde estamos presentes entre 70 a 90 pessoas.
0: Okay.
6: Já desde quintas gerações, primos, estamos todos juntos, damos-nos todos bem, vimos de todo o lado do país e do estrangeiro para este almoço.
0: O que é que eu posso fazer para fazer parte?
3: Casar com um deles, parece.
0: Exato. Ou acolherem-me, também podem adotar.
1: Tens que ser perfilhada por alguém. Ou adotar
3: agora,
1: alguém.
3: Temos uma recomendação da Su.
7: A família que eu mais recomendo é a família que eu tenho aqui na Madeira, que é uma família de professores que são professores do continente e 2 professores aqui da Madeira. Chamamos Cenas para Miúdos e para Graúdos, ou seja, é a família de suporte que nós temos uns aos outros, sem pais, sem avós, okay, sem tios.
1: Olha,
7: e que nos ajudamos em todas as tarefas.
1: Muito bem.
0: Muito bem.
1: E agora temos aqui a Joana, que não é a Joana Marques, é a outra
0: não.
1: Joana.
8: Olá, bom dia. Fala a Joana de Mafra. Então a família que eu recomendo é naturalmente as 3 da manhã, que me alegram as manhãs todos os dias. E pronto, e gosto muito de vocês.
0: Estou com a Joana.
3: Somos uma família disfuncional como todas.
1: Também quero recomendar esta família. É uma família que se encontra aqui todas as manhãs. Passamos mais tempo uns com os outros do que com as nossas próprias famílias.
3: Temos um tio rabugento, como há em todas as famílias, que é o Rui Glória.
1: Tal e qual. Temos uma mãe, que é a Sandra Torres.
3: Exatamente.
0: Sim, sim. Nós somos as irmãs, não é?
3: As
0: é
3: um irmãs. Sim. E temos um primo maluco, que é o Cláudio Almeida.
1: Não é um primo maluco, não sei. Eu acho que ele é o tio fixe.
3: É isso.
1: Ele é o tio fixe.
3: Tens razão.
1: Eu acho que é isso.
3: Estava assim
1: injusta. Bom, vamos a mais uma. Cristina, bom dia.
9: Bom dia, 3 da manhã. Sou a Cristina e estou a falar da Ilha de São Miguel nos Açores.
1: Nota-se.
9: A família que eu recomendo é a minha família. É a família imperfeita, mais perfeita deste mundo. E que eu amo muito.
0: Ai, eu acho isto tão querido, juro.
1: Querido, entretanto, lembrei-me de 2 famílias que eu também posso recomendar imenso.
0: Diga lá.
1: Então, uma é a família Kardashian.
0: Ah, sim,
1: porque
0: podes crer.
1: É uma família que eu acho interessante.
3: E outra
1: família é a família real
0: espanhola?
1: Britânica.
3: Ah,
1: a britânica parece mais sumarenta.
3: Uma família onde eu gostava de estar, mas só um dia, porque depois ia ficar exausto, era a família Patrocínio.
1: Ah, também deve
3: só um
1: ser
3: dia,
1: muito
3: é estou sempre as atividades, acho giro, mas depois sim, não aguentava mais.
1: Não, mas depois tem uma casa de campo, acho
3: é.
1: Ótimo.
3: Agora temos a família, ou não sei qual é que ele vai recomendar, do Manuel.
10: Bom dia, 3 da manhã. Daqui quem fala é Manuel Marques, de Baguinmonte, e é para recomendar uma família que a Inês conhece bem, bem, bem. É a família escotista.
0: Oh.
10: Uma família espetacular, sempre pronta para servir.
0: Olha,
1: não me lembrei.
0: Não
1: de
0: te ficou
1: isso,
0: bem
1: Manel,
0: não teres recomendado.
1: É
0: tu,
1: verdade.
0: Inês.
1: Somos exatamente uma grande família. Obrigada, Manel.
11: Recomendo imenso.
4: Eu recomendo imenso.
0: Recomendo imenso.
1: Temos mais para ouvir. E se quiser recomendar uma família nesta manhã, 962-007-500,
0: ainda vai a tempo. Até às 8h30 venham famílias de todo o país.

0: férias de Portugal.
1: E agora temos a...
0: E pode ser do estrangeiro também.
1: Ah, também. É verdade. Agora temos a recomendação da Paula.
2: Olá, minhas queridas 3 da manhã. Eu recomendo imenso a família Araújo, que é a minha família. Onde nós estamos, ninguém está calado. Recomendo imenso. É uma pura diversão.
0: Que sonho de família. Mais. Ser amigo da família é uma coisa espetacular. Filipe, bom dia.
3: As duas melhores famílias que existem é... Para além da minha, claro, é a família Alcarrodas e Alcatuna, que são respectivamente uma tuna da freguesia de Alcafaixa em Mangual e um clube motar da freguesia de Alcafaixa em Mangual.
1: Tudo se
3: são
1: passa em Alcafaixa.
3: Das melhores famílias do mundo. Um abraço.
0: Das melhores do mundo.
1: É alcafascinante.
0: Marta, senhor. Bom dia.
4: A família que eu recomendo são os Simpson. Que ninguém bate bem. Por isso, sou os Simpson, que é a família da minha infância e dos meus animados. Beijinhos às três.
0: Já está, estávamos a precisar de famílias da ficção.
5: Olha,
0: também.
5: Já agora os Flintstones também.
0: Também. É uma bela... Os Jetsons.
5: Pois é, pois é.
0: A família do Modern Family, também gosto muito deles.
5: Ah, que boa família também.
0: Nós passámos a nossa infância a ver séries com famílias, não é? Família
1: Sim.
0: de quem sai aos seus.
1: Desde os Flintstones
0: é melhor,
1: até
0: o Michael J. Fox.
5: Ah, ai, é a melhor J. série J. de sempre.
0: Guess we've been together for a million years. And I guess we've been together for a million more. Filipe, bom dia.
6: Recomendaria naturalmente a minha família, mas recomendo a família da minha mulher, são os Faustinos, que para além de se encontrarem para fazer as celebrações habituais de família, têm também um encontro anual onde há diferentes atividades para novos, para mais velhos, para quem é mais radical, para quem é mais pacato. E por isso recomendo a família Faustinos.
0: Como a deviam chamar Fastinos?
5: Fastinos. Mas com atividades.
0: Pau, é assim, os Faustinos são imparáveis.
5: Caramba.
0: Rodrigo, bom
7: dia. A família que eu recomendo é, sem dúvida, a família da Renascença. Mas espero que não me levem a mal. Mas a Buraco Radio Show, para mim, é mesmo a melhor família. Obrigado e um bom fim de semana.
0: Espetacular.
1: Nem de propósito.
5: Vai ser a última. Não vamos pôr mais nada.
0: Não, depois disto mais nada. Buraco Radio Show, aliás, daqui a nada temos Buraco Radio Show para ouvir aqui nas 3 da manhã. Muito obrigado ao Rodrigo e olha, mic drop.
5: Sim, sim. E já agora, viva as famílias, que hoje é o dia da família.
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5: São 8h30. Bom dia. Seja bem-vindo. Vamos contar-lhe que notícias marcam a atualidade. Filipa Ribeiro, hoje é Dia Mundial da Família. Temos estado a celebrar nos últimos minutos, mas temos aqui um alerta da APAV que está a aumentar a violência de filhos contra pais.
38: Sim, a Associação de Apoio à Vítima diz ter registado um aumento de 40% nos últimos 5 anos. Entre 2021 e 2025 foram apoiadas mais de 4 mil mães e pais vítimas de violência por parte dos filhos.

0: O afastamento de estrangeiros em situação irregular vai hoje a discussão no Parlamento. A chamada Lei do Retorno prevê novas medidas de coação alternativas à detenção, como o pagamento de uma caução.
1: E João Fonseca no desporto, protagonista Bernardo Silva.
2: Verdade, pela entrevista que deu ao Canal 11, onde referiu que foi abordado para voltar ao Benfica, a saída anunciada do Manchester City, o internacional português respondeu que este ainda não é o momento, a altura para consumar um desejo que já anunciou publicamente terminar a sua carreira no Estádio da Luz. Hoje há também Código Farioli, perto da hora do almoço, sai o terceiro episódio sobre o treinador campeão pelo Futebol Clube do Porto, a primeira conquista da sua carreira, Qatar, YouTube e De Zerbi. É o título de mais um podcast narrativo da Renascença.
1: Até já, João.
2: Até já. Bola Branca.
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2: Ai, me enviaram uma coisa com estas bolas. Isto é um polui imenso, plásticos e papel e tudo, mas não posso negar que adoro apertar as bolinhas, sabes? Aqui as bolinhas, dá-me
3: tentar essas bolhas, não é?
2: Estas bolinhas, dar sim. Bom dia, seja bem-vindo. Já sequer temos Buraca Radio Show. É o momento em que nos ligamos a esta rádio, que é excelente.
3: Excelente.
2: É melhor que a nossa.
3: Ah, muito melhor.
2: Sim, sim, muitíssimo melhor. Aqui estão agora os White Stripes para ouvir Seven Nation Army. Estamos a 27 minutos para as 9. Olá, bom dia.

0: Já nos vamos ligar ao Buraca Radio Show. Agora, Paulo Soares, bom dia.
1: Bom dia.
0: Precisamos muito que nos digas onde é que há mais trânsito.
1: Agora está mais difícil no Porto, com acidente não, em Coimbrões, sentido sul-norte, fila na área de serviço, na VCI para-se de Bonjoia a 3 e dá rápida ao Norte Francos. Em Lisboa, houve uma avaria na Cril, depois dos túneis de Benfica, sentido Sacavém-Algés, provoca demora neste momento, desde a Pontinha, há filas ainda. No IC19, desde que a luz, na A5, há passagem pelo estádio e na descida do Monsanto, e também na A2, já bem melhor desde a primeira ponta o Feijó. Linha Verde, 850-5010.
2: Obrigada, Paulo Soares. Até já. Quanto ao tempo para esta sexta-feira, temos um dia que traz nuvens e aguaceiros, sobretudo às regiões do Norte e do Centro, que vão abrandando durante a tarde. O fim de semana vai trazer mais sol e calor e, aparentemente, nada de chuva. Quanto a máximas, para hoje, 17 para o Porto, 20 em Lisboa e temos 25 em Faro.
0: Já agora que ouviu o trânsito aqui, vai voltar a ouvi-lo no The Buraca Radio Show também.
2: Que alegria.
0: Vai acontecer. E temos secção de anúncios, que é uma das minhas partes favoritas.
2: Hora de produtos.
0: É tão bom. Se não ouviu, por favor, ouça. É já a seguir. Antes disso, temos aqui a Maru com esta linda canção que se chama Kiss Me.

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1: Ai, que lindo.
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1: Que bonito, que bonito.
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5: Bom dia, está com o Buraca Radio Show. Eu sou o Bruno Rodrigues e deixo-vos esta pergunta, caros ouvintes. Com este sol maravilhoso de primavera, quem tem o melhor emprego? Uma stripper que trabalha à noite e pode aproveitar o sol? Ou eu que estou aqui enfiado neste cubículo sem janelas? Ah, pois, é nesta altura que eu tenho inveja das minhas irmãs. Vamos ao trânsito. Benedita Rodas, bom dia. Como é que está o trânsito nas estradas portuguesas?
6: Como sempre.
5: Benedita, e o seu sotaque, Benedita? Como sempre, Benedita.
6: Esqueceu? Como sempre.
5: Ah, Benedita, bom dia, Benedita.
7: É, hoje não tinha trazido o sotaque, tinha deixado em casa.
5: Esqueceu-se. Como está o trânsito nas estradas portuguesas, Benedita?
6: Está como sempre.
5: E nos rios portugueses, Benedita?
6: Tudo normal, à exceção do Rio Tejo, está um cruzeiro parado na faixa do meio, junto à ponte 25 de Abril, com os quatro piscas ligados. Há uma fila de barcos a buzinar, principalmente um caixeiro que vai para o Caixo de Drém. O mestre do caixeiro gritou:
3: anda com isso!
6: Ao que o comandante do cruzeiro respondeu:
3: não posso avançar! Tenho um surto de norovírus a bordo!
6: E o caixeiro:
3: isto é nada, isto só causa diarreia!
6: E o cruzeiro:
3: é uma situação gravíssima!
6: E o caixeiro:
3: é pá, são só pessoas a fazer cocó!
6: São só pessoas a fazer cocó! Palavras fortes! Entretanto, chegou a polícia marítima e já está tudo mais calmo. Tudo menos os intestinos da malta do cruzeiro.
3: Os quê?
6: Os intestinos. Estes estão todos malucos.
5: Obrigado, Benedita.
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5: Interrompemos agora a emissão regular para uma notícia requentada. Beatriz Ramalho.
11: Bom dia. É uma notícia requentada que acabo de encontrar numa gaveta de um colega de redação. Atenção, por favor, o caso é sério. Caiu o Muro de Berlim. O muro já tinha 28 anos, mas isso não justifica a queda, porque o meu prédio é de 1940, está de pé. Bom, com este muro caem também a divisão entre a RFA e a RDA, a União Soviética e a ideia de que tudo o que é alemão é resistente. Por isso, daqui a 30 anos, os maiores empreiteiros do mundo serão os chineses. E porquê? Porque os chineses têm uma muralha há séculos e não vêm abaixo com meia dúzia de marretadas. Bom, até porque em 1989 ninguém dá marretadas na China. Há uns meses bastou uns miúdos manifestarem-se numa praça e o exército desatou logo a matar, até aparecer um senhor que vinha do supermercado e ficou com dois sacos cheios de arroz de pato à frente dos tanques. E os tanques pararam o massacre porque os chineses odeiam estragar arroz de pato.
5: Obrigado, Beatriz. E vamos agora a um dos momentos que as pessoas mais apreciam, o Anda Pauta, em que adaptamos letras de canções aos pedidos dos ouvintes e são cantadas pelo nosso coro Buraca Voices. Bom dia, Guilherme.
12: Bom dia, Bruno. Eu quero uma canção para convencer o meu senhorio, o Ruben, a não me cobrar a renda estratosférica que ele cobra por um T2 miserável só porque está no centro da Buraca e tem vista desafogada para as traseiras do centro comercial.

0: Que lindo.
1: E agora liga-nos a Verónica. Bom dia, Verónica.
2: Bom dia, Bruno. Eu quero uma canção que explique aos meus filhos que nós adoramos que eles chamem a mamã, uma vez, agora 20 vezes mamã, e para tudo, não! Há mais pessoas para chatear, a começar pelo papá. Muito obrigado.
1: Da manhã, ei!
3: Duas vezes mamã!
1: Não! Já não!
3: Já são três mamãs!
1: Ei!
3: Vai quatro mamãs! Cinco mamãs!
1: Cinco?
3: Já são seis mamãs!
1: Sério? Sério?
3: Mas só há a mamã
4: nesta casa!
3: É sempre a mamã!
4: Basta!
3: Vê se chamas o teu pai para ver se ele se levanta e sai! Do bem bom!
5: Do bem bom! Foi! Dos momentos mais dramáticos que já se viveram nesta rádio.
6: Socorro, isto é uma notícia de última hora, ninguém canta.
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1: Sempre os dramas dela, também não se estava à espera que uma mãe, depois de ser chamada 10 vezes, esteja sincronizada.
8: Pois
1: tão,
8: é,
1: tão cansadas.
8: É verdade, está tão desincronizada.
1: Tão cansadas.
8: É isso mesmo,
1: muito
8: Michael
1: obrigado,
8: Jackson.
1: Muito obrigado pela vossa performance.
8: Que espetacular, a Buraca Radio Show, que depois fica no YouTube, pode lá ir ouvir. E há, temos muitos episódios, estão lá todos.
5: Não.

0: O tempo passa mesmo a correr, não é?
1: Então estás...
2: Está nostálgica. É porque os teus filhos estão a fazer anos, quase?
0: Não, é por causa do meu outro filho.
1: Qual outro filho? Tiveste outro filho na minha ausência?
0: Não. Tenho vindo a ter. É o Não Mandas em Mim, uma podcast em parceria com a Dácia, que parece que ainda ontem começou e já vai para o sétimo episódio.
1: Passa tão
2: rápido.
0: Está tão crescido. E no próximo domingo estreia mais um e vou aqui confessar que não quero ter preferidos, não é? Isto não se diz, não é bom dizer dos filhos, mas foi dos mais divertidos desta temporada porque é com dois amigos que são muito amigos e eu acho que poucas pessoas sabem disso.
1: És, portanto, neste momento uma mãe orgulhosa.
0: Sou, sobretudo porque até agora nenhuma das duplas que tive no podcast se pegou à pancada, ao contrário da dupla que tenho na minha própria casa. Todos os episódios estão disponíveis no YouTube, Spotify e Apple Podcasts e a custódia é partilhada com a Dácia, claro.
2: Olha, e como é que fazem? Uma semana cada?
0: É uma semana com cada um.
3: Fuego!

0: É que encontrei alguém que gosta. 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
0: Daqui a pouco temos... O Já Cozido!
1: Pois temos.
0: Sim.
1: E vamos recuperar aqui um tema que ficou pendente, minhas amigas. Tínhamos aqui uma... Já não se lembram?
0: Qual era?
2: Era comidas infantis.
1: Comidas de crianças.
2: Ah, dessas coisas nunca me
1: esqueço. Eu trouxe uma lista... Isto hoje é aqui, eu trouxe uma espécie de lista e vamos aqui deliberar, fazer depois um documento que sirva de...
2: Memorando.
1: Exatamente, muito bem. Para determinar se uma determinada comida é ou não é uma comida de criança e até que ponto é que, eventualmente, uma situação de secada de intimidade ou de, sei lá, um encontro e tal, se isso pode cair mal.
0: É, neste é de criança. Fica já deliberado, não precisamos de ir lá.
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0: É aqui mesmo. Olha, está muito bem, são agora 9, são 8 nos Açores. Bom dia, olá Sérgio Costa.
26: Bom dia.
0: Sexta-feira, 9 da manhã, o que é que temos de saber da atualidade?
26: Aumenta a violência de filhos contra pais, são dados da APAV. Trump, de regresso da China, diz ter falado de temas complexos com Xi Jinping e deixa críticas ao Irão.
0: E João Fonseca no Desporto, o que é que nos contas?
27: Bom dia, inédito, Taça de Portugal. Este domingo vem aí o primeiro Benfica-Porto no futebol feminino.
0: Vamos lá ouvir as notícias que marcam a atualidade, a edição de Sérgio Costa.
26: Aumenta a violência de filhos contra pais. De acordo com a Associação de Apoio à Vítima, nos últimos 5 anos foram apoiadas cerca de 4.800 vítimas, um aumento de 40%. São sobretudo mulheres e idosos com mais de 65 anos. Mais de metade das vítimas sofreu violência continuada, mas nunca apresentou queixa às autoridades. Carla Ferreira, da Associação de Apoio à Vítima, fala em sentimento de culpa por parte das próprias vítimas.
28: Há algumas formas de violência que são mais frequentes, como violência que tem a ver aqui associada a questões financeiras, conflitos intrafamiliares, mas é muito importante tranquilizar as pessoas que possam estar a ser vítimas e dizer, ok, está tudo bem, nós ajudamos, não é culpa tua. Muitas vezes estas pessoas sentem-se muito culpadas, quer pelo facto de estarem a ser vítimas, quer pelo facto de pedirem ajuda também.
26: Carla Ferreira diz que em muitos casos as vítimas não apresentam queixa por medo e vergonha.
28: Esta vergonha, eu diria que é tanto maior quando estamos a falar aqui de filhos mais jovens contra pais mais jovens, porque muitas vezes há o receio que algumas crianças de poderem ser acusadas de não terem sido capazes de educar devidamente ou de não terem sido capazes de estabelecer limites. Nas pessoas mais velhas também há aqui um receio associado que tem a ver muitas vezes com o facto destas pessoas agressoras serem também cuidadoras.
26: Carla Ferreira da APAV, a leitura aos dados que apontam para um aumento de 40% da violência de filhos sobre pais nos últimos 5 anos. E os portugueses mostram receio quanto ao futuro. A maioria admite trabalhar depois da reforma porque consideram que a pensão não vai ser suficiente. É uma das conclusões do barómetro da Universidade Católica e da plataforma Doutor Finanças, hoje publicado, Dia Mundial da Família, de acordo com este inquérito que pode conferir no site da Renascença. Quase 50% receia que a Segurança Social não garanta o pagamento das pensões futuras e mais de metade antecipa dificuldades financeiras no período da reforma. O Partido Socialista vai chamar o Ministro dos Negócios Estrangeiros ao Parlamento com caráter de urgência, indicação confirmada pela Renascença. Os socialistas querem esclarecer as posições divergentes entre o que diz o Secretário de Estado norte-americano e o que afirma Paulo Rangel. Em causa está o facto de Marco Rubio ter dito que Portugal é um bom exemplo de aliado, aludindo ao uso da base das Lajes na guerra do Irão, ter permitido a passagem de equipamento norte-americano ainda antes do ataque à região do Irão. Na resposta, o gabinete do Ministro dos Negócios Estrangeiros insiste que só deu autorização a Washington depois de garantias de que o uso da base só serviria para retaliações. E Donald Trump está de regresso aos Estados Unidos após 3 dias de visita à China. O presidente norte-americano viaja a esta hora para Washington. Antes do início do voo, Trump deixou garantias de que a relação bilateral com Pequim vai ser melhor no futuro. E na leitura do especialista em comunicação Luís Paixão Martins, a imprevisibilidade é a principal característica do discurso do presidente dos Estados Unidos. Convidado do programa Escala Global, Luís Paixão Martins considera que Trump está pouco interessado na coerência política e que o seu objetivo é transformar a Casa Branca numa espécie de programa televisivo.
1: Até podemos fazer um balanço negativo do resultado da comunicação dele. Mas isso para ele é irrelevante. Qual é a diferença entre um meio de comunicação social e um agente de comunicação? O meio de comunicação social vive da audiência. Não está preocupado com o controle da narrativa. Um agente de comunicação está preocupado com o controle da narrativa. O Donald Trump está a pensar em televisão. E, portanto, o controle da narrativa não é tão importante.
26: Luís Paixão Martins, especialista em comunicação no programa Escala Global, um podcast de Renascença com a moderação de Alexandre Abrantes Neves. No desporto, o final da Taça de Portugal inédita no futebol feminino é já este domingo no Jamor, João Fonseca.
27: Sim, às 5:15 da tarde vem um Benfica Futebol Clube do Porto. Criado há 2 anos, a equipa portista chega assim pela primeira vez ao Jamor.
2: Tenho um gosto especial. É um jogo histórico para todos nós, porque traz para o feminino um dos maiores clássicos do desporto português, logo numa final da Taça de Portugal e no Jamor. É um marco histórico para o futebol feminino e obviamente que torna esta final ainda mais especial.
27: Joana Ferreira, declarações exclusivas à Renascença e à jornalista Inês Braga Sampaio, a central que entrou no projeto feminino do Porto desde a sua criação em 24-25. As portistas subiram esta época à primeira divisão, jogam este domingo a sua primeira final da Taça de Portugal com o campeão Benfica. Está quase a começar a 7ª etapa do Giro de Itália. Dentro de meia hora, Afonso Eulálio, líder da prova, o camisola rosa, serão 245 km pela frente entre Fórmia e o Monte Blockhaus.
0: O Desporto na Renascença com João Fonseca, e falavas do Porto, é precisamente do seu treinador. Temos agora mais um episódio de um podcast da Renascença chamado Sérgio, o Código Farioli.
26: Exatamente, com o título, o terceiro episódio, com o título Qatar, YouTube, Deserve. Este episódio explora o início da carreira de Francesco Farioli enquanto treinador, desde as divisões amadoras do futebol italiano, a passagem pelo Médio Oriente, até à experiência como adjunto do treinador italiano Roberto De Zerbi.
3: Farioli era um estudioso do futebol, obviamente. Se escreveu 108 páginas sobre como o guarda-redes é um filósofo sem precisar de orientação, não surpreende que tenha mergulhado no lado técnico do futebol.
4: Era muito avanti sul discorso dei... E quello eravamo molto d'accordo sul discorso della preparazione dei portieri.
5: Ele era muito avançado na preparação dos guarda-redes, na parte técnica. Na altura, há 15 anos, as coisas não eram como agora. Ele interpretava o guarda-redes como um jogador que tinha de jogar com os pés.
4: E lui invece interpretava já o ruolo como um portiere que giocasse, que riuscisse ad essere bravo com i piedi. L'ho trovato migliorato perché...
5: Ele melhorava porque investia no seu trabalho. Estava sempre a melhorar porque gostava do que fazia.
4: Melhorava constantemente porque lhe piaceva fare quello che poi ha fatto.
3: Com arte da argumentação apurada pela licenciatura, Vitaliano foi quem esteve do outro lado de várias discussões.
4: Una volta io mi ricordo che ho avuto una discussione abbastanza importante su un...
5: Uma vez lembro-me que tivemos uma grande discussão sobre a posição do guarda-redes. A certo ponto, tive de lhe dizer: faz como eu digo. Ele era muito convicto das suas ideias.
4: Lui era convinto de quello que diceva.
26: Aqui está mais um episódio do podcast narrativo da Renascença, Código Farioli, da autoria de Eduardo Soares da Silva. Já está disponível nas plataformas habituais um trabalho sobre a carreira do treinador do Futebol Clube do Porto.
0: Sim, senhora, e numa altura em que o Porto está em altíssima, não é?
26: É campeão, é verdade.
0: Sim, sim, portanto ainda dá mais vontade de ouvir este podcast sobre o seu treinador. Até já, até Sérgio, já. Mais notícias no site da Renascença. Bom dia!
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11: Olá, bom dia! Alegria!
0: Meu Deus, onde é que ela vai buscar tanta energia?
11: Somos às 3 da manhã com a Inês.
12: Olá, e com a Joana Marques.
13: Sabes que já acabou o Buraca Radio Show.
11: Não consigo que me tirem isto daqui.
13: E com a Ana Galvão.
11: Também, até às 10, 3 da manhã na Renascença. Ai, com bom. Paulo Soares também.
14: Bom dia.
11: Que é um homem que celebra sexta-feira como deve ser. Já a seguir temos... Hoje há cozido.
12: Ah, e vamos aqui, penso que discutir, eventualmente, porque ficámos com uma questão pendente. Há umas semanas, Ana Galvão insinuou neste programa que beber o cal era coisa de criança.
11: Não insinuei.
12: Ela acha.
14: Não, mas
11: é ou não é? Está a ver.
12: Pronto. E... prometemos que íamos falar aqui de outro tipo de comidas que podemos eventualmente ou não considerar infantis e vamos falar de algumas.
11: Ai,
12: portanto,
11: que
12: se quiserem pensar também para contribuir, tenho aqui uma lista que
11: tá
12: eu
11: bem,
12: acho que está
11: ajeitosa. Tens espetadas?
12: Espetadas?
11: É super infantil.
13: O quê?
11: É errado. Não. Ah, eu acho que é um chupa de carne.
13: Não, oh, Ana, a espetada não se come assim.
14: Não, é que ele tira-se o pauzinho, corta-se as espetadas.
13: Meu Deus, ela nunca
12: se... Estás a ofender um país inteiro e os madeirenses em particular.
11: Desculpem. Paulo Soares, então como é que está o trânsito nesta manhã? Já agora o trânsito comprou-me líder na distribuição de eletrodomésticos para profissionais.
14: Mantém-se o acidente na A1 em Coimbrões, no sentido sul-norte, ocupa a via esquerda, tem fila desde a área de serviço, na VCI ainda se para de Bonjoia A3 e do final da A1 ao Nó de Francos. Em Lisboa há complicações na Cril, acidente no túnel do Grilo em direção a Sacavém, só se passa pela esquerda e há demora desde o Olival Basto, no sentido contrário. Mantém-se a avaria depois dos túneis de Benfica com lentidão à passagem. De resto, já tudo mais calmo. Há filas ainda no IC19, desde que a luz, e na A5, na descida do Monsanto. Linha Verde, 850-50-10.
12: Obrigada, Paulo Soares. Até já. Até quanto já. Ao tempo para esta sexta-feira, pode contar com um dia um pouco cinzento, com aguaceiros também fracos, que vão ser sobretudo no norte e no centro, e até ao meio da tarde. Uma certa ventania também. Gostam do meu linguajar técnico?
11: Sim, sim.
12: Uma certa ventania.
13: Uma aragem.
12: Máximas que chegam aos 17 no Porto, aos 20 em Lisboa e aos 25 em Faro. Tenho que fazer um workshop ao Instituto Português do Mar e da Atmosfera.
11: Vamos
12: O fim de semana vai trazer sol, um bocadinho mais de calor, e para a semana vem por aí uma caloraça.
11: Ai, que bom! Ai, que bom! É tirar as malas da roupa de verão, finalmente.

0: Vi 14.
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0: Ora, como sabemos, a comida, o comer, é um assunto que divide muitas pessoas, não é? Por exemplo, se o pastel de nata é melhor ou é pior, com canela ou sem canela, se é para comer à dentada ou à colher. Agora, nada, absolutamente nada, tinha preparado Portugal para o momento em que Ana Galvão disse aqui neste programa que beber leite ucal é coisa de criança.
4: Joana Marques, não aguenta ver um homem a beber leite ucal.
5: Não, é exatamente. Muito infantil.
0: Quero que defenda-se.
5: Porque é um leitinho com chocolate. É nitidamente uma bebida infantil. É uma bebida de criança.
4: Se eu disser, é um rosinho de cenoura. Parece claro. Também que é de criança.
5: Não, mas o chocolate, ou seja, aquele pó, é uma coisa que bebemos de criança em
0: pó,
5: casa.
0: Eu acho que...
5: Imagina... Não, o cal, na verdade, é um chocolate. Não sei como é misturado, mas há de ser. É um pó com leite.
4: Ai, bem, meu Deus, que dá um chocolate. O cal vão ficar fodidos.
0: Bem, é assim, para já, os senhores da Ucal e outros, porque é assim, aviso já que vamos falar imenso de marcas.
4: Pois
0: ninguém
4: é, vai
0: me paga.
4: Ter que ser, não.
0: Aviso já que ninguém me paga.
4: Algumas
0: para isto.
4: Até pagariam para não ser aqui mencionadas.
0: Exatamente, mas vai acontecer muito. Então, decidi trazer aqui algumas iguarias... que podem ou não ser consideradas de criança e até que ponto é que lá está. E depois acho que também tem a ver com determinadas situações. Por exemplo, se tu fores de facto, imagina, vais num date, vais num primeiro encontro, chegas a um sítio, são tipo 10 da noite e tu pedes um copo de vinho branco e o teu date pede um leite com chocolate.
4: Eu acho engraçado.
0: Esse encontro imediatamente.
5: Vamos a onde? Vamos nos divertir
0: aqui a Kidzânia. Então,
4: eu acho original.
0: Trago mais, vou acrescentar mais à lista.
4: Vá.
0: Cerelac e papinhas.
5: Ai,
0: em
5: não.
0: Geral.
4: Não, isso para mim também é onde eu traço
0: o encontro
4: limite.
0: O encontro correu bem. Até eventualmente podes ter dormido
5: romance.
0: Fora. Rolou romance.
5: Sim.
0: Acordas e ele está à tua espera, na cozinha, com uma papinha. Ou então ele está a comer uma papinha.
5: Não!
0: Um neste de mel.
5: Depois, já suja. Ficas com a boca.
0: A papa não suja os dentes
5: assim,
0: a ninguém.
5: Não, mas é a papa. E depois. Assim, eu pelo menos vou ter um instinto maternal muito forte e vou acabar por lhe dar.
4: E pôr-lhe um babete.
5: E depois nunca.
4: E vais-lhe pôr um babete.
0: E pô-lo a arrotar no final.
4: Voto aqui.
0: Voto contra,
4: em consonância,
0: né?
4: com a Ana Galvão.
0: Sim.
4: Acho que papa é.
0: Uma pessoa a trincar torradas, não é?
4: Mas eu acho que às vezes o pior até é a louça em que se serve isso. Imagina que é cerelac, mas num prato com bonecos.
5: Esse papa é para criança ou para pessoa mais velha que já não pode mais
0: plástico.
4: Sim,
0: ponto.
4: É
0: ok, portanto há aqui uma fase na vida.
4: Tens que interromper as papas.
0: 40
4: sim.
0: anos que é preciso interromper as papas. É preciso tirar isso de 50 anos. 60, 70.
5: Mas que é a partir de quando começas outra vez?
0: É quando começas e depois podes mais tarde, não é?
5: Okay.
4: És tu agora, podes começar.
0: Agora aqui.
4: Podes iniciar a tua cerelac era.
5: Não, tenho os dentinhos todos ainda.
0: Está a fazer a introdução alimentar ao contrário. Bom.
4: A desintrodução.
0: Muito perto da prateleira da papa está, imaginem vocês, um gestor de projeto, não é? Que está no seu carro a ouvir um podcast sobre liderança. Mas na sua mão tem um bulical.
5: Ai não, também é igual. Sim.
4: Não sei, bulical se calhar eu desculpava.
5: É
4: eu deixava passar. É um bocado, okay. Mas é bom.
0: Ok.
4: Pronto.
0: Eu nesta categoria acrescento também aqueles um travesseiro de chocolate, tipo daqueles da pastelaria
4: trazia
0: fresca.
4: Trazia um cromo.
0: Sim. Ou então aquelas tortas de pancake.
4: Depois, eu preferia que não.
0: Também
5: mas,
0: é muito.
5: Mas percebo, sim, é infantil também.
0: Ok.
5: Como chuchar sumos.
0: Ok. Já lá vamos.
4: Já falámos desse flagelo aqui com o nosso colega
0: podemos
4: que segue, que é o José Coimbra.
0: Um adulto que se faz acompanhar de papinhas de fruta.
4: Não,
5: não.
4: É um não para mim.
5: Porque
0: não
5: é
0: pode ser.
5: É boquinha de mamar, percebes? Desculpa. Mas é isto vale para homens e para mulheres. Nós estamos aqui a falar
4: sim,
5: de...
4: Sim. Okay. É super, super,
5: é? É,
4: super,
5: é
4: super.
5: Isso.
0: Depois, eu acho que há aqui uma subcategoria que é sumos.
4: Eu acho que essas pessoas bebem o caldo depois de num biberon.
0: Sumos, acho ok.
5: Com alguém a dar-lhe.
4: Sumo sim, mas bongo não.
0: Nem caprichone.
4: Não, não.
0: Não é tipo um adulto assim, um homem zarrão. Ou uma senhora mesmo
5: um
0: assim. Chuchar um pacotinho de caprichone.
5: Pois é.
0: Também concordamos que é
4: mas com palhinha não.
0: Ok. Exato. Mas é engraçado, por exemplo, há comidas de criança que nós normalizamos enquanto adulto, que é tipo o queijo Babybel. Tudo bem?
5: Não.
4: Para o homem não.
5: Super infantil. Um queijinho Babybel.
0: Que machismo.
5: Sexista. Como é que se chama?
0: Chama-se...
5: Baby?
0: Pois.
4: Tá lá. Por essa lógica.
5: Quê?
0: Okay. Certo. Portanto,
4: não podes usar Babyliss. Não podes fazer Babyliss.
5: Suicinho.
0: Também já não dá.
4: Mas por acaso eu casei com um homem que come Babybel. Pronto.
0: Olha. E está tudo bem, então continuam casados.
4: Pronto, sim, mas frutinha, eu prefiro não ver.
0: Frutinha passada em geral, de uma forma geral. Não é aquela papinha de banana com laranja, um bocadinho bolacha Maria.
4: Nem é sorda.
0: Não vai, não é? Então e douradinhos?
5: Também é infantil. Também,
4: eu às vezes como.
5: É, mas bom, é bom. Mas só que aí passa a categoria de panados de peixe.
0: Sim.
5: Pronto.
0: Sim. Ter como chocolate favorito ovo Kinder.
5: Ai, não.
4: Ai, sim.
5: Super infantil, como tu presente lá dentro.
4: Eu gosto muito. Eu como. Acham
0: assim,
4: mal.
0: Eu gosto, eu acho que as pessoas devem comer aquilo que lhes apetece. Porque às vezes não é bem. É mais do que uma comida. É uma espécie de. É tipo uma. Há aqueles cães de suporte emocional. Eu acho que estas são comidas de suporte emocional.
4: Há cães de suporte emocional.
0: Então não há. Aqueles cães de que acompanham. Há os cães guia, não é?
4: Não, isso eu sei.
0: E depois há pessoas que precisam. Precisamos de ansiedade
4: okay,
0: e tudo
4: okay,
0: mais.
4: Okay.
0: Eu acho que uma taça de chocapique pode funcionar como uma comida de suporte.
4: Ai,
0: emocional.
4: Mas adultos a comer.
0: Agora, o que é que eu não respeito?
4: Não.
0: O que é que eu não respeito? Pessoas comem como se fossem crianças, que é tipo, vão a um restaurante qualquer, independentemente de qualquer que seja, e que só querem comer arroz com carninha.
4: Sim, bitoque. Pessoas que não passaram
0: vão,
4: fase bitoque.
0: É pessoas que vão ao restaurante chinês e pedem um bitoque.
4: Ah, não, não.
0: Não pode ser, não. Pode
5: mas
0: ser.
5: Mas há. Nem
0: então não há. Conheço várias.
4: Não,
0: conheço
4: se há bitoque no chinês.
5: É isso.
0: Ah, se há.
5: Não sabia. Ah, está bem, está bem.
4: Se pedires, eles fazem.
5: Está bem, sim, senhora. Pronto, está fechado este departamento.
4: Eu, acho que este debate devia ser recorrente. Devíamos ir voltando.
0: Devíamos continuar a atualizar esta lista.
5: Sim. Sim. Sim. Ouvintes que mandem o que consideram comida infantil.
0: Sim.
5: Ou não consideram.
3: Olha,
0: vais comprar o Super Gorila em vez de Tridente. Também é super infantil.
4: É super gorila.
0: Babalixas.

0: passar no meio do trânsito. Esta chama-se Let's Dance, 9 horas 24 minutos. Faz a coleção também do Mundial. Vamos ouvir Henrique Raposo a falar precisamente sobre isso, já a seguir. Já a seguir.
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0: Já cá o temos. Olá, Henrique.
3: Bom Olá, dia. Bom dia.
4: Olá, Henrique. Bom Olá, dia. Vamos lá então falar da caderneta de cromos do Mundial. Tem sido notícia pelos valores. Há quem diga que necessitou de 600 euros para completar, mas podem ser muito
3: Isso
4: mais.
3: Isso é o que a Ana paga em multas.
4: Exato. Tu queres falar da caderneta? Tu colecionas?
3: Não. Okay. Minhas filhas já não estão nesse campeonato. Mas há aqui duas maneiras de ver isto. Uma é ir... Obviamente, criticarmos ou gozarmos, eu tenho visto muito essa linha. Eu tentei ver as coisas do outro lado, que é... Porquê esta febre?
4: É mesmo uma febre,
3: é porque isso. Esta febre com os cromos e tudo o que envolve o futebol. O que é curioso, porque o futebol como jogo está a ficar cada vez menos interessante, mais feio.
4: Mais
3: previsível. Mas sociologicamente nunca foi tão importante, nunca ocupou tanto espaço.
4: Como assim?
3: Isto é uma prova, e é um pouco triste porque o futebol é a única coisa que nós vemos em conjunto todos.
4: Ah, ok.
3: O Mundial Europeu é mesmo a única altura em que a sociedade inteira se junta para ver uma coisa ao mesmo tempo. E estamos todos a ver uma coisa ao mesmo tempo.
4: E é bastante emotivo, sobretudo na seleção.
3: Claro,
4: né?
3: O que era normal no passado, nos anos, há hoje em dia uma nostalgia dos anos 90, porque eu acho que é por isso, foi a última altura em que nós víamos todos a mesma coisa. Cada um tinha a sua opinião, mas todos vimos o Herman, o Lecas, os mesmos filmes, as mesmas músicas, vimos o Top Mais. Certo. Havia um canon.
4: Era mais limitado a escolha, sim.
3: Era mais limitado, mas dava-nos um sentido de pertença. Okay. À quinta-feira todos falávamos do filme da lutação esgotada, que era à quarta-feira à noite.
4: Exato.
3: Hoje em dia, nós estamos estilhaçados, deslaçados.
4: E só o futebol é que cumpre esse consenso, digamos assim.
3: Cada um vê as suas séries, a sua música, os seus filmes, os seus livros... Eu ontem acabei de ver uma série magnífica, Legends, Lendas, na Netflix. Não tenho nenhum amigo que esteja a ver.
4: Estive a discutir com...
3: E eu acho que isto é mais grave do que o pós-verdade. Falamos muito do pós-verdade, não é?
4: Uhum. Sim.
3: O Chega...
4: Cada um sempre, tem a sua verdade, não é?
3: O Chega inventa dados sobre a segurança social, sobre o crime, sobre a economia. Mas esta pós-comunidade é mais grave porque nós somos só indivíduos, só consumidores... E uma nação, uma comunidade, chama-lhe o que quiseres, é uma organização de memórias e de afetos.
4: Certo.
3: E neste momento só o futebol é que nos dá. Nem só o futebol, é um grande evento como o Mundial, como o Europeu, onde estamos todos juntos a ver a mesma coisa ao mesmo tempo.
4: A forma como o futebol está a ser comercializado, digamos assim, há o risco de até mesmo o futebol deixar de cumprir essa função?
3: Acho. Estava aqui a falar com o Inês em off. Esta pode ser a última... coleção da Panini, porque provavelmente a FIFA vai querer pôr a mão neste negócio e o futebol está a caminhar para um... Voltando ao início, está a ficar cada vez mais feio e até podemos perder o futebol enquanto fator de unidade. Repare, não é estranho, porque os americanos perderam o beisebol.
0: Obrigada, Henrique.
3: O beisebol, que era o grande passatempo americano, deixou de ser.
0: Obrigada e até para a semana.
3: Beijinhos.
4: Um abraço.
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1: Skoda. 9:30, aliás, 28 para as 10, não é verdade? Filipa Ribeiro, no que toca às notícias, hoje dia da família, temos números da APAV que nos dizem que está a aumentar a violência de filhos contra pais.
2: Sim, a APAV fala num aumento de 40% nos últimos 5 anos, entre 2021 e 2025 foram apoiadas mais de 4 mil mães e pais vítimas de violência dos filhos, a maioria são pessoas com mais de 65 anos, mais de metade das vítimas sofreu violência, continua a não apresentar queixa às autoridades. A proposta do Governo para acelerar o afastamento de estrangeiros em situação irregular vai hoje a discussão no Parlamento. A chamada Lei do Retorno prevê novas medidas de coação alternativas à detenção, como o pagamento de uma caução. Nuno Melo vai levar a revisão constitucional a discussão no Congresso do CDS este fim de semana. Em entrevista à Renascença, o presidente do CDS e recandidato à liderança do partido diz que o CDS irá participar na discussão a nível nacional quando for oportuno e não para já. Depois de 3 dias na China, Donald Trump regressa aos Estados Unidos. Citado pela televisão estatal chinesa, o presidente dos Estados Unidos assegura que a relação com Pequim vai melhorar.
1: E João Fonseca, no desporto temos notícia de última hora.
3: É verdade, Ana. O sportinguista Idemasa Amorita não foi convocado para o Mundial de Futebol pelo Japão. Vai, por isso, falhar a grande competição. Dentro de meia hora, por cá, aquela que pode ser a última conferência de imprensa de José Mourinho, como treinador do Benfica, está marcada para as 10 da manhã, no Seixal. A presença do técnico, diante dos jornalistas, para abordar a deslocação ao Estoril, na última ronda do campeonato, o acordo com o Real Madrid e o adeus à Luz em destaque nesta sexta-feira, crescendo até o rumor de que será Marco Silva o seu sucessor. Está a começar também a 7ª etapa do Giro de Itália, 245 km, subida ao Monte Blockhouse, e Afonso Eulálio, o português, tem a camisola rosa.
1: Bom fim de semana, João Fonseca. Só nos vemos na semana que vem, enquanto há Bola Branca, meio-dia 45, versão alargada.
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1: Há bocadinho no Hoje Já Cozido abriste aqui um debate que está a mexer com o coração dos portugueses.
15: Abrimos uma caixa, não de Pandora, mas uma caixa de Cerelac. Sobre comidas que são ou não consideradas um pouco infantis. João Carlos, bom dia.
16: Eu acho que qualquer adulto a beber refrigerante com uma palhinha é um tanto ou quanto, digamos que infantil.
1: Pronto, João Carlos, é verdade.
15: Mas, aquele ar de nem bonecas, não é?
17: Também, mas tu pensaste, mas eu já bebi várias vezes Coca-Cola com palhinha.
1: Mas não é preciso, não é? Não.
15: E comer uma frutinha cortada?
1: Ai, sim.
17: Não, mas
15: que não
17: cortada
15: que não
17: por ti.
1: Renata, olá.
18: Bom dia, meninas. Então um homem chegar ao McDonald's e pedir um Happy Meal.
17: Pode ser para os filhos.
15: Não, é, no caso era para ele. Se calhar tem pouca fome e quer muito o brinquedo.
17: Pois, ou lida, às vezes é um livrinho. Ele se calhar gosta de fazer.
15: Aqueles livros das gêmeas.
17: É uma pessoa que está assim na hora do almoço do emprego. Queria qualquer coisa para ler, já acabei este meu livro. Pô, McDonald's. Pode ser isso.
15: Quer brinquedo ou livro?
17: É que eu senti-me mal porque eu sinto que as pessoas podem já ter observado assim nos últimos tempos que os meus filhos andam a

0: bocados lá para uma coleção qualquer de bonecos. Eu tenho passado muito tempo a interagir com funcionários de uma zona assim, pode trocar este por outro?
1: Tá, mas tens filhos,
0: Mas sem contexto, o senhor pode ter também.
2: Tão bom.
0: Sim. Ou tem uma criança interior que está com muita fome.
1: Acho que é mais isso. Estamos a 23 para as 10. Bom dia, já a seguir temos hora do recreio.

0: às 3 coisas que já a seguir na nossa hora do recreio. Agora, Paulo Soares, então, pela última vez nesta manhã, como é que está o trânsito?
1: Mantém-se o acidente, não, em Coimbrões, sentido sul-norte, fila na área de serviço, na VCI. Também há acidente, é depois da Via Norte, em direção à Rábida, e tem demora desde o Amial, em Lisboa. Mantém-se o acidente no túnel do Grilo, na Cril, só se passa pela esquerda, em direção a Sacavém, paragens no Olival Basto. De resto, ainda há filas no IC19, em Pinamanique, e na A5, na descida do Monsanto. Linha Verde, 850-50-10.
2: Opa, só alguém da fim de semana para ti.
1: Bom,
0: que seja
1: fim de semana.
0: Super
2: desejo. Ora então, quanto ao fim de semana, posso começar por aí. Vamos ter sol e um bocadinho de mais calor, as temperaturas sobem. Para hoje, ainda temos aqui alguns aguaceiros, sobretudo nas regiões do norte e do centro, mas que se vão embora ali durante a tarde. Máximas de 17 para o Porto, 20 em Lisboa, sul está mais quente, temos 25 para Faro.
0: Então, vamos brincar?
2: Vamos, pois.
0: Vamos à hora do recreio?
2: Vamos brincar aqui. 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
0: Olá, Cláudio Almeida.
4: Olá, bom dia.
0: Vamos à hora do recreio?
4: Vamos à hora do recreio. Com as 3 coisas que.
3: As 3 coisas que.
4: Exatamente.
0: Ai,
4: e vamos começar pela. Vamos começar pela Ana Galvão.
0: Está bem.
4: Que é que está mais atenta neste momento?
0: Pois é, estão as duas a olhar para o céu, não é?
4: Estão as duas a olhar, cada uma para os seus dispositivos. Então vamos para a única pessoa que não está a olhar para um dispositivo.
5: É uma pessoa mais analógica.
4: É uma pessoa analógica.
5: Já estou concentrada.
4: Ana Galvão, começo por ti. 3 coisas que se enrolam.
0: Fita cola, a trela do meu cão.
4: Okay.
0: E o elástico? Não.
2: Vocês são tão decentes.
5: Porquê? Eu imaginei pessoas, só que ele diz
4: lá,
5: coisas.
4: Diz lá, coisas que se enrolam.
0: Diga lá o que é que vai na sua mente, Inês. Coisas que eu toio uma vez.
2: Não, pode ser um cigarro?
0: Sim, pode ser um cigarro.
4: Pode ser um cigarro, muito bem. Então, 3 coisas que se partem.
0: Um prato, um copo e um azulejo.
4: Muito bem, muito bem. E 3 coisas muito pequeninas.
0: Uma pulga, um grão de areia e a cérebro de algumas pessoas. Valeu.
2: É assim, cientificamente não é verdade.
0: Não é verdade. Não valeu. Não valeu.
4: Pode ser limitado, não muito pequenino.
0: Não, porque pus. Errado.
4: Não, pode ser metaforicamente pequenino.
0: Não aceito.
2: Um caju.
4: Vamos aceitar.
0: Uma passa.
4: Semente do que é semente, exato. As células são muito pequeninas.
2: Pronto.
4: Bom, Joana.
5: Sim.
4: Estás pronta?
5: Mais 3, ou menos.
4: 3 coisas escorregadias.
5: Óleo, azeite e vinagre.
0: Vinagre?
2: Não escorrega.
4: Sim, normalmente o escorrega é o que está com o azeite. Exemplo, são molhados, escorrega.
2: Não, mas tipo pimenta, creme, vaselina,
4: mãos com creme.
0: Gelo.
5: Bem sei.
4: Sim, piso, gelo, escorrega.
2: Piso escorregadio.
4: Sim, mas pronto, vamos aceitar.
2: Vai.
4: 3 coisas roxas.
5: O Prince.
4: Sim.
0: Berinjela,
2: o Prince, o Senhor dos Passos.
0: Mas esta é tramada, diz lá 3 coisas.
4: Beterraba, cebola roxa,
0: sim,
4: uvas.
0: Pois é.
5: Ok. Estava aí, não
0: também é roxa.
4: Um fato roxo, pode ser um fato roxo.
2: Sim, um olho.
5: Pode ser
2: um olho à Belenenses. Ia ter um olho à Boa Vista.
4: À Belenenses. E vamos lá. 3 coisas macias.
5: A pele da Ana Galvão, a pele da Inês e a minha pele.
0: E um cão que. Com...
5: E um cão com. Não estou nada bem.
2: E um cão com pulgas.
0: Vamos lá.
5: E aqueles gatos. Aqueles gatos
0: sim, fofos.
4: Sim, a pele dos bebés também, o veludo também é.
2: Enfim.
4: Pois é. Inês.
2: Ah, pois é. Ai, que eu estou tão péssima.
4: 3 coisas rugosas:
2: a língua de uma vaca, a pele de um hipopótamo e o alcatrão.
0: É,
5: bem,
0: e um velho.
5: O alcatrão é muito rugoso.
2: Bem. Um velho.
0: Não é rugoso?
5: Não é uma coisa?
4: Sim, rugoso é áspero até.
2: É sim.
0: Então vá.
4: 3 coisas que dão energia.
2: Um café, uma Coca-Cola e um Red Bull.
0: Boa.
5: Mas
4: bem.
5: Não tomem as 3 ao mesmo tempo.
2: Não.
4: Muito bem, sim. E finalmente, 3 coisas transparentes.
2: Um vestido, película aderente e um vidro.
5: E ela dizia que não estava bem para isto. Imagina se tivesse.
4: Exatamente.
2: Fico nervosa neste jogo.
0: Ela limpou.
2: Ela limpou.
4: É muito bem. É mais forte.
0: Muito bem. Teve muito bem, teve muito bem.
4: Está acordadíssima para o fim de semana.
0: 15 para as 10. Obrigada, Cláudio. Gostámos muito. Já cá tivemos o Cláudio no formato Buraca Radio Show.
2: Mas ele aí não é o Cláudio, é o Bruno
6: Rodrigues.
0: E é tão bom. Depois no

0: Ontem, mais ou menos por esta hora, 9h15, tivemos aqui a tia Bli que nos falou da sua ida, Fátima, com o seu filho. Pela primeira vez levaram os filhos, não é?
1: Sim, mas às tantas, renegou o filho porque aconteceu por lá um incidente que envolveu uma vela e um casaco de uma senhora. Enfim, tem que ouvir, as pessoas têm que se acalmar imediatamente com o Vasco Pereira Coutinho, sempre à quinta-feira.
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0: Estamos quase a abalar aqui deste estúdio, mas não vamos embora sem lembrar o grande acontecimento que se avizinha no próximo mês de outubro e novembro. 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
0: Então a menina Inês hoje vai brilhar nos maiores prémios do cinema português.
1: E muito alto. Vou brilhar tão alto. Sabes porquê?
0: Porquê?
1: Fui ao ensaio. Eu vou apresentar os prémios Sofia hoje, que são os prémios
0: que
1: do cinema português. São prémios que celebram, portanto vão dar os prémios de melhor ator, melhor atriz, melhor filme, melhor figurino, tudo o que vemos nos Oscars, mas em Portugal. E ontem foram os ensaios e eu experimentei a roupa que vou usar, mas experimentei também os sapatos. E eu podia jogar na NBA com aqueles sapatos.
0: São saltões?
1: Saltões.
0: Andas bem nisso?
2: Mas são fininhos?
1: É muito fininhos.
2: Ai,
1: e muito
2: Deus.
1: Altos. Eu fico em pé, fico assim em bicos de pés completamente, sabes? Então estou
2: deve
1: um bocado
2: muito...
1: ralada com isso.
2: E devem ser muito confortáveis.
1: É muito, são tão
0: andas
1: confortáveis.
0: Bem,
1: claro que não.
0: Tranquilíssima.
1: Não.
2: Imagina a Inês entrar.
0: Eu vou
2: em
0: ver se é por causa disso.
2: Quando os homens se mascaram de mulher no carnaval.
0: A que horas e onde é que se pode ver?
1: Então, podem ver às 10 da noite na RTP2.
2: Oh. Verei. Ah, na RTP2, claro, culto
0: em
2: adulta.
0: Claro, culto em adulta.
1: Tipo, Joana é cinema.
0: Vai ser muito, muito lindo de se ver hoje.
1: Espero que sim.
0: Bom fim de semana, estamos
1: obrigada.
0: Cá, segunda às 7.
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33: Muito bom dia, são 10 horas, 9 nos Açores. Bom dia, Sérgio Costa.
34: Olá, viva Zé, bom dia.
33: Vamos conhecer os destaques desta edição.
34: Confirmado o aumento do preço dos combustíveis na próxima semana, venda de cursos por empresas privadas em escolas públicas. O Ministro da Educação responsabiliza direções escolares.
33: Na previsão do estado do tempo para esta sexta-feira, aguaceiros fracos, mais prováveis no norte e centro até ao meio da tarde. As máximas previstas para hoje, Lisboa à espera de 20 graus, o Porto 17, Faro 25, nas ilhas Ponta Delgada 18 graus, Funchal 21. Agora, a edição das 10, Sérgio Costa.
34: Mais um cêntimo por litro de gasóleo, mais 4 cêntimos na gasolina, confirmado o aumento do preço dos combustíveis na próxima semana. São dados que acabam de ser confirmados, avançados pela Associação de Revendedores de Combustíveis, confirmada a subida de preços na próxima semana. O Ministro da Educação diz ser responsabilidade das escolas e dos diretores a entrada de empresas privadas com fins comerciais nos estabelecimentos de ensino. Em causa está a venda de cursos e conteúdos que não constam do currículo escolar por empresas que têm permissão para entrar nos estabelecimentos de ensino públicos. Esta semana, a Renascença noticiou que têm chegado à DECO várias queixas de pais e encarregados de educação que se dizem enganados. Confrontado com esta situação, o ministro Fernando Alexandre diz ser da responsabilidade das direções a entrada de agentes externos, mas garante que o Ministério vai intervir se tal se justificar.
35: Nós podemos ter entidades externas que entram nas escolas, isso é uma decisão da direção. Aliás, temos emitido orientações precisamente sobre as regras que devem ser seguidas para a entrada de entidades externas nas escolas, isso está previsto. Tem que ser regulado pela própria direção, há regras para isso, e por isso cada caso tem que ser avaliado nesse contexto. Obviamente, se houver alguma violação de direitos ou de qualquer outra ordem, obviamente também interviremos.
34: O ministro Fernando Alexandre, já questionado sobre o caso da escola em Lisboa, que impediu o acesso dos próprios alunos, o ministro fala de uma situação anormal que merece investigação da Inspeção-Geral da Educação. Em causa está a escola Aida Vieira, no bairro Padre Cruz. A falta de uma professora, de baixa por gravidez de risco, está na origem de uma decisão inusitada proibir a entrada de alunos de uma turma do terceiro ano naquele estabelecimento de ensino. Fernando Alexandre considera tratar-se de uma situação anormal. Está a aumentar a violência de filhos contra pais. De acordo com a Associação de Apoio à Vítima, nos últimos 5 anos foram apoiadas cerca de 4.800 pessoas, um aumento de 40%. São sobretudo mulheres e idosos com mais de 65 anos. Mais de metade das vítimas sofreu violência continuada e nunca apresentou queixa às autoridades. O PS vai chamar o ministro dos Negócios Estrangeiros ao Parlamento com caráter de urgência. Informação confirmada à Renascença por fonte socialista. Em causa estão as posições divergentes entre o secretário de Estado americano e o que disse Paulo Rangel sobre a utilização da base das Lajes antes do início da guerra no Irão. Marco Rubio diz que Portugal é um bom exemplo de aliado ao ceder a utilização da base açoriana às forças norte-americanas. Na resposta, o gabinete de Paulo Rangel insiste que só deu autorização a Washington depois das garantias de que o uso da base só serviria para retaliações. Por tudo isto, o PS quer agora ouvir Paulo Rangel com caráter de urgência no Parlamento. Nuno Melo vai levar a revisão constitucional na discussão no Congresso do CDS deste fim de semana. Em entrevista à Renascença, o presidente centrista e recandidato à liderança do partido diz que o CDS vai participar na discussão a nível nacional quando for oportuno.
0: Tenciono até dedicar uma parte da minha intervenção, no momento de considerar oportuno, no Congresso, à revisão constitucional. Eu acho que justifica o esforço do CDS. E o CDS, sim, estará presente quando tiver que ser, prioritário ou não, no processo.
34: Nuno Melo, o líder do CDS, entrevistado por Manuela Pires na véspera do Congresso do Partido este fim de semana em Alcobaça. Prevê-se assim, Zé, também um fim de semana politicamente
1: agitado. Agitado.
34: Bom fim de semana.
1: Bom fim de semana, Sérgio. Bom, foi a edição das 10. Sérgio Costa, agora 10:04. Daqui a pouco, Mary J. Blige.
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1: Então bom dia, como é que está? Boa sexta-feira, eu sou o José Coimbra. Neste Dia Internacional da Família, durante as 3 da manhã ficámos já a conhecer algumas das melhores famílias. Família é tudo, não é? Aquele grupo de pessoas que nos ama, que nos apoia e sabe também exatamente como nos irritar em menos de 3 minutos. Viva a família. Family Affair.

Casar é para esquecer os vizinhos na Renascença. Boa sexta-feira, bom fim de semana. Adoro dizer isto. 10 horas 13 minutos. Então, eu hoje começo aqui com uma boa notícia que tivemos esta semana para os fãs dos Beatles e não só. Eu acho que quando o assunto é Beatles, isto diz respeito a toda a gente. Então, para o ano, em 2027, os Beatles vão ter um museu em Londres, no edifício em Savile Row, no coração da cidade, onde a banda gravou o último álbum, o Let It Be. É o mesmo local, aquele mítico local, onde os Beatles atuaram no terraço, naquele que foi também o último concerto juntos. Concerto no terraço de Savile Row. Daqui para o karaoke. Olha, fiquei muito feliz com esta notícia e fica aí esta novidade que pode também muito bem entrar aí na lista de desculpas para marcar uma viagem até Londres, não é? 2027. Vamos acelerar isto um bocadinho. Sexta-feira, Pretty Fly for a White Guy. Offspring.

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0: Sempre. 10h25, bom dia, bom fim de semana, boa sexta-feira. Eu já a seguir vou dizer quem é que faz anos hoje. E eu andei enganado uma boa parte da minha vida, porque eu achava que era uma pessoa e era outra. Já te explico. Para já, Loves Divine, Silf.
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By Your Side é achada na Renascença. 27 minutos para as 11. Boa sexta-feira, bom fim de semana. Eu sou José Coimbra, então vamos lá saber quem é que faz anos hoje. Andei aqui enganado uma boa parte da minha vida. Eu achava que era uma pessoa e era outra, isto, enfim, quando eu era criança. Hoje faz anos um homem que talvez não reconheça pela cara, mas basta ouvir os primeiros segundos de uma determinada música para perceber logo quem é. Estou a falar de Mike Oldfield, faz hoje 73 anos e ficou para sempre ligado a um dos grandes clássicos dos anos 80, Moonlight Shadow. Curiosamente, e aí é que está o problema, a voz não é dele, não é ele que canta, não é o Michael Field que canta Moonlight Shadow, é Maggie Riley que colaborava com ele naquela altura. Então, eu antes de saber desta história, quando era miúdo achava que, de facto, o Michael Field tinha uma voz demasiado fininha.

0: Teenage Dream, Katy Perry. Está a imaginar ver isto ao vivo no Rock in Rio Lisboa. Vai ser incrível, 20 de junho. Katy Perry em Portugal, com o apoio da Renascença. Oferecemos aqui muitos convites na semana passada. Já não temos mais. Mas há bilhetes à venda, não perca. Katy Perry com o apoio da Renascença. A Katy Perry também está muito entusiasmada com este espetáculo em Lisboa.
1: Olá, Lisboa. It's such an honor to announce that I'll be performing at Rock in Rio Lisboa 2026. This festival is one of the most iconic in the world, and I am so excited to join this very incredible lineup. Lisbon, I'll see you in June for a very special show.
0: Yes, 20 de junho. Portanto, aqui a Katy Perry a dizer que adora ouvir o Renascença, adora ouvir o José Coimbra. E não estava a dizer isso. Ela estava a dizer que estava muito entusiasmada e que mal pode esperar por atuar neste festival icónico, o Rock in Rio Lisboa, mais uma vez com o apoio da Renascença, é assim desde a primeira edição. Mas ainda antes desse concerto em Portugal, Katy Perry tem aqui uma grande empreitada, porque ela vai atuar na cerimónia de abertura do Mundial de Futebol. Katy Perry e Anitta vão atuar na abertura nos Estados Unidos. Há aberturas diferentes, Estados Unidos, Canadá e México. A Katy Perry vai atuar na abertura dos Estados Unidos. E já se sabe também quem é que vai fechar o Mundial. Isto é uma coisa nunca vista. Madonna, Shakira e os BTS vão atuar no intervalo da final, no estádio de Nova Iorque, a 19 de julho. O Chris Martin do Coldplay é o responsável pelo espetáculo e isto vai ser assim uma coisa de género Super Bowl, uma coisa nunca vista numa final de um Mundial de Futebol, ou seja, um espetáculo dentro do espetáculo. Espero que seja Portugal lá no meio com alguém, não é um Portugal-França ou um Portugal-Brasil, não era lindo?

Olivia Dina é incrível. 12 minutos para as 11 da manhã. Boa sexta-feira. Bom fim de semana. 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
4: Muito bom dia, são 11:10 nos Açores. Bom dia, Vítor Mesquita.
5: Bom dia, Zé.
4: Vamos aos destaques desta edição.
5: José Mourinho confirma que tem proposta para renovar pelo Benfica. Empresas a vender cursos em escolas. Ministro da Educação responsabiliza diretores.
4: Aguaceiros fracos mais prováveis no norte e centro e até ao meio da tarde é a previsão para hoje. Deixo aqui uma mensagem de esperança que é o calor chega para a semana a partir de terça-feira. As máximas previstas para hoje, Lisboa 20, Porto 17, Faro 25 graus, nas Ilhas Ponta Delgada 18, Funchal 21. Agora, a edição das 11.
5: José Mourinho confirma, já recebeu proposta de renovação do Benfica, mas não sabe se vai assinar. O técnico encarnado garante que não quis ver essa proposta. Diz que só o vai fazer no domingo, dia seguinte à partida com o Estoril Praia.
6: Teve proposta de renovação do Benfica na quarta-feira. A proposta que foi entregue ao meu empresário. Proposta que eu não quis ver, que eu não quis saber, que eu não quis analisar e que só vou fazê-lo a partir de domingo.
5: José Mourinho há minutos na conferência de imprensa da Antevisão à partida de amanhã com o Estoril. O treinador admite que vai ser uma semana importante para o futuro do treinador e do clube. Mais um cêntimo por litro de gasóleo e mais 4 na gasolina. É esperado um aumento no preço dos combustíveis na próxima semana. São dados revelados esta manhã à Renascença pela Associação de Revendedores. O Ministro da Educação diz ser da responsabilidade das escolas e dos diretores a entrada nos estabelecimentos de empresas privadas com fins comerciais. Em causa está a venda de cursos e conteúdos que não constam do currículo por empresas que têm permissão de entrada em espaço escolar. Esta semana a Renascença noticiou que têm chegado à DECO várias queixas de pais e encarregados de educação que se dizem enganados. Confrontado com a situação, o ministro Fernando Alexandre lembra que o acesso de agentes externos às escolas é a responsabilidade das direções, mas garante intervenção do Ministério se tal se justificar.
12: Nós podemos ter entidades externas que entram nas escolas, isso é uma decisão da direção. Aliás, temos emitido orientações precisamente sobre as regras que devem ser seguidas para a entrada de entidades externas nas escolas, isso está previsto. Tem que ser regulado pela própria direção, há regras para isso, e por isso cada caso tem que ser avaliado nesse contexto. Obviamente, se houver alguma violação de direitos ou de qualquer outra ordem, obviamente também interviremos.
5: O Ministro da Educação, Fernando Alexandre. O Governo garante que está a tomar medidas com impacto real para conter o aumento dos custos de vida. No Parlamento esta manhã, o PCP pediu um debate sobre a resposta à crise e criticou a falta de medidas mais concretas. O Ministro dos Assuntos Parlamentares, Carlos Abreu Amorim, alerta que o Governo não pode dar tudo a todos, porque isso colocaria em causa as contas públicas.
17: De um modo transversal, optamos por decisões com impacto real na vida dos portugueses, em vez de optarmos por outras que tantas vezes são exigidas na praça pública e que, eventualmente, apenas seriam aptas a angariar popularidade fácil, mas que colocariam, com toda a certeza, em causa a sustentabilidade do país.
5: O Ministro dos Assuntos Parlamentares, Carlos Abreu Amorim. O PS vai chamar o Ministro dos Negócios Estrangeiros ao Parlamento com caráter de urgência. Informação confirmada à Renascença por fonte socialista. Em causa as posições divergentes entre o secretário de Estado americano e o que afirmou Paulo Rangel sobre o uso da base das Lajes antes do início da guerra no Irão. Marco Rubio diz que Portugal é um bom exemplo de aliado ao ceder a utilização da base açoriana às forças norte-americanas. Na resposta, o gabinete do Ministro dos Negócios Estrangeiros insiste que só deu autorização a Washington depois das garantias de que o uso da base só serviria para retaliações. O PS quer assim ouvir Paulo Rangel com caráter de urgência no Parlamento para mais esclarecimentos. Tudo para conferir, Zé, no site da Renascença.
4: Ok, até já, Vítor. Edição das 11 com Vítor Mesquita.
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4: Sempre. Bom dia, eu sou José Coimbra. A seguir tenho aqui uma sugestão para o seu fim de semana. Para já, Muse.

Estamos aqui a linda Gabrielle na Renascença. Boa sexta-feira, então tenho aqui uma sugestão para o seu fim de semana. É ir ao cinema. Eu adoro ir ao cinema. Gosto mais de ver filmes no cinema do que em casa, porque em casa às vezes distraio-me com o telemóvel. No cinema já não faço isso, porque já não tenho 15 anos, então consigo estar concentrado a ver o filme. Mas esta semana estreou um filme que deve ir ver, chama-se Mais Forte Que Eu, tenho o apoio da Renascença. É um filme inspirado numa história verídica passada na Grã-Bretanha, nos anos 80, e o filme acompanha aqui a vida de um homem diagnosticado com síndrome de Tourette aos 15 anos, uma história de vida marcada pelo preconceito, pelo bullying e pela dificuldade em ser aceito, mas também pela coragem de enfrentar tudo isso. Fica aqui uma grande mensagem. O filme chama-se Mais Forte Que Eu, está nos cinemas já com o apoio da Renascença. É uma sugestão para o seu fim de semana.

0: Linda esta música do Tiago Bittencourt, Nem Tudo É Mágoa. 11:18, boa sexta-feira. Leva a Renascença consigo no fim de semana. Eu sou José Coimbra, daqui a pouco o Tracy Chapman. E depois jogamos o Facto ou Fake. Quero o seu palpite, quero que me diga se é facto ou se é fake. Hoje é sobre a Tia Bli e o episódio de ontem de As Pessoas Têm Que Se Acalmar Imediatamente.
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1: Ora, vamos lá, caminho do fim de semana, 11h24. E atenção, prepara aí a roupa fresca para a próxima semana, porque o calor chega a partir de terça-feira. Está prometido. Agora, Tracy Chapman, daqui a pouco, Fact or Fake. 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

0: Loucos, Matias Damásio com o Weber Marques. Agora 28 minutos para o meio-dia. Vamos jogar facto ou fake. Quero saber a sua opinião, quero ter aqui o seu palpite. Facto ou fake?
1: Facto é fake. Deixa com o Zé Coimbra.
0: Então, como sempre, às sextas-feiras, vamos dedicar este facto ou fake à tia Bli e ao episódio desta semana, que foi ontem, de as pessoas têm que se acalmar imediatamente. Então, facto ou fake de hoje. Muita atenção. A tia irritou-se muito com a amiga Francisca por causa de uma maçã. Facto ou fake? Envie o palpite agora 962-007-500. 962-007-500. A tia irritou-se muito com a amiga Francisca por causa de...

0: Sorrindo à toa, só vibrando amor e paz. Eu adoro a onda desta música, o espírito, a mensagem desta música. Nathy Roots aqui com a Mónica Ferraz. E mais uma coisa, vou fazer aqui uma confissão. Esta música é muito especial para mim por uma razão. Porque foi a primeira música que a minha filha cantou sem ser uma música infantil. Sem ser daquelas músicas do Sapo Não Lava o Pé e das galinhas que andam doidas e não sei o quê. Não, esta foi a primeira música que ela no carro cantava e isto deixa-me muito comovido. Bom, vamos lá. Está na hora de sabermos se é facto ou fake. Hoje, sobre um episódio de ontem da Diabli, as pessoas têm que se acalmar imediatamente, que é o meu caso. Então, o facto que eu lancei foi este. A tia irritou-se muito com a amiga Francisca por causa de uma maçã. Facto ou fake? Vamos ouvir já aqui o palpite da Inês. Olá, Inês.
1: Facto, claro. Facto. A Diabli odeia que a sua amiga Francisca coma com a maçã na boca. Claro.
0: Ok, obrigado, Inês. Bela?
2: Bom dia, Zé. Hello. Obrigada pela companhia.
0: Nada.
2: A tia Bli, que eu amo, é evidente que ela se zangou, fartou-se de ouvir os ruídos estranhos da maçã. Obrigada pela companhia. Beijinhos.
0: Beijinhos, Bela. Beijinhos.
2: Portanto, é facto.
0: Ah, é facto. Ok. Mais uma mensagem agora. Deixa lá ver. Aqui pode ser o Paulo. Olá, Paulo. Tudo bem?
3: Olá, Renascença. Bom dia. Olá, Zé Coimbra.
0: Tudo bem? Bom dia.
3: Bom dia e bom fim de semana.
0: Obrigado.
3: O facto ou fake de hoje é facto. Pois a amiga estava a falar ao telefone com a maçã na boca, a comer maçã, e a tia Bli ficou toda irritada, chateou-se, com razão, claro.
0: Isto já era muito fácil, parece-me. Olá, Ruth.
4: Bom dia, sou a Ruth. É facto, porque de facto a tia Bli irritou-se muito com a Francisca por ela estar a comer uma maçã e estar a falar ao telefone ao mesmo tempo, com a boca cheia. Inclusive a tia Bli fez uma demonstração em estúdio de como é desagradável estar a falar de boca cheia. Muito obrigada, um ótimo trabalho para vocês e um bom fim de semana.
0: Obrigado. Olá, Cândida, bom dia.
5: Bom dia, Zé. Aqui fala a Cândida. É facto. É horrível estar a falar com alguém ao telefone e esse alguém estar a comer uma maçã. Um beijinho.
0: Obrigado, beijinhos. Bom, isto já era muito fácil. Vamos ouvir a tia Bli então no episódio de ontem.
6: Nisto, liga à Francisca, que estava a chegar atrasada.
7: Certo, mas sempre foi, pronto, bom.
6: E liga-me a comer uma maçã.
7: Ah, a mastigar.
6: As meninas já falaram ao telefone com alguém
7: não.
6: Que está a comer uma maçã.
7: Aí estou consigo, tia.
6: Ainda bem que é ao telefone, porque senão eu tinha-lhe dado um estalo na cara.
8: Tinha-lhe dado uma pera.
6: A maçã faz imenso barulho na boca, ela não ouve nada do que eu lhe estou a dizer.
8: Pois é, ela só se ouve assim
6: e
8: própria.
6: Depois não consegue falar comigo. Eu não consigo ver o que ela está a dizer porque ela está com a boca cheia de maçã.
0: Espetacular. 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

Eu adoro esta música, adoro mesmo. Quero é viver. Humanos é uma música do António Variações, aqui cantada pelo Camané nos Humanos. Faltam 10 minutos para o meio-dia. 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
1: Muito boa tarde, é meio-dia, 11 horas nos Açores.
23: Rainha do céu, alegrai-vos. Aleluia.
24: Porque aquele que merecestes trazer em vosso seio. Aleluia.
23: Ressuscitou, como disse. Aleluia.
24: Rogai a Deus por nós. Aleluia.
23: Exultai e alegrai-vos, ó Virgem Maria. Aleluia.
24: Porque o Senhor ressuscitou verdadeiramente. Aleluia.
23: Oremos. Ó Deus, que vos dignastes alegrar o mundo com a ressurreição do vosso Filho Jesus Cristo, Senhor nosso, concedei-nos, vos suplicamos, que por sua Mãe, a Virgem Maria, alcancemos as alegrias da vida eterna. Por Cristo, Senhor nosso.
24: Amém.
23: Glória ao Pai, e ao Filho, e ao Espírito Santo.
24: Como era no princípio, agora e sempre. Amém.
23: Glória ao Pai, e ao Filho, e ao Espírito Santo.
24: Como era no princípio, agora e sempre. Amém.
23: Glória ao Pai, e ao Filho, e ao Espírito Santo.
24: Como era no princípio, agora e sempre. Amém.

0: Passam dois minutos do meio-dia, vamos conhecer os destaques desta edição. Vítor Mesquita.
1: Diretores escolares pedem intervenção do Ministério Público no caso da venda de cursos em escolas. Utilização da base das Lajes pelos Estados Unidos. PS acusa o governo de ter humilhado Portugal.
0: Está no ar a edição do meio-dia.
1: O Ministério Público que investiga é a resposta dos diretores de escolas públicas às declarações do Ministro da Educação sobre os cursos vendidos por uma empresa privada em escolas. Fernando Alexandre diz que a entrada de entidades com fins comerciais nos estabelecimentos escolares é da responsabilidade das direções. A Renascença Filinto Lima insiste que a empresa em causa mentiu, rejeita ainda que os diretores possam ter recebido contrapartidas para ceder o espaço a uma ação promocional.
2: Vejo isso com muita dificuldade acontecer, até porque, repare, nós temos neste momento informações concretas que nós pedimos na altura dos influenciadores, que nos permite perceber que tipo de pessoas é que nós podemos levar às escolas. Agora, aqui houve, na minha opinião, má fé dessa empresa. Repare, nós telefonamos, os diretores telefonam porque querem averiguar melhor aquilo que se passou ao sábado e ao domingo nas suas escolas, e essas pessoas ou essa pessoa não atende o telefone. Porquê é que o fará? Está com o rabo trilhado, com certeza.
1: Filipe Lima pede por isso a intervenção do Ministério Público.
2: Ao ceder o espaço, podemos cedê-lo gratuitamente ou então onerosamente. Mas seguramente, independentemente do modo como o espaço foi cedido, eu tenho quase a certeza que a empresa promotora não disse, por exemplo, que iria celebrar contratos com os pais por 36 meses com prestações de 130€ por mês, por conteúdos digitais muito duvidosos. Eu gostaria até que esta situação fosse denunciada ao Ministério Público para se perceber de facto qual é a verdade.
1: O Presidente da Associação de Diretores de Agrupamentos e Escolas Públicas, Filinto Lima, ouvido por André Rodrigues, o responsável pede a intervenção do Ministério Público no caso da venda de cursos em escolas públicas. O PS acusa o Governo de ter humilhado Portugal em causa às declarações de Marco Rubio, o secretário de Estado norte-americano, que sugeriu que o país não fez perguntas sobre a utilização da base das Lajes no quadro da guerra no Irão. O líder parlamentar do PS, Eurico Brilhante Dias, avisa que o partido quer ouvir o Ministro dos Negócios Estrangeiros no Parlamento, mesmo que seja à porta fechada.
3: O governo português ontem colocou Portugal perante uma humilhação à escala planetária. Um país subserviente, um país que não pergunta, um país que não foi capaz de defender o interesse nacional, porque teve um governo que não defendeu o seu interesse nacional. A utilização das bases da base das Lajes é conhecida. As condições impostas pelo governo português, já a posteriori, eram de serem apenas defensivas ou retaliatórias.
1: O líder parlamentar do PS, Eurico Brilhante Dias, sobre o tema, o líder da bancada bloquista, Fabián Figueiredo, alerta que o governo pode ter agido de forma ilegal. Esta manhã, já depois do esclarecimento de Paulo Rangel, o ministro dos Assuntos Parlamentares, Carlos Abreu Amorim, sublinhou que o direito internacional tem sido respeitado.
4: Não vale a pena criar casos onde eles não existem. Portugal não é parte deste conflito. Portugal respeita de uma forma intrínseca e de uma forma que é inamovível todos os preceitos de direito nacional e internacional sobre esta matéria.
1: O ministro dos Assuntos Parlamentares, Carlos Abreu Amorim. Mais um cêntimo por litro de gasóleo, mais 4 na gasolina. É esperado um aumento no preço dos combustíveis na próxima semana. São dados revelados à Renascença pela Associação de Revendedores. Nota final para as palavras de José Mourinho, que confirma, já recebeu proposta de renovação do Benfica. Garante que não a quis ler, só o vai fazer no domingo, dia seguinte à partida com o Estoril Praia. Conferência de imprensa, Zé, que terá natural destaque na edição de Bola Branca.
0: Já é uma telenovela. Já, não é?
1: Sim, um bocadinho.
0: Mas vai ter o final no domingo. Domingo ou segunda-feira isto deve acabar. Bom, bom fim de semana, Vítor.
1: Bom fim de semana, obrigado.
0: Edição do meio-dia com Vítor Mesquita. A seguir um grande, grande clássico.
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0: Então vamos lá, eu sou José Coimbra. Bom fim de semana.

É linda esta música, não é? Sabe quem é que canta? É a Matilda. Matilda mesmo com A. Não é Matilda, é Matilda. É o meu norte, espetacular. 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

0: Wiz Khalifa com Charlie Puth. 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

Então, David Fonseca, nada a perder. 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A seguir, as notícias do desporto na Bola Branca.

0: Nena, os croquetes acabam. Olha, desculpa, João Fonseca, chegaste tarde, já não há croquetes. Temos a... Está aqui o João para a Bola Branca, as notícias do desporto, já se...
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0: Vamos aos destaques desta edição. João Fonseca.
3: A bola de cristal de José Mourinho e as propostas que só no domingo vai analisar. Rui Borges e a luta pelo segundo lugar. E ainda nesta edição o Código Farioli.
0: Está no ar a Bola Branca.
3: Boa tarde, de costas voltadas para a Caixa do Correio, no topo da atualidade ibérica, José Mourinho diz que propostas só a partir de domingo, venham de onde vierem, mesmo que a única de que afirma ter conhecimento seja a de Rui Costa.
4: Tive proposta de renovação do Benfica na quarta-feira, a proposta que foi entregue ao meu empresário, proposta que eu não quis ver, que eu não quis saber, que eu não quis analisar, e que só vou fazê-lo a partir de domingo.
3: O mesmo se aplica ao Real Madrid, embora Jorge Mendes nada tenha comunicado, diz o técnico.
4: Relativamente ao Real Madrid, nunca me disse, eu tenho uma proposta que te quero mostrar. Eu também lhe diria, se ele agora me ligasse a dizer tenho uma proposta do Real Madrid, eu diria exatamente o mesmo. Manda-me no domingo, que no domingo começo a pensar nisso.
3: A realidade de José Mourinho, que na antevisão ao adeus à Liga amanhã no Estoril, invocou o santo milagreiro.
4: Neste momento, para o Benfica conseguir coisas grandes, são precisos milagres. E não deveria ser preciso um milagre. Devia ser só o curso natural das coisas, com o mérito para quem trabalha.
3: Ganhar pode não chegar para conseguir o segundo lugar com a Liga dos Campeões, perdido na ronda anterior para o Sporting, e usando a bola de cristal, José Mourinho não augura grande futuro às Águias.
4: Pode acontecer que na próxima época não ganhe outra vez, porque as coisas estão num estado em que é possível que na próxima época não ganhe outra vez. E isso dói, e dói fundamentalmente a quem vai dentro de campo e sente, dói, limita. Daí muitas coisas boas foram feitas aqui para permitir que uma equipa chegue inteira.
3: José Mourinho esta manhã no Seixal, antes do treino do Benfica. Ian Catro, técnico do Estoril, fala na Moreira daqui a pouco às 14h. Firme e com renovação já no bolso está Rui Borges no Sporting, que reagiu às declarações de Mourinho sobre a arbitragem para esta última jornada.
5: Vejo as palavras como o Mister deve ser tão devoto como eu. A semana do Nosso Senhor de Fátima deve ser tão devoto quanto eu por Nosso Senhor. De resto, não vou entrar nessa luta. Quero sim ser segundo classificado, tenho que ter competência, eu e a minha equipa, para conseguir levar de vencido uma boa equipa.
3: Esta manhã, má notícia para Idemasa Morita. O médio não foi convocado para o Japão e para ir ao Mundial de Futebol. Ele que está também de saída do clube, como que anda a caminho do Chelsea.
5: Em relação ao mercado, não vou comentar, porque já tínhamos duas equipas para a próxima época, por isso aí não é o momento para falarmos de mercado. Em relação àquilo que é despedidas, é natural que haja a despedida do Morita, porque toda a gente sabe que acaba o contrato e que será uma despedida de um jogador que marcou a história do Sporting, que nos marcou a nós todos pessoalmente também. A mim pessoalmente também, e do Kenda, que também voltará à sua equipa agora, a mãe, que é o Chelsea. Por isso, são dois jogadores, um miúdo, um jogador mais maduro, mas que deram muito ao Sporting, que ganharam esse direito de despedir bem, de serem muito aplaudidos.
3: E amanhã os Leões defendem o segundo lugar em Alvalade, confronto frente ao Gil Vicente.
5: Então, uma boa equipa que está a fazer um excelente campeonato, que ainda está na luta pelas competições, ainda é possível ir a competições europeias, por isso, dita bem daquilo que será a dificuldade, para além daquilo que é a equipa em si, o coletivo, por isso, dita bem daquilo que serão as dificuldades para o jogo de amanhã.
3: Jogo importante para o Sporting, mas também para o Gil de César Peixoto.
6: Era muito avante o discurso.
3: Vamos ouvir o treinador.
7: Não vamos lá, como se costuma dizer, para meter o autocarro. Muitas vezes vamos, vão-nos empurrar por qualidade e pela capacidade que o Sporting tem, mas a nossa equipa, estando bem organizada, com os timings bem definidos, também não é fácil de ultrapassar, por isso nós vamos muito confiantes para fazer um bom jogo, sendo competitivos até ao final.
3: Sporting Gil Vicente, Alvalade, amanhã à noite, 8:30. Qatar, YouTube e De Zerbi. Está lançado o terceiro episódio do Código Farioli, o podcast narrativo da Renascença. Viaja pela temporada 2011-2012, a primeira do treinador italiano, futebol sénior, enquanto técnico de guarda-redes. Vitaliano Bonucelli foi um dos parceiros de viagem no arranque da carreira e testemunha de um Farioli obstinado.
2: Ele era muito avançado na preparação dos guarda-redes, na parte técnica. Na altura, há 15 anos, as coisas não eram como agora. Ele interpretava o guarda-redes como um jogador que tinha de jogar com os pés. Ele melhorava porque investia no seu trabalho. Estava sempre a melhorar porque gostava do que fazia.
3: Terceiro episódio do Código Farioli, já disponível nas plataformas habituais, podcast narrativo do jornalista Eduardo Soares da Silva. O Porto, que treinou esta manhã às 18:16, vamos trazer declarações de Francesco Farioli, projetando o embate de amanhã frente ao Santa Clara, às 15:30 da tarde, à festa no Dragão e também na cidade do Porto. O Amarante está a um ponto de se sagrar campeão da Liga 3, com a subida ao futebol profissional garantida. Amanhã tem, aliás, a última ronda em casa do Vitória B, em Guimarães. Alex Costa, o treinador dos Alvinegros, explica porque, apesar do sucesso atingido, ainda aponta o embate deste sábado de extrema importância.
8: Sábado vamos ter o jogo mais difícil da época, onde nos poderá permitir alcançar o topo da pirâmide, que é o primeiro lugar, e é nisso que estamos focados, em controlar um pouco daquilo que é as euforias, e de fazer descer os jogadores à terra e prepará-los para competir.
3: Alex Costa, antigo jogador de Benfica e Vitória, treinador que levou o Amarante até ao futebol profissional e procura amanhã o título de campeão da Liga 3. Final da Taça de Portugal no futebol feminino é este domingo, e com a estreia de um clássico Benfica-Porto. A primeira vez que os dois emblemas se enfrentam, as águias super favoritas contra as portistas, que vão dando os primeiros passos, mesmo assim em duas épocas conseguida a subida ao primeiro escalão, e também esta final no Jamor.
9: O Benfica é ex-campeão nacional, tem experiências em finais da Taça de Portugal, assim como noutras competições, participa regularmente na Liga dos Campeões feminina, e para além disso é uma equipa com jogadoras experientes e internacionais. No entanto, nós estamos cientes desse desafio, estamos a trabalhar para dar resposta a esses desafios que podem surgir na final da Taça. Acima de tudo, vamos honrar as nossas cores, dignificar o nosso clube, e estamos com um espírito competitivo muito grande.
3: Joana Ferreira, em declarações à jornalista Inês Braga Sampaio, num exclusivo Bola Branca à Central Portista, que está desde o início, época 24-25, na criação, na gênese desta equipa feminina portista. Final com o Benfica é domingo às 17:15. E quanto a notícias, está tudo em rr.pt. Zé, boa tarde, bom almoço.
10: Muito obrigado,
3: bom
10: João.
3: Fim de semana.
10: Bom fim de semana, é isso. Olha, Bola Branca.
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10: Agora 7 minutos para a 1.
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10: Então vá, boa sexta-feira. Bom fim de semana, já cá está o Paulo Fragoso lá.
15: Bom, dizer, com o João Fonseca, bom fim de semana e tal.
10: Sim, fim de semana.
15: Não tinha dado conta disso.
10: Não é fim de semana.
15: Não, não é fim de semana. É.
10: É fim de semana. É sexta-feira. Paulo Fragoso consigo a partir da 1.

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20: Boa tarde, é uma hora, meio-dia, nos Açores. Altura para atualizarmos as notícias na Renascença. Vítor Mesquita, boa tarde.
21: Boa tarde, Paulo.
20: O que há a destacar a esta hora?
21: Operação Marquês, Ministério Público admite que Sócrates foi alvo de assassinato de caráter. Nesta edição, a Renascença no Líbano, em tempo de negociações de paz com Israel.
20: Tarde de sexta-feira, com 15 graus em Ponta Delgado, Porto está com 16, Leiria 17, Lisboa com 18 graus e Faro com 21. As notícias na Renascença, à hora certa, com o Vítor Mesquita.
21: O Ministério Público admite que José Sócrates foi alvo de um assassinato de caráter durante o inquérito da Operação Marquês. Foi durante as alegações finais do julgamento da ação contra o Estado movida pelo antigo Primeiro-Ministro. Em declarações citadas pela agência Lusa, o Procurador António Beirão considera que ninguém tem dúvida de que José Sócrates foi objeto de uma campanha que constituiu um assassinato de caráter, mas o Procurador considera que a responsabilidade foi da comunicação social e não do Estado. O Ministério Público que investiga é a resposta dos diretores de escolas públicas às declarações do Ministro da Educação sobre a polémica em torno dos cursos vendidos por uma empresa privada em escolas. Fernando Alexandre diz que a entrada de entidades com fins comerciais nos estabelecimentos é da responsabilidade das direções. À Renascença, Filinto Lima insiste que a empresa em causa mentiu, rejeita ainda que os diretores possam ter recebido contrapartidas para ceder o espaço a uma ação promocional. Pede, por isso, a intervenção do Ministério Público.
22: Ao ceder o espaço, podemos cedê-lo gratuitamente ou então onerosamente. Mas, seguramente, independentemente do modo como o espaço foi cedido, eu tenho quase a certeza que a empresa promotora não disse, por exemplo, que iria celebrar contratos com os pais por 36 meses com prestações de 130 euros por mês, por conteúdos digitais muito duvidosos. Eu gostaria até que esta situação fosse denunciada ao Ministério Público para se perceber de facto qual é a verdade.
21: O Presidente da Associação de Diretores de Agrupamentos e Escolas Públicas, Filinto Lima, pede que a Justiça investigue o caso da venda de cursos em escolas públicas. André Ventura insiste que a proposta de reforma laboral do Governo é má, mas mantém a disponibilidade para negociar. O líder do Chega denuncia vários erros do Executivo, mas vê alguns sinais de aproximação. Esta tarde o partido vai reunir-se com o Governo para debater o tema e o sentido de voto ainda não está definido.
23: Esta é uma reforma má, esta é uma lei laboral má, agora vai depender se o Governo consegue torná-la boa, melhorá-la ou não. Eu acho que é assim que se devem fazer os partidos com responsabilidade, não é?
21: Em declarações aos jornalistas no Parlamento, André Ventura foi ainda questionado sobre a polémica em torno da base das Lages. O líder do Chega diz que não é uma prioridade, mas reconhece que é preciso perceber se o acordo foi cumprido. O PS acusa o Governo de ter humilhado Portugal, quer ouvir Paulo Rangel no Parlamento. Pelo Bloco de Esquerda, Fabián Figueiredo alerta que o Governo pode ter agido de forma ilegal. O PCP propõe uma comissão de inquérito sobre o uso norte-americano da base das Lages. Donald Trump afasta o risco de um conflito com a China por causa da questão de Taiwan. São declarações do presidente dos Estados Unidos aos jornalistas a bordo do Air Force One de regresso a Washington após uma visita de 3 dias à China. Questionado sobre a venda de armas a Taiwan, Trump evita compromissos, diz que tomará uma decisão nos próximos dias.
20: E Vítor, numa altura em que o cessar-fogo entre Israel e Líbano está prestes a expirar e decorrem negociações entre as autoridades dos dois países em Washington, a Renascença esteve nas últimas horas em território libanês.
21: Sim, o correspondente da Renascença no Médio Oriente, Henry Galski, atravessou a fronteira israelo-libanesa. Henry, o que é que nos podes descrever?
24: Olha, eu entrei em território libanês a 4,5 km ao norte da fronteira entre Líbano e Israel, numa cidade chamada Al-Hiyam, que é uma cidade da comunidade muçulmana xiita, com 30 mil habitantes. Nesse momento não há ninguém nessa cidade, até porque essas pessoas foram deslocadas. E o que eu vi foi um cenário de grande destruição. Há alguns prédios que continuam de pé. Eu tive a oportunidade de entrar nesses edifícios, e num desses edifícios há uma loja de roupas infantis. No fundo da loja há um buraco no solo, e nesse buraco há uma passagem para um túnel subterrâneo, que, segundo o exército de Israel, é um túnel do Hezbollah. Eu entrei nesse túnel, que fica realmente num subterrâneo profundo, de um nível seria mais ou menos de menos 3. Há corredores assim muito extensos, há um gerador. O que eu posso dizer é que é impossível que essa infraestrutura tenha sido construída em questão de dias. Segundo Israel, essa construção, essa infraestrutura era usada pelo Hezbollah para se movimentar para rotas de fugas entre os prédios. Há buracos nas paredes desses prédios que, segundo também Israel, eram usados como movimentação interna dos membros do Hezbollah. É impossível verificar essa informação de forma independente, mas é importante também trazer a versão do exército israelita, que nesse momento ocupa esse local. Então foi isso que eu vi, uma grande destruição. Esse túnel que a princípio é do Hezbollah, não há mais ninguém do Hezbollah. Segundo o exército de Israel, houve enfrentamentos diretos contra o Hezbollah, uma zona ativa de guerra ainda, e nesses enfrentamentos 6 membros do Hezbollah foram mortos pelas forças israelitas. Como eu disse, é impossível também verificar essa informação de forma independente.
21: E, Henry, a poucos dias do fim do cessar-fogo, estão em curso negociações entre representantes de Israel e Líbano em Washington. Há caminho para o prolongamento da trégua?
24: Olha, eu entrei em território libanês a 4,5 km ao norte da fronteira entre Líbano e Israel, numa cidade chamada Al-Hiyam, que é uma cidade da comunidade muçulmana xiita com 30 mil habitantes. Nesse momento não há ninguém nessa cidade, até porque essas pessoas foram deslocadas. E o que eu vi foi um cenário de grande destruição. Há alguns prédios que continuam de pé. Eu tive a oportunidade de entrar nesses edifícios e num desses edifícios há uma loja de roupas infantis. No fundo da loja há um buraco no solo e nesse buraco há uma passagem para um túnel subterrâneo que, segundo o exército de Israel, é um túnel do Hezbollah. Eu entrei nesse túnel, que fica realmente num subterrâneo profundo, de um nível seria mais ou menos de menos 3. Há corredores assim muito extensos, há um gerador. O que eu posso dizer é que é impossível que essa infraestrutura tenha sido construída em questão de dias. Segundo Israel, essa construção, essa infraestrutura era usada pelo Hezbollah para se movimentar para rotas de fugas entre os prédios. Há buracos nas paredes desses prédios que, segundo também Israel, eram usados como movimentação interna dos membros do Hezbollah. É impossível verificar essa informação de forma independente, mas é importante também trazer a versão do exército israelita, que nesse momento ocupa esse local. Então foi isso que eu vi, uma grande destruição. Esse túnel que a princípio é do Hezbollah, não há mais ninguém do Hezbollah. Segundo o exército de Israel, houve enfrentamentos diretos contra o Hezbollah, uma zona ativa de guerra ainda, e nesses enfrentamentos 6 membros do Hezbollah foram mortos pelas forças israelitas. Como eu disse, é impossível também verificar essa informação de forma independente.
21: Henry Galski, a Renascença no Médio Oriente, um tema que vai estar desenvolvido no site da Renascença. Paulo, só uma última nota para dar a conta do anúncio do Sporting, da contratação do avançado Rodrigo Salazar, o internacional uruguaio, deixa o Sporting de Braga por 30 milhões de euros, assina contrato até 2031. Tudo para conferir em rr.pt.
3: Muito bem, foi edição da Uma com o Vitor Mesquita. Até já, Vitor.
21: Até já.
3: Música na Renascença de seguida com Sia e Sinéad O'Connor e é só o início da nossa tarde aqui.
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3: Então prontinho aí para o seu fim de semana? Ok, mas vamos com calma, que ainda tem uma fabulosa tarde para passar com a Renascença. E claro, aqui comigo, se não se importa. Eu sou o Paulo Fragoso. Bom resto de sexta-feira. Obrigado por estar com a Renascença. Sempre, nunca igual. Bom final de semana. Party.

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Lembra-se de um dos filmes clássicos da primeira metade dos anos 80, de seu nome Footloose? Lembra-se em especial de uma cena em que havia uma corrida de tratores? Lembra-se disso? Qual era a música que estava por trás dessa cena? Nem mais nem menos do que esta, da Bonnie Tyler, Holding Out for a Hero. Bonnie Tyler, que é notícia, ainda continua internada. Rápida recuperação para esta grande lenda, esta grande voz britânica, que reside em Portugal há muitos anos. Bonnie Tyler agora, na Renascença.

0: Vou sentir a falta da Ivete Sangalo no Rock in Rio Lisboa. Já era um marco, não é? Ivete Sangalo aqui na Renascença. Se eu não te amasse tanto assim. Aula dos namorados, daqui a pouco, na sua rádio.
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Se já disse hoje alguma vez, nunca mais é sábado, está quase. Ficámos a 25 minutos das duas. Obrigado por estar com a Renascença. Bom final de semana, eu sou o Paulo Fragoso.

0: Bom final de semana com a Renascença. E no programa Casa Comum desta semana, a socialista Mariana Vieira da Silva e o social-democrata Duarte Pacheco analisam a situação política no Partido Trabalhista Britânico após a recente derrota nas eleições locais.
1: Euronet Plus. Vamos para o tema europeu desta semana. Vamos abordar para já a situação no Reino Unido, depois das eleições locais, com uma forte derrota para o Partido Trabalhista do Ártico. Em que lençóis se colocou Keir Starmer, na sua perspectiva? Muito complicados?
2: São.
1: E são irreversíveis, na sua perspectiva?
2: Eu tenho muitas dúvidas que o Partido Trabalhista consiga recuperar aquilo que foi no passado e consiga recuperar em termos eleitorais. O problema é que não foi o Partido Conservador a beneficiar desta descida. A histórica, recordo no país de Gales, pela primeira vez, há 100 anos, que o Partido Trabalhista deixou de ser o partido mais votado. E, portanto, e temos novamente aqui a ascensão de um partido populista que passa a ter um peso muito significativo em termos locais e em termos dos governos de Gales, ainda mais nacionalista, e mesmo na Escócia, e, portanto, é preciso ter muito cuidado. Porque, efetivamente, aquilo que estava, uma aproximação que o Partido Trabalhista estava a fazer e que os conservadores iriam acompanhar, não tínhamos qualquer dúvida, porque há muitas das intervenções da líder conservadora nesse sentido, de aproximação à Europa e à União Europeia, com acordo de associação mais profundo, mesmo que não fosse uma reversão pura e simples do Brexit. Se, efetivamente, os partidos tradicionais perderem eleitoralmente para um partido populista anti-europeu, a Europa toda perde. E o Reino Unido também perde. Viu-se como muito daquilo que estava a ver o Reino Unido e a sua crise económica resultou do Brexit. E que não resolveu nenhum dos problemas, nomeadamente ao nível da imigração, que eles pensavam que ia ser a solução. E isso vai continuar a acontecer se esse partido voltar a ter espaço político.
1: Mariana, para além de algumas demissões no próprio governo, Keir Starmer tem dito que não se vai demitir. No entanto, há aqui um cenário, que é o cenário de ser desafiado para ele. Enfim, uma disputa interna. Fala-se muito do Ministro da Saúde, que poderá demitir-se. Ele terá tido uma reunião e aparentemente os analistas dizem que ele vai eventualmente desencadear essa corrida à liderança. É essencial e urgente que o Partido Trabalhista clarifique internamente a sua posição?
3: Entre 79 e 2007, o Reino Unido teve 3 primeiros ministros. Thatcher durante 11 anos, Tony Blair durante 10 anos e John Major durante 7 anos. Desde 2007, o único primeiro-ministro mais duradouro foi Cameron, que durou mais do que uma legislatura, por 6 anos, e de resto tivemos Gordon Brown 3 anos, Boris Johnson 3 anos, Theresa May 3 anos, já tivemos uma primeira-ministra por 45 dias, e agora, se houver esse desenrolar, teremos mais um primeiro-ministro com 2 anos de mandato. Isto significa uma coisa que às vezes já tocámos aqui muito ao de leve, que desde a crise financeira a estabilidade política nos países sofreu um revés muitíssimo...
1: Que não há legislaturas completas.
3: Muitíssimo grande, e que essa instabilidade política está diretamente relacionada com a ascensão de partidos, enfim, populistas ou mais populistas ou com traços mais difíceis de caracterizar no quadro habitual com que olhávamos para os partidos. A instabilidade é máxima. Julgo que o Labour precisa de olhar para isto de 2 pontos de vista. Porque, por um lado, Keir Starmer só ganha com a maioria que ganha por ter uma mensagem relativamente pouco clara que procura abranger tanto quem tinha votado em Corbyn como o eleitorado mais flutuante entre os conservadores e o Labour. Por outro, está nesta situação porque não teve clareza nenhuma relativamente à sua ação política nem à sua ação económica perante uma crise económica e financeira muito severa, onde, por exemplo, onde não há saídas. Não foi claro sobre a relação com a União Europeia, não foi claro sobre a relação com a austeridade, não foi claro sobre, basicamente, nenhuma das dificuldades que agora o atingem. E, portanto, por um lado só se ganha eleições com pouca clareza, por outro lado a pouca clareza não dá a força política que tiveram Thatcher ou Tony Blair, só para dar dois
1: exemplos.
3: Dito
1: isto, a casa está a arder e ele tem que fazer alguma coisa ou tem que, o Labour tem que arranjar
3: também
1: aqui uma
3: solução. Vale a pena fazer alguma coisa se encontrar um protagonista que possa fazer diferente para não reproduzir aquilo que, por exemplo, se passou no Partido Conservador no pós-Boris Johnson. E aí, com exceção de um autarque de Manchester que, por não ser deputado, não pode ser candidato, eu não vejo nenhuma personalidade com essa capacidade de assumir essa maioria, porque depois o Reino Unido tem esta questão adicional, ou se é deputado ou não se pode ser primeiro-ministro. Eu não vejo em nenhum dos protagonistas de que se ouve falar essa capacidade, porque perderão sempre alguém. Ou perderão o eleitorado mais moderado, ou perderão, para outras soluções, sejam os verdes, seja o próprio partido de Corbyn, o eleitorado mais à esquerda.
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20: Boa tarde, são 2 horas, 1 hora nos Açores. Vamos atualizar as notícias na Renascença, já cá está o Vítor Mesquita. Olá, Vítor, boa tarde.
21: Boa tarde, Paulo.
20: O que destacas agora?
21: PCP propõe comissão de inquérito sobre o uso norte-americano da base das Lajes. Donald Trump afasta risco de conflito Estados Unidos-China devido a Taiwan.
20: Quanto a temperaturas a esta hora, o Porto está com 16 graus, com 19 Lisboa, Funchal e Elvas, Faro está com 22. O país e o resto do mundo em destaque à hora certa. Notícias com o Vítor Mesquita.
21: PCP e Bloco de Esquerda propõem uma comissão de inquérito à utilização norte-americana da base das Lajes em causa. As declarações do governo norte-americano, que sugerem que Portugal não fez perguntas e aceitou o que foi pedido por Washington. Paulo Raimundo, líder comunista, fala num assunto grave que deve ser esclarecido no Parlamento.
22: Este apoio à guerra, e não só denunciamos o arrastar do país para esta situação a partir da base das Lajes, como avançámos com a proposta de comissão de inquérito para se esclarecer tudo sobre esta matéria. E é uma comissão de inquérito que estamos convencidos que vai mesmo para a frente, porque pelos vistos todos os outros partidos querem ver esclarecida a situação e o Governo também terá interesse em ter um espaço privilegiado para dar os esclarecimentos todos que quer dar.
21: Opinião semelhante tem o Bloco de Esquerda. Fabián Figueiredo também quer perceber os detalhes sobre a utilização norte-americana da base das Lajes. Apesar do Bloco e PCP defenderem a comissão de inquérito, a mesma tem ainda de ser votada para que seja instalada. Já que escutamos o líder parlamentar do PS a acusar o governo de ter humilhado Portugal e a confirmar que o partido quer ouvir Paulo Rangel no Parlamento, em declarações aos jornalistas, André Ventura considera que o tema não é prioritário, mas reconhece que é preciso perceber se o acordo foi cumprido. A proposta de lei de retorno de estrangeiros seguiu sem votação para debate na especialidade, com críticas à esquerda à proposta que aperta as regras do asilo em Portugal. Ainda no Parlamento foi aprovado por unanimidade um voto de pesar do Presidente da Assembleia da República pela morte do antigo dirigente comunista Carlos Brito, um tributo pelo legado de combate político e o contributo no percurso democrático. Após a leitura do voto, ao qual assistiram familiares de Carlos Brito, todas as bancadas aplaudiram, exceto a do Chega. O Ministério Público admite que José Sócrates foi alvo de um assassinato de caráter durante o inquérito da Operação Marquês. Foi durante as alegações finais do julgamento da ação contra o Estado português movida pelo antigo Primeiro-Ministro. Em declarações citadas pela agência Lusa, o Procurador António Beirão considera que ninguém tem dúvida de que José Sócrates foi objeto de uma campanha que constituiu um assassinato de caráter, mas o Procurador considera que a responsabilidade foi da comunicação social e não do Estado. Donald Trump afasta o risco de um conflito com a China por causa da questão de Taiwan. São declarações do Presidente dos Estados Unidos aos jornalistas a bordo do Air Force One de regresso a Washington após uma visita de 3 dias à China. Questionado sobre a venda de armas a Taiwan, Trump evita compromissos, diz que tomará uma decisão nos próximos dias.
23: Acho que vamos ficar bem. Ele não quer ver uma guerra em Taiwan. Ele tem uma opinião muito firme. Não assumi qualquer compromisso em nenhum dos sentidos. Veremos o que acontece. E quanto à venda de armas a Taiwan, vou tomar uma decisão nos próximos dias. Vamos falar com a pessoa que neste momento está a governar Taiwan.
21: Donald Trump, presidente norte-americano, em declarações a bordo do Air Force One, de regresso a Washington, depois de uma visita à China. Em última hora, a indicação de que as praias do Inatel e dos pescadores em Albufeira foram reabertas a banhos. É o fim da interdição que vigorava desde terça-feira devido a uma descarga de águas residuais para o mar. Paulo, não sei se tens planos para o Algarve. Tens aqui mais 2 opções.
20: Por acaso, este fim de semana não, mas brevemente.
21: Mas não te esqueças do protetor.
20: Não, de certeza absoluta. Vitor Mesquita com a edição das 2 na Renascença. Até já, Vitor.
21: Até já.
20: Bruno Mars com Lady Gaga cantou para si de seguida na Renascença.
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20: E esse seu sorriso diz tudo. Hoje é aquele dia. Sim, esse mesmo. Não diga que não sabe que hoje.
26: É sexta-feira.
20: Claro que sabe. Obrigado pela companhia. Bom final de semana com a Renascença.

Já tem planos para o fim de semana? Que tal ir ao cinema? Sim, pode ir passear de dia à noite, vai ao cinema. Está aí um grande filme para ver com a Renascença, baseado numa história verídica. Acompanha a vida de um jovem diagnosticado com síndrome de Tourette. Sabe aquele síndrome que dá tiques, quer de movimentos, quer de, na fala? É esse mesmo. É uma história incrível, emocionante e inspiradora a não perder. O filme chama-se Mais Forte Que Eu. E está certamente na sua sala de cinema favorita. Vá ver e depois diga se não gostou. Enquanto isso, na Renascença, os Coldplay. Bom fim de semana.

0: 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Bom final de semana. Eu sou o Paulo Fragoso. Daqui a pouco com um rapaz amarantino. É o Noble.
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Eu sou Paulo Fragoso, consigo na Renascença. 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

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Sexta é hoje. Bom final de semana. Olha.

Vá lá descansadinho para o seu fim de semana, mas sempre com a Renascença. E não se esqueça que na próxima quarta-feira estão à sua espera 60.106 euros. 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
24: Boa tarde, são 3 horas, 2 horas nos Açores. Altura para atualizarmos as notícias na Renascença. Vítor Mesquita, boa tarde.
25: Boa tarde, Paulo.
24: Títulos desta edição.
25: Esquadra do Rato em Lisboa, na lista de encerramentos do governo. Luís Montenegro pede esforço final para acordo coletivo com enfermeiros.
24: Rumo ao fim de semana, nesta altura com 10 graus na Guarda, Porto 17, Figueira da Foz com 18 graus, Lisboa 20, Faro 23. As notícias do país e do resto do mundo na Renascença, à hora certa, com o Vítor Mesquita.
25: Fecho de esquadras em Lisboa. A Esquadra do Rato está na lista de encerramentos do governo. A informação é confirmada à Renascença por fonte policial. O plano passará também pelo fecho da Esquadra da Baixa, concentrando o efetivo na divisão do Martim Muniz. A mesma fonte indica que deverão ainda encerrar as esquadras de bairro da divisão de Benfica. Recordo que o jornal Nascer do Sol dava esta manhã conta do encerramento de esquadras, desde logo a Esquadra do Rato em Lisboa. Recordo também que Luís Neves, o ministro da Administração Interna, já tinha admitido o fecho de algumas esquadras em Lisboa e Porto, com o objetivo de colocar mais agentes na rua. O Ministério da Saúde reitera que o helicóptero de emergência médica estacionado em Macedo de Cavaleiros não vai ser deslocalizado. Numa nota enviada às redações, o gabinete de Ana Paula Martins diz serem falsas e de extrema gravidade as notícias que têm vindo a público nesse sentido. Considera que o único objetivo é alarmar as populações. O Ministério reafirma que o helicóptero não vai ser retirado de Macedo de Cavaleiros. Luís Montenegro não deixa promessas, faz antes um pedido de esforço final à Ministra da Saúde para que garanta já nas próximas semanas a assinatura de um acordo coletivo de trabalho para os enfermeiros. Na abertura do Congresso dos Profissionais do Setor, ao início da tarde, em Gondomar, o Primeiro-Ministro pediu um esforço adicional.
26: Estamos neste momento a trabalhar e eu faço votos para que a equipa do Ministério da Saúde, aqui bem representada pela sua líder, faça nas próximas semanas o esforço final, adicional que é necessário para nós encerrarmos e subscrevermos um acordo coletivo de trabalho que dê visibilidade, mas sobretudo previsibilidade àqueles que são os objetivos de quem abraça esta carreira.
25: Presente na sala, Ana Paula Martins escutou os votos do Primeiro-Ministro, mas não falou aos jornalistas. Também Luís Montenegro se ficou pelo discurso. É uma situação anormal e que merece ser investigada. É a posição do Ministro da Educação, questionado sobre o caso da escola Aida Vieira, no bairro Padre Cruz, em Lisboa, que impediu o acesso a alunos. A falta de uma professora de baixa por gravidez de risco está na origem de uma decisão inusitada. Proibir a entrada dos alunos de uma turma do terceiro ano no estabelecimento de ensino. Para Fernando Alexandre, o caso deve ser esclarecido.
27: Estamos a investigar, a Inspeção-Geral vai ver exatamente o que é que se passou. Impedir os alunos não é regular, não é normal, temos que perceber exatamente o que é que se passou. Ainda não tenho a informação toda sobre isso.
28: A Inspeção-Geral abriu um inquérito?
27: Pelo menos já demos as indicações para verem exatamente o que é que se passou, para fazerem uma análise da situação.
25: Ministro da Educação, Fernando Alexandre. Donald Trump rejeita ter pedido quaisquer favores a Pequim sobre o Irão. Resposta do Presidente dos Estados Unidos, questionado sobre o apoio da China à reabertura do Estreito de Hormuz.
29: Não estou a pedir nenhum favor, porque quando se pede um favor tem de se retribuir com outro favor. Mas acho que o Presidente Xi vai precisar. Acho que automaticamente ele gostaria de ver o Estreito de Hormuz aberto. Ele obtém cerca de 40% da sua energia ou do seu petróleo desse comércio em Hormuz. Não precisamos disso. We don't need it.
25: Donald Trump, o presidente dos Estados Unidos, em declarações a bordo do Air Force One, de regresso a Washington. Trump afirma também que afasta o risco de um conflito com a China por causa da questão de Taiwan. Tudo para conferir, Paulo, no site da Renascença.
1: Muito bem, quanto a nós, Vítor, bom fim de semana, bom descanso.
25: Bom fim de semana, obrigado.
1: Obrigado, foi edição das três na Renascença. Daqui a pouco, música para si, rumo ao fim de semana, exatamente, com os Keen.
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1: E prepare-se para jogar pela última vez o Qual é a Música, Qual é Ela? A última vez desta semana. Claro, é sexta-feira, depois vamos de fim de semana, regressa na segunda. E o que é que vem hoje? Complicadinho ou não? É o que se verá.

0: E assim sendo, rumo ao seu fim de semana, das cafés horas 13 e 11. Claro que não vamos do fim de semana sem jogarmos qual é a música, qual é ela, o que seria, não é?
1: Qual é a música, qual é ela?
0: E deixe-me confessar-lhe aqui uma coisa. Eu hoje acordei a pensar, não vou deixar os meus ouvintes irem de fim de semana zangados com a minha complicação das últimas três semanas. Foi o que eu pensei. E, portanto, hoje acho que vou facilitar um bocadinho, para não dizer que eu sou um complicadinho. Eu até gosto, mas se calhar hoje não vai ser o caso. Digo eu, posso estar redondamente enganado, mas já sabe, você me dirá, você tem a palavra. Qual é a música, qual é ela? Isto foi qualquer coisinha assim de conhecido? Não é por isso. Diga-me tudo, não me esconda nada. 962-007-500. Qual é a música? Qual é ela? Complicadinha? Ah, é o que veremos. Esta é dos Tears for Fears.

0: ao rubro, é o que eu posso dizer. Outra coisa não seria de esperar, não é? Depois de tudo o que eu disse, que não ia fim de semana bem se não fosse lidasse um bocadinho, que me deixasse de chamar por uns dias, digamos assim, de complicadinho. Mas, qualquer das formas, obrigado desde já pelo seu palpite para qual é a música, qual ela. Vamos lá saber o que tem a dizer o João.
1: Isto soa-me
0: aqui
1: qualquer coisa como Silence 4.
0: Ai?
1: A música é que eu não sei, mas a banda, com toda a certeza, Silence 4. Pronto,
0: toda a certeza.
1: É a minha opinião, é a minha dica.
0: Toda a
1: bom
0: certeza.
1: Fim de semana, boa continuação, um bom programa e é sempre bom estar com o Paulo Fragoso e com a Rádio Renascença.
0: Muito obrigado, João. Muito obrigado por estar aí, pela companhia, pelo palpite. Eu disse que isto hoje ia ser fácil, mas já estou a ver que há aqui alguma confusão. Não, mas eu compreendo. Aliás, no final vai perceber essa confusão. O que tem a dizer o Henrique?
2: Haja respeitinho
0: então.
2: Pelos Erasure que cantam okay. A Little Respect.
0: Não sei, estamos a falar disto. 962-007-500, o que me diz a Ana Coelho? Ana Coelho está aqui, sim.
3: Facílimo hoje.
0: É facílimo.
3: O contrário, não sabe o que diz. São os grandes Erasure com A Little Respect.
0: Não sei. Atenção que quando há certezas absolutas, muitas vezes é ao lado. É o que eu lhe digo. Isto já são alguns meses de experiência nisto. Qual é a música? Qual é ela? 962-007-500.
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0: Tinha quase a certeza, não é, de que seria trigo-lipo farinha ao par, como se costuma dizer, mas ainda há algumas complicações. Quem diria? É esta que está em jogo. João Carlos, que me diz?
1: Ah, hoje até que enfim, ó Paulo.
0: É.
1: Hoje até vou arriscar um karaoke fatela.
0: Olha ele.
1: I tried.

0: Pois. Isso é a little respect dos Erasure.
1: Já vamos saber se é assim tão fácil quanto isso. Paulo Abad.
2: Hoje é de caras.
1: É.
2: Erasure, a little respect.
1: Já vamos ver. Tanta certeza, já sabe que às vezes tanta certeza cai ao lado. É o que eu lhe posso dizer. Mas já vamos saber disso tudo. Daqui a pouco, a revelação do qual é a música e qual ela. Antes ainda, Nuno Ribeiro com Saloia na Renascença.

0: Nascença com Paulo Fragoso rumo ao seu fim de semana. Eu que no início disse que isto hoje ia ser facílimo, facílimo, facílimo. Cá está, aquilo que eu digo, é melhor estar calado. É que nem sempre é assim, aliás, quase nunca é assim. Paulo, tem a dizer?
1: Eu acho que esta música é do Zebeja, Never Let You Down. Se não for, não faz mal.
0: Pois, é que não é essa, pelo menos não é essa. Não digo mais, já estou a falar demais. Filomena, o que é que se diz para esses lados?
2: Como dizemos cá para os nossos lados, ah pá, só-se, finalmente uma música que consiga se arrotar. Facílimo disso. Little respect, eraser.
0: Obrigado, Filomena, aí por Setúbal. Obrigado pela companhia. A Carla.
3: I try to discover a little something to make me sweeter. Eu fiz batota. Eu ouvi aí os primeiros palpites. Eu acho que este ouvinte tem razão. É o início da música dos Erasure. A little respect. Acho, mas tipo, acho uns 30%.
0: Então.
3: Esta semana, nossa, esta semana. Estas três semanas. Isto não é complicadinho, é complicadinho ao cubo.
0: Ficou marcado estas três semanas de complicação no qual é a música, qual é ela. Para hoje, foi só um bocadinho complicado. Eu pensava que ia ser 100% respostas certas e corretas. Não foi o caso. A revelação de qual é a música, qual é ela, já de seguida, antes, o Paulo Gonzo.

0: A 13 minutos das 4, vamos lá então, mas é acordar para qual é a música, qual é ela de hoje para fechar a semana em beleza. Ricardo, em que é que ficamos?
1: Ora, parece-me que está um bocadinho fácil para acabar a semana. Little Respect, são os Erasure.
0: Obrigado, Ricardo, bom fim de semana. E a Milena, o que tem a dizer?
2: Facílimo, pois. Erasure, Little Respect.
0: A Karok?
2: I try to discover a little something to make me sweeter. Oh, baby, refrain.
0: Bonito.
2: From breaking my heart. Beijinhos.
0: Beijinho, Milena. Bom fim de semana. Obrigado. Pois é, incrível pensar que nesta altura estamos a falar de um mundo sem Google, sem redes sociais, sem Wi-Fi. E mesmo assim as pessoas sobreviviam. E viviam, acima de tudo. Basicamente, não tínhamos a mínima ideia do que viria aí nos 10 anos seguintes. Bom, e se há coisa que se lembra daquele casaquinho de ganga que usava cheio de crachás das suas bandas favoritas, com o símbolo da paz ou a dizer punk, eu lembro-me de um com o X vermelho dos Chutes, um outro dos U2, duas das minhas bandas favoritas. Estar na moda nesta altura era ter um casaco de ganga, era peça obrigatória. Ora, e o que é que via na televisão aos seus chorões? Nos seus chorões de segunda-feira? Aquele concurso onde Fialho Gouveia colocava em competição duas cidades com provas de criatividade, jogos de conhecimento e memória. Era o Com Pés e Cabeça, que tinha como voz-off o recentemente falecido Cândido Mota.
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0: Foi antes dos Jogos Olímpicos, em Seul, uma das finais que fez parar o mundo foi a dos 100 metros. Nesta altura, o norte-americano Carl Lewis era rei senhor, mas tinha um rival que lhe queria tirar a coroa. E tirou, mas só por 3 dias. O canadiano Ben Johnson ganhou a medalha de ouro, bateu o recorde mundial, mas 72 horas depois, o primeiro grande escândalo de doping chocou o mundo. Foi o que no fosso para Ben Johnson. Ao cinema, foi fazer um cocktail com Tom Cruise.
5: Tom Cruise. Cocktail
0: conta uma história simples. Um barman que trabalha à noite, estuda durante o dia. Depois de conhecer aquele que viria a ser o seu mentor, muda-se para a Jamaica para abrir o seu próprio bar. O filme tem todos os ingredientes de um clássico dos anos 80. Fica aí como sugestão para ver no fim de semana, por exemplo. 1988 é do ano que estamos a falar, de boa memória, que nos leva a uma canção que nos fala da necessidade de ser aceito e respeitado numa relação. Foi um dos grandes êxitos dos britânicos Erasure. E foi a qual é a música, qual é ela em jogo hoje? A Little Respect.

0: Ora, se isto ser menos complicadinho que o habitual, tem graça? Tem, mas não é a mesma coisa. Para a semana volta a ser complicadinho.
1: Eu acho que sim, eu acho que podes ir alternando. Umas vezes mais fáceis, outras mais difíceis.
0: Pronto, sim, mais fácil sim. Inês Nogueira, já de seguida com o Takeaway, estás bem?
1: Estou sim, senhora, prontíssima para este fim de semana.
0: Takeaway já de seguida na Renascença, da minha parte. Paulo Fragoso, obrigado pela companhia.
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7: Boa tarde, são agora 4 horas 3 nos Açores, à altura de atualizarmos toda a informação com o Miguel Coelho. Boa tarde.
8: Olá Inês, boa tarde.
7: O que é que há a destacar esta hora, Miguel?
8: A esquadra da PSP do Rato em Lisboa é mesmo para encerrar, confirmou a Renascença. TAP vai isentar de taxas de alteração os bilhetes emitidos entre hoje e 15 de junho, num contexto de crise energética mundial.
7: Vamos então à edição das 4 com o Miguel Coelho.
8: O governo quer mesmo fechar a esquadra do Rato em Lisboa. Fonte policial confirma à Renascença que esta esquadra, que tem sido notícia devido ao caso de alegadas torturas a detidos, está mesmo na lista de encerramentos do governo. O plano passará também pelo fecho da esquadra da Baixa, concentrando o efetivo na divisão do Martim Moniz. A mesma fonte indica que deverão ainda encerrar as esquadras de bairro da divisão de Benfica. O jornal Nascer do Sol dava esta manhã conta do encerramento de mais de uma dúzia de esquadras da PSP. O ministro da Administração Interna já tinha admitido o fecho de esquadras em Lisboa e no Porto com o objetivo de colocar mais agentes nas ruas. É uma situação anormal e que merece ser investigada. É a posição do Ministro da Educação, questionado sobre o caso da escola Aida Vieira, no bairro Padre Cruz, em Lisboa, que impediu o acesso a alunos. A falta de uma professora de baixa por gravidez de risco estava na origem de uma decisão inusitada, a proibição da entrada dos alunos de uma turma do terceiro ano no estabelecimento de ensino. Para Fernando Alexandre, o caso deve ser esclarecido.
9: Estamos a investigar, a Inspeção-Geral vai ver exatamente o que é que se passou. Impedir os alunos não é regular, não é normal, temos que perceber exatamente o que é que se passou. Ainda não tenho a informação toda sobre isso.
10: A Inspeção-Geral abriu um inquérito?
9: Pelo menos já demos as indicações para verem exatamente o que é que se passou, para fazerem uma análise da situação.
8: Sobre outro caso que foi também notícia nos últimos dias, a alegada burla com a venda de cursos no interior de escolas por uma empresa privada, o ministro remeteu a responsabilidade para os diretores, afirmando, contudo, que o governo intervirá se houver alguma violação de direitos ou de qualquer outra ordem. Já hoje, o presidente da Associação de Diretores de Escolas Públicas acusou a empresa em causa de agir com má fé e pediu que se investigue o caso da venda de cursos em escolas. É um tema desenvolvido em rr.pt. Luís Montenegro não deixa promessas, faz antes um pedido de esforço final à Ministra da Saúde para que garanta já nas próximas semanas a assinatura de um acordo coletivo de trabalho para os enfermeiros. Na abertura do Congresso destes profissionais, ao início da tarde em Gondomar, o Primeiro-Ministro pediu um esforço adicional.
11: Estamos neste momento a trabalhar e eu faço votos para que a equipa do Ministério da Saúde, aqui bem representada pela sua líder, faça nas próximas semanas o esforço final, adicional que é necessário para nós encerrarmos e subscrevermos um acordo coletivo de trabalho. Que dê visibilidade, mas sobretudo previsibilidade àqueles que são os objetivos de quem abraça esta carreira.
8: Presente na sala, Ana Paula Martins escutou os votos do Primeiro-Ministro, mas não falou aos jornalistas, de resto também Luís Montenegro se ficou pelo discurso. A TAP vai isentar de taxa de alteração em todos os bilhetes emitidos entre hoje e 15 de junho, permitindo aos clientes reservar voos e ajustar os planos de viagem com maior flexibilidade, anuncia a companhia aérea. A remarcação deve ser efetuada dentro da validade original do bilhete e concluída até 7 dias antes da partida do voo de ida. A medida é anunciada num contexto de instabilidade no setor da aviação, devido à a crise energética na União Europeia e às perturbações geopolíticas provocadas pela guerra no Irão e pelo bloqueio do Estreito de Hormuz, com impacto no abastecimento e nos preços dos combustíveis. E abriu o processo de escolha do novo James Bond, Inês. O anúncio foi feito pelos estúdios Amazon MGM, depois de anos de especulação sobre quem será o próximo 007. As audições de atores já estarão a decorrer, depois de 15 anos e 5 filmes protagonizados por Daniel Craig.
7: Qual é que era o teu favorito, Miguel?
8: Era e é.
7: Era e é, exato.
8: Quem? Sean Connery.
7: A sério?
8: O original é sempre o melhor.
7: Eu acho que o meu coração está entregue a Pierce Brosnan e também a Daniel
8: se
7: Craig.
8: Se calhar por outras razões.
7: Não, mas eu acho que ele era mesmo um bom James Bond.
8: Sim.
7: Mas estou muito curiosa para
8: também
7: ver quem é que será
8: Craig,
7: o próximo.
8: Curiosamente.
7: Também gosto.
8: Também. Mas sim, o Sean Connery.
7: E agora, quem será
8: é
7: o próximo?
8: Aquele charme dos anos 60.
7: É, a fasquia agora está muito elevada.
8: Pois, há vários nomes que têm sido ventilados. Vamos ter de aguardar para saber.
7: Tal e qual. Obrigada, Miguel, e até já.
8: O Daniel não está cá hoje?
7: O Daniel está a chegar.
8: Ah, pensei que já estava nas audições para James Bond.
7: Às tantas, nunca se sabe.
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7: São 4h05, boa viagem nesta sexta-feira. Este takeaway está finalmente reunido. Eu, Inês Nogueira e Daniel Leitão, já cá estamos consigo até às 7 da tarde. E não sei se ouviste, Daniel, mas o Miguel Coelho acabou de contar que estão abertas as audições para o próximo James Bond.
17: Ah,
7: não
17: ok.
7: É? Depois de 15 anos,
17: e
7: Daniel
17: o Miguel vai
7: Craig...
17: escrever, é isso?
7: Não, não, nós achávamos era que tu estavas nas audições.
17: Oh, eu não consigo passar por baixo daqueles raios de laser, sabe? Que às vezes têm, quando querem ir para um sítio onde há alarmes com raios de laser, eu não consigo passar por baixo.
7: És fã de 007?
17: Sou, claro, de certa forma sim. Não sou, percebes?
7: Mas quem era o teu favorito? Até agora?
17: Ah, Sean Connery.
7: Ai, é igual ao do Miguel, vocês são mesmo velhos.
17: Opa, imagina, James Bond, James Bond é um detetive do Reino Unido,
7: sim.
17: Não é? É British.
7: Uhum.
17: Sean Connery é o tipo mais British que existe.
7: Ok, mas eu acho que o Pierce Brosnan também tinha aquele...
17: Está bem, mas ele, o Pierce Brosnan nasceu no Massachusetts. Não,
7: agora sim, mas de repente como é que sabes isso tudo?
17: Não sei, não
7: sobre
17: sei,
7: tantos
17: não
7: atores, senhor,
17: não
7: sei, estou muito confusa. Não, mas Daniel Craig, pronto.
17: Sim, também. Epá, Sean Connery, mas Sean Connery.
7: Sean Connery sempre. Epá,
17: acho que é o tipo britânico com muita classe.
7: Se quiser partilhar connosco qual é o seu favorito, 962-007-500 é este WhatsApp da Renascença. Boa viagem com este takeaway.

0: 4 e 13, boa viagem nesta sexta-feira.
1: Às 4 e 13, o que é que se faz?
0: Não se faz nada. Espera-se que se chegue ao minuto 16 para pedir um desejo.
1: Ah, então aos 16 e 16 vamos pedir um desejo, é isso?
0: Exatamente.
1: Então cala-te, vamos esperar até ao minuto 16 e 16.
0: Esse ainda não está a valer o desejo. Cala-te, Daniel Leitão. Olha agora. Fim de semana aí à porta e estás-me a querer chatear antes do
1: não,
0: fim de semana.
1: Queria pedir bom tempo para o fim de semana.
0: Ah, não vais ter sorte. Não vais ter sorte.
1: Então, mas
0: não vais.
1: Deixa-me pedir o desejo.
0: Não deixa.
1: Pois é, já percebi. Não se vai realizar porque eu disse o desejo, não é?
0: Desculpa. Exato. Vês? Estás sempre a estragar as coisas dos desejos. Assim não tem graça.
1: Ai, com a breca.
0: Bem, enfim, o que é que eu te ia dizer? Ia dizer-te que tive um grande susto. E que estou a viver um grande susto e quero partilhar com quem nos ouve nesta altura.
1: Não me digas. Não me digas. Finalmente,
0: tu sabes e vais fingir que não sabes.
1: Finalmente chegou o dia em que tu trocaste o espelho da casa de banho.
0: O quê? Porquê que eu deveria trocar o espelho da casa de banho?
1: Porque agora já vês o...
0: Olha, Gracie Abrams na Renascença.

0: muito boa viagem com a Renascença e com este takeaway que estamos de costas viradas nesta altura. Eu estou a olhar para uma parede e Daniel então estará a olhar para outra, não é?
1: Peço desculpa.
0: É assim, é assim que fica o ambiente depois de me mandares olhar ao espelho, não é?
1: Pronto, não, era uma brincadeira.
0: Temos quanto tempo de programa?
1: Ainda faltam 2 horas e 59.
0: Não, não, não, de vida de que dure este programa.
1: Ainda temos 2 meses, pai, dois meses
0: já estás a querer arranjar divórcio.
1: Sarrabulho.
0: Imagina.
1: Não, estou a apimentar a relação.
0: Ah, ok. Então, olha, eu vou apimentar isto ainda mais. E tenho aqui de partilhar uma coisa que me deixou extremamente nervosa.
1: Então.
0: Não sei se é de conhecimento público, mas eu espero que seja, que eu e Inês Nogueira estou quase a ir de férias. Estou a brincar, não quero nada que seja de conhecimento público, mas é um
1: pronto.
0: Facto.
1: Pronto, é pedir aos ouvintes para irem despedir-te ao aeroporto?
0: Não,
1: com um lencinho branco?
0: Não. Eu só quero que rezem muito comigo, porque eu acabei de receber um e-mail da Emirates.
1: Outro?
0: Sim.
1: Ok.
0: Acabei de receber um e-mail da Emirates.
1: É que a Inês tem recebido muito, a dizer, está tudo bem, está tudo bem, pode vir.
0: Está tudo bem, está garantido.
1: Vem à confiança, eu sempre, Inês, cuidado.
0: O Daniel, ao longo deste programa e desde que eu tenho falado na viagem que vou fazer, o Daniel tem... Como é que eu hei de dizer?
1: Não usa a palavra goirar.
0: Tens a goirar? Tens, senhora.
1: Eu só te disse, tu tens cautela.
0: Tu tens cautela. E eu tenho tido cautela e tenho ligado todos os dias para a Emirates para conferir se de facto vou embarcar neste voo ou não. Não é que eu acabo de receber um e-mail neste instante a dizer important change to your Emirates flight.
1: Ok, é tipo, tu estás fora. Se for isso, agradece.
0: Não é! Graças a Deus, não é.
1: Continuas lá dentro do voo.
0: De facto, há mudanças no meu voo, mas foi só porque vou chegar 1 hora mais tarde ao destino. Ao destino que
1: pronto.
0: É o a escala.
1: Pronto, olha, até pode ser um favor que estão a fazer.
0: Não acho.
1: É mais 1 hora até espetáculo com os 200 queridos.
0: Não, sabes porquê? Para de gozar. É que vou ficar com menos 1 hora para fazer o transbordo de avião.
1: Ah, ok.
0: Estás a perceber?
1: Sabes?
0: O risco de eu ficar no sítio da escala é muito grande.
1: Olha, eu não te quero dizer nada. Eu sei que, pronto, e achas que eu estou sempre a brincar, mas a última viagem que eu fiz, por acaso, fiz transbordo no Dubai. E foi uma boa maratona.
0: Eu sei.
1: Corri,
0: é só o maior do mundo.
1: E não foi pouco.
0: Não, mas corri... 1 metro lá dentro.
1: Amiga, eu não sei se tem metro, se não. Eu sei
0: mas
1: que
0: tem.
1: Corri como não corri há muitos anos.
0: E
1: cheguei mesmo ali resvés. Aliás, eu fui, consegui apanhar o voo, as minhas malas ficaram no Dubai.
0: Com jeitinho ficavas em Campo de Rico.
1: Enfim,
0: bem, é rezar por mim, ok? Portanto, todas as orações nesta altura estão para aqui, Inês, Nogueira. Estou a brincar.
1: Ah, bom.
0: Não. Estou só para tipo que corra tudo bem.
1: Sim.
0: Não é?
1: Para quem fica.
0: E para quem vai.
1: Hã?
0: A chegar à Renascença está a Taylor Swift. Boa viagem.
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0: Sexta-feira com a Renascença. E atenção, é sexta-feira. A boa vibe faz-se sentir. Não faz, Daniel?
1: Como diria o Bossa e Si.
0: Exatamente.
1: É boa vibe.
0: A boa vibe. Feeling positivo a pairar no ar quando alguém transmite.
1: É boa vibe.
0: A paz e o amor. É boa vibe. Então, estás-me a deixar
1: Peço desculpa,
0: ficar mal.
1: Mas é que ali, às tantas aí na letra havia assim, como é que disseste? Não sei o que é parar, não é?
0: Hã?
1: Outra vez, como é que é a letra?
0: Espera. Sente a boa vibe, feeling positivo a pairar no ar quando alguém transmite.
1: É a parar, eu já vou querer parar, porque parar não. É para um aviso para tu parares com isso. Vá.
0: Ah, ok, pronto, já parei. Vamos àquilo que interessa. É sexta-feira, fim de semana está aí à porta. Domingo começam então os concertos. Ah, os concertos.
1: Concertos, sim, é um espetáculo de variedades. Joana Marques e a banda, a Orquestra Sinfónica.
0: A Joana virou rapper.
1: Sim. Boss Marques.
0: Boss Marques, é verdade. Bem, vem aí então em sede própria, começa no domingo e adivinho só, nós temos bilhetes para lhe oferecer.
1: Temos bilhetes.
0: É verdade, tantos bilhetes para lhe dar e a única coisa que precisamos é de um áudio a justificar, a argumentar o porquê de merecer estes bilhetes à Borlix para irem para si.
1: É verdade, e que são para domingo, 17 de maio, às 5:30 da tarde.
0: Exatamente.
1: Portanto, 962-007-500. Convença-nos.
0: Exatamente, convença-nos com o seu melhor áudio. 962-007-500. Lembrar que os espetáculos estão todos esgotados e só mesmo através da Renascença é que vai poder ir ver este espetáculo imperdível.
1: E assim, escusa tentar assaltar a Renascença esta madrugada, está bem?
0: Exatamente. Boa viagem. Faltam 20 minutos para as 5.

0: Contem com o Ei, comigo Inês Nogueira e também Daniel Leitão. E atenção que à quinta-feira às 9:15 na Renascença há uma pessoa que põe ordem neste país, que bem precisa, ou pelo menos tenta.
1: Tenta. Chama-se Tia Bli e vem lembrar-nos com toda a elegância o básico. Há gente muito persidónia, outra muito caturreira, há quem seja muito afetado, há quem tenha muita falta de chá.
0: Percebes, Daniel?
1: É verdade. E há quem escreva isto tudo sobre a Tia Bli, não é?
0: Exato.
1: Francamente, as pessoas têm que se acalmar imediatamente. Não percam nas 3 da manhã com o Vasco Pereira Coutinho, uma rubrica estupenda com o apoio do supermercado da Tia Bli, que é naturalmente o Pingo Doce.
0: Estávamos a fazer uma corrida?
1: Não.
0: Ah, apareceu-me. Era só para ter certeza.
1: Há já alguma corrida que eu ganho.
0: Não, tu ganhas várias. Não precisas que eu te responda qual, pois não.
1: Bem, o que foi isto?
0: Nada, não foi absolutamente nada. Michael Marcardi na Renascença.

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4: Estás cansada de fazer imensos espetáculos?
3: Estás. 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
4: Decidimos enquanto estavas fora. E agora?
5: Então, e agora vamos. Eu estou a adorar as tábuas do palco. Arranja-me uns ecrãs gigantes porque vamos fazer extremamente desagradável e tudo. Vai ser espetacular, vai ser incrível. 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
23: Boa tarde, são agora 5 horas, 4 nos Açores. À altura de atualizarmos toda a informação com o Miguel Coelho. Boa tarde.
24: Olá Inês, boa tarde.
23: O que é que há de destacar agora, Miguel?
24: O Ministro da Economia devolve ao PS acusações sobre o PRR, dizendo que houve má programação. Na volta à Itália, Afonso Eulálio perdeu quase 3 minutos, mas mantém a camisola rosa da liderança.
23: Recordamos ainda as máximas que se fazem sentir nesta altura para o Porto: 18 graus, Lisboa a marcar 20, Faro chegar aos 22, Funchal a marcar 18 e Ponta Delgada hoje com 16 graus de máxima. Agora sim, as notícias das 5 com Miguel Coelho.
24: O Governo reafirma a garantia de que não vai desperdiçar um euro dos fundos europeus, afirma o Ministro Castro Almeida, que reconhece dificuldades, mas garante o empenho do Executivo em ultrapassá-las.
25: Dificuldades há. Atrasos há. Muitos problemas a resolver há. Falo de atrasos pontuais nesta e naquela obra. Há várias obras que estão com dificuldades. Mas a nossa missão é resolver esses problemas. Para atingir qual resultado? Qual é o resultado final que os portugueses esperam que o Governo consiga? É que não desperdice nenhum euro do dinheiro que a Europa coloca à disposição de Portugal. Esse é que é o nosso trabalho, esse é que é o nosso compromisso, e estamos a trabalhar nesse sentido. E tanto quanto é possível dizer nesta altura, eu acho que nós vamos conseguir alcançar esse objetivo.
24: Já sobre as críticas do PS às reprogramações do PRR, Castro Almeida atira a culpa ao governo socialista que, segundo diz, não soube planear a execução do programa.
25: Eu não quero abrir uma guerra partidária sobre este assunto. Isto é um projeto de interesse nacional, não quero abrir nenhuma guerra partidária. O Partido Socialista vem pôr o foco nas reprogramações. Eu tenho que dizer que cada reprogramação é uma moção de censura ao governo socialista que programa mal. Porque as coisas, quando correram bem, não foram precisas reprogramar. Só reprogramamos o que estava errado. Só fazemos ajustamentos onde era preciso ajustar.
24: Castro Almeida, ao microfone da jornalista Isabel Pacheco, à margem da conferência Conversas na Bolsa, esta tarde no Porto. O governo quer mesmo fechar a esquadra do Rato em Lisboa. Fonte policial confirma à Renascença que esta esquadra, que tem sido notícia devido ao caso de alegadas torturas a detidos, está mesmo na lista de encerramentos do governo. O plano passará também pelo fecho da esquadra da Baixa, concentrando o efetivo na divisão do Martim Muniz. A mesma fonte indica ainda que deverão também encerrar as esquadras de bairro da divisão de Benfica. Recordo que o jornal Nascer do Sol dava esta manhã conta do encerramento de mais de uma dúzia de esquadras e que o ministro da Administração Interna já tinha admitido o fecho de algumas esquadras em Lisboa e também no Porto, com o objetivo de colocar mais agentes nas ruas. A ministra do Ambiente visitou hoje o Baixo Mondego para assinalar a reposição da água nos canais de irrigação, depois da ruptura do dique dos Casais em fevereiro. Maria da Graça Carvalho aproveitou para defender menos burocracia nas obras públicas e falou também sobre a necessidade de reforço da capacidade de resposta em situações de catástrofe. A reportagem é de Beatriz Lencastre.
26: 3 meses depois da ruptura do dique dos Casais, a água voltou esta sexta-feira a circular nos canais de irrigação do Mondego, em Coimbra. Na reabertura das comportas do sistema hidráulico, a ministra do Ambiente destacou a rapidez da intervenção e defendeu menos burocracia nas obras públicas.
27: Isto devia ser o exemplo a seguir no percurso normal, sem ser em calamidade. Nós cumprimos com todo o rigor os procedimentos da administração pública. E deveríamos fazer disto o caso normal, a regra normal das nossas obras, porque é assim que deve ser, porque senão as coisas são anos e anos, e eu encontrei no meu ministério processos com muitos anos, décadas.
26: Durante a visita, Maria da Graça Carvalho falou também à Renascença sobre os impactos das tempestades na região centro, recordando os danos nas redes elétricas e de telecomunicações. Segundo a ministra, os últimos 2% da reposição elétrica foram os mais difíceis, devido a infraestruturas inacessíveis.
27: Aliás, foi quando nós chegámos aos 98%, os 2% últimos foram de uma dificuldade enorme, porque eram postes que estavam inacessíveis, postes muito difíceis de atingir. Ficou feito. As telecomunicações foi a seguir, porque as telecomunicações ainda é mais complexo.
26: A ministra do Ambiente garante que o governo, através do PTRR, irá garantir um gerador até nas localidades mais pequenas, para que tenham acesso a energia e comunicações em caso de emergência.
24: E esta tarde, no Conselho da Chamusca, há uma concentração de utentes pela reposição das telecomunicações. Os moradores denunciam que a aldeia da Caniceira e freguesia de Valdecavalos se encontram há cerca de 3 meses sem serviços de televisão, internet e telefone na sequência das tempestades. Exigem a reposição da rede e a suspensão da faturação até que os serviços regressem na totalidade.
23: E já se pode ouvir o terceiro episódio de O Código Farioli, é o podcast narrativo da Renascença sobre o treinador do Porto, na véspera da festa dos Azuis e Brancos, Miguel.
24: Sim, já com o título conquistado, o Porto faz amanhã a festa após o último jogo diante do Santa Clara. De resto, a Renascença vai acompanhar neste sábado numa emissão especial de Bola Branca. Quanto ao novo episódio de O Código Farioli, chama-se Qatar YouTube de Zerbi, explora o início da carreira do treinador Francesco Farioli, desde as divisões amadoras do futebol italiano, a passagem no Médio Oriente, até à experiência como adjunto de Roberto de Zerbi. Neste excerto, o jornalista Eduardo Soares da Silva conta a história de um golo marcado pelo guarda-redes do Benevento e que foi orquestrado pela nostalgia de Francesco Farioli.
1: Foi uma época difícil para o Benevento. Era o primeiro ano da história do clube na Série A e não sobreviveram. Terminaram no último lugar. E apesar de não ser um ano memorável, há um momento que ficará na história do clube. O empate com o AC Milan. Um empate com a marca Farioli. Um golo nos descontos que o fez lembrar os tempos de guarda-redes com Massimiliano Maiuno.
3: Calcio di punizione, c'è anche Brignoli dentro in area di rigore, battuta tesa, Brignoli, clamoroso Brignoli, ha pareggiato il Benevento col gol del suo portiere.
4: In una finale e semifinale di un torneo internazionale io lo mandai all'attacco. Lo mandai sul calcio d'angolo, noi se facevamo gol andavamo in finale.
5: Mandei-o para o ataque numa meia final de um torneio internacional. Se marcássemos, íamos à final. Estávamos empatados. Ele perguntou para onde é que era suposto ir no ataque, porque ele era pequeno. Eu só disse, vai, não te preocupes. Ele subiu num canto, cabeceou, a bola vai à trave e o meu avançado marcou na recarga e fomos à final. Alguns anos depois, quando ele já era treinador adjunto, mandou o guarda-redes dele para o ataque num jogo entre o Benevento e o AC Milan. E o guarda-redes marcou o golo. Ligou-me nessa noite e disse, Mister, fiz a mesma coisa que fez comigo, lembra-se? E eu, claro que me lembro.
4: Me chamou na sera e disse, ti ricordi? Dico, sim, me ricordo. Ci siamo ricordati questa cosa insieme, no?
1: Nas imagens vê-se Farioli, com um gorro na cabeça para se proteger da chuva, a saltar para as costas de Brignoli, o guarda-redes herói. Um golo inventado pela nostalgia e pelo passado de Farioli.
24: É um excerto do terceiro episódio do podcast O Código Farioli, do jornalista Eduardo Soares da Silva, com sonoplastia de Beatriz Martel Garcia, para ouvir no site da Renascença e nas plataformas de podcast. E agora está confirmada a mais cara transferência entre clubes portugueses. Sporting e Braga oficializaram a transferência de Rodrigo Salazar para os Leões, com 30 milhões de euros a entrarem nos cofres minhotos. O médio de ataque uruguaio de 26 anos, assina até 2031, fica com uma cláusula de rescisão de 80 milhões e, no âmbito deste negócio, o jogador leonino Diogo Travassos deve seguir para Braga. Ainda referência, Inês e Daniel, ao ciclismo, porque na volta à Itália, Afonso Eulálio perdeu tempo, quase 3 minutos, mas mantém a camisola rosa, símbolo da liderança. Jonas Vingegaard venceu a 7ª etapa. Eulálio lidera agora com 3 minutos e 17 de vantagem para o dinamarquês e tentará resistir à montanha deste fim de semana.
23: É isso que nós esperamos, pelo menos, não é?
24: Obrigada. Força o Lálio.
23: Exatamente, obrigada,
24: é
23: Miguel.
24: É difícil, é para quem tenha problemas com os L's, não é? Na dicção.
23: Às sim, tantas. Sim. Até já. Até já.
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23: Boa viagem com a Renascença. São praticamente 5:10 nesta sexta-feira, fim de semana aí à porta e à altura de sabermos como é que está o trânsito a esta hora, Oscar.
9: Para já, Inês, com duas ocorrências. Há um em direção ao Porto, acidente junto à Santiria, trânsito lento desde Sacavém. Há 5 para Cascais, com acidente junto ao Nó da Grel, lento desde Monsanto. E C19 para Sintra, tem demora entre Piramanique e Amadora, ponto 25 de Abril, para Almada, com paragens a partir de Campolide, no Porto, VCI para a Rábida. O trânsito está lento entre Monjoia e A3, mais à frente entre Francos e a Ponte. A EP com paragens nos dois sentidos, a 3 tenuar desde a circunvalação para a VCI. Boa viagem.
23: Obrigada, Oscar. E quanto ao tempo para o fim de semana, Daniel?
10: Olha, sábado com céu pouco nublado ou limpo e uma pequena subida de temperatura máxima. Domingo, céu muito nublado e possibilidade de ocorrência de aguaceiros. Pronto. Enfim, temperaturas máximas de 18 graus em Ponta Delgada e no Porto, 21 em Lisboa, 22 no Funchal e 25 para Faro.
23: Ainda não é desta que chega o verão.
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10: 962-007-500, estamos à espera do seu áudio para então ver se é o feliz contemplado com bilhetes para Em Sede Própria aqui no Coliseu de Lisboa.
23: Tal e qual, mas com argumentos convictos. Eu quero um bom áudio.
10: Não é tipo, eu queria bilhetes. Pois
23: não,
10: está bem.
23: Não, mas porquê?
10: Eu também queria muita coisa.
23: Porquê que nós devemos dar? É do género do Nuno.
12: Olá, muito boa tarde. Eu preciso dos bilhetes para ir confirmar a capacidade de Daniel Leitão em decorar texto devido à sua presença no espetáculo em si.
23: Mais nada.
10: Sim, mas eu estou lá só para correr as... como é que se chama?
23: As cortinas.
10: A cortina. É só para isso que eu fui lá.
23: E para dar fé também de algum erro ou de alguma coisa, não?
10: Sim. Quando ela se engana, eu entro no palco e digo assim... Parou. Vamos recomeçar isto tudo. Por isso é que às vezes aquilo demora 5, 6 horas, né? Porque eu sempre que ela se engana, começa do princípio outra vez.
23: Exatamente.
10: As pessoas saem de lá, mas têm de lá sair de lá satisfeitas.
23: Há trabalhos piores, a verdade é esta. 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

0: Boa sexta-feira com a Renascença. Já a entrar em modo fim de semana, talvez, espero eu, pelo menos, está com a companhia do Takeaway, comigo Inês Nogueira e também Daniel Leitão. E eu não sei se teve a oportunidade de ouvir, mas nós temos uma rubrica, eu tenho uma rubrica neste programa, que se chama Inspetora Gadget, não é?
1: É verdade, sim, senhora.
0: Tem sempre esta basezinha gira de fundo e eu conto sempre alguma compra que fiz algures esta semana. Esta semana foi nada mais, nada menos do que um Kobo. Para si que se calhar não sabe o que é.
1: É um e-reader.
0: Exatamente.
1: Não é uma
0: espécie de um tablet em que dá para ver
1: ler os livros digitais.
0: E a verdade é que eu adquiri este Kobo e hoje chegou aqui à rádio uma encomenda muito interessante. Daniel, queres fazer o favor de abrir a encomenda?
1: E
0: queres
1: é
0: ir descrevendo o que é que está dentro da caixa que me chegou?
1: E agora, de repente, eu pareço um dos membros do casal Capinha e coisa, porque sou parceiro de uma influencer, então eu faço unboxing.
0: Mas isto é um unboxing como deve ser.
1: Temos aqui um cartãozinho que diz Olá Inês, em nome da Kobo e tal.
0: Ai, a Kobo!
1: Claro.
0: Sim.
1: E agora, atenção, amigos da Kobo, eu acho muito bem, a Inês merece e tal. Oferece-lhe aqui uma capinha para ela proteger o seu Kobo em azul bebê. Azul bebê. Mas depois.
0: É tão gira.
1: Mas depois, amigos da Kobo. Chegamos aqui, tem este papel, não é?
0: Ah, este papel de bolha maravilhoso.
1: E depois, tem aqui uma coisa que se chama Kobo Remote. Telecommandé de Kobo. Que
0: é um
1: o quê?
0: Comando.
1: É um comando.
0: Desculpa.
1: Exato. É um comando para virar as páginas do Kobo. Imagina, vocês têm o Kobo na mão esquerda e vão ter na mão direita o quê? Um comando para virar a página. Porque dá muito trabalho erguer o dedito. Estão a ver?
0: Eu posso explicar. Eu já vi vídeos das pessoas utilizarem o comando. E é para aquelas noites frias de inverno em que estás com a
1: mas
0: mantinha,
1: espera,
0: estás quentinho.
1: O Kobo tem um ecrã para aí de, sei lá, 7 polegadas. Não é?
0: Como é que sabes que são 7 polegadas?
1: Pá, diria eu, não sei. Mas é um ecrã tipo, vai, é um mini tablet.
0: Sim.
1: É um mini tablet, não é?
0: Sim.
1: Portanto, tu se tiveres isso em cima de uma mesa e se estiveres sentado do outro lado da mesa, não consegues ler. Portanto, isto é uma coisa, tem que estar sempre a máximo 10 cm de ti.
0: É verdade, está na tua mão.
1: Se estás a 10 cm, o Kobo está ao alcance da tua mão. Para que é que tu queres um comando para mudar a página?
0: Eu acho que pode ser bastante.
1: Estás a dizer, ai, nos dias tão frios, estás com as mãozinhas baixo da manta, sim.
0: Não, porque tens só o Kobo pousado em cima de ti e podes estar a passar com o comando.
1: Pousado em cima de ti?
0: Sim.
1: Eu ainda percebo que eu tenho uma barriga saliente.
0: Não,
1: agora, tu onde é que pões o Kobo?
0: Não, com as perninhas assim encolhidas. Ai, agora também não sei explicar. Quando estás no sofá, com as pernas em cima do sofá, sabes? Não consigo
1: sair. Eu percebo, mas não é confortável. Vais ler uma página assim, nem precisas mudar a página porque vais ficar confortável.
0: Eu devo dizer-te que no meu TikTok eu partilhei que tinha comprado um Kobo e foram muitos os comentários e as mensagens que me chegaram a dizer: compra o comando, vais amar o comando é life changing.
1: Sim, sim. Dizem isso tudo e depois dizem assim: malta, estamos a ver se a Inês Nogueira cai naquela trapaça do comando. Para ver se ela vai à minha vinda de comprar o meu comando.
0: Bem, a verdade é que tenho uma capa para o meu Kobo e ele
1: atenção.
0: Agora vai estar bem protegido.
1: Atenção, eu não quero estar aqui a cuspir no senhor que inventou o comando
0: o
1: e está a tentar fazer vida também vender os comandos. Mas não consigo, desculpa, eu não consigo.
0: Eu acho que ainda vamos arranjar uma forma que aches o comando útil.
1: Não
0: quero
1: sei.
0: Acreditar.
1: Tem isso, tem que me dar um Kobo. Estou a brincar. Não
0: será
1: sou
0: que Daniel Leitão
1: não,
0: se rendia a um Kobo? Tu és uma pessoa que lê.
1: Leio pouco porque fico impaciente, está muito tempo sentado a ler, estás a ver?
0: Percebo, tens de mexer.
1: Sim.
0: Ok. Para já, há vizinhos na Renascença.

0: E casar é para esquecer.
1: Oh, também não sejam assim.
2: Porquê?
1: Casar é para esquecer.
2: Então, queres dizer alguma coisa em tua defesa?
1: Então não se casa, uma pessoa não... Hã? Não?
2: O quê?
1: Já não se usa casar?
2: Não sei, diz-me tu. Usa-se.
1: Eu usei. Quer dizer, nos dias que correm ainda continuo a usar porque, pronto, estou metido nisto agora, não é?
2: Eu também quero usar.
1: Ah, é?
2: Quero. Olha que gira lá dizer isto. Quer casar?
1: Olha, sabes, há muitas pessoas queixam-se que às vezes não têm, querem muito casar, mas não têm dinheiro para casar.
2: Sim.
1: O que é que devem fazer então nesse caso?
2: Devem casar da forma que conseguirem. Porque o que importa é celebrar o amor com as pessoas que gostam de nós.
1: Ou então ligam o 761 10 10 10 e habilitam-se. 60.106 euros.
2: Olha,
1: que estão no grandioso jornal.
2: Olha que casamento zorro com 60.106 euros.
1: É um casamento mesmo daqueles, pai, com assim mesmo à grande, tipo,
2: mesmo
1: com
2: daqueles,
1: 10 pessoas.
2: Com 10 pessoas. E tudo, é tocar tudo aquilo a que tem direito. 60.106 euros estão no grandioso jogo da mala. É ligar 761 10 10 10. Lembrar que o custo da chamada é de 1 euro mais IVA.
1: 1 euro mais IVA, é verdade. Que não confundir com o preço que se dá, com o valor que se dá como prenda de casamento.
2: Exato. Okay? Nunca confundir.
1: Nunca.
2: Importante isso.
1: Muito importante, muito importante.
2: Por acaso temos um dia de falar sobre casamentos.
1: Ai, meu Deus. Está bem, podemos falar.
2: Podemos? Achas
1: podemos.
2: Bem?
1: Então, podemos.
2: Estamos quase a chegar à altura dos casamentos.
1: Oh, é para ti, não é?
2: Não é para mim. Eu estou à espera do anel. Quando chegar, o caso.
1: Não, para ti.
2: Oh, ah, então.
1: Já
2: estou a mandar aqui indiretas no ar.
1: Pois, exatamente. É que para tu casares é preciso que estás interessados. Pronto.
2: Não é interessados, não. Só um. Espero que só um é que esteja interessado.
1: Se calhar mais pesado. Estou a brincar. Ia dizer que está pesado mais. Não, mas ia dizer que estás com aquela fase em que começam os casamentos para os quais fomos convidados, não é?
2: Pois
1: é a altura do verão.
2: São 57.
1: Quanto é que tens este ano?
2: Estou em 3. Tinha 4, mas okay. Há um que calha no mesmo dia que
1: eu. Sabes que eu vou mandar isto um bocadinho para baixo. Eu já tenho muito poucos casamentos.
2: Pois.
1: O número de velórios começa a ser superior.
2: Ah, eu achei que era de divórcios.
1: Não, é mais de velório. É tipo, é que o avô.
2: Ai, que horror, que triste.
1: De amigos, não sei o quê. É verdade, é verdade. Isso é muito triste, mas é verdade.
2: É até
1: mas
2: chato,
1: pronto, vamos
2: chato.
1: À música,
2: bem,
1: é fim
2: vamos
1: de semana.
2: À música, da vida ia chegar.
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0: A Universidade Católica e do portal Doutor Finanças conclui que a maioria das pessoas admite trabalhar depois da reforma, a tempo inteiro ou parcial, porque a pensão não será suficiente. É o ponto de partida para o explicador desta tarde. Que outros dados, Miguel, nos traz este inquérito publicado hoje no Dia Mundial da Família?
1: Bem, desde logo mostra um elevado nível de ceticismo sobre a sustentabilidade da segurança social, porque quase metade das pessoas não acreditam que as pensões no futuro estejam garantidas e mais de metade consideram que a reforma não será suficiente para manter o nível de vida. Aliás, depois da saúde, a dependência de familiares e a perda de rendimentos são as principais preocupações associadas à reforma e não faltam motivos para isso, pode dizer-se, porque ainda há pouco tempo um relatório da Comissão Europeia disse que atualmente a pensão mediana dos portugueses entre os 65 e os 74 anos corresponde a 68% do salário mediano da população com mais de 55 anos, ou seja, pouco mais de 2/3 do valor, isto tendo em conta aquilo que era o salário, pouco mais de 2/3 do valor será da pensão.
2: Isso quer dizer então, isso então quer dizer, Miguel, que de acordo com este barómetro há muita gente que receia ter dificuldades financeiras nos últimos anos de vida.
1: É isso, 32% dos inquiridos acham que vão ter dificuldades em manter o atual nível de vida e 22% receiam mesmo não conseguir cobrir despesas essenciais. Curiosamente, a preocupação é maior entre as mulheres, que afirmam ter mais medo e ansiedade do que os homens.
0: E perante isso, as pessoas estão de alguma forma a preparar-se para esse cenário de perda de rendimentos?
1: Muitas sim, mais de 60% dizem poupar para terem uma velhice mais confortável, mas, atenção, só 34% é que o fazem de forma sistemática e regular. Ainda assim, entre aqueles que poupam, 73% não sabem quanto terão de amealhar para manter o nível de vida e 63% admitem nunca ter feito sequer uma simulação da pensão que vão receber. Já agora, deixem-me dizer que há ainda uma percentagem significativa de pessoas que não poupam de todo, cerca de 30%. Não têm rendimentos que permitam pôr qualquer dinheiro de parte.
2: Voltando às pessoas que conseguem amelhar algum dinheiro para a reforma, o que é que sabemos sobre elas?
1: O barómetro disponibiliza alguns dados, indica que são os mais novos, quem poupa mais para a velhice, e diz ainda que quanto maior é o nível de escolaridade, maior é a preocupação sobre

0: tema. Este inquérito demonstra, por outro lado, que há entre os portugueses uma grande aversão a investimentos financeiros de risco. Os principais destinos das poupanças para a reforma são os PPR, ou fundos, seguindo-se os depósitos bancários, para 27% dos inquiridos. Há ainda uma percentagem mais ou menos semelhante de pessoas que não recorrem a nenhum instrumento financeiro, põem simplesmente o dinheiro de parte, e apenas 17% optam por investimentos no ramo imobiliário.
1: Bom, mas apesar de todas estas preocupações financeiras, é de esperar que a reforma seja uma oportunidade para muitos aproveitarem e fazerem outras coisas na vida.
0: Assim se espera.
1: Exato. O que é que os portugueses querem fazer com o seu tempo livre?
0: Mais de metade colocam as viagens no topo das preferências. Muitos apostam também na qualidade das relações interpessoais, portanto, muita gente a querer passar mais tempo com a família e os amigos. E depois há aqui uma percentagem, embora mais diminuta, 8%, que pretendem ajudar a família. São, no fundo, as principais respostas que surgem neste barómetro.
1: Como é hábito, este explicador vai ficar disponível em rr.pt e também nas plataformas de podcast. Muito obrigada, Miguel.
0: Até já.
1: Até já.

0: Faltam 13 minutos para as 6 da tarde. Boa viagem com a Renascença. Estás-te a rir porquê?
1: Que este programa é muito engraçado.
0: Porquê?
1: É porque é engraçado.
0: Imagina que não era.
1: Não, imagino. Ele é engraçado porque estamos cá nós, não é?
0: Exato, obviamente. Pronto. É por causa disso. Bem, está na altura de irmos então ao trânsito, saber como é que as coisas estão, Oscar.
2: Mantém-se ainda dificuldades na 1 em direção ao Porto, acidente junto à Santiria, trânsito lento desde a Portela, A5 para Cascais. Há também um acidente junto ao Nó da Crel, com trânsito lento desde Monsanto. Cril para Sacavém, acidente na Pontinha a condicionar o trânsito. Quanto ao IC19 para Sintra, tem demora entre Piramanique e Queluz, no sentido contrário a um acidente em Alfragide, com lentidão desde Reboleira. Ponto 25 de Abril para Almada, a parar a partir de Campolide, no Porto VCI para a Rábida. O trânsito está lento entre Bonjoia e A3, mais à frente haveria na Boa Vista, com um trânsito lento entre Perlada e a Ponte, sentido contrário, acidente na Ponta Rábida, abrandamentos desde Coimbrões, A3 com demora desde o Nó da A4 para a VCI. Boa viagem.
0: Obrigada, Oscar. E quanto ao tempo para o fim de semana, Daniel?
1: Um sábado com céu pouco nublado ou limpo, e um domingo com céu muito nublado.
0: Não está limpo.
1: Mas com possibilidade também de ocorrência de aguaceiros. Temperaturas máximas 18 graus para Ponta Delgada e para o Porto, 21 em Lisboa, 22 no Funchal e 25 em Faro e Évora.
0: Eu gostava só de lembrar que estamos quase a entrar de fim de semana. Ok?
1: Sim.
0: Era só isto, ok? É sexta-feira, o fim de semana está mesmo aí à porta, portanto,
1: é para aproveitar.

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2: Boa tarde, são agora 6 horas 5 nos Açores, à altura de sabermos como é que estão as coisas a esta hora. Boa tarde, Miguel Coelho.
22: Olá, Inês, boa tarde.
2: O que é que há a destacar?
22: Rui Rio, à Renascença, duvida da aprovação do pacote laboral no Parlamento e defende que o Governo devia ter feito sim uma reforma na função pública. Apesar da polémica, politécnicos de Porto e Leiria preparam-se para ser universidades.
2: Recordamos ainda as máximas sentidas nesta altura no Porto, que está a chegar aos 18 graus, Lisboa a marcar 20, Faro mais quente a chegar aos 22, Funchal a marcar 18 e Ponta Delgada com 16 graus de máxima. Agora sim, a edição das 6 com Miguel Coelho.
22: Rui Rio avisa que será muito difícil a aprovação da reforma laboral no Parlamento. Em declarações à Renascença, durante o programa São Bento à Sexta, o antigo líder do PSD afirma que o governo não conduziu bem as negociações. Rio considera que os partidos estão cada vez mais afastados.
23: Acho muito, muito, muito difícil ser aprovado no Parlamento, não exatamente pelo conteúdo do pacote laboral, mas porque hoje, da forma como as coisas funcionam, cada partido quer marcar muito bem a sua... Epá, eu ia dizer identidade, mas nem é bem identidade. A sua posição naquele momento...
22: Noutro ponto, Rui Rio lamenta que o Governo não tenha apostado antes numa reforma laboral no caso dos trabalhadores do Estado.
23: Esta segurança total no emprego na função pública, independentemente da forma como a sociedade evolui e que as coisas se alteram, isto é imutável. Ora bom, eu acho que era muito mais útil fazer uma alteração em termos de legislação laboral na função pública do que na iniciativa privada, repito, independentemente de poder concordar com algumas medidas que o Governo quer impor.
22: São certos do São Bento à Sexta, programa de política da Renascença, esta semana com Rui Rio, antigo líder do PSD. A moderação é de Tomás Anjinho Chagas, conta sempre com o comentário de Henrique Monteiro. Já pode ouvir em podcast, passa mais logo aqui na rádio depois das 11 da noite. O Governo reafirma a garantia de que não vai desperdiçar um euro dos fundos europeus, afirma o ministro Castro Almeida, que esta tarde reconheceu dificuldades, mas garantiu o empenho do Executivo em ultrapassá-las. Já sobre as críticas do PS às reprogramações do PRR, Castro Almeida atira a culpa ao Governo Socialista, que, segundo diz, não soube planear a execução do programa.
24: Eu não quero abrir uma guerra partidária sobre este assunto. Isto é um projeto de interesse nacional. Não quero abrir nenhuma guerra partidária. Este Partido Socialista vem pôr o foco nas reprogramações. Eu tenho que dizer que cada reprogramação é uma moção de censura ao Governo Socialista que programa mal. Porque as coisas, quando correram bem, não foram precisas reprogramar. Só reprogramamos o que estava errado. Só fazemos ajustamentos onde era preciso ajustar.
22: Castro Almeida, à margem da conferência Conversas na Bolsa, esta tarde no Porto. Foi arquivado o inquérito de crime à morte de um idoso em Bragança durante a greve de técnicos do INEM. Em 2024, o Ministério Público considerou não haver indícios de que o óbito tenha sido causado por atrasos no socorro. O homem foi vítima de infarto do miocárdio. Entre a primeira chamada para o 112 e o acionamento de meios de socorro pelo Instituto Nacional de Emergência Médica, passaram 48 minutos. No entanto, um parecer do Instituto Nacional de Medicina Legal considerou que, muito provavelmente, o desfecho seria idêntico caso todos os meios de socorro estivessem disponíveis de imediato.
2: E a transformação de institutos politécnicos em universidades continua a motivar polémica. O certo é que o processo avança e há dois casos que já receberam luz verde do Governo, Leiria e Porto Miguel.
22: Sim, um deles deve abrir portas já como universidade. Em setembro trata-se da nova Universidade Técnica do Porto. Vai entrar em funcionamento no próximo ano letivo. É, pelo menos, esta a expectativa do presidente do atual Instituto Politécnico do Porto. O anúncio público já foi feito, faltam apenas duas assinaturas, diz Paulo Pereira.
25: As duas únicas questões que estão por resolver, fundamentalmente, é a aprovação em Conselho de Ministros do decreto-lei que vai constituir, de facto, a Universidade Técnica do Porto. E depois esse decreto-lei terá que ser promulgado pelo Sr. Presidente da República e publicado, obviamente, em Diário da República. Julgo que no próximo ano letivo, portanto, essa questão estará, de facto, resolvida e que iniciaremos, portanto, o próximo ano letivo, estou a falar em setembro de 2026, como Universidade Técnica do Porto.
22: Já o reitor da Universidade do Porto alerta para o risco de os politécnicos diminuírem a oferta de cursos técnico-profissionais por uma questão de prestígio.
26: Nós temos politécnicos, claramente, com capacidade instalada para dar doutoramentos, portanto, essa não é... Não é a questão que está em cima da mesa, nem nunca foi. A questão que está em cima da mesa é, no meu entendimento, haver uma função primordial que os politécnicos tinham atribuída, que era darem cursos em estreita ligação com o ambiente empresarial e altamente virados para as atividades mais profissionalizantes, e eu ter algum receio que, por questões de prestígio, eles agora se concentrem mais nos programas doutorais do que propriamente nessas formações. E essas formações são críticas para o país.
22: O reitor do Porto, António de Sousa Pereira, ouvido por Sandra Afonso. O certo é que também em Leiria, o Politécnico quer passar a ser Universidade de Leiria e Oeste. Contra a opinião do Conselho de Reitores das Universidades Portuguesas e do Conselho Coordenador dos Institutos Superiores Politécnicos, Carlos Rabadão, presidente do Politécnico de Leiria, não esperava esta posição negativa.
0: Devo dizer que fiquei surpreendido, porque não era o que resultava das conversas que íamos tendo.
3: Mas fica sentido com o que cispe?
0: Fico, claro que sim, fico, porque acho que não ganhamos nada em nos opormos à vontade dos outros, tem um plano, mas eu devo dizer, eu estou a fazer quase 4 anos de mandato e na minha candidatura eu já anunciava que queria transformar o Politécnico de Leiria em Universidade Plena.
22: Presidente do Politécnico de Leiria, ouvido por Cristina Nascimento, em causa nesta polémica está o novo regime jurídico aprovado no início do mês pelos partidos de direita, PSD, CDS, Chega e Iniciativa Liberal. Na prática, permite mais oferta formativa e confere mais poder de gestão aos politécnicos, que passam a ser presididos também por um reitor. É um tema desenvolvido em rr.pt. O governo quer mesmo fechar a Esquadra do Rato em Lisboa. A fonte policial confirmou à Renascença que esta esquadra, que tem sido notícia devido ao caso de alegadas torturas, detidos, está mesmo na lista de encerramentos do governo. O plano passará também pelo fecho da Esquadra da Baixa, concentrando o efetivo na divisão do Martim Moniz. A mesma fonte indica que deverão ainda encerrar as esquadras de bairro da divisão de Benfica. O jornal Nascer do Sol dava hoje conta do encerramento de mais de uma dúzia de esquadras da PSP, e o ministro da Administração Interna também já tinha admitido o fecho de algumas esquadras em Lisboa e no Porto, com o objetivo de colocar mais agentes nas ruas. Morreu o último funcionário do PCP preso antes do 25 de Abril, avançou hoje o partido. José Carlos Almeida foi deputado comunista em 1975 e antes fez parte da Comissão de Jovens da candidatura de Humberto Delgado à Presidência da República. Quando foi detido em 1974, foi espancado por se recusar a dizer o próprio nome, tendo ficado conhecido como preso sem nome. Tinha 94 anos. Daqui a pouco as notícias do desporto em bola branca. Destaque para a última jornada da Primeira Liga, que vai desenrolar-se amanhã, e também para Afonso Eulálio, que apesar de ter perdido hoje tempo, manteve a camisola rosa na volta à Itália. O Rui Viegas vem contar tudo às 6:15.
2: Ficamos então à espera. Obrigada, Miguel. E até já.
22: Até já.
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2: Boa viagem com a Renascença. São 6:08, à altura de sabermos se o trânsito piorou ou melhorou, Oscar.
28: São acidentes ainda em resolução, mas a provocar condicionamento de trânsito. Há 5 para Cascais, acidentes junto ao nó da Crel, lento desde Monsanto. Cril para Sacavém, com um acidente na Pontinha. E C19 para Sintra, demora entre Piramanique e Queluz. No sentido contrário, há um acidente também que está em resolução em Alfragide, a provocar lentidão desde a Reboleira. Quanto ao ponto 25 de Abril para Almada, paragens a partir de Campo Lido. No Porto, BC para a Rábida, trânsito lento entre Oliveira do Douro e A3. Mais à frente, a Baria na Boa Vista, lento entre a Paralada e a Ponte. Sentido contrário, acidente na Ponta Rábida, com abrandamentos desde Coimbrões. Há EPT paragens nos dois sentidos, A3 com demora desde o Nodo A4 para a BC. Boa viagem.
2: Obrigada, Oscar. E quanto ao tempo para amanhã, Daniel?
29: Olha, vamos ter céu para o menino e para a menina. Temos pouco nublado no sábado, muito nublado no domingo. Ai. Possibilidade de aguaceiros e pronto, e é isto, não é? Temperaturas máximas de 18 graus em Ponta Delgada e no Porto, 21 em Lisboa, 22 no Funchal e 25 em Faro.
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2: Praticamente 6:10 nesta sexta-feira, fim de semana mesmo aí a chegar, e eu quero acreditar que este é merecido. Se calhar também são merecidos 60.106 euros, que é precisamente o valor que pode ser seu já na próxima semana no grandioso Jogo da Mala.
29: É verdade, é ligar o 761 10 10 10, 1 euro mais IVA é o custo desta chamada, e depois esperar que na próxima quarta-feira às 9:15 seja o feliz contemplado com a nossa chamada, e aí tem que dizer que estou na mala.
2: 60.106 euros. É de facto muito, mas muito dinheiro. Não são 20, não são 30, não são 40. São 60.106 euros que podem ser seus. Portanto, já sabe, é ligar até se fartar.
29: É verdade, é verdade.
2: É só isto que tem de fazer. É só isto.
29: É só isto, e depois desviar-se também da bomba, não é? Da bomba.
2: Da bomba.
29: Eu não laguei, não era o nome da bomba nuclear, não sei o quê. Não é? Acho que era.
2: Ah, talvez. Sim, sim, sim. Pronto. Acho que és capaz de estar certo. São 6:10.
29: E é isto, não é?
2: Viagem nesta
29: sexta-feira.
2: É sexta-feira.

0: nesta sexta-feira, fim de semana aí a chegar. Rui Viegas também não tarda, mas para já é com este takeaway que está aí, Inês Nogueira e Daniel Leitão.
1: É verdade, hoje até às 19 horas, não é?
0: Tão sério, tão jornalístico.
1: Não é jornalístico, é uma pessoa também tem que ter um certo, uma certa postura, não é? Temos numa rádio nacional.
0: Exatamente,
1: não
0: claro.
1: Não estás lá no jornal do jornal que fazes no secundário, na escola secundária, não percebes?
0: temos de ter não cuidado é com aquilo que dizemos.
1: Claro, claro.
0: Ter assim algum tchana.
1: Exatamente, há que ter alguma atenção naquilo que se diz.
0: Acho
1: e é por isso
0: sim.
1: mesmo.
0: Porquê?
1: Inês, que eu te queria perguntar uma coisa.
0: Ai, tenho medo. Eu tenho que saber de
1: qual é que a tua opinião sobre o conflito.
0: Não, não me imagino. Agora estarmos aqui.
1: Planos para o fim de semana, Inês. É o que eu te queria perguntar.
0: Já te disse.
1: Já me disseste,
0: que chatice com os planos para o fim de semana. Super indignado. Daniel Leitão, nesta altura, está de boca aberta, de queixo caído, a olhar para mim de género. Que rude, que arrogante.
1: Olha, eu não sei os meus, mas os teus eu sei quais é que eram.
0: Então, quais é que eram?
1: Era assim, tu ias, depois desta tua atitude, tu saías daqui, saías das instalações da Renascença, que é também já para não meter a rádio ao barulho, atravessavas a estrada para o outro lado. Só que, pá, calhava ser um momento em que vinha lá um tipo com uma trotinete.
0: Pá, não me digas que o tipo eras tu.
1: Não.
0: As coisas complicavam ainda mais.
1: Não, porque a trotinete comigo não arranca, percebes?
0: Ai,
1: a trotinete comigo não arranca. Normalmente arranca se eu levar às costas, mas quando eu estou em cima dela, não. E era, ele enfaixava-se em ti, percebes? Isto é para não ter mais em tonta quando estás com o teu espetacular amigo e colega Daniel Leitão.
0: Não te esqueças daquilo que acabaste de dizer e daquilo que acabaste de desejar.
1: Então.
0: Porque, achas... não sei, eu depois talvez te vais pôr mais tarde, digo
1: ah,
0: eu.
1: Ah, se calhar então vou lá fora à rádio ver se já vem lá o senhor Tortaneta, vou dizer, passe mais tarde.
0: Bem, quem está aí a chegar é o Rui Viegas.
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0: São 6:15, está na altura de irmos então à Bola Branca com o Rui Viegas. Boa tarde, o que é que há a destacar?
7: Olá Inês, ainda sem salve, sempre te digo que Eulálio mantém-se de rosa. Nesta Bola Branca vamos escutar ainda Farioli, Borges ou Mourinho.
0: Está então no ar a Bola Branca com o Rui Viegas.
7: Antes de mais e em última hora, Marco Silva sobre o alegado interesse do Benfica. O treinador do Fulham, em final de contrato com os londrinos e na antevisão do jogo com o Wolves para a Premier League no fim de semana, assegura que não teve qualquer contacto com as águias.
8: Não recebi qualquer proposta do Benfica, não tive qualquer conversa com o Benfica e é importante agora dizer a verdade.
7: Já vamos voltar ao Benfica para escutar o técnico José Mourinho, mas faço entretanto um parênteses para irmos ao ciclismo no Giro, a volta à Itália. Afonso Eulálio perdeu tempo hoje, quase 3 minutos, mas manteve a camisola rosa da liderança e tem esperança.
8: Esta manhã previ que pudesse perder 2, 3 minutos, mas perder 3 minutos não é o meu fim.
7: Jonas Vingegaard venceu a 7ª etapa. Eulálio lidera, agora com 3 minutos e 17 segundos de vantagem para o dinamarquês e tentará resistir à montanha deste fim de semana, já amanhã, com 156 quilómetros a serem percorridos entre Chieti e Fermo, a partir das nossas 12:35. E no dia seguinte à conquista do título pelo Futebol Clube do Porto, Francesco Farioli recebeu uma chamada special.
8: Quando acordei, uma das primeiras chamadas foi do Mr. Mourinho, a dar-me os parabéns. Isto diz muito. Podemos ser inimigos dentro do campo, mas reconhecemo-nos. Para mim foi um prazer receber as tuas palavras.
7: Amanhã há mais festa no Estádio do Dragão e na cidade, mas o treinador italiano dos Azuis e Brancos lembra que há também que emendar a mão diante do Santa Clara após a derrota do último fim de semana nas Aves.
8: Depois das 5:30 vai ser de certeza especial, mas o mais importante é começar a torná-lo especial a partir das 3:30. É aí que está o nosso foco. O resultado da semana passada foi uma desilusão e a prestação não foi boa.
7: Esta foi uma primeira época em inglês. Quanto a isto, Francesco Farioli faz um esforço.
6: Eu creio que poderei falar um pouquinho mais, mas não vou prometer nada que não posso cumprir.
7: E esta sexta-feira conhecemos mais um episódio, o terceiro do Código Farioli, o podcast da Renascença sobre a vida e a carreira do treinador italiano Vitaliano Bonuccelli, com quem Farioli trabalhou no clube Fortis Juventus. Lembra um treinador de guarda-redes convicto.
9: Uma vez lembro-me que tivemos uma grande discussão sobre a posição do guarda-redes. A certo ponto, tive de lhe dizer, faz como eu digo. Ele era muito convicto das suas ideias.
7: Amanhã em Porto, Santa Clara, dos Açores chega um 12º classificado da Primeira Liga que não quer ser o bombo da festa.
10: É sempre o nosso pensamento pela vitória, sabendo que vamos defrontar o campeão. Tem a festa deles, mas nós não queremos ir para a festa, mas sim jogar o jogo pelo jogo. Queremos acabar bem a época.
7: Petit, o treinador do Santa Clara. Ian Catro diz que amanhã o Estoril terá de ser ainda melhor do que tem sido. O treinador do 9º classificado do campeonato projeta assim a visita do Benfica.
11: Esperamos um adversário muito forte. Vamos ter que superar, sendo capaz de competir contra qualquer equipa.
7: A Moreira pode ser o palco de pelo menos duas despedidas no Benfica. Otamendi, que regressa ao 11, e José Mourinho, mesmo depois das propostas de renovação por parte das Águias, o que no caso do treinador só será analisado no próximo domingo.
12: Tive proposta de renovação do Benfica na quarta-feira, proposta que eu não quis ver, que eu não quis saber, que eu não quis analisar. Só vou fazê-lo a partir de domingo.
7: Rios também volta no Estoril à equipa do Benfica. E agora está confirmada a mais cara transferência entre clubes portugueses. Sporting e Sporting de Braga oficializaram a transferência de Rodrigo Zalazar para os Leões, com 30 milhões de euros a entrarem nos cofres minhotos. O médio de ataque uruguaio de 26 anos assina até 2031 e fica com uma cláusula de rescisão de 80 milhões. E as palavras de José Mourinho, quando diz, por exemplo, que o segundo lugar do Benfica seria milagre, não atingem Rui Borges.
13: Não me belisca nada aquilo. A única coisa que belisca é que não fomos capazes de ser campeões nacionais. Estou mais preocupado com aquilo que nós fomos capazes e não fomos capazes em alguns momentos.
7: Rui Borges, o treinador do Sporting, hoje em conferência de imprensa. Os Leões recebem o Gil Vicente ao mesmo tempo da visita do Benfica ao Estoril, onde há um amigo que se despede do futebol, Pizzi.
13: Sou muito amigo, ele era um miúdo, eu já era mais maduro um bocadinho, mas ficámos sempre amigos, existiu sempre muito respeito, mesmo quando ele estava no top, e isso eu gosto.
7: Por sua vez, Morita e Kenda despedem-se do Sporting também amanhã, confirmou Rui Borges. Em Barcelos mora um 6º classificado que entrega a pressão ao Sporting, pela voz do treinador César Peixoto.
14: Nosso objetivo não era este inicialmente. O Sporting, sim, o objetivo era ser campeão e agora, no mínimo, ir à Liga dos Campeões. Ou seja, a responsabilidade é do Sporting.
7: César Peixoto, treinador da equipa do Gil Vicente. E o golo do mês passado vai para Guimarães e para Gustavo Silva. Valeu o tento do brasileiro de 26 anos, marcado em Barcelos, precisamente num remate colocado à entrada da área do Gil. Na 2ª Liga Portuguesa está a jogar-se já a última ronda. Porto B, Benfica B, é um clássico de equipas B e com 21 minutos ainda 0-0. Às 19 horas, Marítimo a Chaves. E domingo, já a final da Taça, Benfica Futebol Clube do Porto.
15: O Benfica é ex-campeão nacional, tem experiências em finais da Taça Portugal, assim como noutras competições. No entanto, nós estamos cientes desse desafio.
7: Joana Ferreira, central de 23 anos do Porto, antes de um duelo inédito no Jamor, a final da Taça de Portugal feminina, domingo às 17h15.
15: É incrível, estamos muito orgulhosos do nosso trajeto. A equipa sénior feminina do Futebol Clube Porto é recente, mas em pouco tempo construímos um percurso muito consistente.
7: Joana e muitas outras que passaram do sonho à realidade.
15: Muitas de nós já teve do lado de fora, já teve do lado do adepto e sonhou um dia cá estar. torna esta final ainda mais especial.
7: Joana Ferreira, jogadora do Futebol Clube do Porto, entrevistada pela jornalista Inês Braga Sampaio. Fica tudo em rr.pt, o site da Renascença na internet. Boa tarde, bom fim de semana.
0: Foi esta a Bola Branca com o Rui Viegas. 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
0: Praticamente 6h24 nesta sexta-feira, o que significa que está aí a chegar um 6 jogos, se quiser, mesmo às 6h30, e por isso mesmo quero saber, o que é que temos para hoje, Daniel?
1: Hoje vamos às compras.
0: Não me digas.
1: Vamos às comprinhas.
0: Onde?
1: Vamos. Oh, olha, até te vou dizer mais. Há bocadinho estavas aqui toda com os ai, como é que é possível dizer isto de mim?
0: Vamos fazer um programa todo em hora que
1: tu
0: pagas.
1: Vou-te levar a ti às compras.
0: A mim?
1: A ti às compras.
0: E és tu que pagas?
1: Pode ser.
0: A sério?
1: Nesta loja eu pago.
0: Ah, é só nesta.
1: Então.
0: Bem, já lá vamos.
1: Sou teu pai, ó.
0: Coldplay aí a chegar.
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0: São 6h34, boa viagem com a Renascença e também com este Takeaway, Inês Nogueira e Daniel Leitão. Vamos a isto?
1: Vamos embora.
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1: Estás bem? Para quem não nos vê, não é? Portanto, Inês Nogueira acabou de fazer aqui uma festa de confetis, mas com folhas A4. Porquê? Ninguém sabe. Só porque sim.
0: Apeteceu-me.
1: Só porque sim. Bom, olha, mete-se um lembrete no telefone, um
0: para
1: reminder, para tomar a medicação. Vamos continuar. Vamos lá.
0: Okay.
1: Vamos lá então. É hoje, Inês. O fim de semana está mesmo aí à porta. Já te perguntei se tem planos, ficaste irritadíssima com isso, mas não vou perguntar outra vez.
0: Okay.
1: Mas também me disseste há pouco que o fim de semana até começa mais cedo, porque já tens planos para hoje, certo?
0: Uhum.
1: Tens um jantarzinho lá, o que é?
0: Ah, ouviste
1: muito
0: dizer
1: bem.
0: Bem.
1: Muito bem. Pronto. Já sabes o que é que vais levar vestido?
0: Ainda não, mas vou a casa escolher daqui a nada.
1: Pronto, olha. Eu acho que devias caprichar.
0: Porquê?
1: Devias. Numa ocasião destas, não é? Uma ocasião
0: claro.
1: Especial. E estás
0: é
1: com
0: uma
1: sorte.
0: Vez na vida. É a primeira e
1: nem
0: última.
1: Nem mais. E estás com sorte, porque eu acho que encontrei o local ideal que te pode ajudar.
0: Não me digas.
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3: 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O que é que vocês dizem deste conjuntinho?
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1: 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Quem é que não fica bem num lookinho de serginhas? Quem? Quem? Ainda por cima, é fruta da época. 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Fruta da época. 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
0: Para
1: 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É até um bocado como o arroz.
3: Meninas, ele está-me soltinho da pós 3, está bem, meus amores? 3XL. Ele está-me soltinho, meus amores. 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Digam
0: soltinho,
3: lá, está lindo
0: soltinho.
3: Onde está?
1: 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E há para todos os tamanhos e feitios. Este conjunto é todo muito gastronómico, até ao nível das cores.
3: Lindos. Temos então o amarelo pastel, que é lindíssimo, meus amores, com as cerejas vermelhinhas, claro.
0: Amarelo pastel é a cor da moda.
1: Exatamente. É um modelo com várias cores, mas é que se destaca mais, sem dúvida alguma, o amarelo pastel. É um ótimo conjunto porque não só cai muito bem, como ajuda a abrir o apetite. É uma pessoa que fala em pastel e pensa logo, agora por causa ia bem um pastelinho. Só fiquei na dúvida. É se ainda dá para comprar ou não.
3: Meus amores, não temos muita unidade que isto está esgotado.
1: Em que é que ficamos? Não temos muitas unidades porque está esgotado. Ou há poucas unidades ou está esgotado. Não pode estar as duas coisas, não é? Uma coisa certa. Este conjuntinho fica muito bem, sabes com o quê, Inês?
0: Não.
3: Meninas, aproveite que isto é um preço fantástico, meninas. Aproveite essa beldade. E não esquecendo, meninas. Olha o meu estilete, meninas. Olhem bem. Olha que lindo que fica aqui. Aproveite, meninas, do 36 ao 41.
1: Fica muito bem, que fica muito bem com um
0: estileto.
1: Há quem lhe chame estileto, mas no fundo é tudo a mesma coisa, não é? Trata-se de um salto alto muito fino. Mas se um estileto não for a tua cena, Inês, não
0: é
1: se esperes. 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
3: Lindas, cá estou de novo. Meus amores, olha esta beldade.

0: ao 41. Minhas lindas, entrapante, não escorrega.
1: É derrapante ou não, é antiderrapante?
2: Não, não, não. Não escorrega, é antiderrapante. Antiderrapante, o que dá um nível de confiança adicional, não é assim? E sabes o que é que fica bem com umas sandálias da Toes, Inês?
1: Não.
2: Um vestidinho daqueles, seja qual for a cor.
0: Minhas lindas, uma promoçãozinha que eu vou fazer com estes vestidos. Minhas lindas, Uber Tropa. Temos o Rosinha. Meninas, temos o Uber Bandeira. Azul Bebê. Cinzento, rosa e verde.
2: Pera. Venha odiar a biscolha. Ah.
1: O verde bandeira?
2: Não, verde bandeira.
1: Ah, verde bandeira.
2: Verde bandeira. É o mesmo verde, que é a mesma cor do.
1: Da
2: do
1: bandeira.
2: Não, do Rui Bandeira, do cantor.
1: Ah, claro, só podia.
2: Que ele também é verde. Venha odiar a biscolha. Eu, se fosse a ti, Inês, escolhia, não escolhia o verde bandeira, escolhia o Vordô. Nesta estação, o Vordô é tendência. Vordô vai ser a cor do verão, eu tenho para mim. Ainda para mais, há muita escolha ao nível dos tamanhos.
0: Este vestidinho é L, XL, 2X, 3X. Meninas, ele tem bastante cava. Olha, meninas, olhem para aqui. Dá para as meninas magrinhas e meninas fofinhas.
2: Veste do L ao 3XL. É um espetáculo. Tanto dá para uma menina magrinha como para uma menina fofinha. Portanto, é um vestido que várias amigas podem juntar e comprar a meias. É que serve a todas, independentemente do corpo de cada uma. Então, se decidirem comprar nos Saldos, ainda apanham um negócio daqueles.
0: Meninas, vamos aos Saldos, meus amores. Meninas, só tenho este conjuntinho. 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E esse conjuntinho era de 23 euros. 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Para a primeira menina que pedi, meninas, duas peças apenas por 11,5. Oh, meninas, ele é tudo em linho. É por ser mesmo o único.
2: Eu não disse? Exato. Este conjunto custava 23 euros. Com os saldos, está por 11,5. E muita atenção, não é um artigo de um tecido qualquer. É linho.
1: Linho.
2: Linho. Um conjunto de linho por 11,5€ parece impossível, não é? E é. Isto só é possível porque ele é artigo único. Quando havia mais unidades deste modelo, este conjunto não era em linho, era de poliéster. Mas já se sabe, quando se tornam peças únicas, o tipo de tecido tende a enobrecer. Mas já sei na questão, não estás a pensar, Inês. Ah, e tal, linho é muito a minha cena. Pois bem, então olha este artigo. Até te apagas.
0: Muito bom dia, minhas lindas. Meus amores, venhamos mostrar aqui esta legzinha de ganga. Ela é preta, meus amores. Ela levanta o rabiote.
1: Como tu me conheces bem, Daniel.
2: Umas leg de ganga que levanta um rabiote.
1: Mas nada, é logo assim.
2: Tu andas aí com o rabiote sempre sentado no chão? Não, este levanta.
1: Este
2: que
1: levanta.
2: Mais podes querer, Inês? Com umas leg destas e com o rabiote empinado ias parecer a Anitta de Setúbal. Agora diz-me. E assentam mesmo bem porque têm bastante o quê?
0: Meninas, temos do 36 ao 46. Meus amores, elas têm bastante lestante. Eu posso dizer, meninas, que elas vão ter 48.
2: Tem bastante lastano. E por isso esticam muito e ficam coladinhas ao corpo. Por isso, Inês, logo só vais vestida como uma pelintra ao jantar que tens marcado, se quiseres. Só depende de ti. Até para a semana e seja o que Deus quiser.
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1: Como é que eu te explico, Daniela? Então?
2: Diz-me.
1: Como é que eu te explico? Não sei como é que tenho de explicar, mas eu vou tentar dizer isto com bom tom.
2: Sim.
1: As legs de ganga.
2: Sim.
1: Pelo menos naquilo que eu sei. Já não se usam.
2: Não.
1: Já passaram de moda há muito tempo.
2: Mas não. Eu acho que tu levas umas hoje.
1: Acho que
2: voltam à moda.
1: É?
2: Voltam. Vão.
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0: A altura em que voltamos a saber como é que está o trânsito, Oscar.
1: Mantém-se ainda dificuldades na A5, em direção ao Cascais, devido a acidentes junto ao nó da Crel. Mantém-se trânsito lento desde Monsanto. IC19 para Sintra, quando mora entre Pinamanica e Queluz. Sentido contrário, há ainda acidente em resolução em Alfragide. Lentidão desde a Reboleira, ponto 25 de Abril para Almada. Paragens a partir de Campo Lido. No Porto VCI para a Rábida, trânsito lento entre Bonjó e A3. Mais à frente entre a Boa Vista, avaria aliás na Boa Vista, com trânsito lento entre a Via Norte e a Ponte. Sentido contrário, abrandamentos desde Canidela. A IP com paragens nos dois sentidos. A3 tem no ar desde o nó da A4 para a VCI. Boa viagem.
0: Obrigada, Oscar. E quanto ao tempo para o fim de semana, Daniel? Conta-nos
2: Olha.
0: Tudo.
2: Sábado temos céu pouco nublado, domingo temos céu muito nublado e a possibilidade de ocorrência de aguaceiros.
0: Não me digas, aguaceiros. Uma ocorrência.
2: É verdade, podem ocorrer ocorrências de aguaceiros. Temperaturas máximas chegam aos 18 graus em Ponta da Rádio no Porto, 21 em Lisboa, 22 no Funchal, Faro e Évora chegam aos 25.
0: Em Lisboa?
2: Em Lisboa.
0: Era só para ter a certeza.
2: Lisboa é 21.
0: Ah, é 21. Lisboa ou Lisboa?
2: LX.
0: LX?
2: LX.
0: Quer dizer ao Factory?
2: Não.
0: Ok. Mas diz lá, é Lisboa ou Lisboa?
2: Lisboa?
0: Tá lá, tu dizes Lisboa?
2: Bom, depende.
0: Não, diz lá.
2: Às vezes dito rápido e dito Lisboa, não é? Lisboa.
0: Ah, mas... era só para confirmar. Mas Bruno Mars.
2: Mas digo Lisboa.
0: Lisboa. Assim é que é. 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

0: a forma mais bonita de terminar este programa, sem ser da forma como ele começou. A paz e o amor é boa vibe, é boa vibe, vai, vai.
1: O que é que se passa?
0: Eu achei graça, desculpa.
1: Realmente, olha, as pessoas quando se perguntarem se realmente vai estar mau tempo no fim de semana, eu vou dizer que sim, pode estar mau tempo. Porque a gaivotas em terra.
0: Opa, para lá dizer que eu pareço uma gaivota a rir-me. Também te fica mal.
1: Não fica nada.
0: Eu acho que fica. Não, oh, Sónia, ajuda-me aqui, por favor. Tu achas que eu pareço uma gaivota a rir-me?
2: Não, mas...
1: Não, porque as gaivotas não riem.
0: Não, mas... Não, mas... Atenção ao mas da Sónia.
2: Mas aqui há dias ouvi-te rir. Eu vinha a entrar, juro, sim, isto é verdade, vinha a entrar, e ouvi um riso.
1: E agachaste.
2: Pensei que estivessem a pôr o som do Mutley.
1: Ah, sim. Percebo.
2: Lembra-se?
1: Percebo.
0: Eu não sei o que é pior, se é gaivotas.
1: Sendo que, bem, eu acho que é mais simpático ser o gaivota. O Mutley é um cão.
0: Opa!
2: Ah, mas é um cão, quer dizer, por acaso não era
1: é um cão, é um cão e pela forma como ri, deve fumar 3 maços de tabaco por dia.
0: Bem, mas também querem continuar aqui a atribuir-me animais, agora assim de nada, não, é sexta-feira, o fim
2: Inês,
0: de semana está aí à porta.
2: O que interessa é rir e sorrir.
0: Não é?
2: Porque a vida é bela.
0: Tal e qual.
2: Ri como te apraz rir, pá.
0: Exatamente, e é fim de semana, acima de tudo, Soninha.
1: Bom, nós estamos de volta para a semana, antes que isto descambe mais, eu despeço-me por agora, está bom?
3: Estudas.
1: Já esteve boa vibe neste estúdio, neste momento está uma vibe de quem está a precisar de medicação séria.
0: Percebes?
1: Não é?
0: Isto bom, foi o programa inteiro.
1: Espeta as pessoas, né? Espeta as pessoas.
2: Pensar que eu vou estar.
0: Tell me more.
2: 3 semanas com este senhor.
0: Sim, sim, sim.
1: Portanto, é bom que até lá faças os teus exercícios de.
2: Oh, meu Deus!
1: Exercícios, a tua terapia, tudo em dia, está bem?
0: Senão o Daniel vai fazer por ti, sabe?
1: Exato. Exato. É tipo SNS.
0: Exatamente.
1: Tá,
0: bem,
1: até segunda-feira, então.
0: É já? Quer já despedir-te assim?
1: Então.
0: Nem dás um beijinho à Sónia, nem dizes bom fim de semana.
1: Então, mas um beijinho à Sónia do Warning Off.
0: Pronto, era só isso que eu queria ter a certeza.
1: Bom fim de semana,
0: 9
1: até a segunda.
0: 9 minutos para as 7 da tarde. É com a Sónia Santos que vai ficar. Este takeaway está...
1: Sónia Santos.

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21: 7:06 nos Açores, as notícias na Renascença. A edição é do Miguel Coelho. Miguel, boa tarde.
22: Olá, Sónia, boa tarde.
21: Miguel, quais são os destaques?
2: José Luís Carneiro anuncia voto contra do PS à revisão laboral. Polícia Marítima interceptou uma narcolancha no estuário do Tejo.
21: As notícias na Renascença com o Miguel Coelho. Vamos a isso.
2: O líder do PS anunciou há pouco que os socialistas vão votar contra, na generalidade, a proposta de reforma laboral. O Conselho de Ministros aprovou ontem o diploma com as alterações às leis do trabalho que o Executivo pretende apresentar à Assembleia da República. José Luís Carneiro considera que a proposta, tal como está, é ofensiva.
20: A proposta de leis laborais do Governo, ela ofende os mais jovens, ofende os trabalhadores mais vulneráveis, ofende as mulheres trabalhadoras, ela é ofensiva para as famílias, porque ela cria dificuldades à compatibilização da vida pessoal com a vida profissional, e aquilo que eu disse ao Primeiro-Ministro é que a proposta, entrando nesses termos na Assembleia da República, terá o voto contra do PS na generalidade.
2: José Luís Carneiro, em declarações há pouco aos jornalistas em Coimbra, a anunciar então que o PS vai votar contra a revisão laboral proposta pelo Governo. E Rui Rio duvida da aprovação destas medidas no Parlamento, em declarações ao programa da Renascença São Bento à sexta. O antigo líder social-democrata afirma que o Executivo não conduziu bem as negociações. Rio considera que os partidos estão cada vez mais afastados.
22: Acho muito, muito, muito difícil ser aprovado no Parlamento, não exatamente pelo conteúdo do pacote laboral, mas porque hoje, da forma como as coisas funcionam, cada partido quer marcar muito bem a sua... eu ia dizer identidade, mas não é bem identidade, a sua posição naquele momento...
2: Rui Rio, noutro ponto, lamenta que o Governo não tenha apostado antes numa reforma laboral no caso dos trabalhadores do Estado.
22: Esta segurança total no emprego na função pública, independentemente da forma como a sociedade evolui e que as coisas se alteram, isto é imutável. Ora bom, eu acho que era muito mais útil fazer uma alteração em termos de legislação laboral na função pública do que na iniciativa privada, repito, independentemente de poder concordar com algumas medidas que o Governo quer impor.
2: São passagens do São Bento à sexta, programa de política da Renascença, esta semana com Rui Rio, antigo líder do PSD. A moderação é do jornalista Tomás Anjinho Chagas. Conta sempre com o comentário de Henrique Monteiro. Já pode ouvir em podcast e passa mais logo aqui na Renascença depois das 11 da noite. A Polícia Marítima interceptou na última madrugada uma embarcação de alta velocidade no estuário do Tejo. De acordo com as autoridades, as evidências apontam para que se trate de uma narcolancha usada em operações de suporte logístico marítimo de longa duração para o tráfico de droga. No interior foram encontradas mais de 6 toneladas e meia de combustível, mantimentos para vários dias e diversos equipamentos. Em comunicado, a Polícia Marítima refere que este tipo de embarcações funciona como plataformas logísticas de apoio ao narcotráfico no alto mar. Na sequência desta operação foram detidos 4 homens espanhóis, tendo sido presentes ao Ministério Público. Foi arquivado o inquérito de crime à morte de um idoso em Bragança durante a greve de técnicos do INEM. Em 2024, o Ministério Público considerou não haver indícios de que o óbito tenha sido causado por atrasos no socorro. O homem foi vítima de infarto do miocárdio. Entre a primeira chamada para o 112 e o acionamento de meios de socorro pelo Instituto de Emergência Médica passaram 48 minutos. No entanto, um parecer do Instituto Nacional de Medicina Legal considerou que, muito provavelmente, o desfecho seria idêntico caso todos os meios de socorro estivessem disponíveis de imediato.
21: E com os dias contados, pode estar a obrigação de visto prévio do Tribunal de Contas na maioria dos contratos públicos. Ontem, Miguel, o presidente do Tribunal avisou que pode ser inconstitucional, mas desenha-se um acordo no Parlamento.
2: Sim, o PS parece acompanhar, pelo menos, a posição do Governo nesta matéria, pelo menos no que se refere à legalidade do fim do visto prévio, uma vez que o partido tem outras dúvidas sobre a proposta do Executivo. Nesta edição das 7, temos a editora de Política da Renascença, Susana Madureira Martins. Boa tarde.
23: Boa tarde, Miguel.
2: Afinal, que dúvidas é que os socialistas querem ver esclarecidas?
23: A proposta suscita aos socialistas dúvidas que querem que o Governo responda. Por exemplo, qual é a justificação para uma isenção de controle prévio das despesas até 10 milhões de euros? Porque é que é 10 milhões de euros e não 5 milhões? É o que o PS questiona, por exemplo, sendo que este é um limiar que o ministro da Reforma do Estado, Gonçalo Matias, já admitiu a discutir. Em vez do visto prévio, o PS defende o reforço claro da designada fiscalização concomitante, ou seja, em palavras mais simples, o controlo durante a execução do contrato. O PS entende que O Tribunal de Contas não deve discutir opções de política, não é essa a sua competência, é o que justifica um dirigente da bancada do PS à Renascença.
2: E a possibilidade do fim do visto prévio tem sido, de resto, defendida por destacados socialistas, nomeadamente o ex-ministro das Finanças e antigo autarca de Lisboa, Fernando Medina. Esta possibilidade de ser viabilizada pelo PS no Parlamento é o cenário que consideras mais provável?
23: É o mais provável, sim, porque o PS é favorável à ideia, sempre foi, de resto, apesar das dúvidas que os socialistas mantêm, mas que o Governo, como já disse, admite discutir. O PS sempre foi favorável, Fernando Medina já o disse publicamente e foi Ministro das Finanças e também autarca em Lisboa e já disse na Renascença que o visto prévio deve ser eliminado de uma ponta à outra. Recentemente no programa da Renascença Conversa de Eleição, o ex-ministro considerava mesmo que o Tribunal de Contas, por ação ou veto de gaveta, se tornou num juiz do mérito das decisões, deixando projetos muitas vezes parados. Na mesma linha, o atual vice-presidente da bancada do PS e ex-secretário de Estado dos Assuntos Fiscais, precisamente de Fernando Medina, António Mendonça Mendes, defendia, em declarações também à Renascença, a fiscalização sucessiva dos contratos, ou seja, não prévia, mas sucessiva, referindo que a fiscalização prévia não é a regra na maioria dos países da União Europeia. O PS diz-se preparado para o debate, mesmo apesar das dúvidas que ainda subsistem, e é assumido que o fim do visto prévio permite ao Governo executar mais rápido os contratos públicos.
2: Obrigado, Susana Madureira Martins, editora de Política da Renascença. Este é um debate que parece ainda ir no adro, uma vez que, recordo, a par da Presidente do Tribunal de Contas, também o constitucionalista e antigo deputado do PSD, Bacelar Gouveia, defende que o fim do visto prévio é inconstitucional. E quem comprar um bilhete entre hoje e dia 15 de junho para voos da TAP pode alterar a data da viagem sem penalização. É uma medida que foi hoje anunciada, Sónia, pela transportadora aérea, como uma forma de facilitar a vida aos passageiros, tendo em conta o atual contexto de crise dos preços dos combustíveis e mesmo escassez no mercado internacional decorrente da situação de conflito no Médio Oriente.
1: Por acaso recebi mail da TAP, não é? Temos aquelas subscrições de newsletters e achei uma excelente medida. Acho que faz todo o sentido nesta altura.
2: Quem possa é aproveitar.
1: Ora bem, até já, até Miguel. Já. Temos The Fray para ouvir já a seguir na Renascença.
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1: Vamos agora para já espreitar o trânsito com o Óscar Daniel. Óscar, boa tarde.
6: Boa tarde, Sónia. Temos aqui duas situações que ainda estão em resolução. Há 5 em direção ao Cascais, acidentes junto ao Nó da Crele, ainda a provocar trânsito lento desde Monsanto, mas é uma situação que já está em fase de resolução. IC19 em direção a Lisboa, acidente em Alfragide, lentidão desde Reboleira. No sentido contrário, em direção a Sintra, há demora entre Benfica e Queluz. Ponto 25 de Abril para Almada, com um trânsito a parar a partir de Campo Lido. No Porto, Vici para a Rábida, trânsito lento entre Bonjoia e A3, mais à frente entre a Via Norte e a Ponte. Sentido contrário, abrandamento entre o Amial e a A3. A IP com paragens nos dois sentidos. A A3 tem demora desde a circunvalação para a Vici. Boa viagem.
1: Até já, Oscar. Tempo para o fim de semana. Temos algumas nuvens, mas também coisa pouca. Algum vento também. Máxima de 18 graus para amanhã para Ponta Delgada e para o Porto. 21 para Lisboa, 22 para o Funchal e 25 graus a máxima prevista para Faro.
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1: E está muitíssimo bem, hein? Boa viagem. 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

amigos, como quer que seja, seguramente a caminho do fim de semana, não é? E olha, domingo temos aí a final da Taça de Portugal Feminina de Futebol. Mimi Cat vai cantar o hino de Portugal e o novo single, também, A Minha Gente, ao vivo e em direto do Estádio Nacional. Pode ver o jogo e também a atuação de Mimi Cat na RTP1 a partir das 5 da tarde. Agora 7h17, Nuno Ribeiro, a saloia de Nuno Ribeiro, está com a Renascença. Boa viagem.

0: Olha que bem se está na Renascença, não tarda nada. Seguidinhos, David Fonseca, Bee Gees e Olivia Rodrigo, 7h24. Boa viagem. 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

Olha que bom. Olívia Rodrigo na Renascença, sempre, nunca igual a 19 minutos 18. Temos os Dama, Balada do Desajeitado. Boa viagem.

0: faz muito e sim bem, sempre, nunca igual. Oscar Daniel, como é que estamos agora de trânsito?
1: Olha, Sónia, temos agora notícia de um acidente no final da Cril, antes da saída da Ponte Vasco, para a Ponte Vasco da Gama, aliás, a provocar alguma demora no trânsito. Segundo o circular, com abrandamentos à passagem pelo Campo Grande nos dois sentidos, e C19 para Sintra, tem demora entre Piramanique e o Palácio, Ponte 25 de Abril para Almada, paragens a partir de Campo Lido. No Porto, VCI para a Rábida, acidente em Bom Joia, fila até à A3, A3 com demora no final para a VCI. Boa viagem.
0: Oscar, bom fim de semana.
1: Bom fim de semana,
0: bom regresso,
1: obrigado.
0: A casa também para ti. Quanto a tempo para amanhã e para domingo, não é? Vamos aí de fim de semana. Temos um fim de semana com algumas nuvens, vento também e temperaturas muito idênticas para sábado e para domingo. Para amanhã, 18 graus a máxima prevista para Ponta Delgada e para o Porto, 21 para Lisboa, 22 para o Funchal e 25 graus a máxima prevista para Faro. É de resto, Évora também, 25 graus. É.
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0: Temos notícias daqui a 12 minutos. Até lá, mais música. NSYNC e também Ed Sheeran com este... Azizam. Boa viagem.

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15: 8 horas, 7 nos Açores. As notícias na Renascença. A edição é do Pedro Queiro. Pedro, boa tarde.
26: Olá, boa tarde.
15: Quais são os destaques, Pedro?
26: José Luís Carneiro anunciou o voto contra do PS à revisão do Código Laboral. Montenegro pede à própria ministra que se esforce no sentido da assinatura de um acordo coletivo de trabalho com os enfermeiros.
15: Ora, estas e outras notícias agora com o Pedro Queiro.
26: Os socialistas vão votar contra, na generalidade, a proposta de reforma da lei laboral. O Conselho de Ministros aprovou ontem o diploma com as alterações às leis do trabalho e que pretende levar à Assembleia da República. José Luís Carneiro considera, no entanto, que a proposta tal como está é ofensiva.
27: A proposta de leis laborais do Governo ofende os mais jovens, ofende os trabalhadores mais vulneráveis, ofende as mulheres trabalhadoras. Ela é ofensiva para as famílias, porque ela cria dificuldades à compatibilização da vida pessoal com a vida profissional, e aquilo que eu disse ao Primeiro-Ministro é que a proposta, entrando nesses termos na Assembleia da República, terá o voto contra do PS na generalidade.
26: E Rui Rio duvida da aprovação da reforma laboral no Parlamento. No São Bento à Sexta, da Renascença, o antigo líder do PSD disse que o Governo não conduziu bem as negociações. O Rui Rio considera que os partidos estão cada vez mais afastados.
28: Acho muito, muito, muito difícil ser aprovado no Parlamento, não exatamente pelo conteúdo do pacote laboral, mas porque hoje, da forma como as coisas funcionam, cada partido quer marcar muito bem a sua... eu ia dizer identidade, mas nem é bem identidade, a sua posição naquele momento.
26: Outro ponto, Rui Rio lamenta que o Governo não tenha apostado antes numa reforma laboral no caso dos trabalhadores do Estado. É uma conversa para ouvir depois das 11 na edição da noite. Luís Montenegro não deixa promessas, mas pede um esforço final à Ministra da Saúde para que garanta, já nas próximas semanas, a assinatura de um acordo coletivo de trabalho para os enfermeiros. Na abertura do Congresso dos Enfermeiros, o Primeiro-Ministro pediu um esforço adicional, não tanto aos enfermeiros, mas mais à sua Ministra.
29: Estamos neste momento a trabalhar e eu faço votos para que a equipa do Ministério da Saúde, aqui bem representada pela sua líder, faça nas próximas semanas o esforço final, adicional que é necessário para nós encerrarmos e subscrevermos um acordo coletivo de trabalho que dê visibilidade, mas sobretudo previsibilidade àqueles que são os objetivos de quem abraça esta carreira.
26: Presente na sala, Ana Paula Martins escutou estes votos do chefe de governo, mas não falou depois aos jornalistas. De resto, também Montenegro limitou-se ao discurso. O governo reafirma a garantia de que não vai desperdiçar um euro dos fundos europeus. É a garantia do ministro Castro Almeida, que reconhece dificuldades, mas garante o empenho do executivo em ultrapassá-las. Já sobre as críticas do PS às reprogramações do PRR, Castro Almeida atira a culpa ao governo socialista, que, na sua opinião, não soube planear a execução do programa. A Polícia Marítima interceptou na última madrugada uma embarcação de alta velocidade no estuário do Tejo. De acordo com as autoridades, tudo aponta para que se trate de um barco usado no apoio logístico ao tráfico de droga. No interior foram encontradas mais de 6 toneladas e meia de combustível, mantimentos para vários dias e diversos equipamentos. Foram detidos ainda 4 cidadãos espanhóis. No futebol está confirmada a mais cara transferência entre clubes portugueses. Sporting e Braga oficializaram a transferência de Rodrigo Salazar para os Leões, com 30 milhões de euros a entrarem nos cofres minhotos. O médio de ataque uruguaio de 26 anos assina até 2031, fica com uma cláusula de rescisão de 80 milhões, envolvido no negócio. E a caminho de Braga pode estar o lateral direito Diogo Travassos, que estava emprestado ao Moreirense.
15: Estas conversas implicam muitos milhões, muitos milhões.
26: Normalmente é. A sair perdida. De um lado e entrar no outro.
15: Fico perdida com tanto milhão. Pedro, fica bem as notícias às 9, não é? Sim, estás de regresso. É claro que até lá a informação está sempre a ser atualizada, quer no site, quer na aplicação da Renascença.
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15: E sabe bem ir de fim de semana, não é? E estar sempre com a Renascença, com estas músicas fantásticas. Olha, tempo para fim de semana, temos algumas nuvens e também algum vento. Para amanhã, máxima de 18 graus para Ponta Delgada e para o Porto, 21 para Lisboa, 22 para o Funchal e 25 para Faro, sendo que no domingo temos temperaturas muito idênticas. Bom fim de semana. Boa viagem, está com a Renascença.

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0: James Arthur Sher é a próxima na Renascença, 8 e 14. Boa viagem, bom fim de semana.
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1: Em nome do Pai, do Filho e do Espírito Santo, o Senhor esteja convosco. Queridos irmãos e irmãs peregrinos aqui presentes neste santuário e todos aqueles que nos acompanham através dos meios de comunicação social, sobretudo os doentes, os idosos, os presos, aqueles que vivem a solidão dos hospitais, dos lares ou do silêncio das suas casas. Sejam bem-vindos a esta oração do Santo Rosário. Nesta Semana da Vida, a Igreja convida-nos a olhar a existência humana não como um acaso, mas como um dom frágil, por vezes ferido, tantas vezes cansado, mas sempre sagrado aos olhos de Deus. Rezamos por toda a vida humana, pela criança que vai nascer, pelo jovem perdido, pela família ferida, pelo doente que sofre, pelo idoso esquecido, por quem perdeu a vontade de viver e por quem carrega cruzes que ninguém vê. Hoje contemplamos os mistérios dolorosos do Santo Rosário e, ao olhar a dor de Cristo, percebemos que Deus não ficou longe do sofrimento humano. Entrou nele, tocou-o, carregou-o e transformou-o em caminho de salvação. Rezemos este terço pedindo a Nossa Senhora que nos ensine a defender a vida, não apenas com palavras, mas com gestos, presença, misericórdia e verdade. No primeiro mistério, meditamos a agonia de Jesus no horto. Do Evangelho segundo São Lucas: Pai, se queres, afasta de mim este cálice, contudo não se faça a minha vontade, mas a tua. Meditando este mistério, vemos Jesus esmagado pela angústia. Não é um sofrimento fingido, é medo verdadeiro, solidão verdadeira, suor de sangue. O Filho de Deus conhece o peso da noite interior. Também hoje há muitos hortos das oliveiras escondidos, quartos de hospital, camas de lares, prisões silenciosas, casas onde alguém chora sem ser ouvido. Há pessoas cansadas de lutar, pessoas que perderam a esperança, pessoas que continuam vivas por fora, mas por dentro já desistiram. E talvez o maior drama do nosso tempo seja este. Vivemos rodeados de gente, acompanhada digitalmente, mas profundamente sozinha, humanamente. Jesus não foge da dor, reza no meio dela e mostra-nos que a fé não ilumina a cruz, mas impede que ela tenha a última palavra.
2: Pai nosso que estais nos céus, santificado seja o vosso nome. Venha a nós o vosso reino, seja feita a vossa vontade, assim na terra como no céu.
3: E não nos deixeis cair em tentação, mas livrai-nos do mal.
2: Ave Maria, cheia de graça, o Senhor é convosco. Bendita sois vós entre as mulheres, e bendito é o fruto do vosso ventre, Jesus.
4: Santa Maria, Mãe de Deus, Pai.
2: Ave Maria, cheia de graça, o Senhor é convosco. Bendita sois vós entre as mulheres, e bendito é o fruto do vosso ventre, Jesus. Ave Maria, cheia de graça, o Senhor é convosco. Bendita sois vós entre as mulheres, e bendito é o fruto do vosso ventre, Jesus. Ave Maria, cheia de graça, o Senhor é convosco. Bendita sois vós entre as mulheres, e bendito é o fruto do vosso ventre, Jesus.
4: Santa Maria, Mãe de Deus,
2: Pai, Ave Maria, cheia de graça, o Senhor é convosco. Bendita sois vós entre as mulheres, e bendito é o fruto do vosso ventre, Jesus. Ave Maria, cheia de graça, o Senhor é convosco. Bendita sois vós entre as mulheres, e bendito é o fruto do vosso ventre, Jesus.
4: Santa Maria, Mãe de Deus, Pai de nós, Deus, agora e na hora da nossa morte.
2: Ave Maria, cheia de graça, o Senhor é convosco. Bendita sois vós entre as mulheres, e bendito é o fruto do vosso ventre, Jesus. Ave Maria, cheia de graça, o Senhor é convosco. Bendita sois vós entre as mulheres, e bendito é o fruto do vosso ventre, Jesus. Ave Maria, cheia de graça, o Senhor é convosco. Bendita sois vós entre as mulheres, e bendito é o fruto do vosso ventre, Jesus. Ave Maria, cheia de graça, o Senhor é convosco. Bendita sois vós entre as mulheres, e bendito é o fruto do vosso ventre, Jesus. Glória ao Pai, ao Filho e ao Espírito Santo. Ó Maria, concebida sem pecado. Ó bom Jesus, perdoai-nos, livrai-nos do fogo do inferno.

0: No segundo mistério, meditamos na flagelação de Nosso Senhor. Do Evangelho de São João, Pilatos mandou então flagelar Jesus. O corpo de Cristo é ferido violentamente. Cada golpe revela até onde pode chegar a crueldade humana quando o outro deixa de ser pessoa e passa a ser apenas objeto, incómodo ou descarte. Vivemos num mundo que fala muito de dignidade, mas humilha facilmente. Mata-se com palavras, com julgamentos, com exposições públicas, com indiferença. Quantas vidas ficam marcadas pela violência doméstica, pelos abusos, pelo bullying, pelas dependências, pela exploração do corpo humano. Há feridas que ninguém vê. Pessoas que sorriem por fora e estão destruídas por dentro. Na Semana da Vida, este mistério recorda-nos que defender a vida não é apenas impedir a morte, é impedir que tudo aquilo que rouba dignidade à pessoa humana. Cristo assume no seu corpo todas as feridas da humanidade. Nenhuma lágrima é ignorada por Deus.
1: O pão nosso de cada dia nos dai hoje. Perdoai-nos as nossas ofensas, assim como nós perdoamos a quem nos tem ofendido. E não nos deixeis cair em tentação, mas livrai-nos do mal. Amém. Santa Maria, Mãe de Deus, rogai por nós, pecadores, agora e na hora da nossa morte. Amém.
2: Amém.
1: Santa Maria, Mãe de Deus, rogai por nós, pecadores, agora e na hora da nossa morte. Amém.
2: Amém.

agora e na hora da nossa morte. Amém. Santa Maria, Mãe de Deus, rogai por nós, pecadores, agora e na hora da nossa morte. Amém. Santa Maria, Mãe de Deus, rogai por nós, pecadores, agora e na hora da nossa morte. Amém. Santa Maria, Mãe de Deus, rogai por nós, pecadores, agora e na hora da nossa morte. Amém. Santa Maria, Mãe de Deus, rogai por nós, pecadores, agora e na hora da nossa morte. Amém. Santa Maria, Mãe de Deus, rogai por nós, pecadores, agora e na hora da nossa morte. Amém. Como era no princípio, agora e sempre. Amém. Rogai por nós que recorremos a vós. Levai as almas todas para o céu, principalmente as que mais precisarem. Amém.

0: No terceiro mistério, meditamos a coroação de espinhos, do Evangelho segundo São Mateus. Sendo uma coroa de espinhos, puseram-lhe na cabeça. Jesus é humilhado, fazem dele caricatura, riem-se da sua dor. O sofrimento transforma-se em espetáculo. E talvez este mistério seja profundamente atual. Vivemos tempos em que se comenta tudo, se julga tudo, se expõe tudo. A dor alheia tornou-se entretenimento. As redes sociais deram voz a muita gente, mas também deram velocidade à crueldade. Quantas pessoas vivem esmagadas pelo medo do olhar dos outros? Quantos jovens sofrem porque nunca se sentem suficientes? Quantos carregam espinhos invisíveis, ansiedade, depressão, vazios, pressão constante? Cristo aceita esta humilhação para recordar ao homem que o seu valor não depende do aplauso do mundo. A dignidade humana não se mede pelos gostos, pela aparência ou pelo sucesso. Mede-se pelo amor com que Deus olha cada pessoa.
1: Pai nosso que estais nos céus, santificado seja o vosso nome. Venha a nós o vosso reino, seja feita a vossa vontade, assim na terra como no céu. Ave Maria, cheia de graça, o Senhor é convosco. Bendita sois vós entre as mulheres, e bendito é o fruto do vosso ventre, Jesus. Ave Maria, cheia de graça, o Senhor é convosco. Bendita sois vós entre as mulheres, e bendito é o fruto do vosso ventre, Jesus. Ave Maria, cheia de graça, o Senhor é convosco. Bendita sois vós entre as mulheres, e bendito é o fruto do vosso ventre, Jesus. Ave Maria, cheia de graça, o

0: Senhor é convosco. Bendita sois vós entre as mulheres, e bendito é o fruto do vosso ventre, Jesus.
1: Santa Maria, Mãe de Deus,
0: rogai
1: por nós,
0: pecadores, agora e na hora da nossa morte.
1: Amém.
0: Ave Maria, cheia de graça, o Senhor é convosco. Bendita sois vós entre as mulheres, e bendito é o fruto do vosso ventre, Jesus.
1: Santa Maria, Mãe de Deus,
0: rogai
1: por nós, pecadores,
0: agora e na hora da nossa morte. Amém. Ave Maria, cheia de graça, o Senhor é convosco. Bendita sois vós entre as mulheres, e bendito é o fruto do vosso ventre, Jesus.
1: Santa Maria, Mãe de Deus, rogai por nós, pecadores, agora e na hora da nossa morte. Amém.
0: Ave Maria, cheia de graça, o Senhor é convosco. Bendita sois vós entre as mulheres, e bendito é o fruto do vosso ventre, Jesus.
1: Santa Maria, Mãe de Deus, rogai por nós, pecadores, agora e na hora da nossa morte. Amém.
0: Ave Maria, cheia de graça, o Senhor é convosco. Bendita sois vós entre as mulheres, e bendito é o fruto do vosso ventre, Jesus.
1: Santa Maria, Mãe de Deus, rogai por nós, pecadores, agora e na hora da nossa morte. Amém.
0: Ave Maria, cheia de graça, o Senhor é convosco. Bendita sois vós entre as mulheres, e bendito é o fruto do vosso ventre, Jesus.
1: Santa Maria, Mãe de Deus, rogai por nós, pecadores, agora e na hora da nossa morte.
0: Amém. Ave Maria, cheia de graça, o Senhor é convosco. Bendita sois vós entre as mulheres, e bendito é o fruto do vosso ventre, Jesus.
1: Santa Maria, Mãe de Deus, rogai por nós, pecadores, agora e na hora da nossa morte.
0: Glória ao Pai, ao Filho e ao Espírito Santo. Ó Maria concebida sem pecado,
1: rogai por nós,
0: pecadores, agora. Ó bom Jesus, perdoai-nos, livrai-nos do fogo do inferno.

0: No quarto mistério, meditamos Jesus carregado com a cruz até ao Calvário. Do Evangelho segundo São João, tomando a cruz às costas, saiu para o lugar chamado Calvário. Jesus carrega a cruz lentamente, cai, levanta-se, continua. Há cruzes que não aparecem nas fotografias, cruzes silenciosas. O luto, a doença, os conflitos familiares, o medo do futuro, o peso da solidão, a sensação de não ser compreendido. Vivemos numa sociedade que idolatra a força e esconde a fragilidade. Mas o Evangelho mostra-nos um Deus cansado, um Deus ferido, a cair até pelo caminho. Talvez seja precisamente aí que muitos se reconhecem hoje, não no Cristo glorioso, mas no Cristo cansado. Simão de Cirene ajuda Jesus a levar a cruz, porque ninguém se salva sozinho. E talvez uma das maiores formas de defender a vida seja esta: ajudar alguém a não carregar sozinho o peso da sua cruz. Há pessoas que não precisam de discursos, precisam apenas que alguém caminhe ao lado delas.
1: O pão nosso de cada dia nos dai hoje. Perdoai-nos as nossas ofensas, assim como nós perdoamos a quem nos tenha ofendido. E não nos deixeis cair em tentação, mas livrai-nos do mal. Amém. Santa Maria, Mãe de Deus, rogai por nós, pecadores, agora e na hora da nossa morte. Amém.
2: Amém.
1: Santa Maria, Mãe de Deus, rogai por nós, pecadores, agora e na hora da nossa morte. Amém. Santa Maria, Mãe de Deus, rogai por nós, pecadores, agora e na hora da nossa morte. Amém. Santa Maria, Mãe de Deus, rogai por nós, pecadores, agora e na hora da nossa morte. Amém. Santa Maria, Mãe de Deus, rogai por nós, pecadores, agora e na hora da nossa morte. Amém. Santa Maria, Mãe de Deus, rogai por nós, pecadores, agora e na hora da nossa morte. Amém. Santa Maria, Mãe de Deus, rogai por nós, pecadores, agora e na hora da nossa morte. Amém. Santa Maria, Mãe de Deus, rogai por nós, pecadores, agora e na hora da nossa morte. Amém. Santa Maria, Mãe de Deus, rogai por nós, pecadores, agora e na hora da nossa morte. Amém. Santa Maria, Mãe de Deus, rogai por nós, pecadores, agora e na hora da nossa morte. Amém. Como era no princípio, agora e sempre. Amém. Rogai por nós que recorremos a vós. Levai as almas todas para o céu, principalmente as que mais precisarem.

0: No quinto mistério meditamos a crucifixão e morte de Jesus. Do Evangelho segundo São Lucas. Pai, nas tuas mãos entrego o meu espírito. Chegamos ao Calvário. Tudo parece terminado. O silêncio da morte cai sobre a terra. Mas é precisamente aqui que percebemos o valor infinito da vida humana. Cristo entrega-se totalmente por amor. Nenhuma vida é insignificante quando Deus foi capaz de morrer por ela. Ao pés da cruz permanece Maria. Não resolve a dor, não foge dela, permanece. Quantas mães hoje permanecem junto dos filhos feridos? Quantos pais carregam lágrimas escondidas? Quantos cuidadores, profissionais de saúde, familiares e sacerdotes vivem ao lado do sofrimento humano sem respostas fáceis? A cruz lembra-nos que a vida humana vale sempre, mesmo quando esta é frágil, mesmo quando se sofre, mesmo quando o mundo acha que já não produz, já não serve ou já não conta. Aos olhos de Deus, toda a vida continua digna de amor até ao último instante.
1: Pai nosso que estais nos céus, santificado seja o vosso nome. Venha a nós o vosso reino. Seja feita a vossa vontade, assim na terra como no céu.
2: O nosso cada dia nos dai hoje. Perdoai-nos as nossas ofensas, assim como nós perdoamos a quem nos tem ofendido. E não nos deixeis cair em tentação, mas livrai-nos do mal.
1: Ave Maria, cheia de graça, o Senhor é convosco. Bendita sois vós entre as mulheres, e bendito é o fruto do vosso ventre, Jesus.
3: Santa Maria, Mãe de Deus, rogai por nós, pecadores, agora e na hora da nossa morte.
1: Ave Maria, cheia de graça, o Senhor é convosco. Bendita sois vós entre as mulheres, e bendito é o fruto do vosso ventre, Jesus.
3: Santa Maria, Mãe de Deus, rogai por nós, pecadores, agora e na hora da nossa morte.
1: Ave Maria, cheia de graça, o Senhor é convosco. Bendita sois vós entre as mulheres, e bendito é o fruto do vosso ventre, Jesus.
3: Santa Maria, Mãe de Deus, rogai por nós, pecadores, agora e na hora da nossa morte.
1: Ave Maria, cheia de graça, o Senhor é convosco. Bendita sois vós entre as mulheres, e bendito é o fruto do vosso ventre, Jesus.
3: Santa Maria, Mãe de Deus, rogai por nós, pecadores, agora e na hora da nossa morte.
1: Ave Maria, cheia de graça, o Senhor é convosco. Bendita sois vós entre as mulheres, e bendito é o fruto do vosso ventre, Jesus. Ave Maria, cheia de graça, o Senhor é convosco. Bendita sois vós entre as mulheres, e bendito é o fruto do vosso ventre, Jesus. Ave Maria, cheia de graça, o Senhor é convosco. Bendita sois vós entre as mulheres, e bendito é o fruto do vosso ventre, Jesus.
3: Santa Maria, Mãe de Deus, rogai por nós, pecadores, agora e na hora da nossa morte.
1: Ave Maria, cheia de graça, o Senhor é convosco. Bendita sois vós entre as mulheres, e bendito é o fruto do vosso ventre, Jesus.
3: Santa Maria, Mãe de Deus, rogai por nós, pecadores, agora e na hora da nossa morte.
1: Ave Maria, cheia de graça, o Senhor é convosco. Bendita sois vós entre as mulheres, e bendito é o fruto do vosso ventre, Jesus. Ave Maria, cheia de graça, o Senhor é convosco. Bendita sois vós entre as mulheres, e bendito é o fruto do vosso ventre, Jesus. Glória ao Pai, ao Filho e ao Espírito Santo. Ó Maria concebida sem pecado, ó bom Jesus, perdoai-nos, livrai-nos do fogo do inferno.
0: Rezemos estas três Ave Marias pelas intenções do Santo Padre, pela paz no mundo, pelo fim da guerra. Ave Maria, cheia de graça, o Senhor é convosco, bendita sois vós entre as mulheres e bendito é o fruto do vosso ventre, Jesus. Ave Maria, cheia de graça, o Senhor é convosco. Bendita sois vós entre as mulheres e bendito é o fruto do vosso ventre, Jesus.
3: Santa Maria, Mãe de Deus, rogai por nós, pecadores, agora e na hora da nossa morte.
0: Ave Maria, cheia de graça, o Senhor é convosco. Bendita sois vós entre as mulheres e bendito é o fruto do vosso ventre, Jesus. Salve Rainha, Mãe de Misericórdia, vida, futura esperança, nossa salve. A vós degradamos os degradados filhos de Eva. A vós suspiramos, menos chorando neste vale de lágrimas. Eia, pois, advogada nossa, esses vossos olhos misericordiosos a nós volvei. E depois deste desterro nos mostrai, Jesus, bendito o fruto do vosso ventre. Ó clemente, ó piedosa, ó doce Virgem Maria, rogai por nós, Santa Mãe de Deus, para que sejamos dignos das promessas de Cristo. Amém. Queridos irmãos e irmãs, ao terminarmos este rosário, confiamos à proteção de Nossa Senhora todos os peregrinos aqui presentes e todos os que nos acompanharam através dos meios de comunicação social. Nesta Semana da Vida, peçamos a Maria que nos ensine a olhar cada pessoa com mais humanidade e menos julgamento, com mais presença e menos indiferença, porque defender a vida não é apenas falar dela, é cuidar, escutar, permanecer e não desistir das pessoas quando elas já desistiram de si mesmas. E que Nossa Senhora, Mãe da Vida e Senhora das Dores, continue a caminhar connosco nas nossas cruzes até ao dia em que Deus enxugará definitivamente todas as nossas lágrimas. O Senhor esteja convosco. Abençoe-vos Deus Todo-Poderoso, Pai, Filho e Espírito Santo.
4: Amém.
0: Ide em paz e o Senhor vos acompanha.
4: Amém.

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1: Boa noite, são 9 horas 8 nos Açores. Boa noite, Pedro Queiro. Vamos às notícias em destaque a esta hora.
2: Olá, boa noite. José Luís Carneiro anunciou o voto contra do Partido Socialista à revisão do Código Laboral. Israel e Líbano prolongam o cessar-fogo por 45 dias. Israel e Líbano acordaram um prolongamento de um mês e meio do cessar-fogo anunciado por Donald Trump a 16 de abril, informação avançada pelo Departamento de Estado norte-americano. A Casa Branca classifica como altamente produtivas as conversações entre Israel e o Líbano, que se realizaram em Washington ontem e hoje, e sabe-se já que as negociações vão ser retomadas nos dias 2 e 3 de junho. A ofensiva israelita sobre alegadas posições do Hezbollah no sul do Líbano já deu origem a cerca de 1 milhão e 200 mil deslocados e quase 2.900 mortos. Por cá, os socialistas vão votar contra, na generalidade, a proposta de reforma da lei laboral. O Conselho de Ministros aprovou ontem o diploma com as alterações à lei do trabalho e que pretende levar à Assembleia da República. José Luís Carneiro considera que a proposta, tal como está, é ofensiva.
3: A proposta de leis laborais do Governo ofende os mais jovens, ofende os trabalhadores mais vulneráveis, ofende as mulheres trabalhadoras. Ela é ofensiva para as famílias, porque ela cria dificuldades à compatibilização da vida pessoal com a vida profissional. E aquilo que eu disse ao Primeiro-Ministro é que a proposta, entrando nesses termos na Assembleia da República, terá o voto contra do PS na generalidade.
2: Secretário-Geral do Partido Socialista, José Luís Carneiro. Luís Montenegro não deixa promessas, mas pede um esforço final à Ministra da Saúde para que garanta já nas próximas semanas a assinatura de um acordo coletivo de trabalho para os enfermeiros. Na abertura do Congresso dos Enfermeiros, o Primeiro-Ministro pediu um esforço adicional, sobretudo à sua Ministra.
4: Estamos neste momento a trabalhar e eu faço votos para que a equipa do Ministério da Saúde, aqui bem representada pela sua líder, faça nas próximas semanas o esforço final, adicional, que é necessário para nós encerrarmos e subscrevermos um acordo coletivo de trabalho que dê visibilidade, mas sobretudo previsibilidade àqueles que são os objetivos de quem abraça esta carreira.
2: Presente na mesma sala, Ana Paula Martins escutou os votos do seu chefe de governo, mas não falou aos jornalistas. De resto, também Montenegro limitou-se ao que disse no discurso. A Ministra do Ambiente visitou hoje no Baixo Mondego, para assinalar a reposição da água nos canais de irrigação, isto depois da ruptura do dique dos Casais, em fevereiro passado, devido ao mau tempo. Maria da Graça Carvalho aproveitou para defender menos burocracia nas obras públicas e falou também sobre a necessidade de reforçar a capacidade de resposta nas situações de catástrofe.
5: Devia ser o exemplo a seguir no percurso normal, sem ser em calamidade. Nós cumprimos com todo o rigor os procedimentos da administração pública. E deveríamos fazer disto o caso normal, a regra normal das nossas obras, porque é assim que deve ser, porque senão as coisas são anos e anos, e eu encontrei no meu Ministério processos com muitos anos, décadas.
2: A Ministra do Ambiente, Maria da Graça Carvalho. Mais um cêntimo por litro de gasóleo, mais 4 na gasolina. É esperado um aumento no preço dos combustíveis na próxima semana. É essa a previsão da Associação de Revendedores de Combustíveis. Está tudo em rr.pt. Fique com o Paulino Coelho no Hotel Califórnia.
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1: Boa noite, bom fim de semana, bem-vindo ao Hotel Califórnia, sou o Paulo Coelho, vamos juntos até às 11.

E os Wet Wet Wet anunciaram uma grande digressão para celebrar os 40 anos do primeiro álbum. 40 datas para assinalar 4 décadas de carreira. E talvez seja uma boa desculpa para lembrar uma banda que muita gente guarda na memória, mas talvez não toda a história. É verdade que muita gente os associa imediatamente a Love Is All Around, aquela canção que parecia tocar em todo o lado nos anos 90, impulsionada pelo filme 4 Casamentos e um Funeral. Ficou 15 semanas no primeiro lugar no Reino Unido e transformou os Wet Wet Wet num fenómeno global. Mas reduzir a banda a esse sucesso é um bocadinho injusto, porque antes disso já havia canções como Sweet Little Mystery, Angel Eyes, Wishing I Was Lucky, e depois chegaram baladas que marcaram muita gente, Goodnight Girl, Julia Says ou If I Never See You Again. Uma mistura de soul pop muito sofisticada, com aquela voz inconfundível de Marty Pellow a dar identidade a tudo aquilo. Bom, mas há um detalhe que é importante. O primeiro álbum, Pop Dinner Sold Out, editado em 1987, quase chegou ao número 1. Quase chegou, mas só não conseguiu porque havia um certo bad de Michael Jackson pelo caminho. Não é propriamente má companhia para perder um lugar de topo. Bom, 40 anos depois, continuam estrada fora e talvez seja bom lembrar que os Wet Wet Wet foram muito mais do que uma canção que toda a gente cantou num casamento ou numa noite de karaoke um bocadinho mais emotiva. Eu particularmente gosto muito deste Angel Eyes.

0: maravilha este de Angelais. Eu gosto muito, muito, muito. Bom, é sexta-feira, já a seguir recebemos o Julio Isidro.
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0: E tal como disse, já tenho aqui comigo o Júlio Isidro, connosco. Boa noite, Júlio.
31: Boa noite. Pois cá estamos, muito bem dispostos, porque amanhã há... Também há hoje, é evidente, mas amanhã é, digamos, o programa fundador.
0: Exatamente, amanhã exatamente.
31: Damos à fundação.
0: Exatamente. Como é que vai ser da sua parte amanhã, Júlio?
31: Olha, amanhã vou passar dois grupos que são alentejanos, uns são vizinhos e outros são bandidos, e mais não digo. E vou também recordar a partida de um senhor a quem se chamaram, e com toda a razão, avós, e vou recordar com alguma saudade e verificar que não sou só eu que faço anos, que uma cantora que eu tenho no ouvido e no coração já fez, aqui há dois ou três dias, 81 aninhos. Ah. Mas ela a mim nunca me deixa sozinho. E não vos digo mais.
0: Pronto, muito bem. Olha, eu vou ter mais um momento com o Cuti-Cuti. Vai ser um momento muito doce. E para além do mais, vou desvendar um mistério, pelo menos para mim era, de uma canção de Michael Jackson, que afinal teve uma origem muito, muito, muito, muito engraçada. E hoje, o que é que propões, Júlio?
31: Olha, quero dar os parabéns a Mike Oldfield.
0: Ah,
31: compositor e multi-instrumentista que, com o primeiro álbum, Tubular Bells, vendeu 10 milhões de cópias só com esse álbum pelo mundo inteiro. E devo dizer-vos que tive o raro privilégio de ouvir e depois nos bastidores de entrevistar o Mike Oldfield quando esteve em Portugal no pavilhão do Dramático de Cascais. E tive uma sensação absolutamente extraordinária. É que eu estava perto das colunas e quando ele começou a executar as peças do álbum Tubular Bells, o som batia-me no peito de tal maneira que eu estava convencido que me ia cair o peito. Foi uma coisa, um som altíssimo. Ele teve também um tema chamado Portsmouth, no top britânico, em 1976, e teve mais 20 sucessos no top 40 dos álbuns. Ora bem, mas hoje, em vez de passarmos só o instrumental Tubular Bells, que eu recomendo vivamente para, particularmente os mais novos, para recordarem grandes instrumentais e um grande instrumentista, eu sugiro o Mike Oldfield, que arranjou uma parceria com Maggie Reilly num tema que se chama Moonlight Shadow, que é uma tornurinha de uma cantiga. Recomendo vivamente.
0: Gosto muito.
31: E também recomendo vivamente que amanhã não percam o Hotel Califórnia, porque vão ter boa vizinhança.
0: Exatamente, a partir das 10. Júlio, muito obrigado, um grande abraço e até amanhã.
31: Muito obrigado, um abraço, até amanhã.

Os Heróis do Mar no Hotel Califórnia. E esta semana, Matthew Collins, filho mais novo de Phil Collins, partilhou uma fotografia especial nas redes sociais depois de uma visita surpresa do pai na Áustria. E na legenda, uma frase muito simples: a melhor das surpresas. E talvez esta história tenha um peso maior, porque estamos a falar de Phil Collins. Aos 75 anos, depois de vários problemas de saúde e de uma despedida gradual dos palcos, o cantor e compositor aparece hoje menos vezes em público e nos últimos anos até tem falado abertamente das dificuldades físicas e de como o corpo já não acompanha a vontade de continuar a tocar como antes. Curiosamente, o filho Matthew escolheu um caminho completamente diferente. Nada de baterias, estúdios, digressões. É futebolista profissional e joga na Áustria, ao serviço do Áustria Salzburg, da 2ª Divisão. E há aqui um detalhe curioso. Quando chegou ao clube, dizem que ninguém percebeu logo quem era o pai de Matthew. Primeiro olharam para o jogador, só depois então é que perceberam que o pai era mesmo Phil Collins. Bom, no fundo é uma história simples. Um pai que apanha um avião para ver o filho, um filho crescido que ainda fica feliz com uma visita surpresa do pai, não é? E talvez o que fica desta história é que, por muito extraordinárias que sejam algumas vidas, realmente há coisas completamente normais que continuam a ser as mais importantes. Eu costumo dizer isso.

E hoje no Lado B trago uma canção poderosíssima. You're the First, the Last, My Everything. Foi editada em 1974 por Barry White no álbum Can't Get Enough. Mas a história da canção começa muito antes. Na verdade, tinha sido escrita 21 anos antes por Peter Radcliffe, com outro título: You're My First, You're My Last, My In Between. E imagine isto. Era uma música country. Ficou esquecida numa gaveta durante mais de 2 décadas, até Barry White a descobrir. E quando pegou nela, olha, mudou quase tudo. Manteve a parte da estrutura musical, claro, mas reescreveu a letra, acelerou o ritmo e transformou-a numa daquelas canções irresistíveis. Qual foi o resultado? Um dos maiores sucessos da carreira de Barry White, top 10 nos Estados Unidos e no Reino Unido, e uma daquelas canções imediatamente reconhecíveis logo nos primeiros segundos, com aquela voz grave, inconfundível e um groove impossível de ignorar. Vamos recordar um bocadinho.

Décadas mais tarde, foi a vez de Michael Bublé revisitar a canção. A versão aparece no álbum Higher, editado em 2022, o 11º disco de estúdio do cantor canadiano. É um álbum muito centrado em clássicos inventados. Tem duetos com Willie Nelson, versões de Paul McCartney, Bob Dylan, Sam Cooke e até Smile, aquela melodia imortal criada por Charlie Chaplin. Bom, e no meio deste alinhamento, Michael Bublé pegou em You're the First, the Last, My Everything e deu-lhe um brilho mais contemporâneo, mantendo aquele lado elegante e sedutor que sempre definiu esta canção.

E agora uma canção que não deu apenas dores de cabeça aos professores, também terá tirado o sono à antiga primeira-ministra britânica Margaret Thatcher. A história vem de 1979, quando os Pink Floyd editaram Another Brick in the Wall, aquele clássico com o refrão que todos nós conhecemos, o We Don't Need No Education. A música chegou ao número 1 no Reino Unido e em muitos outros países, acho que em Portugal também, mas nem toda a gente achou muita graça. Segundo relatos da época, o governo de Margaret Thatcher considerava a canção escandalosa, sobretudo pela crítica ao sistema de ensino e ao castigo físico nas escolas. E houve quem dissesse mesmo que a primeira-ministra odiava a música. E há um detalhe histórico. Os Pink Floyd decidiram incluir um coro de crianças verdadeiras na gravação. Foram alunos do Islington Green School em Londres, recrutados por um professor chamado Alun Renshaw, que admitiu ter pensado, isto pode chatear algumas pessoas, mas acabou por avançar na mesma. E o mais irónico é que anos depois, em 1986, o tal castigo corporal que se falava na música nas escolas públicas britânicas acabou por ser abolido. Ou seja, a canção que incomodou tanta gente acabou, de certa forma, por ganhar a discussão.

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2: Boa noite, são 10 horas 9 nos Açores. Pedro Queiro, que notícias é que destacas agora?
3: Israel e Líbano prolongam o cessar-fogo por 45 dias, porque José Luís Carneiro anunciou o voto contra do Partido Socialista à revisão do Código Laboral. Israel e Líbano acordaram um prolongamento de um mês e meio do cessar-fogo anunciado por Donald Trump a 16 de abril. A Casa Branca classifica como altamente produtivas as conversações entre Israel e o Líbano, que se realizaram em Washington ontem e hoje, e já data para mais uma ronda negocial, como adianta o correspondente da Renascença, Henry Galski.
4: Segundo o Departamento de Estado dos Estados Unidos, Israel e Líbano concordaram em prolongar o cessar-fogo entre os países por mais 45 dias. No dia 29 de maio, está marcado um encontro sobre segurança no Pentágono com a participação de delegações militares de Líbano e Israel. Haverá uma nova ronda de negociações diretas, a quarta ronda, nos dias 2 e 3 de junho em Washington. Ainda de acordo com o Departamento de Estado norte-americano, o objetivo é que o processo resulte numa paz duradoura entre os dois países, pleno reconhecimento de soberania territorial mútua e o estabelecimento de uma situação de segurança real ao longo da fronteira entre Líbano e Israel.
3: Henry Galski, a Renascença no Médio Oriente, a ofensiva israelita sobre alegadas posições do Hezbollah no sul do Líbano, já deu origem a cerca de 1 milhão e 200 mil deslocados e quase 2.900 mortos só nos últimos meses. Por cá, o PS promete votar contra, na generalidade, a proposta de reforma da lei laboral, por considerar a proposta tal como está ofensiva. Depois de aprovado ontem o diploma no Conselho de Ministros, o Governo pretende levá-lo à votação no Parlamento, mas é preciso o voto a favor do PS, que está contra, ou do Chega, que ainda vai mostrando alguma abertura para negociar. Ainda assim, Rui Rio duvida da aprovação da reforma laboral no Parlamento. No São Bento à Sexta, da Renascença, o antigo líder do PSD disse que o governo não conduziu bem as negociações e nota que os partidos estão cada vez mais afastados.
5: Acho muito, muito, muito difícil ser aprovado no Parlamento, não exatamente pelo conteúdo do pacote laboral, mas porque hoje, da forma como as coisas funcionam, cada partido quer marcar muito bem a sua... Epá, eu ia dizer identidade, mas nem é bem identidade. A sua posição naquele momento...
3: Outro ponto, Rui Rio lamenta que o governo não tenha apostado antes numa reforma laboral no caso dos trabalhadores do Estado.
5: Esta segurança total no emprego na função pública, independentemente da forma como a sociedade evolui e que as coisas assaltaram, isto é imutável. Ora bom, eu acho que era muito mais útil fazer uma alteração em termos de legislação laboral na função pública do que na iniciativa privada, repito, independentemente de poder concordar com algumas medidas que o governo quer impor.
3: Rui Rio numa conversa para ouvir depois das 11 na edição da noite. Lá por fora, o Centro Africano de Controlo e Prevenção de Doenças convocou uma reunião urgente com representantes do Congo, Uganda, Sudão do Sul e parceiros internacionais, com o objetivo de reforçar a vigilância em relação ao ébola. Um surto desta doença no Congo e no Uganda já provocou pelo menos 65 mortos e quase 250 casos suspeitos. Está tudo em rr.pt. Fique com o Paulinho Coelho no Hotel Califórnia.
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2: Boa noite, bom fim de semana, sou o Paulo Coelho, estamos juntos no Hotel Califórnia.

E hoje passam 11 anos desde que o mundo se despediu de um gigante, um homem que não precisava de correr pelo palco nem de levantar a voz para mandar numa plateia inteira. Bastava-lhe uma guitarra. E que guitarra? Chamava-se Lucille. B.B. King nasceu numa plantação de algodão no Mississippi em 1925, cresceu no sul profundo dos Estados Unidos e transformou dificuldades numa linguagem universal chamada blues. Foi ele quem ajudou a levar o blues às margens, ou melhor, das margens para o centro da música popular, influenciando gerações inteiras desde Eric Clapton a John Mayer, passando por Carlos Santana ou Gary Moore. A voz rouca, os riffs impossíveis na guitarra e canções como The Thrill Is Gone, Every Day I Have The Blues fizeram dele um rei, literalmente, o rei dos blues. Ganhou 15 Grammys, entrou para o Rock and Roll Hall of Fame e já com a idade em que muitos pensam em parar, continuava estrada fora, concerto atrás de concerto. E por falar em concertos, houve uma noite muito especial em Lisboa, pelo menos para mim, no Coliseu dos Recreios, dia 1 de março de 1996, B.B. King mostrou porque é que bastavam poucas notas para arrepiar uma sala inteira. Rui Veloso foi seu convidado e eu testemunhei essa noite mágica, eu estava lá. B.B. King morreu num dia como hoje, a 14 de maio de 2015, aos 89 anos. Mas de facto há artistas que não desaparecem porque ficam na nossa memória com canções, por exemplo, como esta.

0: E já a seguir um cantor que acaba muito justamente por ser distinguido com um prémio de carreira nos American Music Awards.
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0: Bom, e Billy Idol acaba de ser distinguido com um prémio de carreira nos American Music Awards deste ano, uma espécie de agradecimento oficial por quase 50 anos de rock and roll. Billy Idol começou no punk britânico com os Generation X, mas foi a solo nos anos 80 que se transformou numa estrela global. Discos como Billy Idol em 1982, Rebel Yell em 1983, Whiplash Smile em 86, fizeram dele um dos rostos maiores da MTV, por exemplo, numa mistura improvável de punk, pop e rock de estádio. Pelo caminho, nasceram canções como White Wedding, Dancing With Myself, Rebel Yell, Cradle of Love e, claro, Eyes Without a Face, talvez o seu lado mais elegante. Ao longo da carreira, Billy Idol vendeu mais de 40 milhões de discos em todo o mundo, teve álbuns de platina, sumou nomeações para os Grammy e em 2023 ganhou uma estrela no Passeio da Fama de Hollywood. Agora, junta mais um capítulo importante, entrou este ano para o Rock and Roll Hall of Fame e recebe também o prémio de carreira dos American Music Awards. Aos 70 anos, continua em palco.

tão bom, este problema, esta expressão dos clã. Bom, e quando ouvimos dizer que um músico vendeu os direitos da sua obra, muita gente imagina logo, pronto, despediu-se das canções. Mas a história é um bocadinho mais complicada. O mais recente a fazer um grande negócio foi Pete Townshend, o cérebro dos The Who, e autor de clássicos como Baba O'Reilly, My Generation, Won't Get Fooled Again, aos 81 anos, acaba de assinar um acordo milionário. Fala-se de uma verba de 9 dígitos, ou seja, daqueles números que obrigam a respirar fundo antes de contar os zeros. Mas o que é que realmente está em causa? Não é só vender músicas. Neste caso, Pete Townshend fez um acordo que inclui parte dos direitos da sua obra, mas também o uso do nome, da imagem e até futuros projetos criativos. Isto traduzido, uma empresa pode ajudar a colocar canções em filmes, em séries, anúncios, documentários, criar projetos ligados ao artista ou até explorar a sua imagem de novas formas. E isto está a acontecer cada vez mais, não é? Nos últimos anos, nomes como Bob Dylan, Bruce Springsteen ou Stevie Nicks também fizeram negócios semelhantes e, em muitos casos, é uma maneira de garantir o controle do legado e, convenhamos, também uma reforma bastante confortável. Curiosamente, há uma canção que, enfim, para mim está no centro do mundo quando se fala dos The Who. Evidentemente, há outras, mas esta para mim é muito especial.

diga lá quanto tempo é que não via este sonho azul da Daniela Beiras. Bem, nos últimos tempos, e eu falei disto aqui já esta semana, Paul McCartney tem-se desdobrado em entrevistas, porque também tem novo disco que vem aí. E o curioso é isto, entre declarações às vezes até explosivas, há também muito bom senso, sobretudo quando fala de concertos e da relação entre artistas e público. E numa das últimas entrevistas, Paul McCartney contou uma memória de juventude. Disse que poupava dinheiro para ir ver Bill Haley and His Comets, uma das primeiras explosões do rock and roll, e lembra-se do entusiasmo de juntar moedas para comprar um bilhete, lembra-se da expectativa, daquele nervoso miudinho antes de um concerto, e talvez seja isso que ainda hoje, quando sobe ao palco, pensa muito no esforço que as pessoas fizeram para estar ali. Bom, depois falou de uma experiência bem diferente, ir ver Bob Dylan ao vivo. E aqui Paul McCartney foi muito honesto. Disse que já esteve em concertos de Dylan sem conseguir perceber exatamente em que canção é que estava a ser tocada. E ele diz que conhece o repertório dele. Porque Bob Dylan gosta de reinventar as músicas, mudar os arranjos, transformar completamente as melodias, quase no fundo esconder as canções dentro de novas versões. Só que Paul McCartney levanta uma questão muito interessante. Até que ponto um artista deve pensar no público? Diz que percebe perfeitamente que Dylan possa estar cansado de tocar Mr. Tambourine Man, por exemplo, ao fim de tantos anos, mas depois olha para a situação do lado do fã. Tipo, eu paguei para ouvir, não é? E eu percebo, eu confesso que já vi Bob Dylan duas vezes e saí ligeiramente irritado. Talvez também tenha eu mau feitio, não é? Mas como Mr. Tambourine Man continua a ser uma grande canção, o meu mau feitio aqui vem ao de cima, vamos ouvir Mr. Tambourine Man, mas a versão dos Birds.

Bom, e agora um momento do Hotel California Negócios. Bom, é que uma reunião de uma banda que não mexeu apenas com a saudade dos fãs, mexeu também com as contas bancárias. O regresso dos Oasis aos palcos colocou Liam Gallagher e Noel Gallagher pela primeira vez na famosa lista dos mais ricos do Reino Unido do Sunday Times. E segundo esta publicação, os irmãos acumulam agora uma fortuna conjunta estimada em 375 milhões de libras. Isto muito graças à digressão de reunião da banda. Entre julho e novembro, os Oasis fizeram 41 concertos e estima-se que cada irmão tenha arrecadado pelo menos 50 milhões de libras apenas com a digressão. Ou seja, depois de anos de zangas públicas, entrevistas duras, promessas de que nunca mais tocariam juntos, acabaram por descobrir que a reconciliação também pode ser muito lucrativa. Os irmãos Gallagher aparecem agora na 11ª posição entre os músicos mais ricos do Reino Unido, ao lado de nomes como Elton John, Mick Jagger, Keith Richards e Brian May. Mas no topo continua Paul McCartney, com uma fortuna superior a 1.000 milhões de libras. Ouviu bem, 1.000 milhões de libras tem Paul McCartney na conta.

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8: Boa noite, são 11 horas 10 nos Açores. Pedro Queiro vai começar a edição da noite, mas antes, ao Jornal das 11, que notícias é que estão em destaque?
9: É isso, Israel e Líbano prolongam o cessar-fogo por 45 dias. Morreu João Belmanta, o cartunista da Revolução. Israel e Líbano acordaram um prolongamento de um mês e meio do cessar-fogo anunciado por Donald Trump a 16 de abril. A Casa Branca classifica como altamente produtivas as conversações entre Israel e o Líbano, que se realizaram em Washington ontem e hoje, e já há data para mais uma ronda negocial, Henrique Alski.
10: No dia 29 de maio, está marcado um encontro sobre segurança no Pentágono com a participação de delegações militares de Líbano e Israel. Haverá uma nova ronda de negociações diretas, a quarta ronda, nos dias 2 e 3 de junho em Washington. O objetivo é que o processo resulte numa paz duradoura entre os dois países e o estabelecimento de uma situação de segurança real ao longo da fronteira entre Líbano e Israel.
9: Henrique Galski, correspondente da Renascença no Médio Oriente. E poucas horas depois do anúncio do prolongamento do cessar-fogo, o Líbano denuncia 6 mortos num ataque israelita no sul do país. Israel terá atingido um centro de defesa de civis, provocando ainda 22 feridos. Ao todo, a ofensiva israelita sobre alegadas posições do Hezbollah no sul do Líbano já provocaram a cerca de 1 milhão e 200 mil deslocados e quase 2.900 mortos. Por cá morreu João Belmanta, o cartunista da Revolução. Foi artista plástico, arquiteto, ilustrador e cartunista, mas ficou conhecido do grande público sobretudo pelos cartoons, desenhos e caricaturas que criou durante o período revolucionário entre 1974 e 1975. Ouvido há instantes pela Renascença, o desenhador António Jorge Gonçalves fala da importância de Abel Manta.
11: Foi um cartunista fundamental, primeiro porque eu acho que ele inaugurou uma modernidade no cartoons. Ele realmente levou muito à frente, para lá de uma questão mais convencional, o próprio cartoon, para além de que foi um homem que politicamente foi muito engajado, que é uma coisa também importante num cartoonista, e deu-nos imagens incríveis a seguir ao 25 de Abril. Houve também um aspecto que me tocou muito e ainda hoje me toca, é que ele foi um homem que se empenhou em pôr o desenho ao serviço da informação e da criação de ícones, de imagens icónicas que inspirassem as pessoas logo no período a seguir ao 25 de Abril. Se calhar por isso mesmo, depois, a certa altura, não diria que caiu em desgraça, mas os eventos políticos mudaram um pouco e se calhar em certos setores ele foi desvalorizado por causa disso, mas eu acho que isso foi de uma injustiça enorme. Eu acho que é um grande artista gráfico e um grande cartunista que realmente nos deixa.
9: António Jorge Gonçalves, ouvido pela jornalista Catarina Gonçalves. João Belmanta morreu esta sexta-feira na sua casa em Lisboa, aos 98 anos. Mais um cêntimo por litro do gasóleo, mais 4 na gasolina, esperado um aumento no preço dos combustíveis na próxima semana. Essa é a previsão da Associação de Revendedores de Combustíveis. Atenção que o serviço da Carris pode ser afetado na próxima segunda-feira, entre as 10 da manhã e as 3 da tarde, tudo devido a um plenário de trabalhadores. Segundo o Sindicato dos Trabalhadores de Transportes Rodoviários e Urbanos de Portugal, apesar de não ser nas horas de ponta, é natural que a circulação dos autocarros sofra algum impacto. Em causa está o que os trabalhadores consideram uma atualização salarial inaceitável por parte da empresa e o estado de estagnação do processo de negociação. Daqui a um minuto, a edição da noite.
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0: Está com a edição da Noite da Renascença, onde antecipamos o Dia das Comunicações Sociais, numa conversa com Dom Alexandre Palma, o Presidente da Comissão Episcopal das Comunicações Sociais. Nos aumento à sexta recebemos Rui Rio, temos na segunda parte o ensaio geral e temos um cheirinho do podcast O Código Farielli.
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0: Começamos esta edição da Noite da Renascença pela entrevista a Dom Alexandre Palma, Presidente da Comissão Episcopal das Comunicações Sociais, a propósito do Dia das Comunicações Sociais que se assinala no próximo domingo. O também Bispo Auxiliar de Lisboa reflete sobre a mensagem do Papa, em que alerta para os riscos da inteligência artificial, fala da importância da comunicação na Igreja e desvaloriza as críticas de Trump a Leão XIV, mas garante que o Papa vai continuar a defender os direitos humanos, os pobres e os que não têm voz.
2: Creio que esse é um ponto muito importante da mensagem do Papa, que é... Temos estas ferramentas, são extraordinárias, mas não podemos perder o humano que as constrói e colocá-las ao serviço do aprofundamento da nossa humanidade. Sobretudo para não deixarmos que a nossa comunicação perca a sua dimensão, de facto, de carne, de gente, de nome, de identidade, de rosto, que é muito importante conservarmos sempre.
3: Como o Dom Alexandre dizia, o Papa, com a temática proposta, pretende de alguma forma evidenciar a centralidade da pessoa no processo da comunicação. Não estamos a dar a atenção devida aos riscos da inteligência artificial na comunicação?
2: Eu creio que estamos, mas estamos a aprender. Isto para dizer, eu creio que este tema entrou definitivamente na nossa agenda pública, social, eclesial, nacional e internacional. Agora, como também dizia, eu creio que nós estamos a aprender... A usar a ferramenta, até do ponto de vista técnico, mas sobretudo estamos a aprender a conviver com esta ferramenta que lhe chamamos de inteligência artificial, e eu creio que há aqui um processo de aprendizagem ao serviço das sociedades que queremos ser, e aqui a doutrina social da Igreja tem sempre uma bússola, independentemente dos meios, o destino é sempre o bem comum, a solidariedade, como princípios maiores desta nossa presença social.
3: Será, portanto, o grande desafio manter este sentido humano, ou tornar mais humana, digamos assim, se podemos dizer, a comunicação nesta era da inteligência artificial, não é?
2: Sim, eu acho que esse é o enorme desafio, mas reconheçamos, é o desafio de cada geração humana. Dá-se o caso que a nossa se encontra, nomeadamente, com este grande desafio, e é muito interessante que o Papa Leão, na mensagem para o Dia Mundial das Comunicações Sociais, de facto desenvolve um tema muito, muito, muito importante, que é esta ideia da simulação, do simulacro. Não permitir que eles nos façam viver numa simulação de vida, num simulacro de realidade, que seria sempre muito empobrecedor do humano, e compreenderá, como cristão, como bispo, o diga, esta humanização supõe também a sua abertura ao transcendente. Não aprendas um transcendente mecânico, algorítmico, mas um real transcendente, que é também um Deus, que é a relação, que é esse o Deus de Jesus.
3: Também é importante refletir como se comunica hoje em dia, em particular, como comunicam as grandes potências, os grandes líderes. A influência das novas tecnologias, permita-me esta pergunta, leva-nos para aquilo a que muitos designam de pós-verdade?
2: Talvez, embora eu creia que não seja uma fatalidade, mas talvez haja alguma correlação entre uma coisa e outra. Não por acaso o Papa alertava para os perigos da manipulação.
3: Manipulação que se torna muito mais fácil com a inteligência artificial.
2: Exatamente,
3: não é?
2: E não só, ou seja, manter as pessoas sempre ligadas, engajadas, como às vezes se diz, engagement. Portanto, de alguma maneira, manipular, até mercantilizar o desejo, porque de alguma maneira o que estas ferramentas manobram muito bem é o nosso querer, o nosso desejar.
3: E na Igreja há espaço para melhorar a comunicação? E que ideias nos traz o novo Presidente da Comissão Episcopal das Comunicações Sociais?
2: Sabe que o momento primeiro da arte da comunicação é a boa escuta. E eu nem sempre, eu reconheço publicamente este pecado, outros deixarei para outros contextos, não sou sempre um ótimo escutador e publicamente e mediaticamente me penitencio.
3: Estamos a falar de comunicação. Como é que olha para a forma como Donald Trump comunica e como tem tentado interagir com o Papa Leão XIV?
2: Eu não dou demasiada importância a alguma troca de comentários ou de afirmações em público. Ela é o que é. E o Henrique sabe tão bem, ou melhor que eu, que a espuma mediática hoje é muito rápida. E daqui a um mês, se calhar, ou pouco mais, pouco restará do que quer que tenha sido esta interação mais ou menos acontecida em público. Há aqui uma diferença de perspectivas, e nomeadamente a Papa da parte do Papa Leão, muita assertividade, muita clareza, como nos vamos habituando à forma de comunicar do Papa Leão, acerca de coisas muito fundamentais, como seja a paz, como seja o direito internacional, como seja a defesa dos mais pobres e daqueles que não têm voz. Aí a Igreja não terá hesitações na sua voz. E o Papa Leão, o que disse foi isso. Depois, e continuará a dizê-lo, a Igreja já o fazia antes, continuará a fazê-lo hoje e amanhã. Incomoda quem incomodar, seja apreciado por quem for, a Igreja continuará a dizer isto. Agora, a Igreja não faz política no nível em que qualquer administração norte-americana ou outra faz, e eu creio que não há vantagem para ninguém, nem para a política, nem para a Igreja, confundir os planos. Eles interagem, claro que sim, mas é preciso aqui também alguma distinção para não cairmos numa confusão que no final do dia só aumenta o ruído e não a clareza no nosso discurso público.
0: Dom Alexandre Palma, numa entrevista conduzida por Henrique Cunha, para ler na íntegra em rr.pt.
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0: Rui Rio avisa que vai ser muito difícil a aprovação da reforma laboral no Parlamento. O antigo líder do PSD lamenta que o governo não tenha feito uma aposta numa reforma laboral, mas para a função pública. Sobre as constantes intervenções de Passos Coelho, Rui Rio diz que podem ser só fruto da vontade de reformar, mas o anterior líder do PSD assume que também pode ser uma forma de mostrar uma alternativa. São declarações no São Bento à Sexta, moderado por Tomás Anjinho Chagas.
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4: Está com o São Bento à Sexta, é aqui que discutimos a Semana Política na Renascença. As semanas passam, mas os comentários do Henrique Monteiro subsistem e sempre temos um novo convidado. Desta vez é alguém que travou várias batalhas quando liderou a oposição, forte apologista de uma reforma na justiça e sem papas na língua, foi líder do PSD durante 5 anos e presidente da Câmara Municipal do Porto durante mais de uma década. Rui Rio, muito obrigado por ter aceitado o nosso convite e por ter vindo aqui até à Renascença.
5: Muito bem.
4: Vamos falar de justiça, transparência, revisão constitucional e também da atualidade política com a reforma laboral à cabeça. Eu sou o Tomás Anjinho Chagas. Sem mais demoras, vamos ao São Bento à Sexta. Henrique Monteiro, começamos com a reforma laboral que foi aprovada em Conselho de Ministros esta semana, chega em breve ao Parlamento, agora com mais alguns detalhes e alguma abertura do Chega para negociar. Que futuro antecipas para este pacote que já foi, entretanto, rejeitado na concertação social?
6: Bom, eu lembro-te que há uma semana ou duas eu disse que acreditar que o Chega ia chumbar de certeza ao pacote laboral era muito arriscado. E eu ainda acho que o Chega vai tentar fazer um negócio qualquer com o Luís Montenegro, com o Governo, para deixar passar o pacote laboral. Eles, aliás, já fizeram esquecer aquela ideia da baixa da idade da reforma, agora querem mais 3 dias de férias. Quer dizer, querem uma coisa qualquer que diga que foram eles que conseguiram. E se for uma coisa que não for muito difícil de dar, eu penso que o Governo lhe pode dar. Agora, se isso é bom ou mau, já é outra conversa. Uhum. Mas eu ainda acredito, eu penso, já para adiantar, que é mau. É mau porque justamente é que chega. Quer dizer, e porque quem tem interesse no pacote laboral, embora isto seja só uma pequena amostra de todos os problemas que existem no mundo do trabalho, nomeadamente os problemas tecnológicos, da robotização, da industrialização completamente diferente, da forma completamente diferente de execução dos serviços e disso tudo, apesar disso tudo, os trabalhadores têm uma representação que não devia ser deixada completamente à margem. Uhum. Parte da culpa disso é da UGT, mas há aqui também uma opção do Governo que eu penso que ainda pode, porque eu penso também que José Luís Carneiro ainda pode tentar negociar algumas coisas. Uhum. E penso que vai tentar fazê-lo. Não vai dizer publicamente, mas vai tentar fazê-lo.
4: Doutor Rui Rio, sempre defendeu consensos quando estava na oposição. O Governo tem conduzido bem este processo de negociação da reforma laboral?
7: Eu diria que o Governo não conduziu bem, mas não conduziu bem face àquilo que são as vicissitudes da sociedade atual, digamos assim. Ou seja, o governo fez um anteprojeto e apresentou o anteprojeto para discussão e depois apareceria o projeto final, que me apareceu agora a semana passada. Na semana passada, não, ontem. Ora bom, isto é normal, aí não fez mal. O problema é que hoje nós temos de ter muito cuidado com a comunicação e, portanto, teria o governo primeiro de ter um trabalho aturado explicando os pontos negativos daquilo que queria alterar. Portanto, há este ponto negativo, tem estes problemas, e estes, e estes, e estes. E depois, mais tarde, vinha dizer, para estes problemas que a gente identificou, temos uma solução deste género, podia ser assim, ou mais à direita, ou mais à esquerda, temos ver. Portanto, um trabalho de comunicação muito exaustivo, que não fez, e que hoje em dia é necessário fazer. É mau isso, acho uma coisa má, mas é o que é, é o que é. E, portanto, como entrou um bocado a pé juntos, digamos assim, está aqui a proposta, vamos lá discutir, deu nisto, não é? Deu uma confusão que eu penso que hoje, em Portugal, já ninguém, mas mesmo ninguém, tirando a ministra, naturalmente, e os agentes da UGT, dos patrões, que estão nisto todos os dias, percebe exatamente o que é que está em cima da mesa. Aquilo que eu consigo perceber é, em primeiro lugar, a questão do Chega. Epá, está aqui um exemplo claríssimo, claríssimo da impreparação do Chega para governar, do populismo do Chega levado ao limite, porque quando se vem pedir a idade da reforma, quando nós temos os problemas de natalidade que temos e a esperança de vida aumentar fortemente, isto demonstra alguém que não tem o mínimo sentido de Estado, que agarra qualquer ideia populista. Percebo que tenham feito isso para arranjar uma desculpa para não aprovar a lei, mas há mínimos. E, portanto, para aqueles que estão descontentes com o regime e com a forma como ele tem atuado e como ele está a funcionar, como eu, é bom que olhem para isto, porque, como diz a canção, para melhor está bem, para pior já basta assim. Portanto, se é para trocar por uma coisa destas, não é? E agora, como disse o Henrique Monteiro, que eu nem sabia, mas parece que vem pedir então 3 dias de férias em vez da idade da reforma, isto é como ir ao mercado e discutir, não é, com a peixeira o quilo do carapau e quanto é que compra. Isto não tem... Não, sério, quer dizer, isto
4: e,
7: é uma...
4: E posto isso, acha sim. possível que ainda seja aprovada no Parlamento ou o Governo não. arrisca-se a não. sofrer uma segunda derrota?
7: Acho muito difícil ser aprovado no Parlamento, não exatamente pelo conteúdo do pacote laboral, mas porque hoje, da forma como as coisas funcionam, cada partido quer marcar muito bem a sua... Epá, eu ia dizer identidade, mas nem é bem identidade, a sua posição naquele momento, e portanto o Partido Socialista já se firmou fortemente contra a legislação laboral, e portanto quase que sejam que medidas forem, tem de estar contra. O Chega, na sua versão populista, acha que não é popular aprovar a reforma laboral e, portanto, dá-me ideia que não. É muito difícil, muito difícil. Mas deixe-me dizer uma coisa que é muito relevante. Eu acho que aqui é relevante e esta é, enfim, é para o Governo, mas eu percebo porque é que o Governo não faz isto. Que é assim, nós todo aquilo que estamos a falar é reforma laboral para a iniciativa privada, para os trabalhadores da iniciativa privada. E a função pública? Que nunca tem uma reforma laboral, a função pública. Como é que é a função pública? Quer dizer, os males todos do país estão na iniciativa privada e, por isso, seja do lado dos patrões, seja do lado dos trabalhadores, é preciso apurar isto e fazer algumas alterações, com as quais algumas eu concordo, diga-se de passagem. Sim, senhor. Bom, e a função pública?
4: Acha que há razões eleitoralistas para não tocar no assunto?
7: Não há razões eleitoralistas. Há razões de falta de força. Não é? Do poder político, para dizer assim, eu não posso estar a exigir isto tudo ao setor privado e na função pública aos trabalhadores. Não há despedimentos, não há... Ou melhor, há, por exemplo, há outsourcing na função pública. Ou seja, os trabalhadores das cantinas das escolas, por exemplo, foram substituídos por outsourcing. Mas arranjaram-lhes um posto de trabalho de alguma forma. No privado dizem que não. Se acontecer uma coisa destas, vão para o desemprego, vão para o emprego, enfim, o que for. Portanto, o que eu quero dizer com isto é assim, o que nós também precisávamos era de uma reforma laboral na função pública que choca com aquilo tudo que aconteceu nos últimos 50 anos do pós-25 de Abril, mas também do tempo de Salazar. Não é? Porque esta segurança total no emprego na função pública, independentemente da forma como a sociedade evolui e que as coisas se alteram, isto é imutável. Ora, Bom, eu acho que era muito mais útil fazer uma alteração em termos de legislação laboral na função pública do que na iniciativa privada, repito, independentemente de poder concordar com algumas medidas que o governo quer impor.
4: No espaço público tem-se falado pouco de justiça, das raras vezes que o fazemos é muitas vezes em torno de julgamentos mediáticos como o do antigo primeiro-ministro José Sócrates. Henrique Monteiro, que esperança depositas nesta ministra e neste governo para fazer mudanças estruturais nesta área?
6: Mas eu a esperança deposito toda, porque a esperança é a última a morrer, embora a ministra se chame Rita e não Esperança. Mas sinceramente não acredito muito que isto vá mudar de forma que era necessária, né, nos próximos tempos. Estas coisas estão muito embrenhadas e o Chega, o Bloco de Esquerda, o Partido Comunista, até o Partido Socialista e até o PSD, quando está na oposição, contribuem todos para este estilo de sistema que nós temos. E, de facto, ou se alterava no sentido em que disse aqui o Dr. Rui Rio, que é o controle dos tribunais e do Ministério Público não ser feito de uma forma que é, sobretudo, pelos próprios, ou seja,
4: endogâmica.
6: Endogâmica, é isso mesmo, e passa a ser escrutinado também, e fortemente escrutinado, e devidamente escrutinado, ou então estes problemas também não se resolvem.
4: Rui Rio, a mesma pergunta, tem alguma esperança numa reforma alavancada por esta Ministra da Justiça?
7: Nenhuma. Nenhuma esperança. Aliás, eu sou um dos subscritores, os primeiros subscritores e coordenador do Manifesto dos 50, não é? E, ao contrário de alguns subscritores do Manifesto, eu não subscrevi, não apoio o Manifesto, acreditando que o Manifesto consegue uma reforma da Justiça. Não consegue. Eu fiz aquilo acreditando que aquilo contribui para a sensibilização da opinião pública, e é a sensibilização da opinião pública cada vez maior ao longo dos anos que vai pressionar o poder político a fazer a reforma da justiça. Porque o poder político só fará a reforma da justiça quando perceber que isso rende votos. Senão não faz. Senão não faz. E, portanto, é preciso que a opinião pública queira e perceba a reforma para obrigar estes senhores a fazerem a reforma, porque a função pedagógica da política essa está completamente perdida. Obviamente que uma reforma da justiça é uma coisa gigantesca. Não há reforma nenhuma, em minha opinião, que valha a pena fazer, e não me perguntem a mim sobre que alterações ao Código do Processo Civil, ou do Processo Penal, ou do Processo Administrativo, porque eu nem sequer sou jurista. Agora, há uma coisa que eu entendo. Pode-se fazer uma reforma muito, muito bem feita desses códigos todos e pôr isto tudo a funcionar melhor. Mas se nós não tivermos um escrutínio verdadeiramente isento e independente, se continuarem a ser juízes em causa própria, se os conselhos superiores continuarem a ser dominados maioritariamente pelos magistrados, e isso aí é mesmo juiz em causa própria, é evidente que todas as alterações que se fizerem, ao longo dos anos, o sistema tratará de se adaptar e desvirtuar aquilo que possa ser feito. Portanto, em todos os setores da atividade da sociedade, nós temos de ter escrutínio, temos de ter fiscalização independente e isenta. Portanto, sem essa alteração de base, nós podemos fazer alguma coisa, mas vamos perder o nosso tempo. A reforma nunca se fará com a mentalidade atual, e o atual não é atual de hoje, é atual dos últimos 10 ou 20 anos. E por isso eu, quando era líder da oposição, percebi que dois partidos que na altura tinham mais de 80% dos deputados, se na altura o primeiro-ministro e o presidente da República tivessem querido, com o apoio, digamos assim, o envolvimento do líder da oposição, estavam criadas condições para se tentar fazer. Mesmo assim, era muita força, mas podia não ser suficiente, mas tentar fazer. Não quiseram fazer, nem o Presidente da República, nem o Primeiro-Ministro na altura. Eu não vejo agora, se naquelas circunstâncias não se fez, como é que agora se faz quando nem há um líder da oposição, há dois, não é? E ainda por cima, com uma mentalidade generalizada de que o que é importante é a eleição da amanhã, a próxima eleição, e não a próxima geração. Portanto, ou se tenho esperança nula na ministra, mas se não fosse esta ministra e se fosse outro, ou era um tipo com muito mau feitio, mas também aguentaria lá pouco tempo, batia com a porta e vinha embora, ou não se faz. É isto. Agora,
4: deixe-me terminar a perguntar-lhe sobre o PSD que tem congresso no próximo mês. Rui Rio foi líder do partido durante 5 anos. Lamenta que não haja mais candidatos à liderança?
7: Não, isso é evidente. Quando o líder do partido é primeiro-ministro, não há candidatos alternativos à liderança. Os objetivos de um partido político, e do PSD também, é estar no governo e governar. Esse é o objetivo. O partido atingiu o objetivo, que é ter o primeiro-ministro. O seu presidente é o seu presidente que é o primeiro-ministro. Podia não ser. Podia ser. Na Alemanha, ao longo da história, não foi assim. O presidente do partido era um e o primeiro-ministro era o chanceler, era outro. Mas, em princípio, em Portugal, sempre foi assim. Portanto, atingido esse objetivo, vai trocar de líder. Para quê? Para pôr em causa o objetivo que querem. Portanto, isso sempre foi assim, e desse ponto de vista porque é que é assim.
4: E qual é que é o balanço que faz dos últimos anos do PSD, da vida do partido?
7: Pois, esse balanço é que eu não faço em público. Como deve calcular, não faço o balanço em público por duas razões. Em primeiro, porque eticamente há sempre um período de nojo depois de sairmos da liderança do partido. Deve haver sempre um período de nojo para começarmos a comentar a liderança que nos sucedeu. Não quer dizer que eu tenha de ficar 20 anos calado, mas há aqui um período que eu acho que ainda não passou. E, portanto, essa é uma das razões pelas quais eu não quero. Por outro lado, a última coisa que eu queria era poder ser acusado por quem lá está de lhes fazer a eles o que eles me fizeram a mim. E isso eu não quero, seguramente.
4: E esse período de nojo já passou para Pedro Passos Coelho, que tem feito várias intervenções. Acompanha estes desafios para mais reformas do governo? Ou o Dr. Pedro Passos Coelho, sim, está a fazer sombra ao atual primeiro-ministro?
7: Sim, no caso do Pedro Passos Coelho é diferente. Portanto, eu sucedi ao Pedro Passos Coelho, o Luís Montenegro sucedeu-me a mim. Portanto, eu já estou aqui no meio entre os dois. Acho que o Pedro Passos Coelho já tem, enfim, querendo falar, acho que sim, acho que está dentro dos parâmetros éticos que eu entendo que devem existir. Nesse aspecto, que o Passos Coelho tem uma posição muito parecida com a minha, que entendemos que realmente o país tem de ser reformado, o próprio regime tem de ser reformado, principalmente num momento em que a sociedade muda a uma velocidade absolutamente vertiginosa, não é? Daqui por 5 anos tudo vai ser diferente, e há 5 anos atrás tudo, muita coisa era diferente. Obviamente que a sociedade tem de se adaptar, e isso só se faz com reformas. Ao não se fazer, nós atrasamos as reformas. E, portanto, eu tenho exatamente esse mesmo ponto de vista que tem o Pedro Passos Coelho. Resta saber depois, se formos reforma a reforma, em que sentido é que ele defende e em que sentido é que eu defendo. Uhum. Isso aí já é outra coisa. Mas o princípio de que temos de reformar, sim, aliás, como digo, eu, quando fui líder da oposição, o que é que eu fiz se não disponibilizar-me como líder da oposição, sabendo que isso dificilmente me levaria a primeiro-ministro tomar uma posição dessas, mas em nome do interesse nacional e na leitura que eu fazia, precisando o país das reformas, é isso que temos de fazer. Sou eu que estou lá, sou eu que tenho de colaborar com isso. Olha, não quiseram, foi pena. Foi pena, pode não ter sido pena, porque uma coisa é nós dizermos que temos de fazer as reformas e fazermos. Outra coisa é depois se elas são bem feitas ou mal feitas. Não é?
4: Mas então posso... não vê nenhuma intenção do futuro político de Passos Coelho nestas intervenções?
7: Isso tem de perguntar a ele. Não sei se ele, ao fazer essas intervenções, quer abrir um espaço alternativo àquilo que é o status quo dominante na cena política nacional. Não sei, tem de lhe perguntar. Por outro lado, ele, com a experiência que tem muitos anos de política, eu conheço, tinha eu tipo 23, 24 anos, e ele pai 17 ou 18, conhecemos há muitos, muitos anos, conheço há muitos anos, tem essa, digamos, essa forma de estar, de querer mudar, de querer reformar, e portanto também pode ser exclusivamente isso, a atitude cívica de dizer: eu estou a ver o meu país que não está a ir bem, acho que a solução é por aqui, e defendo-a como qualquer cidadão, só que tenho mais voz do que o comum dos cidadãos, porque fui primeiro-ministro. Uhum. Também pode ser, como é evidente.
4: Antes de encerrarmos, vamos ao melhor e ao pior da semana com Henrique Monteiro. Agradeço ao Dr. Rui Rio por ter vindo até à Renascença e participar no São Bento à Sexta.
7: Foi muito gosto. Muito obrigado.
4: Muito obrigado. Henrique Monteiro, esta semana, o melhor da semana, o que te encanta?
6: Olha, eu vou elogiar o ministro, que é uma coisa que eu raramente faço.
4: Que ministro?
6: Como... O da Administração Interna. Eu acho que ele tem conduzido... Houve aquela coisa inominável, que não se consegue descrever nas quadras do Bairro Alto, sobretudo do Rato e do Bairro Alto. Do Bairro Alto também, mas sobretudo do Rato. E ele tem conduzido o processo de uma forma que me parece muito boa, bastante boa. E tal forma que, pela primeira vez, não é, o Chega foi obrigado a quase defender violadores, aquela coisa que eles estão sempre a dizer que vai para a prisão, no caso de serem polícias, parece que não vai. Mas o ministro esteve impecável. E agora tomou mais uma medida, que foi fechar a esquadra do rato e mais outras esquadras.
4: Com o objetivo de colocar mais polícias na rua.
6: Com o objetivo de colocar mais polícias na rua e também com outro objetivo, que é deixar de haver aqueles pequenos clubes e aqueles pequenos, digamos, pessoas que estão ligadas entre si, aquilo já parece um... Enfim, para dizer, parece mal, parece uma máfia, não é?
4: Fica o teu elogio. E o pior da semana, o que te encanita?
6: Isso já falámos aqui de raspão, mas é o José Sócrates processar o Estado. E porquê? Não é que ele não tenha direito, claro que tem direito de processar o Estado. Não é que ele não possa ter razão no facto de alguns desatrasos serem da responsabilidade do Ministério Público e, portanto, do Estado. O problema é que, são dois, é que muitos dos atrasos são da responsabilidade dele, coisa que ele não admite, e que... curiosamente, ele para processar o Estado tem advogado. Para se defender é que não tem. E isso a mim irrita-me.
4: Chegamos ao fim de mais uma semana de São Bento à Sexta. Esta semana com Rui Rio, antigo líder do PSD e sempre com os comentários livres de Henrique Monteiro. Contámos com o cuidado técnico do Oscar Viana e do José Luís Moreira. No vídeo esteve a Rita Gonçalves e o Miguel Marques Ribeiro. Eu sou o Tomás Anjinho Chagas. Voltamos na próxima semana.
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0: No Ensaio Geral desta semana há propostas culturais para todos os gostos, trazidas como é hábito pela Maria João Costa. Nele falamos do Dia Internacional dos Museus, de ópera, de poesia e de uma exposição em Serralves.
14: Uma exposição de uma coleção privada em Serralves, no Porto, a estreia mundial de uma ópera de Eurico Carrapatoso, baseada numa obra de Lídia Jorge, um livro de poemas de Francisco Guimarães, são algumas das sugestões do Ensaio Geral, em que contamos com Guilherme de Oliveira Martins e o cartaz do Dia Internacional dos Museus. Fique connosco nos próximos minutos. É uma das grandes exposições de Serralves este ano e mostra pela primeira vez uma das mais importantes coleções privadas que foi posta em depósito nas reservas do Museu de Arte Contemporânea. A coleção do Arcaim é mostrada ao público a partir deste sábado e vai expor em Serralves 90 obras de 34 artistas contemporâneos e internacionais. Logo na entrada do museu, o visitante vai encontrar uma das peças de grande formato do artista britânico Damon Hirst. What Goes Around, Comes Around é uma obra de 2004. Trata-se de um mostruário com vários peixes conservados em formol, cujos esqueletos podem ser vistos num dos lados da peça. Mas nas salas de Serralves há outros artistas de relevo, como Anselm Kiefer, Jake and Dinos Chapman, Anthony Grumley ou Darren Allman. A exposição tem um título inspirado numa passagem bíblica, explica a curadora Marta Almeida.
15: Vexation of Spirit, a tradução para português é aflição do espírito, ou seja, em português eu acho que até fica um pouco mais forte. É retirado de um texto bíblico, do livro de Eclesiastes, do Antigo Testamento, em que, no fundo, afirma que a ideia estruturante desse texto, tudo é vaidade. Eu trabalhei em diálogo constante com os colecionadores, e nomeadamente com o Christian Durkheim, que realmente adquiriu esta coleção e pensou nesta coleção, que está de facto muito estruturada em torno deste tema. Como sabem, é uma coleção que vem para depósito, não é só uma exposição temporária, para além de ter um grupo de peças que vem em empréstimo também da coleção Durkheim, portanto tudo é coleção Durkheim. Posso dizer que mais, ou 60%, ou 65%, pertence ao núcleo de obras que está cá em depósito. A coleção, o contrato foi assinado de depósito no final de 24 e as peças chegaram a Serralves há praticamente um ano.
14: Esta coleção, reunida ao longo de 4 décadas, inclui obras de alguns dos artistas mais importantes do final do século XX e do início do século XXI. Mas quem é, afinal, Christian Durkheim, o colecionador com quem Marta Almeida trabalhou?
15: Temos que pensar que o Christian Durkheim é uma pessoa que nasce um ano antes de terminar a Segunda Guerra Mundial, portanto vive, é alemão, vive todo esse cenário do pós-guerra e acompanhou o trabalho de muitos artistas, não só alemães, mas de facto uma primeira coleção do colecionador era de facto centrada nesse grupo de artistas alemães. A coleção que vamos ver em Serralves é bastante diferente. Temos artistas que começaram, muitos artistas que começaram a trabalhar nos anos 90. Para a coleção é importante, foram comatadas ausências de artistas de referência internacional que não estavam presentes na nossa coleção, nomeadamente até pela doação dos colecionadores de uma obra de grande dimensão, de grande escala, de Anselm Kiefer.
14: A aflição do espírito. A coleção do Arcaim, em Serralves, pretende ser um espaço não só de escuta e apreciação da arte, mas também lugar de reflexão.
15: Penso que para uma pessoa realmente que viveu também a Segunda Guerra Mundial e o pós-Segunda Guerra Mundial, esse sentimento de dominação é bastante presente e no fundo é isso que o colecionador nos quer trazer, essa reflexão sobre todos os conflitos e as transformações, principalmente da história.
14: Marta Almeida elenca os vários artistas que estarão nas secções dedicadas a temas como religião, sociedade e guerra, que vão contribuir para esta reflexão com as suas obras.
15: Damien Hirst, Sam Taylor Johnson, já referiu Kiefer, o dinossauro Jake Chapman, Remy Zaug, uma seleção realmente de artistas que todos eles vão refletir sobre esta vexação do espírito, que no fundo está também compartilhada em 3 grandes capítulos e grupos de obras que vão refletir sobre questões da religião ou crenças, porque não é só a religião, a sociedade e a guerra, os conflitos e os regimes totalitaristas. No fundo é essa reflexão que vamos trazer para o museu, com a presença destes autores.
14: Vai poder ver estas peças da coleção do Arcaim em Serralves até 1 de novembro. É já na quarta-feira, no Teatro Aberto, em Lisboa, que acontece a estreia mundial da ópera Por Todos Nós. Baseada no livro Os Memoráveis, da escritora Lídia Jorge, a ópera celebra 50 anos do 25 de Abril e do Teatro Aberto. O libreto é dos encenadores João Lourenço e Vera Sampaio Lemos.
16: Nós pensámos logo nos Memoráveis e pensámos em fazer uma ópera a partir dos Memoráveis e não uma peça de teatro, exatamente por a música ter sido tão importante no 25 de Abril. Portanto, tendem sido duas canções que foram a senha, depois do Adeus e a Grândola Vila Morena, e não só, depois também a seguir tudo aquilo que se cantou. Cantava-se muito, havia muitas canções, as pessoas estavam na rua, cantavam, havia hinos. Foi-se recuperar aquelas canções do Lopes Graça, das canções heroicas, até as canções populares portuguesas retrabalhadas por ele. Portanto, cantava-se muito naquela época.
14: A partitura de Por Todos Nós é assinada pelo compositor Eurico Carrapatoso, que confessa deixou-se contaminar pelo lado musical que está ligado à Revolução de Abril.
17: Eu diria que vitalmente as citações, por exemplo, do Grândola, aparecem sempre veladas, não são uma coisa show-off que toda a gente percebe, mas elas estão lá a lançar uma química e a contaminar.

0: O prefeito, o irmão Gama, perfilou-nos naquela madrugada, naquela manhã, quando nos acordou, e disse-nos que estavam a acontecer coisas muito importantes em Lisboa, nas suas palavras, acontecimentos solenes. E que estivéssemos tranquilos porque estávamos suspensos dos instantes e de um tempo de revelação. Foi muito interessante isto. Portanto, eu vivi aquilo sem consciência qualquer política, é verdade. Pude perceber que aconteceu ali uma situação muito interessante, quase um milagre de transformação, porque o irmão Gama e os outros prefeitos deixaram crescer cabelo, deixaram crescer barba. Na festa de encerramento do ano letivo, em julho, o irmão Gama apresentou-se completamente transformado, com bigodaça, calças à boca de sino, sapatos de tacão alto. Nunca o tínhamos visto assim, camisa branquinha de algodão muito curta, muito informal.
1: Em palco serão vários os solistas, entre os quais a soprano Cátia Moreso, que interpretará o papel de Ana Maria Machado, a protagonista do livro de Lídia Jorge. Nesta produção, com o Teatro Nacional de São Carlos, a direção do coro e orquestra é do maestro João Paulo Santos, que terá palco cheio.
0: Há um outro aspecto que torna esta obra, esta ópera, um verdadeiro desafio. Ela sujeita-se a entrar no Guinness como a ópera com o maior número de personagens importantíssimos. São 16 personagens, eu bem sei que 4 são nucleares, mas depois há mais 12. São todos as figuras que atuaram no 25 de Abril, na madrugada, e que nos dão claramente uma dimensão aí sim muito envolvida, muito apaixonada e ao mesmo tempo muito dorida por causa do percurso da própria história da Revolução, não é?
1: Eurico Carrapatoso, o compositor da ópera Por Todos Nós, que tem estreia mundial na próxima semana no Teatro Aberto em Lisboa. É uma voz que habitualmente ouve na antena da Renascença, nas emissões de Bola Branca, a falar sobre futebol. Mas é também dono de uma voz poética. Francisco Guimarães lançou recentemente À Espera de um Lugar Sentado. O seu primeiro livro de poemas revela as suas afinidades poéticas, mas também um olhar demorado para a realidade. No último verso do livro intitulado Arte Poética, escreve: o meu primeiro poema foi a minha primeira queda e vice-versa. Por isso começamos por perguntar a Francisco Guimarães que mergulho em profundidade é este que está na sua poesia.
2: Ainda bem que falas na palavra mergulho, porque me vem à cabeça uns versos do Pablo Neruda que eu acho que explicam um bocado o meu olhar para a poesia. E o Neruda diz que temos que nos sentar no poço da sombra e pescar a luz caída com paciência. E para mim a poesia tem sido isso. Tem sido uma luz caída que aparece por observação, que aparece por insistência num olhar mais lento, num olhar que contraria este fervor da vida contemporânea, estes estímulos constantes da vida contemporânea. A poesia contraria isso e eu preciso muito dela.
3: E algumas vezes salvou-te?
2: Bem, não sei se me salvou, mas pelo menos ajudou-me a encaminhar o olhar. E pelo menos nas minhas primeiras tentativas de escrever poesia havia sempre uma relação, mais íntima ou não, mas com a tristeza, que hoje em dia não há, felizmente. Já não preciso dela para escrever, já não serve de motor da escrita, nem serve de impulso, mas há sempre uma semente que ficou lá.
3: Como é que a poesia acontece no dia-a-dia? Entre um relato de futebol, entre um espetáculo de fado, como é que ela te acontece?
2: Olha, assim, do ponto de vista muito prático, acontece-me nos cadernos e nas notas do telefone. Ideias que tenho, imagens que me aparecem na cabeça, jogos de palavras que eu gostava de explorar, que eu aponto imediatamente e depois procuro desenvolver num trabalho mais depurado e mais atento, aí já cuidado e sentado à secretária.
3: Mas ou seja, há muita reescrita também.
2: Muita reescrita. Há muito lixo, há um caixote de lixo enorme. Mas é uma coisa que me acontece no dia-a-dia, ou seja, eu não estou à espera de me sentar a ver se o verso me aparece na cabeça. Não estou à espera daquela ideia muito poética, mas que eu acho que não corresponde à realidade da inspiração. É uma coisa que vai surgindo nos intervalos da vida, mas no dia-a-dia.
3: Este livro está justamente cheio de realidade, desses retratos, às vezes também uma realidade imaginada.
2: Sim, aqui, neste caso muito concreto, o livro surgiu por causa de um amigo que me desafiou a escrever livros, poemas, aliás, para fotografias que ele estava a fazer à volta do mundo. Julgava eu que tinha um livro de poesia mais ou menos escrito, e afinal não, porque o livro só se começou a escrever quando este meu amigo me desafiou para olhar para estas fotografias e escrever qualquer coisa. Muitas das coisas que estão aqui escritas são confusões entre realidade

0: comédia e ficção. Eu falo em realidades que não conheço, como o México, por exemplo, mas também falo em realidades que conheço e que nos são palpáveis a todos, como a Apple, como o Pingo Doce, como o João Baião. E acho que depois, nesta tentativa de olhar para o dia-a-dia e de olhar para o que ele tem de banal, tentar falar sobre aquilo que nos é verdadeiramente nuclear e central, os grandes temas, as grandes questões. No limite é o que é que andamos aqui a fazer, mas as grandes questões como o amor, a morte, a relação com o outro.
1: Tu escreves também letras para canções, letras para fados. É um trabalho distinto da escrita de poesia?
0: É completamente diferente. Eu houve uma altura da minha vida em que eu estava a confundir as duas coisas. Ou seja, estava a escrever aquilo que eu achava que era um poema e de repente já só pensava na métrica e na rima. Ainda para mais, para quem escreve fado, está muito...
1: despartilhado.
0: Sim, está muito despartilhado e está muito envolvido naquelas fórmulas tradicionais do fado tradicional, sextilhas, quadras, quintilhas, versículos. E eu, a certa altura, dei por mim a pensar demasiado nisso. E a forma que eu tive de dar um pontapé nessa parte mais formal foi fazer exatamente o contrário, que é desligar-me por completo da forma e usar o verso livre. Tenho muitas rimas internas, mesmo que não se notem. Tenho uma brincadeira neste livro com um soneto. E, portanto, eu vou na mesma às fórmulas tradicionais. Mas lá está, a forma de eu tirar essa carapaça de cima de mim foi usar outra parte do cérebro. Foi usar outra parte do cérebro.
1: E pedimos a Francisco Guimarães para abrir o seu livro editado pela Glaciar e deixar-nos um poema.
0: Pequeno almoço. Nasceu mais uma manhã, e é mais uma manhã sem a tua presença. Penso em ti, mas não muito alto, para as saudades não te acordarem. A saudade é uma mulher que usa salto alto. As saudades são muitas mulheres a fazerem sapateado. Poupo-te, por isso, à percussão do tempo e da distância, e guardo-a para que ela ressoe apenas em mim, como o anúncio do Pingo Doce. É de madrugada, por aí ainda devem estar ligados os candeeiros de rua. Acordo todos os dias um passo à tua frente, para te deixar amanhã preparada, como se fosse um sumo de laranja.
1: No Ensaio Geral temos mais sugestões para si com a assinatura de Guilherme de Oliveira Martins, o nosso colaborador do Centro Nacional de Cultura.
2: O Céu Cairá Sobre Nós, de Lídia Jorge, é um conjunto de crónicas publicadas no jornal El País, a que foi acrescentado um importante discurso da romancista proferido em 10 de junho de 2025, em que Camões nos fala de um apelo do nosso tempo para que a compreensão da história não nos leve a cometer erros levianos que partem da indiferença e da ilusão. Como nos diz, a cronista é escritora e utiliza sempre aquilo que é a sua perspectiva. No entanto, a visão do escritor tem sempre uma parte de inocência, mesmo quando é irónico ou quando tem de se confrontar com a realidade. No início, o escritor observará de forma desarmada para encontrar um ângulo que revele uma coisa diferente do que é comum. No entanto, não demorará a armar-se. As palavras têm um poder dissuasor. E o certo é que, fora do campo de batalha, existe a possibilidade de, através da palavra, evitar-se a tragédia. É fundamental, neste momento, falar do que sentimos em voz alta e contrariar a força das armas. Lídia Jorge dá-nos o retrato de um mundo perturbador. No momento de alucinação geral negativa que é aparente da violência global. Contudo, rasgaram-se os direitos e recuperá-los vai durar muito tempo. Primeiro poema de Nuno Judice acaba de ser editado, reunindo poemas inéditos do autor, sendo coorganizado por Ricardo Marques e Manuela Judice. Ouçam-no. O que eu queria era medir a distância a partir de um relógio cuja corda se partiu. Posso dar voltas ao ponteiro e é sempre a mesma hora. Não se assustem, o tempo não parou, nem vai parar. O que eu tenho no pulso é esse falso relógio de luz radioativa que se pode ver do fundo da carruagem se ninguém estiver muito interessado em saber que horas são e, na verdade, ninguém precisa disso para nada. Como se o tempo tivesse mesmo parado e estar à altura de recomeçar do zero, onde tudo recomeça. Há dias, a Universidade do Porto concedeu a José Carlos Vasconcelos o doutoramento honoris causa. Tratou-se de um justíssimo reconhecimento de alguém que deu o melhor de si à comunicação, à cultura e às artes. Advogado, ensaísta, poeta, jornalista de primeira água, foi a alma do Jornal de Letras, Artes e Ideias, um dos mais importantes periódicos portugueses ao serviço da vida cultural e da divulgação do livro e da leitura. Bem-haja e parabéns, José Carlos Vasconcelos.
1: Segunda-feira é Dia Internacional dos Museus, mas as celebrações começam já este fim de semana. Domingo há 26 concertos em simultâneo em museus e monumentos nacionais por todo o país. Da Fortaleza de Sagres ao Museu Abade Bassal, em Bragança, assinala-se a data com a música, explica Alexandre Paes, da Museus e Monumentos.
3: O tema deste ano é a museus a unir o mundo dividido. É um tema bastante atual e bastante importante para nós. Vamos ter muitas atividades, mas talvez aquela que mais nos orgulhamos é a execução de 26 concertos que vão decorrer em simultâneo com 35 grupos corais em todo o país. E estes concertos vão decorrer nos nossos museus, equipamentos culturais, exatamente à mesma hora. E vão iniciar-se todos com o mesmo tema, o Acordai do Fernando Lopes Graça, e terminar todos à mesma hora com o Hino à Alegria de Beethoven.
1: Os 26 concertos acontecem domingo às 4 da tarde e começam com este tema aqui interpretado pelo coro Richard Care. É com Lopes Graça que fechamos o ensaio geral, que teve sonorização de José Luís Moreira. Voltamos para a semana. Bom fim de semana.

0: Para a semana, há mais Ensaio Geral.
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0: E a Renascença publicou hoje o terceiro episódio do podcast do Código Farioli, sobre a vida e carreira do treinador, que levou o Futebol Clube do Porto ao título de campeão logo no primeiro ano. Qatar, YouTube, De Zerbi. É o título deste episódio 3, explora o início da carreira de treinador, primeiro focado apenas nos guarda-redes e depois como adjunto. O jornalista Eduardo Soares da Silva explica a relação de Farioli com o promissor treinador Roberto De Zerbi.
2: Seguiram-se 2 anos no Sassuolo. Foi aí que Roberto De Zerbi começou a ganhar fama internacional.
3: O calcio conta tudo. Conta saber se defender bem, mas conta anche saber atacar bem.
2: Futebol revolucionário, posicional, muita posse de bola e muito ofensivo. O futuro levou ao Shakhtar Donetsk, ao Brighton, ao Marseille e agora ao Tottenham. Mas já sem Farioli. Porquê?
4: E io una mia idea la tengo per me. Ah, no, la tengo per me. Lui voleva fare l'allenatore.
5: Eu tenho uma ideia, mas deixo para mim. Ele queria ser treinador. Ele não é como o De Zerbi. O De Zerbi é muito extremo. O Francesco é mais prático. O De Zerbi não sente mais nada. O futebol dele é aquilo e não muda. Já o Francesco muda. Tira uma ideia dele, uma ideia minha, uma ideia do outro. Ele percebeu que não podes ser extremo. Ele mudou e foi inteligente.
4: Non si può essere estremi, cioè fare solo quello. Ha cambiato, è stato intelligente.
6: Glielo posso dire che Roberto De Zerbi è una grande persona.
0: O que lhe posso dizer é que Roberto De Zerbi è una grande pessoa e eles tinham uma relação próxima.
6: Un rapporto stretto, ma anche quando.
2: Estamos a ouvir novamente o pai Massimo. Ele tem uma opinião sobre o tema.
6: Io credo che sia stata una separazione giusta. Porque quando um ragazzo di. Não, absolutamente não.
0: Acho que foi uma separação justa. Nem fazia sentido acabar mal. Ele era um rapaz jovem, que tem a perspectiva de ser o protagonista, ser um treinador principal. Por isso, foi bem-vindo. Qualquer pessoa teria orgulho em ver o seu segundo ou terceiro adjunto poder chegar lá acima. Portanto, não acredito nisso de maneira nenhuma, absolutamente não.
6: Um seu segundo, um seu terceiro, não? Potesse arrivar a. Quindi. Não credo próprio, absolutamente não.
2: Francesco já tinha passado por tudo. Treinou miúdos à porta de casa, os guarda-redes nas divisões amadoras, conheceu o mundo do futebol no Qatar e foi adjunto durante 3 anos.
6: Segundo o parere.
0: Na minha opinião, sim. Pelas curtas conversas que tivemos, senti que ele estava pronto.
6: Pelas chiacchierate que abbiamo fatto, era pronto.
2: Poucos meses depois, em plena pandemia, Farioli assinou pela primeira vez um contrato com o cargo de treinador principal. Mas essa história fica para o próximo episódio.
0: O excerto do terceiro episódio do podcast O Código Farioli, de Eduardo Soares da Silva, com sonoplastia de Beatriz Martel Garcia, pode ouvir no site da Renascença ou nas habituais plataformas de podcast. É uma boa proposta para o fim de semana. Notícias já daqui a pouco, à meia-noite.
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Boa noite com São Francisco de Assis. Senhor, fazei de mim um instrumento da vossa paz. Onde houver ódio, que eu levo o amor. Onde houver ofensa, que eu levo o perdão. Onde houver discórdia, que eu levo a união. Onde houver dúvida, que eu levo a fé. Onde houver erro, que eu levo a verdade. Onde houver desespero, que eu levo a esperança. Onde houver tristeza, que eu levo a alegria. Onde houver trevas, que eu levo a luz. Ó Mestre, fazei que eu procure mais consolar que ser consolado, compreender que ser compreendido, amar que ser amado, pois é dando que se recebe, perdoando que se é perdoado, e é morrendo que se vive para a vida eterna.

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1: Meia-noite no continente e na Madeira, são 11 horas nos Açores. Vai conhecer os títulos em destaque nesta edição. Boa noite.
2: Boa noite. Israel e Líbano prolongam o cessar-fogo por mais 45 dias. Por cá morreu João Belmonte, o cartunista da Revolução. Israel e Líbano acordaram um prolongamento de um mês e meio do cessar-fogo anunciado por Donald Trump a 16 de abril. E poucas horas depois do anúncio do prolongamento deste cessar-fogo, o Líbano denunciou 6 mortos num ataque israelita no sul do país. Israel terá atingido um centro de defesa de civis, provocando ainda 22 feridos. O Banco de Portugal prepara-se para apertar as regras do crédito à habitação. De acordo com o Jornal Expresso, o supervisor quer reduzir a taxa de esforço máxima exigida às famílias para terem acesso a empréstimos bancários. É uma forma de garantir maior estabilidade financeira numa altura em que se prevê mais subidas dos juros nos próximos meses. Ouvido pela Renascença, o presidente da Associação dos Mediadores do Mobiliário de Portugal, Francisco Bacelar, admite que a medida vai trazer prejuízos ao negócio, ainda que não sejam acentuados.
3: Obviamente que haverá aqui uma pequena retração. Eu digo pequena pelo seguinte, porque parece que os números chegavam a 50% do limite de esforço, são muito reduzidos em relação ao universo dos créditos que são concedidos. Se eles já são reduzidos, mesmo se a venda pessoal dela chegar aos 50%, não será agora uma pequena na retração para os 45 ou 40 que farão grande efeito na aquisição de casa.
2: Francisco Bacelar admite, no entanto, que estas podem ser medidas importantes para evitar uma crise no setor imobiliário, como aconteceu em 2007.
3: Vamos atingir níveis de crédito de habitação sensivelmente idênticos a essa altura. E foi a partir a seguir a isso que depois tivemos aquela crise. Portanto, na altura não houve cuidado de aguentar as coisas ou tentar suster a imensa procura. Agora, pelos vistos, está-se a fazer alguma coisa para evitar que atingamos, que chegamos ao limite e que, digamos, haja uma ruptura, aquela coisa de, que se costuma dizer de rebentar a bolha.
2: Francisco Bacelar, presidente da Associação dos Mediadores Imobiliários de Portugal, ouvido pelo jornalista Alexandre Brandes Neves, as novas regras para contrair créditos à habitação devem ser apresentadas aos bancos na próxima semana e entram em vigor antes do verão. Morreu João Belmonte, o cartunista da Revolução, foi artista plástico, arquiteto e ilustrador, mas ficou conhecido do grande público sobretudo pelos cartoons, desenhos e caricaturas que criou durante o período revolucionário entre 1974 e 75. Ouvido pela Renascença, o desenhador Nuno Saraiva vê a Belmonte como um mestre.
4: O legado do mestre João Belmonte é epidérmico. É uma marca que está gravada na pele. É de ADN, porque eu acho que falo um pouco por todos os cartunistas e ilustradores portugueses que têm consciência política. O João Belmonte é para nós uma espécie de balada, de pai. Para mim, o João Belmonte representa não apenas a alegria e a embriaguez da Revolução, mas também, por outro lado, representa o contrário. Representa também o momento em que uma pessoa dá um murro na mesa e desiste. E eu tenho que respeitar o João Belmonte da Revolução, mas também, ao mesmo tempo, também tenho que respeitar o João Belmonte que diz que não, e que vira as costas.
2: Nuno Saraiva, ouvido pela jornalista Catarina Magalhães. João Belmonte morreu esta sexta-feira em casa, em Lisboa, aos 98 anos. Este sábado é dia de decisões no futebol. Na próxima tarde joga-se toda a última jornada da Primeira Liga. Logo às 3:30 da tarde, o Futebol Clube do Porto recebe no Dragão o Santa Clara para a consagração de campeão nacional. Depois, às 8:30 da noite, o Sporting recebe o Gil Vicente e o Benfica joga no campo do Estoril. Em jogo está o segundo lugar e o acesso aos muitos milhões da Liga dos Campeões. Cá para baixo, Tondela, Casa Pia, Estrela da Amadora e Nacional lutam pelas duas vagas da manutenção, por decidir ainda também o quinto lugar, disputado por Famalicão e Gil Vicente, que dá acesso à Liga Europa. Os relatos dos três grandes e toda a informação sobre os restantes jogos para ouvir aqui na Renascença. Está tudo em rr.pt, notícias à uma com o Jaime Dantas.
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1: Olá, muito boa noite. Começou oficialmente o fim de semana. Eu sou Carlos Bastos, trouxe Coldplay e The Chainsmokers para o início desta hora. Something Just Like This.

0: Sábado costuma ser um bom dia para passear sem tanta pressa e nos últimos dias eu vi uma ideia curiosa em Itália. Há cidades que estão a criar mapas turísticos pensados especificamente para caminhadas lentas, com percurso onde o objetivo não é chegar-se depressa, mas descobrir pequenos cafés, livrarias, jardins, lojas históricas pelo caminho. E alguns desses roteiros até sugerem sítios para parar simplesmente para observar a cidade durante alguns minutos e ver as vistas. Muita gente diz que isso mudou completamente a forma como viaja e descobre as cidades. No fundo, é quase uma resposta ao ritmo acelerado com que fazemos tudo hoje em dia. Eu acho que o princípio é esse. Acho que os portugueses percebem isto muito bem. Dá muito tempo. Não precisam de mapas especiais.
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0: Agora é tarde, os Dama. E daqui a pouco vai ouvir Britney Spears aqui na Renascença, na adolescência. Ela tinha uma mania curiosa. Ela adorava organizar pequenas coreografias e espetáculos improvisados em casa, mesmo quando não havia ninguém a ver. Também passava horas a decorar movimentos de videoclipes e programas de televisão. E havia outra coisa engraçada. Apesar da imagem super confiante que mostrou mais tarde, em miúda era bastante tímida, fora dos palcos. E talvez por isso o palco tenha sido, ou acabado por se tornar, quase o lugar seguro para ela.
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0: Há pouco estava a dizer-lhe que a Britney Spears sempre pareceu mais confortável em palco do que fora dele. A Britney Spears transformou-se num dos maiores fenómenos da pop no final dos anos 90, início de 2000, numa altura em que a MTV, revistas adolescentes e videoclipes dominavam completamente a cultura juvenil. Oops, I Did It Again é de 2000 e reforçou essa imagem de estrela pop global e ajudou a consolidar uma geração inteira marcada por coreografias, por moda, por cultura das celebridades, e já está a tocar. Britney Spears, Oops, I Did It Again.

Bom fim de semana com a Renascença. 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

Muito boa noite, eu sou Carlos Bastos e agora vamos até 1984. Por cá, e em muitas rádios do mundo, começava a crescer uma fase muito marcada pelo rock mais acessível, cabelos compridos, casacos de gangue ou de cabedal, carros desportivos, noites passadas entre concertos, entre bares e cassetes que eram gravadas na rádio. Era também um período em que o Canadá começava a exportar grandes nomes do rock comercial para o mercado americano e europeu. E foi nesse ambiente que o Bryan Adams se transformou num dos artistas mais fortes daquela década. One Night Love Affairs ajudou a consolidar a fase mais popular da carreira dele, muito ligada a refrões imediatos e àquele espírito de estrada e juventude típico dos anos 80. É muito rock and roll. Bryan Adams, One Night Love Affairs.

Vamos ter um sábado com boas condições para passear em grande parte do país. No centro e no sul, conto com céu pouco nublado, temperaturas agradáveis. No norte, o habitual, podem aparecer algumas nuvens durante a madrugada amanhã. Chuvisco fraco. Máximas hoje de 21 graus para o Porto. Lisboa chega aos 26 e Faro aos 25.

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2: Uma hora no continente e na Madeira, meia-noite nos Açores, vai conhecer os títulos em destaque nesta edição. Boa noite.
3: Boa noite. O Presidente da Associação Empresarial de Portugal diz que a reforma laboral pode permitir abusos de trabalhadores. O Presidente Santo do Tribunal Constitucional rejeita pressões políticas para a saída do cargo. O Presidente da Associação Empresarial de Portugal alerta que as duas faltas justificadas incluídas pelo Governo na reforma laboral podem facilitar os abusos. Luís Miguel Ribeiro considera na Renascença que a proposta final de revisão da lei laboral, aprovada esta quinta-feira pelo Executivo, pode beneficiar quem quer trabalhar menos.
4: Tudo que permita alguns abusos deve ser tido em conta, porque senão o que nós estamos a fazer é beneficiar quem quer trabalhar menos e a prejudicar quem trabalha mais. E eu acho que isso é um mau princípio e isso é que nós não podemos permitir que aconteça. E agora há muitos mecanismos das baixas autodeclarativas e agora até há o doutor online e há muitas outras coisas que pode começar a permitir alguns abusos.
5: E acha que esta medida das duas faltas justificadas pode ser
6: pode vir a ser um abuso?
4: Pode.
3: O presidente da Associação Empresarial de Portugal lamenta ainda que os parceiros sociais não tenham chegado a acordo e acusa a UGT de não defender os trabalhadores. São declarações de Luís Miguel Ribeiro no programa Dúvidas Públicas, que pode ouvir em antena depois do meio-dia. Está também disponível em podcast, no YouTube e no site da Renascença.